0: jogador da equipe do Palmeiras, ex-Flamengo. Tudo apaziguado, segue 0-0.
1: A bola continua rolando, o Mengão dominando, virava pelo meio, ali brigou Pedro, ganhou da defesa, invadiu Pedro, girou, dividiu, driblou, rolou pelo meio, olha o Carrascal, tentou passar, Paquetá, perdeu o domínio da bola, zaga quarta, o troca do Mengo, Samuel Lino para Pedro, voltou no Samuel, apontou, atirou, falhou o goleiro, ainda assim consegue botar para fora. Numa defesa esquisita do Carlos Miguel, a queimada de longe do Mengão, é escanteio e quase pintou o primeiro gol, Lucas.
2: E a nação rubro-negra vai toda junto na finalização do Lino, uma grande defesa do Carlos Miguel pelo lado esquerdo, manda para esquinado, Carrascal com a perna direita na bola.
1: Lá vem Jorge Carrascal, preparado pelo Mengão, galera, comecinho eletrizante do jogo, muita demora, o Arthur tá lá fazendo palestrinha, conversando, Carrascal ergue os dois braços, canta a jogada ensaiada, o Samuel Lino tá do lado dele, ele bate curtinho, até o Samuel, dominou, manobrou, vai tentar driblar, girou, levou na linha de fundo, vai tentar o cruzamento, atenção, rolou curtinho, vai emendar e para o Jumal. A jogada foi bem ensaiada, só faltou a conclusão do Everton Araújo, que bateu de canhota e bateu na linha do fundo, Lucas Mon.
2: Faltou coragem para concluir a jogada, explosão. Samuel Lino fez uma grande jogada pela lateral do lado direito, dribla o jogador da equipe do Palmeiras e toca para o Everton Araújo sozinho, que ali na marca do pênalti, acaba tocando para o Jorginho, muito forte o passe, sai pela linha de fundo, segue 0-0 no placar.
1: Começo sensacional do jogo com 2 minutos e meio, na manchete, na onda, está Nova Friburgo, na Litoral News, escanteio do Palmeiras partido, bola pingou no comando, sobrou até o domínio do John Arias, manobra o colombiano, Arias vai queimar, prefere cruzar, bola pingou dentro da área, olha ajeitadinha, emendada para a linha de fundo, tentava chegar lá pela direita para a conclusão, Andréas, bola vai para fora, é tiro de meta, é Flamengo bola, Renata Marinho, a voz do chat, tá ligada na galera, e que galerão é esse? Obrigado pela audiência gigantesca, vamos dar moral para você, deixa o recado aqui no chat, oi Renatinha.
3: E aí, explosão, a galera tá animada. Alexandre de São Paulo já mandou no chat que hoje é dia de apoiar o Verdão até o fim. E a Samara de Niterói falou que hoje é dia de torcer muito pelo Mengão.
1: Valeu, Alexandre, valeu, Samara. Galera do Flamengo e do Palmeiras ligadas comigo no Brasil inteiro. No YouTube da Litoral News, a número 1. Chega mais, deixa aí o teu joinha. Também na manchete, na ondas da Nova Friburgo. Lá vem o Mengo acelerando. Varela manobrando. Virou, bateu pra Carrascal, aluga o espaço pela meia. Tentou dominar pelo time do Mengão. Empurra a bola pra Lucas Paquetá. 0-0. Um começo do jogo eletrizante aos 3 minutos. Bola para Léo Ortiz, virando na canhota, vem subindo pelo Mengão, Léo Pereira manobrando, virando, lançou para Pedro no pivô, girou bem, soltou de lado, olha o Carrascal se mandando, abriu para Varela no bico da área na direita, solta no Paquetá, Paquetá coçado ali pelo Marlon Freitas, tentou dominar pelo Mengão, passou o pé em cima da redondinha, virou para Carrascal, vem se volta no meio até o Everton Araújo, se manda pelo time do Mengo, solta no Carrascal, tava apertado, recuou, retrocede e recomeça o jogo com Léo Ortiz, inverteu para Léo Pereira, vem avançando pelo comando ali pela meia canhota, quebrou o passe, inverteu pra canhotinha, tentou escapar da Samuel Lino, recebeu, buscou tabela com Alexandro, levantamento na área, Pedro vai brigar, subiu o capitão Gustavo Gomes tomando, brigou pela sobra o Pedro, brigou, ganhou, tomou, deu no Everton Araújo, aciona Paquetá na meia lua, driblou, caiu, falta, o juiz não deu, o árbitro não deu a falta em cima do Paquetá, a galera do Mengão não gostou, sai jogando Verdão, manobrando, vem Palmeiras, dominou John Arias, ele manobra, botou no gramado, empurrando pelo meio pra Arthur, gira o garoto do Palmeiras, solta a bola de lado, busca o passe até onde está colocado no meio, saindo pro jogo Murilo, Murilo até Marlon, Marlon devolve no Gustavo Gomes, o xerifão paraguaio do Palmeiras trabalha, virou para o argentino Agustin, Giai, Giai pelo meio para Marlon, Marlon de novo acionando, errou na saída, perdeu, ganhou Everton Araújo, tentou passar, Marlon vem roubando de novo, levou a melhor pelo Palmeiras, lá vem o Verdão se mandando, grande arrancada do Marlon Freitas, girou, soltou no Flaco Lopes, dentro da área, lá vem Flaco, dominou, manobrou, girou, perigoso, cruzou, olha o perigo, subiu cortando na zaga, tirando bem postado Léo Pereira, botando bola para a linha de lado, Sidão.
0: Chegou bem a equipe do Flamengo para cortar essa bola. Boa trama do Palmeiras, ponta canhota, levantamento foi feito querendo o Flaco Lopes. Lá estava o zagueirão rubro-negro, Léo cortou, botou para a linha de lado. Manuel já cobrado pelo Alviverde.
1: Terminou na Mirassol, 1 pro Mirassol, 0 pro Fluminense. Marcelo Marinho transmitiu pra galera. 1 pro Mirassol, 0 pro Fluminense, lá no Maião em Mirassol. Aqui são 9:05 da noite. E o tempo vai passando. Primeiro tempo 5 jogados, 40 para acabar. 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
4: Flamengo.
1: Placar do Brasileirão, Mengão 0.
4: Palmeiras.
1: Palmeiras também 0.
5: Sidney.
1: essa que eu vou, tô ligado na galera, na maior audiência do Brasil. O Explosão virou manchete aqui no Rio, nos 96,1. Um timaço de comunicadores e o melhor do futebol. 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Tem um chamado aí, chamou, falou.
2: Um detalhe só, Explosão, comissão técnica e o banco de reservas do Flamengo ficou muito na bronca com a arbitragem, com a falta não marcada em cima do Lucas Paquetá, que ia ser ali na entrada da grande área.
1: Era uma falta para ser marcada mesmo. Escapa Andréas Pereira, dominava, foi travado, derrubado, o juizão vai dar o quê? Deu só lateral, tá deixando o jogo correr solto. O árbitro Davi Lacerda. 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Quando o quarto Mengão dominando é o Flamengo do Pedro Augusto, o homem alegria do rádio. Pedrão é manchete, lá vem Carrascal, virou bola pro comando, vai tentar paquetar, disparou, bateu na zaga, guarda o Palmeiras, o truque é do Jorginho, dominou, botou na grama, tentou girar, acabou levando falta, parou, a arbitragem marcou, já tava caído ali o Everton Araújo pelo meio e outra falta é agora marcada mais à frente. Quem é que tava caído?
2: Lino.
1: Ah, o Lino. Lino que tava sentindo ali, desculpa. O Everton tá de pé mesmo aqui, né? O Lino tá sentindo, o Lucas me corrige. É bola pro Flamengo bater na linha média do gramado. 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Um abraço ao meu irmãozão Luiz Edmundo, no Península Maracanã, torcendo pelo Mengão. Grande Edmundo, aquele abraço, irmão. 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Aguenta, coração. Lá vem Samuel Lino pelo Mengo, girou, virou, lançou pra Carrascal, tá na área, vai queimar, preparou, cruzou, era pra Pedro Murilo, quarto troca do Everton Araújo, matou no peito, foi travar, perdeu, bola espirrou, voltou, levou a melhor, o Paquetá, juizão, deu falta, falta do Everton Araújo, lá no ataque, já parou e marcou a arbitragem. 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E olha o Mengão aí, lá vem o Mengão, manobrando, Varela virou, soltou pela meia, vai Carrascal, levantou a bola, pingou pra Samuel Lino, sobe tirando a zaga, vai completando o Marlon Freitas, ela volta pelo meio pra Jorginho, dominando pelo Mengão, ele aparou girando ali pra Everton Araújo, já são 9 minutos do Maraca, placar do jogo de 0-0, você me dando carona. Obrigado pelo moral, obrigado pela audiência gigantesca, conto com teu joinha aqui no YouTube e com a tua inscrição na Litoral News. Galera que tá no rádio, dá uma buzinada aí pra dizer que tá ouvindo a Explosão. Lá vem voltando, se mandando, Varela cruzou e agora sobrou a bola, vai Pedro, vai tentar, a zaga falhou, corrige Gustavo Gomes, sobrou no Samuel, pode disparar, prefere prendê-la, vem Samuel Lino dentro da grande área, roda, gira, vira, bateu na zaga e ela vai se perdendo na linha lateral e arremesso de mão pro Flamengo bater. Sidão, o jogo começa acelerado, hein, Sidão Marinho?
5: É, e um jogo bom, Explosão, as duas equipes querendo o ataque, o Flamengo tem um pouco mais do controle da partida, mas vem o Palmeiras, também sai pro jogo, isso que é o bom, né? Num super jogo, num super clássico como esse, com as expectativas estão lá em cima, o futebol apresentado também tá cumprindo até aqui com as expectativas.
1: 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Aqui vem Varela, trabalhou, girou, virou, tentou, solta a bola pelo meio, organiza o jogo ali. Samuel Lino devolveu no Everton Araújo, cruzou pelo Mengo, sobe de cabeça, tirando a zaga do Palmeiras. Emiliano Martínez foi quem aliviou. O troco é do Mengão. Flamengo domina o jogo até agora. Vem trabalhando pela meia, botando na grama, girando, virando. Léo Pereira devolvendo, Léo Ortiz organizou pelo círculo central, bota a bola no gramado, vai girando 10 minutos aqui no Maraca, 0-0. Everton Araújo se manda, é o Mengão do Padre Marcelo Schelli, sua bênção. Assunção, meu amigo querido, em Cabo Frio, na paróquia de Nossa Senhora Assunção, a nossa paróquia querida. Vai tentar manobrar pelo meio, Jorginho. Jorginho serviu para Paquetá, Paquetá devolveu, rola a bola pro Everton Araújo, adiantou, bateu para Varela, foi derrubado pelo Arias, é falta. Juizão já parou, já marcou falta em cima do Guilherme Varela aqui pela meia direita, quando são 9:11 e o tempo vai passando. Inicial 11 jogados, o Mengão voltando, o jogo não para, bola para Alexandre, dominou, penetrou, cruzou e agora olha a chance, é pro Paquetá, tira a zaga, salvo Palmeiras, afastando, tentou sair jogando pela meio, Verdão dominava ali na corrida, o Andreas Pereira acabou levando falta, juizão parou e marcou, eu confirmo 11, o placar do jogo.
4: Flamengo,
1: Mengão 0,
4: Palmeiras
1: também 0. Litoral News está em todas, a maior audiência do Brasil no YouTube, com a manchete 96,1, explosão virou manchete, um solzão em todo o Rio e Grande Rio, tô na Ondas na região dos Lagos, tô na Nova Friburgo na região serrana, Litoral News manchete, Ondas Nova Friburgo, todo mundo ligado nessa parceria campeã. Um abraço ao Marcos Garcia lá no Craques do microfone, sempre ligado na gente, valorizando o nosso trabalho, sempre ao vivo do estádio, valeu Marcos Garcia, obrigado pelos comentários sempre carinhosos. Aqui vem voltando o Mengão, dominando, sai jogando o Mengão, Flamengo do engenheiro Luciano Silveira, se mandando lá pela canhota, fez o domínio, aluga o espaço, Jorginho, tentou Léo Pereira adiantar, bateu no contrário, carimba do Emi Martínez, sai jogando pela meia, dominou Emiliano Martínez pelo Palmeiras, trabalhou 0-0 no placar, deu de lado, procura o jogo, Flaco Lopes se mexe aqui pela meia, bem recuado o Flaco, trabalha a bola pro John Arias, Arias dominou, devolveu no Marlon Freitas, deu bola pra Arias, ex-jogadores do futebol do Rio, o Arias do Flu, o Marlon no bota, Arias dominou, virou, bateu para Gustavo Gomes, sobe ali pela direita, tentou o passe, virando bola para o Bemi Martínez, abriu na direita, Alan vai tentar disparar, soltou pelo meio, Giai, Giai volta no Alan, acelerou para Flaco Lopes, primeiro chega cortando na zaga, ligado ali o Léo Ortiz na cobertura, botou bola para a linha de lado, Sidão.
5: Chegou bem o zagueiro camisa 3 do Flamengo para evitar o avanço do Flaco Lopes pelo setor direito, ele tentava na bola nas costas, infiltração na grande área para ficar mano a mano, cara a cara contra o Rossi, primeiro zagueirão rubro-negro, Xerifão chegou a passe gol na parada, botou bola para a linha de lado, 0-0 no Maracanã.
1: Meu abraço para o Jonathan Henrique, meu parceiro do Agito Esportivo na manchete e na Litoral News, quando não tem futebol às 7 da noite, tá ligado comigo, alô Jonathan, aquele abraço, vem trabalhando bola pelo meio, Alan tentou pelo Verdão, virou, devolveu até o Marlon, Marlon abriu na direita, lá vem Giai avançando, Emi Martínez passa também para receber, recebeu o uruguaio, tentou Emiliano Martínez, Emi domina, virou bola, devolveu no Alan, Alan trabalha com Marlon, Marlon devolve até Gustavo Gomes, na linha de zaga do Verdão, já empurra a bola pelo meio, sai jogando o Palmeiras, trabalhando em versão de jogo feita para Murilo, abriu aqui o Arthur na canhota pedindo, Murilo viu, soltou para ele, 13 minutos 0-0, fez o domínio, botou no gramado novamente, o Andreas Pereira mata, bota na grama, gira, volta no Marlon, jogo cadenciado do Palmeiras. Oi Lucas,
6: Leonardo Jardim pedindo para os jogadores pressionarem e subirem a marcação,
1: detalhe aí do Lucas Mó para a galera, lembro que mais cedo São Paulo 1, Botafogo 1, teve transmissão do Maurício Donegar, Mirassol 1, Fluminense 0, teve o Marcelo Marinho aqui, vem Paquetá, dominou, lançou para Samuel, penetrou, devolveu, Paqueta vai fazer, agora limpou, bateu, Carlos Miguel, salva o Palmeiras, corajosamente o goleiro saindo ao encontro do Paquetá, volta a bola para Paquetá, lá pela canhota, dominou, driblou, 1-2, voltou, no Everton Araújo, soltou mal, a bola vai na linha de fundo, mas foi a melhor chance do jogo até agora, na penetração do Paquetá, na boa defesa do paredão, Carlos Miguel, hein Lucas?
6: E uma grande defesa da equipe do Palmeiras, do Carlos Miguel, para ser mais específico, o Paquetá faz essa roubada de bola na intermediária ofensiva, toca para o Samuel Lino no ponto futuro pelo lado esquerdo, o camisa de número 16 devolve para o Lucas Paquetá que infiltrava dentro da área, ficou cara a cara a cara com o goleiro, finaliza de pé canhoto, uma grande defesa do Carlos Miguel para deixar tudo 0-0.
1: Lembro para você, Mirassol 1, Fluminense 0, Marcelo Marinho deu o recado, e ainda Grêmio 3, Santos 2, transmissão do Paulo Arnaldo na Litoral News no YouTube, os jogos dos cariocas também na manchete, na Ondas e na Nova Friburgo, lá vem Mengão trabalhando, roda a bola, Léo Pereira, girou, virou, lançou para Samuel Lino, pressão do Mengão, Samuel penetra, devolve na linha da área pro Paquetá, tentou bater, levou a trava, volta pelo meio, insiste ali o Jorginho, tentou a inversão para Jorge Carrascal na faixa direita do gramado, domina pelo Mengão, botou no gramado, cruzou, carimba na marcação do Arthur, ela volta para Jorge Jorginho, recomeçando pelo Mengão, Mengão do meu parceiro Marcos Ramalho, ligado comigo, grande Marcão, ligado no Explosão, vem voltando, manobrando o Mengão ali pela meia, dominou novamente, o Alexandre soltando para Everton Araújo, adiantou, bateu para Léo Ortiz organiza, vai tentar pelo meio novamente o Jorginho, adiantou, bateu, solta pela meia, Samuel Lino vem por dentro, pode queimar, prefere abrir para Varela, joga bem o Flamengo, Varela pela ponta, levou na linha de fundo, vai cruzar, lá vem a bola, subiu Murilo, cortou errado, Samuel de cabeça, tira Gustavo Gomes, voltou para Paquetá, emendou para fora, de primeira no voleio do Canhota, botou na linha de fundo, Lucas Paquetá, Lucas.
6: Uma blitz rubro-negra, Explosão, cruzamento do Varela pelo lado direito, sobe de cabeça o Alexandre no segundo do poste, a defesa do Palmeiras afasta, na entrada da grande área, sobra para o Lucas Paquetá tentar um voleio de perna Canhota, bola vai por cima do gol, passando rente à trave, pela placa penária se diz 0 para o Flamengo, 0 para o Palmeiras.
1: 9:16 aqui no Rio, e o tempo vai passando. 16 de bola rolando, faltam 29 para acabar o primeiro tempo e o placar da Drogaria Verdinha, original de Cabo Frio, entrega rápida com a equipe própria, Drogaria Verdinha, 2643-0507, Drogaria Verdinha, essa é do povo.
4: Flamengo,
1: Mengão 0,
4: Palmeiras,
1: Verdão também 0. Tô ligado na galera aqui na Litoral News, na Manchete, na Ondas, na Nova Friburgo, lá vem Carrascal, tá Tabeluco, Paquetá voltou no Carrascal, levou a trava, proteção era do John Arias aqui atrás, hein? Protegendo, dando uma de zagueiro e dando duro pra cima do Carrascal, companheiros lá na seleção colombiana, rivais aqui no Brasil, hein, Lucas?
6: É, Explosão, e o Abel Ferreira reclamou muito com essa jogada da equipe do Palmeiras na saída de bola, reclama com essa defesa, porque foi nesse chutão que o Flamengo fez a recuperação de bola e quase o Carrascal fica cara a cara com o goleiro, o John Arias chegava pra ali pra afastar a bola.
1: E a galera tem vez, Renata Marinho, a voz do chat, dando moral pra galera aqui no Maraca, 0-0, e Renatinha.
3: E aí, Explosão, quem tá ligadinho é o Fábio, lá de Minas Gerais, tá torcendo pelo Mengão.
1: Valeu, Fábio em Minas, o Brasil inteiro tá ligado na gente, tem um galerão colado comigo, aqui na Litoral News, eu conto com o teu joinha, com a tua inscrição no canal, também tô na Manchete, na Ondas, na Nova Friburgo, Pedro tentava, vem cortando o Marlon Freitas, Pedro queria o toque na mão, juizão não deu, sai Alan jogando, encontrou Flaco Lopes, arranca pela meia, ligou lá pela direita, vem correndo, dentro do time do Palmeiras, subida feita no comando, vem Andréas Pereira na manobra, dominou, girou, virou, bola escapuliu, se enrolou, Andréas perdeu, bola volta pra Flaco, tenta o argentino, Flaco Lopes, girando para John Arias, procurou o drible, é bom demais esse Arias, hein? Arias manobra, inverteu o jogo para Agustin Giai, lá na direita, devolve no Arias, errou no passe, perdeu, deu uma queimada nele, deu uma secada nele, Arias errou, tomou mesmo, Samuel Lino escapa com Pedro, vai voltar pro Samuel Lino nas costas da marcação, corre para corrigir a zaga do Palmeiras, do Mandiorro, bota a bola pra linha de lado, o jogo, Cidão, eletrizante aos 18 em alta velocidade, Cidão.
5: Um grande jogo de futebol aqui no Maracanã, Explosão agora, o Flamengo, ele tá muito bem na sua proposição ofensiva, tem que aproveitar mais para colocar essa bola no fundo da rede, porque criando o Flamengo está. Hora da finalização, o Flamengo demora muito, acaba pecando, a bola é cortada, ou o Carlos Miguel consegue se antecipar. Agora, Palmeiras, ele claramente tem uma maneira de jogar, que é aquela maneira igual a dos últimos anos, transição, bola direta, buscando espaço ofensivo nas costas da defesa. O Flamengo pode se aproveitar disso, uma rápida troca de passe depois dessa tentativa do Palmeiras, ligar o seu ataque para fazer o gol.
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1: 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Vem voltando, dominando, bola é Beto Araújo. Subindo pelo Mengão, manobrou, é o Flamengo que se manda, Flamengo do Duan Corbo ligado comigo, alô Duan, virando bola pelo meio, tentava o Carrascal, carimba na marcação do Arthur, a bola vai na linha lateral, Emanuel para a representação do Flamengo, LM, o seu distribuidor de vinhos e destilados, compre pelo site da LM, aproveite o melhor preço do Brasil, LM distribuidor online.com.br. abraça o Lúdio, é palmeirense, também tá comigo na Copa, obrigado Lúdio pelo moral, vem voltando mesmo, tentativa de bola no comando, Pedro brigou, caiu, queria falta, o juizão não deu, vem tomando a zaga. zaga do Palmeiras, aliviando contra a golpe do Verdão. Flaco Lopes tentou pela meia, foi desarmado, perdeu. Jorginho ganhou pelo Membro, lançou, virou, tentou pelo alto. Carrascal levantou demais. O pé fez falta no ataque, pode até levar o cartão amarelo. Jorge Carrascal, né? Levantou o pé perigosamente e está expulso. Está expulso. Entendeu que foi uma jogada violenta do Jorge Carrascal. A arbitragem expulsou Carrascal, hein? Levantou demais o pé, atingiu o jogador do Palmeiras no rosto. Está expulso o colombiano Jorge Carrascal aos 20 minutos. Na dividida com o Emiliano Martínez, o Carrascal levantou o pé, atingiu no rosto. O meio-campista do Palmeiras está expulso. O Carrascal é incorrigível, né, cara? O Carrascal é incorrigível. Lucas Malta expulso o Carrascal.
6: Exatamente, explosão. Ali na intermediária ofensiva, caindo pelo lado esquerdo, o Jorge Carrascal acaba levantando muita perna. Ele afasta e toca na bola bem antes. Nem chega, parece tocar no rosto do jogador da equipe do Palmeiras. Mas o árbitro da partida, David Oliveira, lá da Serra, acaba expulsando o atleta da equipe do Palmeiras. Explosão, e aqui o replay, acho que nem para falta foi, hein?
7: Ele toca na bola primeiro contra o Murilo.
1: Era o Murilo que estava na dividida. Olha, eu vendo no VT, eu fiquei na sensação que o VAR vai revisar essa expulsão, hein? Não pega, ele pega na bola primeiro, depois raspa.
7: Leve casquinha, isso ainda nem para falta. Provavelmente o Davi vai ser chamado na cabine do VAR. Ele tá esperando, tá olhando, o Rossi conversa com ele. Muito provavelmente o David Oliveira Lacerda, que é um árbitro que tá, né, ganhando os primeiros passos, já tá apitando um jogo desse porte, deve ser chamado na cabine. Porque o Carrascal levanta a perna, sim, só que ele bate na bola e aí o Murilo vem buscando contato nas travas da esteira do jogador. Muito provavelmente o VAR vai recomendar a revisão.
1: Vamos aguardar, diga, Lucas.
6: Detalhe que antes dele expulsar, ele chega a comissão técnica, o banco de reservas do Palmeiras, levanta e reclama muito com o árbitro. E só depois ele aplica o cartão vermelho. Pelo que parece, não vai ter VAR mesmo. Ele vai seguir com a decisão. Explosão, lembrando que foi o mesmo árbitro do ano passado, que não foi no VAR também para ver aquele lance do Thiago Silva em cima do Bruno Henrique no Fla-Flu aqui no Maracanã.
1: Seria uma teimosia ele não ir no VAR, né? Seria uma teimosia ele não ir no VAR para revisar esse lance, porque o Carrascal nitidamente pega a bola primeiro, ele até raspa no nariz ali do Murilo. O Murilo é que estava na dividida. Mas pelo jeito está confirmada a expulsão do Carrascal.
7: Confirmada a expulsão, aquilo, ele vai pro risco. A partir do momento que ele levanta a perna, ele vai pro risco. Mas agora, acho que não era para expulsão. No máximo ali para um cartão amarelo, porque ele toca a bola, depois o Murilo é que vem se abaixando e acaba tocando na travesseira do Carrascal. Tá expulso o Carrascal, saindo de campo nesse momento. Torcedores do Flamengo aqui, alguns dão um dedo do meio, outros xingam, poucos aplaudem, a maioria xingando. O Jorge Carrascal, vamos ver como o Jardim vai compor esse time, parece para jogar no 4-4-1. Já tô vendo o Paquetá caindo mais à direita, o Lino mais à esquerda e o Pedro, homem de referência. Vai mudar o jogo, né? O que seria um grande futebol, agora praticamente vai ser um Flamengo mais defensivo.
1: O Carrascal assumiu o risco, se não definiu bem. O cara levanta o pé do jeito que levantou em direção ao rosto do adversário, ele assume o risco. Tá expulso Jorge Carrascal. Não teve lero-lero e nem vem cá que eu também quero. Não teve conversa. Carrascal tá expulso aos 23 minutos do primeiro tempo. Flamengo retoma a bola em vetoral. Juliano no Pedro. Pedro virou, deu bola pra Samuel Lino. Arranca pela canhota, fez o giro pelo Mengão, subiu. Flamengo com um homem a menos. Agora vai ter praticamente o jogo todo com um homem a menos, né? Foi expulso aos 23. Vai ter todo o resto do primeiro tempo e um segundo tempo inteiro com 10. Varela tentou cruzar a bola, bateu no mar. Esse perdeu, foi na linha de fundo. Escanteio pro Mengo. 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Hoje mais cedo, Cabo Frense 2, São Gonçalo 0 pela Série A2. 2 para Cabo Frense, 0 para o São Gonçalo, lá em Xerém. Parabéns ao presidente André Felipe, ao Ramon Oliveira, ao Valdemir Mendes. Um abraço a toda a galera da Cabo Frense. Meu amigo querido doutor Serginho, prefeito de Cabo Frio, vibrando com essa vitória. Valeu, doutor Serginho, aquele abraço a Cabo Frense, rumo à Série A. Vai bater bola Jorginho pelo Mengão, escanteio cobrado. Bola pingou nas mãos do Carlos Miguel. Subiu e defendeu. Quando são 9h25. Tempo passando no Brasileirão. Anotem. Primeiro tempo. tempo, 25. 25 de bola rolando, faltando 20 para acabar. 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
4: Flamengo!
1: Mengão com um homem a menos, Carrascal foi expulso, 0.
4: Palmeiras!
1: Palmeiras também 0. Do Brasil, tem um galerão ligado na Litoral News, que Deus abençoe a vida de cada um. Muito obrigado por escolher a Litoral News, a Manchete, a Ondas e a Nova Friburgo nessa parceria campeã, para acompanhar a emoção do maior clássico do futebol brasileiro. 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E a Litoral News com a Manchete, 96,1. Explosão virou Manchete. Na Ondas 97,7 na região dos Lagos, na Nova Friburgo 107,5 na região serrana. Aqui Giai dominou pelo Palmeiras, dançou, vem cortando pelo Mengo ali, vendo Léo Pereira, tentou conectar para Samuel Lino, não domina, agora ela volta até o Gustavo Gomes que recomeça. Como é que tem que ser o comportamento do Flamengo na tua opinião a partir de agora com um homem a menos, hein, Sidão Marinho?
7: Explosão, obviamente não deixar o Palmeiras ter essa posse no campo ofensivo. O Flamengo tem que dar o dobro no gramado, dar vida por mais um nome que o Carrascal foi expulso. Olha o Palmeiras.
1: Olha o Verdão correndo, bola na canhota. Arthur manobrou, virou, girou, vai queimar, botou na área, tira o Léo Ortiz, aliviando de pé direito. O troca do Palmeiras, Palmeiras vai tendo mais aposta a bola agora. Saiu atrás o Lucas Paquetá na marcação do Arias. Arias se livrou dele, virou para Marlon Freitas, solta a bola pelo meio pro Bemi, recua até o Gustavo Gomes. Diga, Sidão.
7: Não, e aí a gente olha para esse equipe do Palmeiras, explosão impressionante. Até agora, já são o quê? Quase 5 minutos que o Palmeiras teve um jogador a mais em campo. O Palmeiras não consegue fazer uma jogada criativa, porque o Flamengo está bem postado. Então a dificuldade ela se apresenta na questão ofensiva de ter um jogador a menos para compor, mas na parte defensiva é um Flamengo bem postado. Pedro fica como homem referência, vai ter que voltar mais para marcar, mas vejo o Flamengo muito bem montado e tentando fechar esse espaço do Palmeiras na linha defensiva.
1: Lá vem Verdão manobrando bola solta pelo meio, Murilo tentou trabalhar, errou no passe, perdeu, Jorginho ganhou, tomando pelo Mengo, vai dar bola até Pedro, Pedro dominou, livrou-se do primeiro, encarou o segundo, passou, foi travado, tem 3 do Pedro, né? E agora o árbitro marca a falta. Eram 3 do Pedro e a falta tá marcada. Gente inteligente que se amarra na gente. Meu abraço, meu querido irmão Jefferson Ramos. Grande tio Jefferson. Ligado comigo, torcendo pelo Mengão. Tá com a tia Magali. E Deus continue usando vocês poderosamente para levar a palavra até tanta gente. Um beijo, tio Jefferson. Um beijo, tia Magali. Vem dominando a bola pela canhota do Mengo. Se mandou, manobrou. Devolveu ali na canhotinha. Tentou Samuel Lino para derrubar. Falta. Falta do Giai. O Palmeiras tem que abrir o olho, né? Ele teve uma expulsão de um lado, o árbitro passa a ser mais rigoroso. Falta do Giai ali em cima do Samuel. 28, Renata Marinho, a voz do chat, tá ligada na gente, dando moral pra galera. Oi, Renatinha.
3: E aí, explosão, quem tá ligadinha na gente é a dona Terezinha de São Pedro da Aldeia, ligadinha, torcendo pelo Mengão.
1: Ô, minha amiga dona Terezinha, um beijo carinhoso, obrigado pelo carinho. Abraço também o Moreira, ligado comigo, dizendo que tá brincando aqui com o nome do Carrascal, fazendo aquele trocadilho com a cerveja. O Carrascal é incorrigível, né, cara?
7: O Marão tá descendo redondo, né?
1: Não, nada, nada. O Carrascal não tá jogando nada. E ainda numa nhaca, meu irmão, toda hora leva um vermelhinho. É campeão de cartão vermelho o Carrascal. Só esse ano já foram 3 expulsões, se eu não tô enganado, Sidão.
7: É, e eu achei todas justas, com exceção dessa. Essa expulsão eu não achei justa. Claro que tem muito debate, o critério utilizado pela arbitragem. Mas foi a primeira expulsão do ano do Carrascal que eu não achei justa, mas é aquilo, né? Ele se colocou num momento de perigo e acabou dando a situação para o juiz acabar expulsando. Mas vejo o Flamengo bem postado, hein? Já tem um tempo que a expulsão aconteceu, 7 minutinhos mais ou menos, o Flamengo bem postado em campo. E, cara, o Palmeiras é uma equipe que agora tem mais um jogador do Flamengo amarelado. O Palmeiras conseguiu cavar uma falta e o Paquetá amarelado no jogo.
1: Valeu, Carrascal tem que tomar jeito. Olha, obrigado pelo carinho, pela audiência. Espalhe o link pra geral. Com menos de 20, 30 minutos, nossa transmissão já atingiu 1.700.000 visualizações no agregado, hein? Que maravilha. Muito obrigado aí pelo carinho da galera. Lembrar que na convocação da seleção segunda passada, a Litoral News, a Manchete, a Ondas, a Nova Friburgo, o nosso time, né? Foi a 4ª maior audiência do Brasil, um recorde de mais de 250 mil aparelhos conectados simultaneamente no anúncio do Ancelotti. Fantástico, né? E no agregado, mais de 2 milhões e 600 mil visualizações. Que espetáculo. Deus abençoe a vida de cada um. Deus é bom o tempo todo. Quero beijar aqui meu filhão Marcelo Marinho, aniversariante amanhã. Nosso primogênito, né? Um talento da comunicação, como é o Cidão, como é a Larissa. Marcelo vai comemorar aniversário amanhã, 27 anos. Né? Deus abençoe você, meu filho. Te mantenha sempre no caminho do bem. Renove a cada dia tua força e o teu dom. Lá vem voltando, subindo, Alan, dominando pelo Palmeiras, girou. Tentou no comando, deu duro, Everton Araújo bloqueando, recua no Rossi que sai jogando. Bateu no alto, perdeu a bola, Emiliano Martínez ganhou pelo Palmeiras, domina a bola pelo meio. Marlon Freitas vem avançando, 30 minutos, 30 dominando. Virou, soltou, deu bola pela canhota, fez a inversão. Tenta o passe, Arthur, caminha pelo Palmeiras, 0 a 0. O Palmeiras tem um homem a mais, Jorge Carrascal foi expulso porque levantou demais o pé e acabou atingindo de leve o Murilo. Só que a intenção nessa hora conta, né? Lá vem o Alan, dominando pelo Palmeiras, girou, manobrou, botou no gramado, é o Palmeiras do Ed Carlos Marafante, tá ligado comigo, ligado torcendo pelo Verdão, grande irmão, vem voltando pela meia, trabalhou, girando no comando, Gustavo Gomes, adiantou, bateu bola, correu Andréas Pereira, adiantou, bateu pra Gia, falta do Andréas, e a galera agora quer o cartão, é só amarelinho pro Andréas Pereira, falta no ataque, Sidão.
7: Jogadores do Flamengo chegam pra reclamar, com Davi Oliveira lá certo, o ato do jogo, Varela foi quem chegou mais forte pra cima dele, devido à falta do Andréas Pereira pra cima do Samuel Lino. Ele tramava a bola no campo defensivo, intermediária de defesa, tentava passar pelo Andréas Pereira, que não quis nem saber, acabou fazendo a falta para cima do jogador do Flamengo. Amarelado o Andréas Pereira com a camisa 8. Nossa, ele leva o segundo, vai pra rua. Já imaginou o Andréas expulso aqui no Maracanã?
1: A torcida do Flamengo não ia ficar nada triste, hein, Lucas?
6: Detalhe, uma informação que veio antes da partida, não é por conta da controvérsia do árbitro David Oliveira Lacerda, mas diante da partida, que alguns diretores da CBF não gostaram da escala de um árbitro sem escudo FIFA, que é o caso do Davi. Caso tenha essa polêmica Flamengo e Palmeiras, Samir Chaldi deve até talvez demitir Rodrigo Sintra, presidente da comissão de arbitragem em sua comissão.
1: É, o Davi é um dos bons da nova geração. Tem que ter chance mesmo, eu sou favorável.
7: Tá errando muito,
1: né? É, tá nervoso, é um jogo quente, né? Era pra um Wilton, sei lá. Lá vem voltando o Paquetá pela meia, vai queimar, bateu, bola desviou na zaga, vai na linha de fundo, à esquerda do gol do Palmeiras. É escanteio pro Mengão, Flamengo mesmo com um homem a menos, tá em cima, hein, Lucas?
6: O Flamengo chega mesmo com um a menos, Pozão ali pelo lado esquerdo, Samuel Lino toca para o Paquetá, perto da alça do Caldeirão, finaliza de pé esquerdo, desvia a zaga do Palmeiras e é esquinado pelo lado direito do gramado. Jorginho com o pé direito, tá chegando para fazer a cobrança.
1: Vai bater pelo Mengão sem pressa nenhuma por ali. 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Jorginho bateu, levantou, cortou a defesa do Palmeiras, a bola volta para Jorginho, tem espaço para cruzar, cruzou Paquetá no primeiro pau, testou para fora, pela linha de fundo, sem perigo nessa. 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
3: E aí, explosão, o Paulo Henrique tá no chat torcendo pelo Verdão.
1: Valeu, PH, ligado comigo, obrigado pelo carinho da galera do Brasil inteiro. 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Galera do Radinho, na Manchete, obrigado pela audiência incrível. Manchete. Na minha região dos Lagos, galera da Nova Friburgo, na querida região serrana, muito obrigado aqui. Paquetá dominando pelo Mengão, rodou, girou, virou, bateu para Pedro, acelera, com Varela lá pela ponta, tem um jogador do Palmeiras caído, a bola não para, o Flamengo vem, Varela manobrou, deu para Pedro do lado da área, cruzou rasteirinho, Marlon Freitas, tava bem plantado para cortar, o Palmeiras não bota a bola para fora não, era só para fazer onda, o cara caído lá no ataque, era o Arthur, né, o garoto que tava caído, vem o Alan, dominando pelo Palmeiras, manobrou pela meia 34, jogo quente, alô, Zé Carlos do Cape Cod, dizendo que agora a vitória do Mengão vai ser mais gostosa, o Zé Carlos dos Estados Unidos, ligado comigo, abraço aqui, meu mano Rodrigo Marinho, também ligado. Alô, mano, te amo, um beijo pro Rodriguinho, né, aniversariante ontem, meu sobrinho querido lá em Portugal. Lá vem Jonarias manobrando, tentou adiantar, acabou perdendo o domínio, bola acabou espirrando, ficou limpa pro goleiro Agostinho Rossi, que defendeu. Rodriguinho com a parte com o Flávio lá em Figueira da Foz, aniversariante de ontem, recebendo o beijo do tio Sidney e de toda a família. Valeu, Rodriguinho Marinho. São 9h35. Falou Flamengo, Flaco rolou no Andréas, penetrou, tem a chance do gol, bateu, carimba na zaga, a bola vai pra fora, ainda bate na rede pelo lado de fora, passando rente à trave. O corte perfeito, hein, na hora do chute do Andréas. Foi o Léo Pereira que abafou essa, ô Sidão?
7: É, conseguiu fazer o corte ali pra cima do jogador Andréas Pereira, da equipe do Palmeiras. Explosão depois da trama feita pelo canto esquerdo do gramado, parte ofensiva, o Andréas teve liberdade pra adentrar a grande área, tentar o chute contra o goleiro Rossi. Zaga chegou abafando, botou pra linha de fundo, ela bate na rede pelo lado de fora, tem escanteio Palmeiras, ele tá na bola, o belga brasileiro Andréas.
1: Lá vem Andréas Pereira, 35 jogados, 0-0. Que jogo é esse, cheio de emoção, com explosão, e você ligado comigo, obrigado meu amigo, obrigado meu irmão pelo carinho. Vai bater Andréas Pereira, correu, levantou, bola forte, mas Gustavo Gomes subiu no segundo pau, testou no meio da área, corta a defesa do Mengo, Jorginho abafa, era o Pedro, não, era o Jorginho mesmo, lá no corte foi ele que subiu e tirou, a bola espirrou, voltou para Giai, falta a escapada do Giai, falta em cima do Everton, o juizão parou e marcou. 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
6: Detalhe, explosão, o técnico Abel Ferreira já coloca com os jogadores do banco de reservas para fazer o trabalho de aquecimento.
1: Renata Marinho, a voz do chat, dando moral para minha galera. Oi, Renatinha.
3: E aí, explosão, quem tá ligadinho é o João, Anderson e Matheus, direto de Araruama, ligados na Litoral News.
1: Terra bom, abraço, galera. Abraço também, meu parceiro Paulo Polatti, em Araruama, ligado comigo, grande Polatti. Sai jogando o goleiro Carlos Miguel, dominando aqui pelo time do Palmeiras, trabalhou virando pela canhota para John Arias, manobra, bota no gramado, Samuel Lira aperta, Arias domina, vai voltar perigosamente na frente da área, no Jorginho brigando, hein, chega Gustavo Gomes, tira o perigo, a bola espirra, volta para Alan, o garoto do Palmeiras manobrou aos 37, virando bola, deu até a direita, Agostinho Giaia, quem trabalha por ali, dominando pelo Verdão, virou para Marlon Freitas, vem avançando, subindo pela ponta direita, avança, corre o Verdão, lá vem Alan trabalhando, já na intermediária ofensiva, girou pelo Verdão, parou, prendeu, devolvendo o Marlon, 0-0, o Flamengo tem um homem a menos. Jorge Carrascal foi expulso aos 23 minutos do primeiro tempo. Andréas Pereira manobrou, girou, virou, soltou pelo meio, deu de lado até o Emiliano Martínez, vem avançando Murilo, Murilo domina, encaixa, solta a bola para Arias, Arias do Andréas, Flamengo se defendendo, Andréas inverteu para Gustavo Gomes, o Paraguai trabalha virando lá com o Emi Martínez, pela direita se mandou, soltou do Marlon Freitas, escapa Giai, Marlon prefere fazer o giro, Flamengo bem compactado com as linhas ajustadas, mesmo com um homem a menos, olha o João Arias se mandando, tentou pela esquerda, é o Palmeiras do meu amigo Ivan, Vanda Tia Vilma ligado comigo, torcendo pelo Verdão, lá vem Marlon, lançou o bolão pro Alan, penetrou de costas pro gol, ajeitou, olha o Flaco, falhou a defesa, Flaco limpou, vai fazer, bateu, faturou!

defesa rubro-negra. Flaco, em dois momentos ele tentou, depois do erro do Léo Pereira. O Léo errou, tentou cortar ali, calcanhar o Flaco, pegou a sobra limpo, bateu de canhota sem chance pro Rossi. Léo Pereira vacilou e o Flaco Lopes faturou. Explode Verdão, quando

0: Flamengo com o Léo Pereira. A explosão, essa bola foi lançada no meio da muvuca. O Alan conseguiu fazer o domínio, matou na barriga, desceu na grama. Zaga cortou somente para cima dele, inclusive com o Léo Pereira. Deixaram o Flaco Lopes sozinho para explorar o setor ofensivo. Essa bola do Alan foi tramada no giro, serviu atrás o argentino na pré-lista da sua seleção do país e colocou no fundo da rede, no fundo do gol. Ali era muito difícil o Flaco desperdiçar. Ele olha para o gol, finaliza bem, empurra para o fundo do gol para botar o Verdão na frente aqui no Maracanã. Agora o Palmeiras é mais líder do que nunca. Palmeiras 1, Flamengo 0.
1: Explode o torcedor palmeirense em todo o Brasil. Flaco, Palmeiras 1 a 0, mas o Mengo dá saída. Vem Everton Araújo, ligou, tentou para Varela, falhou a zaga. Varela manobrou, girou, ganhou. Voltou no Paquetá, tenta lançar, bateu na defesa. Sobra do Everton Araújo, adiantou, meteu para Varela, trabalhando. De canhota, cruzou, bola pingou, subiu Samuel, ajeitou, bateu na zaga. Escanteio. Na dividida do Giai, para cima do Samuel Lino, hein, Lucas?
2: Esquinado para a equipe do Flamengo no lado esquerdo do gramado. Explosão, cruzamento do Varela, desvia pelo lado direito, o Giai é esquinado. Detalhe, cartãozinho amarelo para o Flaco Lopes, 42. E a galera do Flamengo canta, vamos virar, Mengo.
1: 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Vai bater o Mengão, escanteio, lá vem bola, levantamento, buscava Pedro. Só vestida do Flaco Lopes, o troco é do Mengão. Samuel Lino empurrou errado. Giain protegeu, vai ganhar o tiro de meta, ele protege e ganha o tiro de retorno para o time do Palmeiras. Hein?
0: Bruno Henrique no aquecimento pelo lado do Flamengo. O Palmeiras já tinha colocado os seus jogadores para aquecer. Agora pelo lado do Mengão, BH 27. Talvez até pensando no estilo de jogo diferente do do Pedro.
1: Valeu. 9h41, hora certa da Macfi. 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Tempo passando no Brasileirão. 41 no meio digital. Sinalzão do Rafinha Correia na manchete do Davi Carvalho na Ondas. Do Rogério Dias da Nova Friburgo. Do Patrick Alegre na Litoral News. Meu time técnico campeão. Timaço é esse, hein? E o placar do jogo faltando 4. Para frente o Palmeiras 1. Flaco Lopes, camisa 42.
3: Flamengo.
1: Mengão 0. Manobrando, é nessa que eu vou, lá vem Alexandro dominando, solta o jogo pela canhota, deu bola pra Samuel Lino, virou, manobrou, dominou, tentou pela meia, foi desarmado na primeira, ganhou o M. Martínez, sai jogando, mas o troco é do Mengo, pegou a sobra Léo Pereira, Léo manobrando, Léo falhou no gol, hein, cortou, não conseguiu cortar, tava fora do tempo da bola, mas era perfeitamente cortável a bola, né, era possível o corte ali. Palmeiras retoma, domina a bola Marlon, 42 minutos aqui no Maracanã, conto com o teu joinha, conto com a tua inscrição aqui na Litoral, que audiência essa, galera, muito obrigado, meu Deus. Galera ligada comigo, obrigado por escolher o explosão. Errou o Palmeiras, Samuel Lino ganhou, vai empatar o jogo. Penetrou, girou, bateu, levou a trava. Salvou Emiliano Martínez da hora H, depois do erro no meio do Palmeiras, Lucas Moll.
2: O erro da saída de bola da equipe do Palmeiras, o Samuel Lino ia ficar cara a cara com o goleiro. Ao invés de limpar para a esquerda para finalizar com a canhota, tentou com a direita. Cortou o Emiliano Martínez, segue 1 a 0 Palmeiras.
1: 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Jorge Carrascal foi expulso aos 23. Lá vem o Verdão manobrando, o Marlon dominando. Virou, bateu lá pela direita, solta o jogo, até a corrida que é feita pelo Emiliano Martínez, parou, prendeu, Palmeiras cadencia o jogo, vem Andréas Pereira, inverteu da direita para a esquerda, encontrou o Arthur, livre aqui pela canhota, ele passa para dentro, o Varela, Arthur acelerou, preparou, cruzou, subiu o Flaco, dividiu, ganhou o Alexandre na primeira, sobrou bola, era queimada do Giai, carimba na marcação, a bola volta para o Palmeiras. O Flamengo está instável na defesa, hein? Sujeito a chuvas e trovoadas, o Flamengo na defesa, Sidão.
0: Oscilando bastante a conexão ali entre Léo Pereira e Léo Ortiz, explosão. Dessa vez o Palmeiras teve a bola no meio da grande área, conseguiu trabalhar, acabou que a defesa fez o corte pela direita, já tentou a bomba, Alexandro. Foi quem cortou de pé canhoto no calcanhar esquerdo, já caindo no gramado. Pressão total do Palmeiras, vence e joga com um homem a mais.
1: Meu parceiro Rafael de França, tá ligado comigo? Alô, Rafa, alô, William. Parabéns pelo sucesso da manchete, hein? Tomando conta do Rio. No meio do Rio, no coração do Rio, é a manchete também no futebol. Com a Ondas, com a Nova Friburgo e com a Litoral News, a número 1 no YouTube do Brasil. 44, tem bola pro Flamengo ali na defesa. Vou pra galera, Renata Marinho, a voz do chat, dando moral pra minha galera. Oi, Renatinha.
4: E aí, explosão, quem tá ligadinho na gente é o Lucas de Maricá, ouvindo pela Rádio Manchete.
1: Valeu, obrigado a Maricá pelo carinho gigantesco. Meu parceiro William Chaves tá lá, ligado comigo. Parabéns, William. Abraço também aqui o Marco Navega no Condetur, torcendo pelo Mengão, ligado no explosão. Alô, Radamés Muniz, alô, Maria Inês Oliveiros, alô, Wagner Lucas, todo mundo ligado, trabalhando pelo turismo na região da Costa do Sol, na região metropolitana, no litoral do Rio. Vem voltando pela meia, Léo Pereira dominou, trabalhou, virando bola até Alexandre, estica, 4 é o tempo extra, vamos até 49, Samuel Lino, Mano Bruno envolvendo, bola para Léo Pereira, Léo roda, para Everton Araújo, 1-0, Palmeiras, gol do Flaco, Everton lançou, pelo alto é para Varela de cabeça, achou o Pedro no meio, tentou a matada, matou errado, e o Arias, cara, de novo de zagueiro, tirou o perigo, bola volta, até o Alexandre de cabeça, ajeitou para Léo Pereira, vai caminhando na linha de zaga, já rompemos a marca dos 45, jogo prometido até 49 minutos. 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Unilagos, lá vem Léo Ortiz pelo Mengão, rompeu, girou, adiantou, brigou pela bola, vai dividir a zaga, Léo ainda brigou pela bola e não conseguiu dominar, só tiro de meta. Juizão já parou e já marcou. 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Lá vem voltando o Mengão, lançamento é do Jorginho, Pedro Corrêa. Queria falta ali no meio, juizão não deu não, bora pro Palmeiras. Sidão 46,5. E aí, Sidão 1-0 pro Verdão, qual é o jogo?
0: Pô, até dá para empatar o jogo ainda na primeira etapa, seria muito bom pro lado anímico do Flamengo ir pro intervalo com empate agora. O Flamengo, ele tá chegando pouco no goleiro Carlos Miguel e quando chega não consegue aproveitar. Tem uma chance com a bola cruzada para o Pedro, acabou rebatendo no efeito batatinha quente. E teve uma bola do Lino, que ele acabou finalizando de maneira inadequada, foi cortada pela defesa. Palmeiras é mais inteiro no jogo, uma equipe que está mais consistente.
1: Olha o Verdão, lá vem voltando pelo meio, dominou Alan. Alan manobrou, quebrou no Andréas Pereira, Jonárias do lado dele, pede, recebe quase 47. Palmeiras tem 1-0, que é o segundo, o Arias trabalhou, girou, limpou. Rodou pelo meio para o Marlon, vai bater, apontou, atirou para fora. Por cima do gol, a queimada do Marlon Freitas, Sidão.
0: Palmeiras rodou essa bola na frente da grande área, entre Marlon Freitas e Jonárias, o ex do Fluminense com o ex do Botafogo. O colombiano serviu o brasileiro com a camisa 17, tentou a bomba na meia-lua. Ela veio forte e reta, acabou passando por cima do goleiro Rossi, foi para a linha de fundo. Segue 1-0 Palmeiras.
1: Deixa eu pedir um moral para a galera, só faltam 2 inscritos para a marca de 1.433.000 inscritos. Tem um galeraço ligado na gente, né? Sei que tem muita gente que não está inscrito ainda aqui no Litoral News. Só faltam 2 para a marca de 1.433.000. Ou seja, eu conto com você, me dá esse moral, o botão se inscrever. Aqui embaixo, olha o Mengão voltando. Manobrou bola para aqui, Paquetá tentou girar, girou mal, perdeu. Não achou o Varela. Pedro tentou o troco, não dominou também, perdeu a redondinha. 47,5. Menos de 2 minutos para acabar o jogo no primeiro tempo. 1-0 Verdão, galera, na Litoral News, na Manchete, na Ondas, da Nova Friburgo, também em Macaé, no Portal Esporte Press Brasil, em Carapebus, na Carapebus, em São João da Barra, na Gruçaí. Todo mundo ligado comigo mais cedo, Marcelo Marinho, aniversariante de amanhã. Transmitiu Mirassol 1, Fluminense 0, Maurício Donegar, contou São Paulo 1, Botafogo 1, Paulo Arnaldo contou Grêmio 3, Santos 2, agora 1-0 Palmeiras do Maraca. Rompemos a marca dos 48. 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meio, botou no gramado aqui, novamente o Emi Martínez, devolve no goleiro Carlos Miguel, Palmeiras roda a bola, o Flamengo vai ter que acertar o time no intervalo, Jorge Carrascal, ele, sempre ele, né, expulso aos 23, deu uma pesada no rosto do Murilo, vai terminar o primeiro tempo, quase 49, juizão, vai erguer o braço para acabar a primeira etapa do Maraca. Terminou, tá na frente o Verdão.
3: Palmeiras 1. Flamengo.
1: Mingão que ele deu 0, o gol foi do Flaco Lopes. No clima, Litoral News, manchete, Ondas Nova Friburgo, time do Explosão, tá na área, alô Lucas, alô Cidão.
5: Fim da primeira etapa, aqui no estádio do Maracanã e com a expulsão de Jorge Carrascal. Pelo lado do Flamengo, o Palmeiras se aproveitou, fez gol com o Flaco Lopes e vai vencendo por 1-0. Expulsão do Carrascal aos 21 da primeira etapa, o gol de Flaco Lopes aos 38 deste primeiro tempo. Enquanto isso, o Palmeiras vai abrindo margem na tabela do Campeonato Brasileiro. Vai colocando a vantagem para 7 pontos. Palmeiras tem 8, 38. Flamengo tem 31 pontos dentro do Campeonato Brasileiro. A expulsão vai fazendo toda a diferença, Lucas, porque até o momento que o Carrascal foi expulso do gramado, Flamengo tinha uma boa dinâmica. O detalhe que a arbitragem sai de campo vaiada, muitos torcedores fazendo sinal do roubo na arquibancada, Lucas Mau. É um Flamengo protestando com seu torcedor contra a arbitragem do compromisso.
2: Exatamente, Sidão Marinho. Fim de primeiro tempo no estádio Maracanã. O placar é de 1 para a equipe do Palmeiras, 0 para a equipe do Flamengo. Detalhe, Flaco Lopes recebeu o cartãozinho amarelo por ter pisoteado ali a bandeirinha de escanteio com a bandeira da equipe do Flamengo. Então, fim de primeiro tempo, o Léo Pereira fala com a gente aqui. Vamos escutar o Léo Pereira.
6: Boa partida, o primeiro tempo. Grande pro tamanho do jogo, estava dominando as ações da partida até então. É claro que pesa jogar com um homem a menos. O nosso grupo vai se fechar lá dentro e vamos tentar empatar no segundo tempo. Acho que é difícil jogar com um a menos, mas como eu te falei, a gente vai ter que usar a força do grupo para tentar reverter de alguma forma.
5: Vai Léo Pereira, né? Falando sobre o bom início do Flamengo. Mas a questão da expulsão do Carrascal foi o que fez a diferença total dentro desse compromisso. Vamos ouvir o autor do gol, Flaco Lopes. Fala pelo lado do Alviverde, vamos ouvir o autor do gol até aqui. Flaco Lopes.
7: Funciona mais, como administrar e conseguir um grande resultado aqui no Maracanã?
8: Acho que estamos bem, temos que continuar defendendo bem, firme. E eles vão fechar mais, por causa de ter um a menos. Então vai ser um jogo trabalhoso no segundo tempo. Vamos tentar ampliar o marcador na segunda parte.
5: Aí Flaco Lopes, falando pelo lado do Palmeiras. Palmeiras vai voltando a vencer o Flamengo no Campeonato Brasileiro, de forma momentânea, claro, mas não vence o Flamengo desde 2017 no Campeonato Brasileiro. Faz muito, muito tempo. A última vitória do Palmeiras aqui no Maracanã foi em 2015, cara. Olha quanto tempo. Um ano depois daquela Copa do Mundo de 2014. Já vamos para a terceira Copa depois de 14. 18, 22, agora 26. E o Palmeiras não vence o Flamengo nesse período inteiro. Mas hoje está conquistando a vitória aqui no estádio do Maracanã. Vamos ver a circunstância do segundo tempo, mas é o Flamengo que vai ter que sair para o jogo. E o Carrascal, hein? Claro que tem margem para interpretação, margem para discussão. Vamos debater sobre isso no intervalo. Mas ele se colocou numa condição perigosa. De novo ele, hein? Sempre ele, Jorge Carrascal, expulso pelo lado do Flamengo. E com a expulsão, o Flamengo estava muito bem no jogo, evoluindo, partindo para o ataque o tempo inteiro, tendo grandes jogadas, acabou perdendo as rédeas do compromisso, teve que se fechar e o Palmeiras foi para cima e conseguiu o gol, que vai vencendo 1 para o Palmeiras e 0 para o Flamengo até aqui.
1: Valeu, valeu Sidão, valeu Lucas, daqui a pouco tem informação, fique com a gente no intervalo do jogo, na Litoral News da Manchete, na Ondas da Nova Friburgo, 9h53. Daqui a pouquinho vem aí o intervalo campeão. Palmeiras 1, Flaco Lopes, Flamengo 0. Mais cedo, São Paulo 1, Botafogo 1, Mirassol 1, Fluminense 0, Grêmio 3, Santos 2, Inter 2, Vitória 0. 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Anunciando que vem aí o intervalo campeão para você. 1 para o Palmeiras, 0 para o Flamengo. Tá chegando uma fera do meu timaço. Cidão
0: Marinho. Então, intervalo de jogo aqui no estádio do Maracanã. Agora 9 horas e 54 minutos aqui no Rio de Janeiro. Cidade maravilhosa vai recebendo o grande jogo do Campeonato Brasileiro. Flamengo e Palmeiras é o super clássico do Brasil. E enquanto isso, Palmeiras vai vencendo. 1 para o Palmeiras, 0 para a equipe do Flamengo. Gol marcado pelo Flaco Lopes. Os dois momentos cruciais dessa primeira etapa. Primeiro, a expulsão do Jorge Carrascal. Uma expulsão que é aquilo, né? Acho que teve uma severidade muito grande em relação à entrada do Jorge Carrascal, mas ele se colocou numa condição perigosa. Eu, sinceramente, não expulsaria, mas entendo que o Carrascal se colocou numa situação perigosa no momento ali da entrada para cima do jogador adversário, que era o Murilo. Ele até toca na bola primeiro, mas depois acaba tocando, né, o rosto do jogador adversário com as travas da chuteira e acaba sendo expulso do gramado. E essa expulsão, ela mudou completamente o jogo. Porque até a expulsão, o Flamengo era melhor, o Flamengo era propositivo, o Flamengo tinha muita intensidade na parte ofensiva, chegava a competir contra o adversário o tempo inteiro. Só que depois da expulsão, o Flamengo parou de ter tanto ímpeto ofensivo, parou de ser aquela equipe criativa, propositiva no

0: bem na vaga de quem? Será que entra como centroavante na vaga do Pedro? Será que entra na vaga de um Everton Araújo? Será que entra na vaga do Samuel Lino? Vamos ver qual vai ser a opção que o técnico Leonardo Jardim vai buscar para este segundo tempo. Mas o jogo, Lucas, dá para dizer que teve dois momentos, né? Um momento até a expulsão todo do Flamengo e um momento pós-expulsão, onde o Palmeiras, com a mais em campo, foi superior.
1: Não, eu acho que é excelente, Sidão, essa sua colocação em relação de como foi a divisão desse primeiro tempo. Até foi na metade da primeira etapa, a expulsão do Carrascal quase, na metade da primeira etapa, foi nos 21 minutos. E até os 21 minutos iniciais, era um domínio total da equipe do Flamengo. O Palmeiras não teve nenhuma chance de perigo até aquele momento. Só teve chegou a ter uma finalização do Andreas, que exatamente foi antes do Flamengo ter o jogador expulso. Foi só aquela finalização que o Léo Pereira conseguiu cortar ali pelo lado canto. Foi o único bom ataque que a equipe do Palmeiras teve numa boa escapada que a equipe do Flamengo tinha tido, o Palmeiras tinha tido ainda na primeira etapa. Então assim, Sidão, olhando para o que foi o jogo até a expulsão do Carrascal, o Flamengo era melhor. Tinha mais controle da bola, tinha mais finalização, até a expulsão, se não me engano, o Palmeiras tinha tido só duas finalizações, dois chutes ao todo, no jogo todo.
0: O domínio parecia todo do Flamengo, né? O domínio territorial, domínio de posse, domínio de ações ofensivas.
1: Parecia, mas é questão de tempo até o Flamengo abrir o placar. Teve a chance do Paquetá, o Pedro também chegou a ter uma finalização, o Lino. O Flamengo estava conseguindo escapar bem da marcação do Palmeiras, principalmente pelo centro do campo, porque os lados estavam muito congestionados. Porque tinha uma boa um posicionamento de um lado direito do Giai e do Alan, e pelo lado esquerdo do Alexandro, do Arthur Gabriel com o John Arias. Mas o Flamengo estava conseguindo gerar muito, muito jogo por dentro, com a jogada começando pelo lado e terminando por dentro. Com o Lino arrastando da esquerda para dentro, tocando para a que aparecia muito na entrada da grande área, com o Pedro aparecendo também no pivô. E surgiu boas combinações por ali, uma boa roubada de bola no intermediário ofensivo do Paquetá, que acionou o Lino, e o Lino acionou o Paquetá de volta, que finalizou para uma boa defesa do Carlos Miguel. Até aquele momento, o Flamengo parecia construir um bom jogo, e que tinha volume, tinha controle, não sofria atrás, parecia ser mais inteiro no campo de ataque, que dentro do campo de ataque e no campo defensivo da equipe do Palmeiras. Até ocorrer a expulsão, e na minha opinião, Sidão, eu achei um pouco exagerado do ar, porque é um pé alto, mas não é aquele pé alto que, por exemplo, não sei se a galera vai lembrar da Recopa aqui no Maracanã de 2020, entre Flamengo e Del Valle, que o Arão é expulso, e num lance parecido. E pra mim, aquele lance do Arão foi realmente muito bem expulso, porque o Arão, ele faz a alavanca e sobe o pé todo na direção do atleta e nem pega na bola e só atinge o jogador do Del Valle. Pra mim foi muito bem expulso o Arão naquele lance. O do Carrascal é um lance de perigo, eu acho que a falta tinha que ser marcada para lance perigoso, mas o Carrascal chega antes, pega na bola e mal toca no rosto, mal toca no Murilo. O Murilo faz aquela cena natural de se jogar no chão. Eu acho que era para ser marcada a falta, um cartãozinho amarelo, mas não para expulsão. Eu acho que o árbitro foi um pouco sim exagerado na expulsão. E aquilo, o VAR ser chamado ou não, eu acho que se o VAR, se o árbitro achou que era para expulsão, e talvez se fosse para trocar no cartão amarelo, acho que entra para aquela questão interpretativa, talvez não era para o VAR se intrometer. Mas não entendo que era um lance para expulsão. E depois disso, virou outro jogo. O Flamengo chegou até a ter uma boa oportunidade com o Samuel Lino, só que o Lino foi muito mal no lance. Acho que não era para ele cortar para a direita e finalizar com o pé direito. Acho que era para ele ter levado para a direita, fingido que ia chutar, e ter levado para a esquerda novamente para chutar, para ter atraído a defesa do Palmeiras pelo outro lado. Mas o Palmeiras passou a ter mais controle, terminou o primeiro tempo com mais posse de bola, com 53%. Foi muito bem nesse movimento para balançar a defesa do Flamengo e não saber em qual lado a defesa do Flamengo ia atacar. Não é à toa que quando o Marlon Freitas recebe essa bola na intermediária ofensiva, o Flamengo não ataca, não pressiona, não tem aquele momento de gatilho de pressão no Palmeiras. Por quê? Porque o Flamengo achava que o Palmeiras só ia balançar, tocar a bola para os laterais cruzarem. E ninguém atacou o Marlon Freitas. Sozinho o Marlon Freitas, que tem um excelente lançamento. E por isso que no mano a mano eu coloquei ele no meio campo. Ele é primordial para o jogo do Palmeiras funcionar no ataque. Ele acha o Alan, que faz um ótimo movimento em diagonal da direita para dentro. Puxa toda a linha de marcação do Flamengo para trás. O Alexandre não conseguiu acompanhar. E ali no talento o Alan toca para trás de calcanhar para o Flaco Lopes, que tirou muito bem o Léo Pereira para a jogada, não tinha muito o que fazer. E o Flaco Lopes, no instinto atacante dele, faz o gol.

0: acho que foi uma boa jogada de ataque do Palmeiras, mas acho que faltou mais uma pressão dessa linha de meio campo do Flamengo para não deixar o Malofreita ter espaço para circular essa bola.
1: Agora, já pensando em segundo tempo, o Jardim colocou o Bruno Henrique no aquecimento. Você acha que o Jardim vai fazer? E o que você faria se fosse o técnico do Flamengo? Porque o Bruno, ele pode entrar de nove para dar uma velocidade maior no lugar do Pedro, pode entrar pela ponta esquerda na vaga do Lino, pode entrar na do Everton Araújo para trazer o Paquetá para o meio, botar Lino de um lado, Bruno Henrique do outro. Talvez até uma mudança envolvendo o Plata, mas seria até melhor, né? Eu, sinceramente, faria o seguinte, traria o Paquetá para o centro, colocaria o Plata pela direita, o Bruno Henrique pela esquerda e o Pedro centralizado.
0: Então tiraria o Lino e o Everton Araújo, colocaria isso, o Plata e o Bruno Henrique.
1: Isso, tiraria o Lino e o Everton Araújo. Não gostei muito do Lino no primeiro tempo, não.
0: É, eu acho que até antes da expulsão, acho que ele estava indo bem. Ele estava fazendo boas associações com o Paquetá na esquerda. Ele estava conseguindo indo bem, junto com o Alexandre, que estava atacando bastante o corredor, Sidão. Mas acho que depois da expulsão, nesse momento de tomar decisão na finalização, que é uma das coisas que a gente critica esses jogadores do Flamengo, tirando o Pedro e a Arrascaeta, é algo que falta. E o Lino foi mal nessa tomada de decisão. Mas eu também faria isso, colocaria o Plata na direita, botaria o Paquetá na vaga do Everton Araújo, deslocaria o Bruno Henrique na esquerda e teria o Pedro lá de referência, então tiraria o Lino e o Everton Araújo, também seriam as duas metidas que eu faria nesse intervalo. Palmeiras volta sem mudança, Sidão.
1: É, o Palmeiras está de volta, sem alterações para esse segundo tempo de jogo. O papo do Flamengo está um pouquinho mais longo, no intervalo, junto ao seu treinador, o técnico Não. Leonardo Jardim. Diga, Lucas.
0: Só para também, outra questão que eu acho que é importante ressaltar, acho que pode, não vou antecipar nada, pode ser o Flamengo empate, pode até que vire. Mas caso perca a partida aqui, eu não acho que o Brasileirão também esteja perdido. Vai ser 8 pontos, 7 pontos de diferença. Mas com o jogo atrasado, o Flamengo ganha esse jogo, o jogo fica 4 pontos. Então, e ainda com 18, 19 rodadas, também não acho que vai estar perdido o brasileiro, não.
1: Bom, o Everton Araújo, hein, vai ser o sacado de campo. Vai sair o 52, Everton Araújo no Flamengo, para a entrada do 27, Bruno Henrique. Ele vai colocar o Lino mais pela direita, o BH mais pela esquerda, Paquetá e Jorginho no centro. Ele vai dar uma oportunidade para o Lino. Se não der certo, tem o Plata no banco. Tem até condição física, né, de quanto o Plata pode jogar. Ele tá voltando de lesão, né? Tá voltando de uma contusão, melhor dizendo. Então, dependendo do que for, ele pode ter aí uma minutagem um pouco menor em campo. Por isso não entrou agora. Mas o Bruno Henrique, com a camisa 27, já tá com a braçadeira de capitão. É o rei dos clássicos. Vem a campo, tá saindo 52, Everton Araújo. Mudança no Mengão. Vai rolar a bola pro segundo tempo. Mengão vai em busca da vitória com um homem a menos. E quem volta? Pra contar Flamengo e Palmeiras. É o Explosão.
2: Valeu, Sidão, valeu, Lucas. Estou de volta com a galera aqui na Litoral News, na Manchete, na Ondas da Nova Friburgo. Já tem bola rolando no Maracanã, 1-0 Palmeiras. Bruno Henrique na vaga do Everton Araújo, alteração corajosa, né, do Leonardo Jardim no time do Flamengo. Mengo domina, botou no gramado Léo Pereira, volta no goleiro Agostinho Rossi. Sai jogando o argentino, virando para Léo Ortiz, bateu pelo alto e caneta direita. Samuel Lino vai correr pela ponta, a bola carimbou nas costas dele, sobrou para Pedro, acabou dando sorte. Pedro girou, ganhou do primeiro, vai tentar levantar, bateu na defesa, vai saindo, carimbou no arco, se perdeu na linha lateral, é bola pro Mengão, já foi batida pelo meio, tentou novamente aqui a caminhada, o Varela carimbou na marcação do Alan Arias, que vem ali marcando. Juizão da bola a favor do Flamengo, um abraço ao meu irmãozão Lúdio, na NM Distribuidor, um jogão, né, meu parceiro? Obrigado pelo carinho de sempre, tá torcendo pelo Verdão com toda a família, obrigado pelo apoio, Lúdio, e a NM também comigo na Copa, ao lado da seleção. 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Lúdio, um beijo, irmão, Deus te abençoe. Um minuto de bola rolando, Palmeiras domina, o Verdão girou, virou, saiu errado aqui, o Emi Martini sobrou bola para Jorginho, lança para Samuel Lino, devolve no Jorginho, limpando pelo Mengão, tentou avançar o Verdão, se encolhe, lá vem Alexandre, ele tá na Copa com o Ancelotti. Quem trabalhou foi Bruno Henrique, devolveu no Paquetá, Paquetá para Bruno Henrique, tabelinha é boa, Paquetá recebeu, lançou para Samuel, invadiu, bateu, bola mascada, mergulha Carlos Miguel e pega pelo Verdão, Sidão.
1: E agora o Palmeiras está fechando quase que três ali na zaga, na explosão, Emi, Murilo e Gustavo Gomes. Dessa vez na boa trama do Paquetá com o BH pelo setor esquerdo, ele tentou o serfio Samuel Lino, foi fazer a finalização, bola mascada nos pés do Murilo, acabou que o Pedro não conseguiu chegar, Carlos Miguel caiu para fazer a defesa, se manda o Palmeiras.
2: Olha o Verdão acelerando, lá vem Palmeiras, Marlon Freitas abriu, deu bola para Gian, no bico da linha, preparou, cruzou, pegou a bola, tira afastando a zaga do Mengonel. Pereira vem cortando. O troca é rubro-negro. Bola para Samuel Lino. Dominou, ganhou do Emiliano Martínez pela meia. Rompe Samuel Lino. Tá sozinho, demora demais. Ficou caindo lá o Flaco Lopes. O jogo não para. Samuel Lino virou até o Bruno Henrique. Vem avançando pelo círculo central. Deu um totozinho para Lucas Paquetá. Subindo pelo Mengo. 1-0 pro Verdão. Paquetá pelo alto. Tentou para Pedro. Primeiro. Sobe Murilo cortando. O troca é do Flamengo. Lucas Paquetá brigou pela bola. Tá caído ainda o Flaco lá no ataque do Palmeiras. Bola não para. Vem trabalhando o Mengo. Jorginho dominou. O Flaco reclama que o jogo não parou. Lá vem Bruno Henrique, acionado pelo comando, inverteu, bateu, deu bola para Alexandro. No bico da liga pela canhotinha, girou, você vem colado com explosão, errou, Alexandro perdeu. Quem ganhou foi o garoto Alan pelo Verdão, se manda pelo Palmeiras, levantou pro Flaco, o Flaco já tá de pé. Correndo pelo comando, dominou, limpou bem do Léo Pereira, o Flaco tá dando um banho no Léo Pereira. Inverteu, bateu para John Arias, penetrou nas costas do Varela, tá na grande área, ajeitou, Arias apontou, atirou pela linha de fundo. A direita do gol do Rossi, passando perto, chute do Arias, Lucas.
0: No contragolpe do Verdão, pelo lado direito, faz o lançamento, buscando o John Arias pelo lado canhoto, ele fica no mano a mano com o Guilherme Varela. Leva em direção pela direita, tenta um chute no contrapé do Rossi, a bola sai pela linha de fundo, fica 1-0 para o Verdão.
2: Gente inteligente que se amarra na gente, meu querido Padre Kelvin, em Santana de Itaúna, em São Gonçalo, pároco. Obrigado comigo, obrigado pelo carinho, obrigado, tá na torcida pelo Verdão, tá secando, né, Padre Kelvin? Um abraço, meu irmão querido, sua bênção, saudade do senhor. Vem trabalhando bola aqui, Léo Pereira virando, tentou, manobrou, é o Mengão do Padre Adriano, ligado comigo também. Galera aí da Arquidiocese Niterói, tá sempre comigo. Sua bênção, Padre Adriano, vem voltando Varela, dominou, ligou, tentou pra Samuel Lino, solta a bola pra Varela, preparou, vai tentar queimada, carimba na marcação. E o garoto Arthur cortando, botando bola pela linha lateral e arremessou manual, que favorece a representação do Flamengo. Jogo quente, jogo eletrizante aqui no Maracanã. Quem trabalhou pela meia novamente foi o Mengo. Samuel Lino virou, tentando passe até Lucas Paquetá, virou no Léo Pereira, disparou, carimba no Gustavo Gomes, que vem cortando de qualquer maneira, afastando, trabalha a bola do Mengo, recupera a bola pelo meio, 4 minutos de bola rolando, aqui na Litoral News do YouTube, na Manchete, Manchete. Do Grande Rio, explosão virou Manchete, na Ondas FM, na região dos Lagos, da Nova Friburgo, na região serrana, quando Samuel Lino corria, tentou passar, passou errado, perdeu, Murilo vem retomando, ganhou pelo Palmeiras, botou no gramado, já solta a bola de lado, tentou execução de bola para Flaco Lopes, ele contra o Léo Pereira, Flaco girou, ganhou, lançou, Marlon Freitas trabalhou, correu Palmeiras 3-3, pode pintar o segundo gol do Verdão, lá vem Marlon, penetrou, lançou, tentava para Alan, primeiro chega a defesa, bloqueia o Alexandro, vem afastando, sai errado o Bruno Henrique, não joga bem o Flamengo, só que o juizão parou, deu bola pro Flamengo na defesa, deu falta do Alan, lá na frente, Lucas, volta de olho, Lucas.
0: Exatamente, explosão no contragolpe da equipe do Palmeiras, o Marlon Freitas tentava o passe em direção ao John Arias quando chegava o Jorginho para fazer o corte. Depois para tudo, marca falta em cima do jogador Ítalo Brasileiro.
2: 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E o tempo vai passando, galera. 5 jogadores, faltando 40 para acabar o segundo tempo aqui no Maraca pelo Brasileirão. E atenção para o placar. 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
3: Palmeiras.
2: Tá na frente o Verdão. Palmeiras 1, gol do Flaco Lopes.
3: Flamengo.
2: Flamengo. Então, queridão, 0. Que eu tô ligado na galera, atendendo ao chamado do Sidão Marinho em nome da LM, o seu distribuidor de vinhos e destilados. 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
1: Tava estirado no gramado Giai, lateral pela direita da equipe do Palmeiras. A verdade é que agora o Palmeiras com superioridade no placar e em campo, já que tem 11 contra 10 jogadores, vai rolando todas as vezes que pode. O Flaco já caiu, agora foi a vez do Giai. É a regra ali para a equipe do Palmeiras neste segundo tempo.
2: 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Aqui 7 minutos, 7 jogados, 1 para o Palmeiras, 0 para o Flamengo. Gol do Flaco Lopes no primeiro tempo. Vem o Verdão, olha o Giai manobrando pela direita, manobrou, quebrou o jogo pela meia, tentou tabelinha para o Alan, Alan dominando pela ponta, caminha o time do Palmeiras, Alan tentou driblar, opa, falta na tentativa de drible do Giai, foi derrubado pelo Jorginho. Lucas Mão,
0: ali pelo lado direito do gramado, bem perto da área, vai caindo o Giai após a falta do Jorginho. O Ítalo brasileiro derruba o jogador argentino, tudo parado, é falta para a equipe do Palmeiras.
2: Bola perigosa. 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É falta para o Verdão, hein? Andréas Pereira preparado. Vai bater bola pelo Palmeiras, atenção galera, momento perigoso. Entre a linha do campo e na área, só um na barreira do Flamengo. Andréas bateu, bola pingou, Rossi de sopa afasta. O troqueiro Arias ajeitou na cabeça, soltou no Alan, tentou driblar, ganhou de um, foi travado na segunda. Pé alto do Léo Pereira, queria o Palmeiras, juiz não deu. Sai jogando mesmo, Bruno Henrique rompe, tentou ganhar no primeiro, encarou a marcação, bem feita. Na defesa apareceu Giai, botando bola pela linha de lado. 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Oi, Lucas. Oi, dica, Lucas.
0: Detalhe, o Flamengo tem 10 jogadores expulsos nos últimos 8 meses, de Pozão.
2: É muita expulsão. Só o Carrascal já foi 3 ou 4 vezes, né? Expulso aqui na representação do Flamengo. Carrascal expulso no primeiro tempo. 9 minutos, 1-0 para o Palmeiras. Mais cedo, São Paulo 1, Botafogo 1. Maurício Donegar transmitiu no Morumbi. Mirassol 1, Fluminense 0. Marcelo Marinho lá no Campos Maia. Grêmio 3, Santos 2. Paulo Arnaldo na Arena. Meu timaço em todas do Brasileirão. Amanhã tem bola rolando para você o tempo inteiro, muitos jogos ao vivo na sua Litoral News, na Manchete, na Onda, Manchete. 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Você sabia que o Explosão virou Manchete, né?
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2: 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Alô, André Gasparetti, escândalo, Gaspar. Todo dia 8 da matina, alô Claudinha Jones, a voz do BBB. Também é Manchete às 6 da matina. Vai bater Valerigão, prepara o Lucas Paquetá, bateu o Samuel Luiz Liô. Voou Carlos Miguel, espalmo, botou para escanteio. Uma defesa monumental do goleiro do Palmeiras, da cabeçada do Samuel Lino Sidão.
5: Explode o Maracanã, que cresce a voz do torcedor na arquibancada. Depois do levantamento pela direita, Lino tirou o casquinha na primeira trave, desviou, o Carlos Miguel fez a defesaça. Flamengo tem escanteio, ponta canhota, Jorginho nela.
2: Vai bater o Jorginho, lá vem o Mengão do Edu André Silva no panorama, na onda, Zalo Edu. Aí preparado para a batida, Jorginho. 1-0 o Palmeiras, Jorginho bateu curta para Samuel Lino. Dominou, se organizou, o Flamengo tem um homem a menos. Carrascal foi expulso, Alexandre cruzou, pingou, tentou Bruno Henrique, sobrou e agora emendou mal, Paquetá pegou mal, bateu na orelha da bola, ela foi longe do gol, desperdiçou a chance o Lucas Paquetá, Sidão.
5: Claro que não tinha a mesma distância, estava mais longe em relação àquela bola, mas lembrou muito a Supercopa do Brasil, quando ele teve uma bola que sobra para ele dentro da grande área, vai finalizar, manda na lua, tem que acertar o pé aí, Paquetá. Tem que fazer valer o investimento, é um craque em seleção brasileira, não pode perder uma bola como essa. Era botar no fundo da rede, sair para o abraço, acabou pegando muito embaixo, ela subiu demais, foi para a linha de fundo.
2: Eu vou para a galera, Renata Marinho, a voz do chat, oi Renatinha, já já, porque o Palmeiras volta. Correu Alan pelo meio, manobrou, girou pelo Verdão, dominou, tentou elogio, primeiro, segundo, chegou perto da área, fez carnaval, deu bola para João Arias, girou, vai fazer, bateu, carimba do Varela, sobrou no Alan, emendou, faturou! Alan, a por ele mesmo. Ele driblou todo mundo, deu no Arias, ele girou. A bola espirrou sobre o Noara, que rompeu de cabeça antes do VAR. Ele botou no fundo do barbante. Cochila, cochila, cochila. A defesa do Flamengo. Palmeiras amplia no Maracanã. Abre a camisa 40.

0: torcedor alviverde. Palmeiras 2, Flamengo 0.
1: Pelo lado de esquerdo de ataque, explosão. O Palmeiras se manda, finaliza o Alan, volta para o John Arias, que toca novamente para o Alan. Na finalização de pé na canhota, ele ganha de cabeça em cima do Varela, que cabeceia bem perto da bate rasteira direita do goleiro Rossi, que aceita com tranquilidade. Faz o gol o Alan, jovem da base da equipe do Palmeiras, amplia o placar no estádio do Maracanã. Verdão, como líder, ganha distância, 2-0 no placar.
0: Olha o Mengão na saída, Léo Pereira lançou para Bruno Henrique, tentou pedalar, deu duro o Agostinho Gia e vem aliviando, 2-0 pro Verdão. Olha o Palmeiras voltando, o Flamengo tá perdido no jogo, tem um homem a menos e a saída do Everton Araújo tumultuou por completo o sistema defensivo do Flamengo. Tá muito exposto o Mengão, galera. Dentro o Andréas Pereira, girava, perdeu, vem Bruno Henrique, comando Andréas, apertou, fez a falta, ele já tem amarelo. Davi não faz menção de que vai mostrar o segundo amarelo, não. Olha o Sidão Marinho na palinha, o Flamengo abriu demais, esse gol foi um exemplo disso, hein, Sidão?
2: É, e o detalhe, explosão, é que já não foi o primeiro lance dessa forma. Agora, abrir demais em busca do empate, eu nem vejo o problema. O problema é a linha defensiva falhar como falhou. O Flamengo levou um gol, claro que com a devida proporção, mas que lembrou o gol que o Racing sofreu quinta-feira na Copa Sul-Americana. Palmeiras insistiu, batalhou, tentou, a zaga vacilou, o Rossi vacilou de novo, mais uma falha do Rossi. E o Palmeiras coloca o segundo na conta. A realidade é que agora é muito difícil você empatar o jogo. Tem que buscar dois gols com um homem a menos. É muito difícil. O Flamengo não joga bem. O Flamengo não tem uma boa performance desde o momento da expulsão. E é um time que, pra mim, agora tem que focar mais em defender do que sair desesperado em busca do empate.
0: E o Palmeiras vai quebrando um tabu e dura um tempão, né? O Flamengo não perde pro Palmeiras aqui no Maracanã. Um tempão, galera. Lá vem o Verdão voltando ali. O Alan dominando, tentou girar. Léo Pereira cortou errado, perdeu. Alan ganhou. Tentou corrigir Paquetá. Recuperou pelo Flamengo. Tentou a manobra pela meia. Jorginho é derrubado. É falta, tá marcada. Olha, Renata Marinho, a voz do chat, dando moral pra quem me dá moral. Renatinha, e aí?
3: E aí, explosão? Quem tá ligadinha é Adriana de Nova Iguaçu, ligadinha, torcendo para o Mengão virar.
0: Valeu, Adriana em Nova Iguaçu, na Baixada. Todo mundo ligado na Manchete, na Litoral News, na região dos Lagos da Ondas, na região serrana, na Nova Friburgo. É a Nova Friburgo, a emissora das montanhas. Alô, Éder Dias, alô, Léo, alô, seu Elias. Ligados comigo, tá todo mundo sofrendo com o Mengão. 2-0, Verdão aqui no Maracanã, quando são 10h20 no Rio. E o tempo vai passando. Quinze cravados no meio digital, faltando bem a hora para acabar. 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Palmeiras 2.
4: Flamengo.
0: Flamengo 0. Eu tô ligado na galera quando arrancava o Samuel Lino, foi derrubado ali pelo John Arias, falta do Arias e pintou amarelinho pro colombiano, falta pro Flamengo. Torcedor do Flamengo tenta gritar, a galera do Palmeiras é quem solta a voz aqui no Maracanã. Vai bater bola a representação do Flamengo depois do amarelinho pro Arias, galera. Tô ligado em você pela Manchete. O explosão virou Manchete, o Pedro Augusto é da Manchete. Todo dia ao meio-dia, homem alegria do rádio, também tô na onda, sua Mauri Valéria da Ondas, 8 da manhã todo dia, tô na Nova Friburgo, o Gilberto Cunha da Nova Friburgo, às 4 da tarde todo dia, e tô aqui na Litoral News, futebol ao vivo, lá vem o Mengão, bola pra Léo Pereira, dominou pela meia lua, vai apontar, bateu rasteirinho, e a bola vai na linha de fundo, é só tiro de meta, no chute fraquinho do Léo Pereira, hein, Sidão?
2: É, não levou perigo, explosão, acho que é o Flamengo já mais muito desatento no gramado, e um pouco naquela questão de ser precoce, né? Querer resolver rápido e não tá encontrando a solução no jogo. Agora, 16 minutos no segundo tempo, o senhor Leonardo Jardim faz alteração no time. Claramente o Flamengo não funciona ele não mexe na equipe. Não funciona defensivamente, não funciona ofensivamente. Na verdade, que o Palmeiras está com o caminho aberto aí para uma goleada.
0: E eu acho que ele errou na alteração. Tudo bem que saiu em busca do gol, né? Mas errou na alteração, no meu entendimento. Lá vem Emiliano Martínez, virou bola para Arthur, pela canhota dominou, quebrou no Jonárias, antecipa Léo Ortiz cortando, ganhando pelo Mengo na linha de zaga, virou bola para Samuel Lino. Faz o domínio pelo Mengão, Samu botou no gramado, voltou, deu bola para Léo Ortiz e errou. Errou o Léo Ortiz, deu no pé do Flaco Lopes, pode pintar o terceiro, bola para a área de mano, girou, Varela diminuiu, área gira de novo, voltou no Marlon. Marlon trabalha em frente da área, deu bola para Flaco, limpa da zaga, pé direito, vai queimar, penetrou, bateu o Rossi. Pegou firme a queimada do Hermano, foi o Flaco que bateu, Lucas.
1: Ali no centro do gramado, ele balança em direção ao lado direito, finaliza com o pedestre nas mãos do goleiro Rossi e permanece o placar de 2-0 para o Verdão.
0: 17 jogados, 2-0 Palmeiras, da Litoral News do YouTube. 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E foi jogados em a Litoral News, a número 1 do YouTube do Brasil, dando moral pra galera já, porque vem o Mengão trabalhando, tem duas bolas no gramado. Samuel Lino manobrou, rodou, girou, virou pra Pedro no pivô, vai tentar queimada, abriu pra Varela e vem o garoto Arthur tomando, entrou com moral, tentou cortar, escorregou, vai levantar, Varela apertou, Arthur devolveu, rodando pelo meio, deu bola pra Murilo. Murilo sai jogando pelo time do Verdão, ganhando aqui no Maraca por 2-0, lançamento buscava o Flaco, Léo Ortiz antecipou, tomando bola pelo Mengo, adianta com Bruno Henrique, dominou pela ponta, driblou o primeiro, encarou o segundo, passou, Bruno Henrique rabiscou pra cima do Giai, tentou servir pra Alexandro, ele corre pela canhota, foi desarmado pelo Giai. O Alexandro tá mal, hein, cara, o Alexandro tá mal. Vem o Palmeiras voltando, quem domina a bola é o garoto Alan, autor do segundo gol. O primeiro foi do Flaco Lopes, Alan manobrando, deu bola pra Flaco, pelo meio trabalhou 19 minutos, Flaco tentou girar, acabou seguro, travado, é falta. Lucas volta de olho, Lucas.
1: Ali pelo lado direito de ataque na intermediária ofensiva, para o contragolpe da equipe do Palmeiras, o Flamengo, tudo paralisado, vai tentar bater rapidinho.
2: Ô Explosão, os jogadores do Flamengo têm que ter a ciência que quem paga o salário é o Flamengo, não é a seleção brasileira não. Tá todo mundo já com a cabeça na seleção brasileira e não foca em jogar bola. Léo Pereira muito tempo mal, Alexandre muito tempo mal, Paquetá um melhor, o Pedro também tá numa decaída na minha visão nos últimos jogos, estava nessa aí de poder ser convocado. Bom, os jogadores têm que ter essa noção, cara, quem paga o salário é o Flamengo. Tem que dar vida pelo Flamengo para depois dar vida pela seleção.
0: E eu não sei se foi oportuna, né? O Moreira até lembrou isso aqui. Aquela nota oficial do Flamengo hoje de manhã, no dia do clássico, né? Espera, faz a nota oficial amanhã, segunda-feira. Aí você cria uma animosidade desnecessária, né?
2: Vai ser expulso, Bruno.
0: Ih, vai ser expulso.
2: Só amarelo, só amarelo.
0: Só amarelo. Só amarelo. A falta foi pesada, hein? A falta foi pesada, por isso que você até se antecipou aí, porque podia ter pintado vermelho mesmo, hein, Cidão?
2: Ele chegou com tudo. Apareceu ali pra cima do atleta do Palmeiras, Andreas Pereira. E aí chegou numa entrada pelo lado, num carrinho sem bola, cara. Completamente necessário. O Flamengo tá sem cabeça. E aí entra o comando do Leonardo Jardim. Porque um time sem cabeça passa por um treinador que não tem comando. E o Flamengo não produz, o Flamengo não tem boas chances, dá muitas oportunidades para o Palmeiras. É um Flamengo que não consegue produzir. E até agora ele não mexe, impressionante.
0: Lá vem o Mengão, já são 20 minutos, Paquetá lançou. Tentou para Samuel, ele errou, pelo alto vem Murilo cortando. Não joga bem o Flamengo, né? E o Leonardo Jardim tem a fama de não ir bem quando está pressionado. Dizem que ele não vai bem quando está pressionado. Ele está provando isso, né? Contra o Vitória, hoje aqui, quando está pressionado, não consegue encontrar as alternativas. Mexeu mal e não conseguiu corrigir. O Flamengo não joga. O Palmeiras deita e rola no segundo tempo, hein, Sidão?
2: Explosão, acho que a alteração em si foi uma boa ideia. A execução pode ter sido equivocada muito por conta do erro da linha de zaga, com o Léo Pereira e Léo Ortiz, que quiseram ir muito além do que podem na questão de posicionamento. Toda hora o Léo Pereira, inclusive no lance do gol, ele dá um combate lá em cima e deixa o Palmeiras todo aberto, um campo de ataque todo aberto. E o Flamengo não consegue recuperar. Mais um erro dele.
0: Léo Pereira falhando, Andréas Pereira ganhou, tentou evitar a saída, conseguiu, cruzou. Léo Ortiz corrige, salva o Flamengo. Cara, o Léo Pereira tá tenebroso. Ele erra de novo, bota a bola pra linha de lado, manual do Palmeiras. O Léo Pereira tenebroso, tenebroso. E agora o Flamengo mexe. E
2: vai
0: aí? Mexer.
2: Vai sair o 16, Samuel Lino, pra entrada do 19, Gonzalo Plata. Alteração que eu pedi no intervalo. Entrada do Equatoriano na vaga do Lino. Está sendo com a 16, Samuel Lino. Entra o 19, Gonzalo Plata. Entre vaias e aplausos aqui do estádio do Maracanã. Agora, explosão. O Léo Pereira, pelo amor de Deus. Cara, tá jogando uma perna danada, achando que pode errar, que já tá na seleção brasileira. Esse futebol aí, o Brasil tem que estar preocupado para não lesionar Magalhães e Marquinhos. É impressionante a baixa de qualidade que o Léo Pereira teve nos últimos jogos.
0: Ele pode até melhorar e arrebentar na Copa, mas que está numa fase tenebrosa, isso tá. Léo Pereira.
2: Isso para mim, explosão, é aquilo que eu acabei de citar. Acho que os jogadores estão com todos os olhos na Copa, às vezes tirando pé de dividida, com a mente já na Copa do Mundo.
0: É, não pode ser assim, né? A gente também vai para a Copa e nem por isso está pensando lá. Lá é quando chegar lá. Aqui ainda é a nossa realidade, né? Lá vem Andréas Pereira manobrando, virou, bateu, deu bola pro Alan. Alan subindo, correu pelo Palmeiras, errou, perdeu bola, Pedro ganhando, Alan briga, recupera, o Palmeiras tem mais vontade no jogo, né? Lá vem o Alan dominando, levou na linha de fundo, 2-0 pro Verdão, deu duro, bloqueando a marcação do meio, tava lá o Jorginho tirando, botando bola pra fora, é bola pro Palmeiras aqui na direita. 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Eu disse Carpel. 23 jogados, 2-0 pro Palmeiras aqui no Maracanã. Obrigado pelo moral, pelo carinho na Litoral News, da Manchete, na Onda, da Nova Friburgo. Tem bola para Andréas Pereira. Bateu, levantou, pingou no segundo pau. Tentou Gustavo Gomes, tira a zaga do Flamengo. O trocador John Arias, o colombiano, manobra ali pela meia canhota, inverteu, bateu para Agostinho Ingiay, fez o domínio para Andréas Pereira, o belga brasileiro se mandou pela ponta, preparou, cruzou, vem bola forte demais, passa por toda a área, vai sair do outro lado na linha de lado.
2: Então, só para trazer uma reflexão também, claro que ele pode pegar pênalti no jogo de hoje, pode fazer o que for, mas para mim o Rossi repete o que aconteceu com o Diego Alves, né? Foi ao céu, depois tem uma queda, o Diego Alves em 2022, né? Teve a substituição no caso com o Santos, tudo bem que ele também teve uma lesão, mas começou a falhar demais. E o Rossi já está na terceira falha, no terceiro jogo consecutivo.
0: É verdade. Lá vem o Mengão. Lá vem Pedro manobrando, girou, ganhou, soltou bola. Bota a luz do Plata até Varela. Voltou para Plata, acelerou pelo Mengo. Vem o Equatoriano, errou, cheio de perna, perdeu. E a zaga do Palmeiras aliviando. Olha a Renata Marinho, a voz do chat ligada na galera, dando moral para quem me dá moral, hein, Renatinha?
3: E aí, explosão, quem tá ligadinho é o Lucas de Vila Madalena. Tá no chat, vibrando com o Verdão.
0: Valeu, Lucas. 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Já são 10:30 aqui no Rio. Tempo passando no Maracanã. 25, lá vem o Palmeiras arrancando. Andréas Pereira dominando pela meia, manobrou, já ocupa o espaço perto da área adversária, lançou para Flaco Lopes, foi travado pelo Alexandro, completa o corte, Léo Pereira, sai jogando pelo meio, deu bola para Varela, adiantou pelo meio, inverteu até a corrida do Bruno Henrique pela canhota, se manda, vai embora, Pedro encosta aqui pedindo, BH dominou, desacelerou, não joga bem o Flamengo, lembro que tem um homem a menos desde os 23 do primeiro tempo, quando Jorge Carrascal foi expulso, deu uma pesada no rosto do Murilo, e o VAR não chamou, ele até visou a bola, bateu na bola primeiro, mas vale mais a intenção, e com relação ao Carrascal, conta o histórico, a ficha conta, lá vem o Mengão acelerando, Paquetá dominou, virou de bola pra Varela, avança pela meia direita, do lado da área, parou, prendeu, passou o pé na redondinha, Varela devolve a bola até Jorginho, reorganiza ali com o Léo Ortiz, Jorginho trabalhou, virou, devolveu pra Léo Ortiz, o Palmeiras todo encolhido, o Flamengo tem dificuldade para penetrar, Gonzalo Plata manobrava pela faixa direita do gramado, soltou até Guilherme Varela, ele devolve pelo meio pra Lucas Paquetá, pé canhoto na bola, virou pela meia para Léo Pereira, pode queimar dali, prefere insistir, adiantou, virou, deu bola para o Alexandre, tá livre, pode cruzar, cruzou, Pedro desviou, botou bola para fora. É tiro de meta apenas pro Palmeiras, Sidão.
2: Sem perigo contra o Carlos Miguel, explosão, que no segundo tempo só teve o acionamento naquela defesaça do momento do Samuel Lino. Tá levando amarelo o Carlos Miguel, ele foi buscar a bola lá do outro lado. Já tinha uma bola aqui na reposição, atrás do gol, naquela estrutura, né, que a CBF coloca na reposição de multibolas do gramado. Então tá amarelado o goleiro Carlos Miguel no jogo. Agora, o Flamengo não perde no Maracanã em Campeonato Brasileiro desde outubro de 2024, quando naquela ocasião o time do Felipe Luiz perdeu pro Fluminense. Como mandante no Brasileiro, o Flamengo não perde desde outubro de 24.
0: Pro Palmeiras, quando é que foi a última derrota?
2: 2015, no Maracanã.
0: Caraca, 2015, bicho. Tem 11 anos. Claro que o jogo não tá perdido ainda, tem muito jogo, tem 18 minutos, mais um acréscimo. Mas o Flamengo não joga bem, não joga bem na noite de hoje. Oi, Lucas.
1: Detalhe, não foi só as três expulsões que o Cascal teve esse ano. Em 2021, na Copa Libertadores, também foi expulso contra o Palmeiras, vestindo a camisa do River.
0: Olha o domínio feito aqui pelo Mengão. Tentou trabalhar Léo Pereira, manobrando pela meia, chega perto da área, prefere abrir na canhota para Alexandro. Levou no fundo, cruzou, bola fechada, bem mascada, tentou dividir o Bruno Henrique. Copiou a bola, zaga, a bola saiu, é escanteio, é Mengo, bola. 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Oi, Sidão.
2: Se quer alguma reação no jogo, tem que colocar essa bola no fundo da rede. Escanteio pela canhota, Esperança Rubro-Negra, Jorginho nela. Daqui a pouco, Maurício e Felipe Anderson no Bertão.
0: Lá vem Jorginho pelo Mengão, preparou, levantou, bola pingou, desviou. Pedro, a bola volta, sobra para Alexandre, ele roda para Plata, Plata trabalha. Ali pela meia direita, era o homem da sobra, Plata dominando, devolveu para o Alexandre. Insiste pela canhotinha, adiantou, bateu para Jorginho. Flamengo desorganizado, tem um homem a menos. Carrascal foi expulso no primeiro tempo. Tem aí o Nico de la Cruz, daqui a pouquinho Jorginho trabalhou, virou, deu bola até Plata. Plata serve na direita, Léo Pereira pintou no apoio, ajeitou de canhota, cruzou, bola bateu na zaga, sobrou. Vamos até dar. Alexandre, recupera pelo Mengo, trabalha, gira daqui a pouco, como se não falou, Felipe Anderson, vai pintar o lado do Maurício, naturalizado paraguaio do Verdão. Levantamento buscava Léo Pereira, ajeitou no peito, deu bola para Plata. Plata trabalhou, tentou a queimada, espirrou na defesa, voltou, bola pelo meio, Paquetá insistiu, dividiu, driblou o primeiro, correu lá pela ponta, manobra o Lucas Paquetá, bola espirra, Plata tentou, carambolou, bateu por último no Plata, lateral é do Palmeiras, lá do outro lado. 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Mexidas no Palmeiras, hein, Lucas?
1: Exatamente, Lozão, sai o John Arias com a camisa de número 11 para a entrada do Felipe Anderson, que veste a 7. Sai Arias, entra Felipe Anderson. A outra troca, sai Andreas Pereira com a 8 para a entrada do Maurício com a 18.
0: Maurício na vaga do Andreas e o Felipe Anderson na vaga do John Arias, com 29 jogados. 2 a 0 para o Palmeiras. 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Península Maracanã. 30 minutos aqui, 2 a 0 Palmeiras, um gol do Alan, outro gol do Flaco Lopes, hein?
1: Detalhe, vai mudar, eu já vi um spoilerzinho da placa, vai sair o Arthur Gabriel com a 56 para a entrada do Jefté com a 6.
0: Jefté, revelado pelo Fluminense, vem aí daqui a pouquinho. Vem o Palmeiras manobrando, o Murilo dominou, quebrou, era pro Flaco, Léo Ortiz adiantou, cortou, ganhou pelo Mengo, deu para Jorginho, Bruno Henrique, dribla o primeiro, corre o BH na canhota, tentou a reação do Mengo, Bruno Henrique dominou, girou na meia lua, tenta penetrar, devolve bola até Paquetá, Varela passa lotado lá pela direita, Paquetá vai arriscar no gol, bola desviou, vai saindo em escanteio para o Flamengo bater. Sidão.
2: O Paquetá tentou aquela bola surpresa, veio do meio da rua, tentativa era rasteira, acabou desviando na zaga, foi morrer na linha de fundo. O Flamengo tem mais um escanteio, dessa vez pela direita, vai botar no meio do pagode, no meio da muvuca, vem bola alçada na área.
0: Tem mexidas aí, vamos ver se vai aguardar o árbitro, vai sim, bate na bola, levantamento, bola passou pelo Pedro, espirrou, sobrou, tentou ajeitar o Plata, devolve Bruno Henrique até Varela, Varela para Plata, Plata trabalha na direita, preparou, cruzou, bola amortecida, Carlos Miguel saiu, não achou, zaga cortou, ficou viva, tentou, roda a bola, o Flaco Lopes conseguiu, girou pelo meio, Maurício, corre no tomando contra-golpe, é bom do Palmeiras, 3 contra 3, olha a bola para Alan, pela meia canhota, passou, correndo pela ponte, errou, Alan perdeu, e tomando Gonzalo Plata, aliviando, veio no pique, recuperando pelo Mengão, 31 jogadores do Maraca, o Palmeiras se defende, o Verdão se encolhe, o Flamengo arranca, Plata trabalha, gira, vira, divide, cortou com categoria o Murilo, tirando pelo Verdão, saindo para o jogo, galera, futebol líder de audiência, para você ligado no Explosão, na Litoral News, na Manchete, na Ondas, da Nova Friburgo. Lá vem o Verdão, lá vem Flaco Lopes manobrando, o Maurício passou do lado dele, Giai passou pela direita, recebeu a Buxim, Giai na risca da área, penetrou, bateu, Rossi, mergulhou e defendeu o Lucas Moll.
1: Ali pelo lado esquerdo de ataque, o ataque do Palmeiras vai seguindo e faz o cruzamento pro lado direito, chega no Giai, corta em direção à perna dessa, tenta a finalização, defesa tranquila do goleiro Rossi, segue o placar de 2-0 para o Verdão.
0: 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bonita da Uma Labs ligada comigo, sofrendo com o Mengão, 32,5, 2-0 Palmeiras, vem voltando, lá pela ponta, trabalhou, virou, tentou girar o Bruno Henrique, devolveu, bateu para Plata, Plata solta, vira a bola até o Varela, procurou o trabalho pela direita, adiantou, perdeu, responde Murilo na zaga, virando bola até onde está colocado o Flaco, as alterações não pintaram ainda, tem o Jefté e tem o De La Cruz ali para entrar um de cada lado, rebate, bola, o Palmeiras, Arthur bateu pro alto, o troca do Flamengo, quem pega sobre o Alexandre, dominou, a bola espirrou, Paquetá corrigiu, já devolveu, até o Léo Ortiz, sai jogando pelo Mengo, trabalha a bola no pé direito, dominou, inverteu, bateu para Bruno Henrique pela canhota, Flamengo joga com o homem a menos, Carrascal foi expulso no primeiro tempo, perde por 2-0, 2-0 pro Palmeiras aqui no Maracanã, Palmeiras se isolando ainda mais na liderança do Brasileirão e quebrando um tabu de mais de 11 anos sem vencer o Flamengo aqui no Maraca, endomina a bola, pela meia é o Léo Ortiz, virou pelo Mengo, bateu para Léo Pereira, Paquetá recebe, abriu para Léo Pereira, na canhota se mandou pelo time do Mengo, descolou o passe para Bruno Henrique, devolveu no Lucas Paquetá, passou, pedindo bola Jorginho do outro lado, tentou dominar pelo time do Mengo, preparou, botou na área, Pedro tenta ajeitar, bateu na zaga, voltou, sobrou pela meia, insistiu, Léo Pereira virou atacante, o Léo Pereira vem dominando pelo Mengo, tentou trabalhar, parou, prendeu, devolveu, até a corrida do Alexandro, faz o domínio pela canhota, vira para Léo Pereira, encosta de lado para Lucas Paquetá, preparou, cruzou, Pedro ajeitou no peito, Jorginho tentou, a bola quicou, Flaco Lopes apertou em cima dele, tentou ganhar, não conseguiu, protege Jorginho, domina pelo Mengo, vira a bola para Paquetá, aos 34, se aproxima da área, tentou passar, perdeu, Maurício vem tomando, entretanto sai errado, a bola volta até onde está colocado Plata, inverteu com Bruno Henrique pelo Mengo, já soltou, bateu a bola para Léo Pereira, Flamengo tentando se organizar, Flamengo é todo pressão, Palmeiras encolhido, mesmo tendo um homem a mais, quem correu foi Jorginho, lançou para Gonzalo Plata, faz o domínio, Palmeiras marcando bem, Plata tem dificuldades para o domínio, girou, quase perdeu, a bola escapou, ele vai tentar ganhar o Arthur, Plata tomou a falta, o juizão marcou, ele vai mandar parar, a falta não, dá sequência, Flamengo bateu rápido, queria alteração, já está ali para pintar 2 minutos, tentou Léo Pereira, solta a bola para Lucas Paquetá, o jogo segue, o jogo não para, o jogo é quente, Paquetá dividiu na risca da área, apontou, atirou, para fora! A direita do gol do Carlos Miguel, a queimada do Lucas Paquetá, Sidão.
2: O talento individual do Lucas Paquetá, ele estava pelo setor direito, o bico da grande área, limpou de 2 jogadores, tentou armar no pé canhoto. Essa bola vinha cruzada, bem batida, para alcançar o ângulo direito superior do goleiro Carlos Miguel. Acabou passando para a linha de fundo, ele está deixando o gramado com a 20, sai o Paquetá, entra o 18, Nico De La Cruz no Flamengo.
0: Vem aí De La Cruz, está saindo o Paquetá, o Palmeiras também mexe, hein, Lucas Moll?
1: Exatamente, também mexe a equipe do Palmeiras, sai, entra o Jefté na vaga do Arthur Gabriel, pela lateral do lado esquerdo, sai 56, Arthur Gabriel, entra o 6, Jefté. Última troca, a saída do 40, Alan, para a entrada do 10, Paulinho.
0: Paulinho na vaga do Alan e o garoto Jefté na vaga do Arthur. Alterações feitas aí na representação do Palmeiras. 2-0 Verdão, já são 10h40 da noite aqui no Rio. Tempo passando no Maracanã. 36 jogados, faltando 9 para acabar, ao vivo aqui da cabine 7 do Maraca, cabine da Litoral News, da Manchete, da Ondas e da Nova Friburgo, e o placar do Brasileirão para você.
1: Palmeiras!
0: Tá na... frente o Verdão. Palmeiras 2, Flaco Lopes e Alan.
4: Flamengo.
0: Mengão, queridão, 0. 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Todo mundo colado comigo. E aí, beleza? E é nessa que eu vou. Mais cedo, Mirassol 1, Fluminense 0, Marcelo Marinho, o aniversariante de amanhã. Transmitiu o jogo, nosso filho querido, recebendo o meu beijo, beijo da Renatinha. Parabéns, Marcelo, pelo aniversário. Deus te cubra de bênçãos, meu filho. Também mais cedo, 1 pro São Paulo, 1 pro Botafogo, Maurício Donegá transmitiu. E ainda, Grêmio 3, Santos 2, com Paulo Arnaldo. Outro jogo, Vitória 2, Inter 0. Cobertura completa para você. 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Domina a bola aqui o time do Palmeiras, manobrou, virou Marlon Freitas, 37 jogados, trabalhou, virando pela meia, bateu, deu de lado até onde está colocado Gustavo Gomes, girou para Giais, Giais volta pela linha do meio do campo com Emi Martínez. Palmeiras prende o bolo, Flamengo não reage. Devolução para o capitão Gustavo Gomes, dominou, soltou para Marlon, acelera errado, perde, o Flamengo rebate, a bola volta para o Marlon, retomou, ganhou, girou, virou, lançamento é para Maurício, penetrou, pode pintar o terceiro gol do Palmeiras. Maurício invadiu, bateu, Rossi! Na bola de pontinha de luva no canto direito, botando para escanteio, Lucas.
1: Ali na intermediária ofensiva, consegue receber bola por ali o Maurício centralizado, ele faz o giro para cima da defesa do Flamengo, finaliza de longe de pé destro, buscando o cantinho inferior direito do goleiro Rossi, faz uma grande defesa o goleiro do Flamengo, é esquinado para o Palmeiras, que vence por 2-0.
0: Lá vem bola pro Verdão, sem pressa nenhuma, vai bater o Palmeiras. 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Lá vem voltando o Verdão, bola pra canhota, pintou cruzamento rasteiro, Jorginho tava bem colocado, ganhando pelo Mengo, deu bola pra Nico de la Cruz, tentou a armação, já foi derrubado, falta do Jefté pra cima do Nico de la Cruz. Oi, Sidão.
2: O Flamengo daqui a pouco, explosão, vem Saul Níqueis, e acredite se quiser, ele vai botar o Alacian. Sabe o que o Wallace vai fazer? Vai repetir o que ele fez na Bahia ano passado.
0: É, o Alacian e Saúl vem aí, o Flamengo completamente perdido. Claro que a expulsão do Carrascal atrapalhou, condiciona o jogo, mas um Flamengo cheio de erros. Lá vem Jorginho, dominou, lançou, tentou pra Plata, chegou o primeiro toma do Jefté, completou ali o Murilo, sai jogando de boa pelo Verdão e vai subindo na tabela do Brasileirão. Olha o microfone da Litoral News da galera, Renata Marinho, a voz do chat. Oi, Renatinha.
3: E aí, explosão, quem tá sofrendo com o Mengão é o Éder de Florianópolis.
0: Valeu, Éder, pela audiência. O coração, o rubro-negro apertadinho com essa derrota pro Palmeiras depois de 11 anos aqui no Maracanã. 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Flamengo perdendo pro Palmeiras, 2 pro Verdão, 0 pro Mengão. Lá vem Léo Ortiz, bateu pelo alto, tentou para Varela, Jefté quarto, trocando Plata, domina pelo Mengo, lança para Pedalha, bateu, levou a trava. Na hora, corajosamente, o capitão Gustavo Gomes cortou, botou para escanteio, Sidão.
2: E o Plata insistiu na jogada, explosão, teve raça, conseguiu o passe pro Pedro, tentou girar na grande área para fazer a finalização, acabou que essa bola escapuliu na linha defensiva, cortada muito bem pelo jogador do Palmeiras, foi para a linha de fundo, tem escanteio o Flamengo pela destra.
0: Vai bater Gonzalo Plata, 40 minutos e a marca do jogo, Plata bateu, bola pingou, subiu, tirando a defesa, cortando o troco do lado, De La Cruz do outro lado, manobrou pelo time do Mengo, botou no gramado, De La Cruz vem insistindo, pela direita manobrou, tentou no pé canhoto, levantou no segundo pau para Léo Pereira, ajeita de cabeça fora da área, quem vem é o Jorginho, tenta Léo Pereira, trabalha, vira, demora muito, devolveu, procurou o passe, cruzamento, Léo Ortiz, Pedro passou, espirrou na zaga, que corta pelo Verdão, contra a cópia do Palmeiras, olha o Flaco, tentou dominar, deu mole e perdeu, vem o Mengo de novo, 40 minutos e meio, 2-0, Palmeiras com explosão, na manchete, na Ondas, na Nova Friburgo, também aqui na Litoral News, em Macaé, no Sport Press Brasil, em Carapebus, da Carapebus, em São João da Barra, na Gruçaí, lá vem Plata manobrando, e errou, perdeu, Léo Pereira tentou fazer a falta em cima do Paulinho, não conseguiu, Paulinho tentou sair jogando, bola bateu no Jorginho, vai na linha de lado, Flamengo tá pilhado, reclamando chamando até de lateral. Vai mexer o Mengão, hein, Sidão?
2: Vai sair o 21, Jorginho, tá entrando o 8, Saúl. E vai tirar o 9, Pedro, para entrar o 64, Wallace.
0: É, não dá para entender, né, o que pretende aí o técnico do Flamengo. Eu confesso que não gostei de nenhuma alteração feita aqui pelo técnico português Leonardo Jardim hoje. Eu fico com aquela impressão, um amigo meu lá de Portugal me falou assim: olha, na hora da pressão ele não aguenta, na hora da pressão ele tem dificuldade para tomar a decisão correta. E parece que esse meu amigo lá da terrinha tá certo, hein, Sidão?
2: Explosão, das decisões que o Jardim enfrentou nessa reta final da primeira parte da temporada, perdeu pro Vitória, tá perdendo pro Palmeiras. Na Libertadores a produção é até boa, mas sinceramente, a avaliação do trabalho dele é muito mediana. E o Flamengo não pode ter um técnico mediano. O Flamengo não pode ter um técnico mais ou menos. O Flamengo tem que ter um técnico top. E querendo ou não, é um Flamengo que olha para esse momento. Tenho certeza que o torcedor rubro-negro, claro, o jogo de hoje muito controlado pela expulsão. Mas o treinador, ele dá pro time a condição de jogar com 10, com 9, com quantos forem. E o treinador Leonardo do Jardim não deu.
0: Ele tá levantando o Abel, que tava pressionado. Vem o Mengo, levantamento, buscava Bruno Henrique. Subiu cortando a defesa. O Mário Luiz tá lembrando que o Jorge Jesus tá chegando no Rio para passar férias, né? Ele tá lembrando que o velhinho tá chegando, Sidão.
2: Explosão, conhecendo o BAP, eu não duvido de nada. Sinceramente, eu não duvido de nada, até porque o BAP, ele tem um ego muito inflado. Ele é muito vaidoso. Então ele vai querer fazer o correto, né? Ele não quer estar errado. E hoje, o que eu acabei de dizer, o torcedor do Flamengo olha pro time, por esse momento que o Flamengo está vivendo, o torcedor olha. No brasileiro a coisa está ficando difícil, claro que não acabou, mas está perdendo um confronto direto com o Palmeiras que há muito tempo o Flamengo não perdia, desde 2017. E na Copa Libertadores, o mata-mata, a gente viu que foi contra o Vitória.
0: É, o Palmeiras deitou e rolou, teve a expulsão, tudo bem, né? Mas o Flamengo poderia ter reagido. Vem aí Lucas Evangelista, daqui a pouquinho, pintando no Palmeiras. O Jorge Jesus saiu lá do Al-Nassr, né? Foi campeão saudita e está vindo para o Rio para passar férias. O nosso Mister Jorge Jesus vem trabalhando. E o BAP mandou o Felipe Luiz embora, né? Toda hora que o Flamengo perde, eu lembro disso. Ele mandou o campeão da Libertadores e o campeão da Copa do Brasil embora. Daqui a pouquinho tem as coletivas. Tem Leonardo Jardim, tem Abel Ferreira. Daqui a pouquinho, depois do jogo, pintou a renda aqui no Maracanã. Renata Maria vai bater um galerão, hein, Renatinha?
3: E a explosão, público total, 71.205. Renda, 7.748.220 reais.
0: 71.205. Que galerão é esse, hein? Maior público do ano.
2: E pagou caro para ver o Flamengo perder.
0: É, 7 milhões de renda, né? 44, sinalzão marcando. Falta um minuto para acabar o tempo normal. 2 para o Palmeiras, 0 para o Flamengo. 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Fique ligado. 2-0 Palmeiras. Olha o Flamengo voltando. Léo Pereira manobrou de bola para o Alacian. Corre na canhota, acabou sendo derrubado. É falta do lado da área. Falta para o Mengo bater no Sino Marinho. Tá de olho.
2: Aqui pelo setor canhoto, intermediário ofensiva. Flamengo vai ter uma bola colada à linha lateral. Quem sabe uma reação inspirada em Lima, né, explosão? Onde no ano passado o Flamengo levantou a Libertadores do tetracampeonato contra o Palmeiras. De La Cruz, preparado pela esquerda, pode ser o primeiro gol do Mengo.
0: 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Bateu De La Cruz, pingou, tentou, espirrou, sobrou ali o Plata, emendando mal para Dedé, longe do gol, lá no céu. É quem manda do Gonzalo Plata. Sinalzão vai marcar, tempo esgotado no mar. Em cima da pinta, vai subir a plaquinha para mexida do Palmeiras antes.
5: 5.
0: O tempo extra de 5 minutos. Vem mexida aí no Verdão, Evangelista vai pintar, hein, Lucas?
1: Exatamente, 38, Lucas Evangelista, explosão. Aguardar a placa subir para ver quem sai da equipe
0: vai
1: do Palmeiras.
0: Vai subir agora, vamos ver quem é que sai. Deve ser o Emil ou o Marlon, né?
1: Flaco Lopes.
0: Sai o Flaco, vai tirar o atacante. O Abel vai fechar a casinha, não é bobo nem nada. Vem aí o Evangelista.
1: Explosão.
0: Diga.
1: Mesmo o Flamengo com um a menos nessa segunda etapa, fez 10 chutes no segundo tempo e o Palmeiras apenas um.
0: É. Apenas 6. Mas que o Leonardo Jardim não venha dizer que chutou no gol, porque chutar no gol não é nada não. Tem que acertar lá naquele retângulo lá, meu amigo. Ele vai dizer, não, eu chutei 20 e a bola não quis entrar. Não me venha com essa, né, seu Leonardo Jardim. Eu acho que a batata dele vai começar a assar, hein? O Bato deve estar arrependido de ter mandado Felipe Luiz embora, né? Deve estar arrependido de ter mandado Felipe Luiz embora. E o Jorge Jesus está chegando para passar férias no Rio depois de sair do Al-Nassr. Com 46, vamos até 50, vem o Flamengo voltando. Tentou Varela, Varela trabalhou, virou bola para Plata, Plata trabalha a bola pelo meio, girou, bateu, deu bola para Varela de novo, preparou, cruzou, vem ela aí, subiu, tentou a cabeçada, brigando pela bola no comando ali. Léo Ortiz de Vida, espirra, Saúl, tentou ganhar, não deu, corta, tirando a defesa do Palmeiras, contra a golpe rápido. Paulinho pela meia, olha lá, passando livre do outro lado. O Paulinho não viu, preferiu prender, girou Paulinho, manobrou, devolveu. 46 e meio aqui no Rio. 2 pro Palmeiras, 0 pro Flamengo. O Cuca e o Rafael quase acertaram o palpite, hein? Ligados, secando, secando, secador ligado também. Tentou pela meia, manobrando ali. O Evangelista foi derrubado, é falta. E tentou amarelinho, é pro Nico de la Cruz, hein, Lucas Mão? Amarelo pra ele.
1: Exatamente, foi uma falta do Nico de la Cruz ali no círculo central, em cima do Lucas Evangelista. Por isso tá tudo parado, cartãozinho amarelo para o uruguaio.
0: Depois de 11 anos, quem canta no Maracanã é a torcida do Palmeiras. Torcedor do Flamengo já tá indo embora. Vários clarões na arquibancada do lado do Flamengo. E um carnaval palmeirense no Maraca, Sidão Marinho.
2: É, o amarelinho agora pro Nico de la Cruz, explosão. Pra mim tem um culpado principal que é o Carrascal. O Carrascal tem que ser cobrado. É, até revi aqui, a trava da esteira dele acaba batendo no rosto do Murilo e prende no rosto do Murilo. Ele se colocou numa situação difícil, como eu tinha mencionado na hora da expulsão. Então, o principal culpado é o Jorge Carrascal, mas fica a sensação, o Flamengo poderia ter apresentado o futebol melhor, mesmo com um a menos no gramado no segundo
0: tempo. Claro que a expulsão condiciona e o Carrascal tem a ficha.
2: É, o Flamengo estava amassando o Palmeiras até a expulsão.
0: É, não dá para saber como seria o jogo, né? Mas a expulsão do Carrascal condicionou o jogo. Agora o Palmeiras vai para 38, o Flamengo tem 31, só tem um jogo a menos contra o Mirassol. Então, potencialmente, a vantagem do Palmeiras é de 4 pontos ganhos. Tem muito campeonato, tem muita coisa. Mas a fase do Flamengo é muito complicada. Joga terça contra o Cusco e joga sábado contra o Coritiba, todo desfalcado. Vem voltando o Varela, dominou, demora para Plata. 48, Varela acionado, vai correr, acabou o campo, acabou o campo, a bola saiu, é tiro de meta pro Palmeiras. O Sidão
2: tentou lá pelo setor direito do gramado, acabou não conseguindo fazer a boa composição, saiu com bola e tudo, tiro de meta. Carlos Miguel, que já tá amarelado, tem toda a calma do mundo para fazer a cobrança.
0: 1 minuto e meio, daqui a pouco, depois do jogo, as coletivas, hein? O Abel Ferreira tava com a corda no pescoço, tem um alívio com essa vitória importante aqui no Maracanã. O Leonardo Jardim vai ter que dar as explicações dele. Que fase, hein, Leonardo Jardim? Que fase? Que fase do técnico português do Flamengo. Quase 49, 2 a 0 Palmeiras. Gol do Flaco no primeiro tempo, gol do Alan no segundo tempo. E trabalha Saúl Níguez, dominando pelo mundo, vem o espanhol, deu mole, perdeu Maurício, ganhou o naturalizado paraguaio, domina, correu Maurício, invertendo na canhota, lá vem Jefté. Jefté se mandou, Paulinho pediu do lado dele, pode pintar o terceiro, penetrou Jefté, rolou para Paulinho, emendou, vai entrando, falhou Rossi, faturou. Chocou!

0: expulso, comprometeu tudo. Palmeiras deita e rola. Palmeiras quer o tabu. Vence o Flamengo no Maracanã depois de 11 anos. Paulinho, Paulinho, número 10 aos 49.
1: Dela Cruz, Dela Cruz foi pra cima do Paulinho, explosão. O Dela Cruz foi pra agressão ao Paulinho. O Rossi também por ali. Paulinho, ele tinha pisado no escudo do Flamengo lá em 2023, quando jogava pelo Atlético Mineiro. Eu confesso que eu não consegui ver.
0: Ele fez sinal de silêncio pro torcedor do Flamengo.
1: Ele pisou no escudo de novo.
0: De novo, né?
1: Pisou no escudo de novo. Jogadores do Flamengo vão pra cima dele.
0: Fez sinal de silêncio, botou o dedo assim na boca e pisou no escudo do Flamengo. Paulinho fechou o tempo, todo mundo em cima do Paulinho. Cidão Marinho, falei.
1: Seguranças em campo. Polícia Militar entra no gramado. A pancadaria generalizada. Seguranças vão tentando contornar a situação, mas jogadores do Flamengo querem pegar o Paulinho. Explosão, o Paulinho tem que aprender. Ele pisou no escudo, ficou mó tempão fora. Agora tá voltando, quis repetir o feito. A vida pune, a vida pune. Hoje você ganha, amanhã você perde. Mas sempre tem que ter respeito. E esse Paulinho é um desrespeitoso. Nunca, nunca se fez. Pode ser o seu maior rival. Você nunca deve pisar no escudo do adversário. E agora os jogadores do Flamengo querem pegar o Paulinho. Faz a sua festa, cara. Pode fazer silêncio, pode fazer o que quiser. Mas pisar no escudo você não pode. E o Paulinho, mais uma vez, faz uma cena tenebrosa aqui no Maracanã. Se acha maior que tudo. E mais uma vez pisou no escudo do Flamengo, explosão.
0: É, não pode ter desrespeito, né? O desrespeito não pode. Ele pisou no escudo, fez o sinal de silêncio. Sinal de silêncio, tudo bem, ele tem direito de fazer. Agora pisar no escudo é uma atitude desrespeitosa. O tempo fechou, aos 50 o Paulinho fez o gol, 3 a 0 para o Palmeiras, o tempo fechou, o Dela Cruz provavelmente será expulso, né? Seguranças dos dois times estão ali tentando conter os jogadores, tem jogador nervoso, Luiz Araújo está nervoso, está com agasalho, tentou invadir o campo, todo mundo pilhado, 3 a 0 o Palmeiras, torcedor do Flamengo

0: cuidado nesse momento. O Flamengo não perder mando de campo, explosão.
1: É, tem que estar atento nisso, né? Tem muito campeonato, tem Libertadores. O Flamengo já caiu da Copa do Brasil, mas tem a Libertadores. O Flamengo vai jogar em casa as partidas decisivas do mata-mata. Tem 4 pontos atrás do Palmeiras, potencialmente, pro brasileiro. Tem muito campeonato, tem que ter paciência. A vida é assim, um dia ganha, outro dia perde. O Palmeiras não ganhava aqui há 11 anos e está ganhando com autoridade. 3-0. A vida é assim, nem todo dia é dia de vitória. A gente tem que entender isso. O Paulinho foi cercado por todo mundo pelo desrespeito, né? Não pelo sinal de silêncio, isso ele pode fazer, mas pisar no escudo não é legal, não é legal, hein, Silão?
0: O jogo ainda não acabou, mas tem um cordão de policiamento. Um cordão de policiamento separando o túnel de acesso ao vestiário. Na metade para a direita entre o Flamengo, na metade para a esquerda entre o Palmeiras. Para evitar confusão na hora de acesso ao túnel.
1: O bicho vai pegar, né? A polícia vai ter trabalho ali na saída. 3-0 para o Palmeiras. Um chocolate, hein? Uma vitória impiedosa do Verdão para cima do Mengão. A academia deita e rola no Maracanã. Já já seu Leonardo Jardim vai ter que explicar.
2: Bozão.
1: Vamos ouvir o Leonardo Jardim já já. E o Abel Ferreira aliviado, né? Respirando aliviado. E minha vizinha Leila Pereira deve estar feliz da vida, né? Minha vizinha Leila Pereira, que é de Cabo Frio, é cabofriense. A Leila, presidente do Palmeiras. Oi, Lucas.
3: Detalhe que no terceiro gol do Palmeiras, Jeff Ter toca para o Paulinho, que finaliza em cima do Rossi. O Rossi...
0: Olha o grito. Não é mole, não. Não é mole, não.
1: Tetracampeão, né? Tetracampeão também. Grita o torcedor do Flamengo aqui, respondendo às provocações da galera do Palmeiras. A briga até nem permitiu que a gente comentasse o piu-piu do Rossi, né? Um frangaço, foi de mão mole para tentar defender o chute do Paulinho, hein, Lucas Mol? Que piu-piu do Rossi.
3: Exatamente, o chute foi completamente em cima do Agostinho Rossi, que colocou para dentro igualzinho o que foi o lance contra o Atlético Paranaense. Explosão, mais uma vez, Rossi faz praticamente gol contra em direção à equipe do Flamengo.
1: Uma fase terrível.
0: Tá confusão no camarote, ó. Confusão nos camarotes ali. Muita discussão, seguranças tentam intervir. Parece que a bola vai rolar para acabar o jogo, explosão.
1: Vai terminar o jogo, né? Já tem 55. O jogo estava prometido até os 50. Foi o momento em que o Paulinho fez o terceiro gol da representação do Palmeiras. A bola rola e o jogo vai terminar. Terminou no Maracanã. Aula do Palmeiras. Deu aula. Seu presidente, é seu Leonardo Jardim, vocês vão ter que explicar. Flamengo 0 na Litoral News, a número 1 do futebol ao vivo no YouTube, na Manchete, na Ondas, na Nova Friburgo, Palmeiras 3 Flamengo 0, e aí Lucas, e aí Sidão?
0: Fim de papo aqui no estádio do Maracanã, fim também da sequência invicta que o Flamengo tinha contra a equipe do Palmeiras, que durava desde a temporada de 2017. Desde 2017, o Flamengo não era superado pelo Palmeiras no Campeonato Brasileiro. E desde 2015, o Flamengo não perdia para o Palmeiras aqui no estádio do Maracanã. Palmeiras vence 3-0. Depois da expulsão do Jorge Carrascal, o jogo tomou uma outra dinâmica. O Flamengo, que era positivo, o Flamengo que era para cima, conseguiu os grandes resultados. Acabou, né, com um a menos no gramado e levou o resultado de 3-0. Muita confusão agora no finalzinho e o Flamengo, além de perder a invencibilidade pro Palmeiras, perde também a invencibilidade que tinha como mandante no Campeonato Brasileiro. A última derrota do Flamengo aqui no Maracanã, explosão, tinha sido lá no dia, no mês de novembro de 2024, outubro, perdão, de 2024, quando o Flamengo, como mandante do Campeonato Brasileiro, foi superado pela equipe do Fluminense. Em instantes, nós vamos acompanhar a entrevista coletiva com o técnico do Flamengo, Leonardo Jardim. Logo depois vai falar também o treinador do Palmeiras, o técnico Abel Ferreira. Deixar o convite para o torcedor a permanecer conosco, fique na tela, botãozinho reproduzir agora, você clica nele e vem com a gente para acompanhar a entrevista coletiva do técnico Leonardo Jardim depois deste compromisso. Então, para a galera do YouTube, é só ficar na tela, permaneça conosco, que daqui a pouco o Leonardo Jardim está chegando para a entrevista coletiva e nós vamos acompanhar ao vivo aqui direto do estádio do Maracanã, depois desse chocolate. 3 para o Palmeiras, 0 para o Flamengo. E aí, Lucas, a gente pode entrar naquela discussão. A derrota, eu acho que ela pode ser explicada pela expulsão do Carrascal. O Flamengo fazia um jogo bem melhor do que o da equipe do Palmeiras até a expulsão do Jorge Carrascal. Mas agora, a goleada, eu acho que não se explica apenas pela expulsão.

0: novo Jorge Carrascal. Acho que faltou uma condição melhor dos jogadores. Eu nem acho que a alteração no intervalo tenha sido ruim, mas a composição da alteração foi ruim na orientação para os jogadores. E acho que faltou mexer mais rápido para o Leonardo Jardim dentro do jogo de hoje. Festa do torcedor palmeirense, eles que estavam em crise, agora vivem um momento muito positivo. E o Jardim, que vinha no momento de oscilação no Flamengo, tem uma setinha apontando para baixo. Mas hoje eu vejo uma culpa muito mais do Jorge Carrascal do que do treinador. Vejo também culpa do treinador.
1: Para mim, é
0: culpa dos jogadores e o Rossi também, né? O Rossi também, dois frangos daquele. Para mim, tudo indica, não sei se um fim de ciclo, mas pelo menos um Rossi que tem que ficar no banco de reservas já a partir do jogo contra o Cusco.
1: Exatamente. Fim de jogo no estádio do Maracanã. Vitória da equipe do Palmeiras de 3-0 em cima do Flamengo. Sidão, acho que a gente também pode lembrar da goleada que o Flamengo sofre lá em Bragança Paulista pro Bragantino, também de 3-0. É alguma coincidência que o Flamengo, de novo, quando perde com o Leonardo Jardim, tem que ser desse jeito, sofrendo uma surra, perdendo da pior maneira possível? Vamos ouvir o Varela, que fala aqui com a gente. Vamos ouvir o Varela.
2: Eu acho que não concorda com o jogo. 11-11, nós começamos muito bem. Eles não conseguiam sair da metade do campo deles. Infelizmente, terminamos com 10 jogadores. Aí é difícil, logicamente eles têm um bom time. Fizeram um gol que a gente podia ter resolvido até melhor. E depois ir atrás do resultado com um jogador a menos, é difícil ainda. Nós, a toda hora, acho que tentamos jogar. E no contra-ataque tomamos os últimos 2 gols.
1: Tá aí o Varela, jogador da equipe do Flamengo, que fala daqui a pouco mais com a gente. Daqui a pouco também fala o Alan, jogador do Palmeiras, fala com a gente o Alan.
3: Segundo gol. Alan, esse jogo vale 3 pontos, claro, como próximo, como primeiro do Campeonato Brasileiro. Mas qual o tamanho de um resultado como esse na casa do Flamengo, na circunstância que tem o campeonato?
4: É muito importante. A gente sabe como esse duelo é gigante. A gente sabe da importância desse jogo, da circunstância que estava se criando também. A gente vê aí de 3 jogos sem vitória. E hoje essa vitória aqui no Maracanã é muito importante para a sequência do campeonato.
3: E fala especificamente do gol, você teve recurso ali, foi com o ombro?
4: Não, eu vi a bola, eu caí, eu senti câmera, a bola eu caí. Quando eu vi a bola já estava em cima, eu só pensei em cabeça, fechei o olho, porque eu não vi quem que estava, mas o zagueiro já veio com o pé em cima, eu fechei o olho e cabecei. E fui muito feliz no lance.
3: Sentiu uma câimbra na hora?
4: Senti.
3: Mas teve o recurso ali, 2-0.
4: Muito feliz pela vitória, pelo gol, pela assistência, e agora é da sequência.
1: Fim de jogo no estádio do Maracanã, vitória da equipe do Palmeiras por 3-0. Vamos ver se alguém fala mais com a gente. Daqui a pouco o Paulinho também vai falar, autor do terceiro gol da equipe do Palmeiras, logo no finalzinho. Gol do Paulinho, fala aqui com a gente.
3: Senta voltar a marcar com essa camisa num jogo desse tamanho.
5: Não, primeiro é dizer, né, expor a minha felicidade. Primeiro de estar voltando, né, a jogar. Foi um processo muito difícil, cara. Esse quase um ano, né? Não me engano, 10 meses. Sofrendo, né? Não podendo estar em atividade, não podendo fazer muitas coisas durante o dia a dia, vendo meus companheiros em disputa de títulos, chegar numa final de Libertadores, reta final do Brasileirão, podendo ser campeão. E vendo isso tudo de fora, para mim era muito difícil. Eu tentava de alguma forma me fazer presente e pertencente ao grupo nesse período todo. Todo o time, o staff, a diretoria, todo mundo me ajudou muito, me passou total confiança durante esse processo para eu poder voltar esse ano, né, no tempo certo. Claro que seguindo o protocolo que eu ainda estou seguindo, de minutagem, de limitação de jogo. Isso, cara, me deixou muito, muito mais tranquilo, muito mais confiante para quando eu voltasse, assim, quando o professor precisasse de mim, eu tivesse apto para ajudar. E hoje um jogo totalmente muito importante para nós, onde a gente tinha que dar um passo a mais na liderança contra uma equipe, porra, que é muito qualificada. O time do Flamengo é muito bom, a gente sabe da qualidade de cada jogador ali, individualmente falando. O treinador também é um puta treinador. E é isso, um jogo grande, um jogo que mostra a cara dos dois times. E a gente, graças a Deus, foi superior. Conseguiu uma bela vitória e para dar sequência aí na caminhada.
3: Só mais uma questão, Paulinho. Você tem tanto para extravasar, comemorou com a torcida do Palmeiras. E você que está em campo, resultou depois numa cena que ninguém gosta de ver, mas você está dentro. O que aconteceu ao teu lado?
5: Não, a verdade é que eu comemorei ali o gol da minha maneira, juntamente com a torcida, juntamente com meus companheiros. É, às vezes rola alguma provocação, mas é muito sadia. É, eu não quero desrespeitar jamais a instituição do Flamengo, uma instituição muito grande, a gente sabe disso. É, e aqui na hora eu fui falar com a minha família, que está no camarote. Ali, para quem não sabe, eu sou do Rio de Janeiro, né? Então, a minha família, amigos, eles vieram no jogo e ficaram, alguns ficaram no camarote e fica exatamente aqui, né? E eu fui comemorar com eles ali, porque eu tinha visto eles ali. E eles pensaram que eu fui fazer com a torcida, mas não. É, só fui comemorar com a minha família. E eu respeito muito toda a instituição do Flamengo.
0: Tá aí então, Paulinho falando após o jogo. Daqui a pouco o Jardim está chegando para a entrevista coletiva pelo lado do Flamengo. Daqui a pouco também a gente vai ouvir o Abel Ferreira pelo lado da equipe do Palmeiras. Agora, alguns pontos aí que escancaram essa derrota do Flamengo hoje por 3-0. Não é normal perder para o Palmeiras por 3-0. Não é normal, não pode ser normal, mesmo com a expulsão, mesmo com um homem a menos, não pode ser normal. Carrascal precisa ser cobrado, o Rossi precisa ser cobrado. Cara, o Rossi teve 4 falhas nos últimos 3 jogos com o Flamengo. Isso não é normal. É um goleiro que ano passado foi muito bem com o Flamengo, sim. Mas está atravessando um momento horroroso com a camisa rubro-negra. E ele precisa ser cobrado. E essa cobrança tem que vir através de perder o gol. Perder a titularidade. O André está aí. O Flamengo contratou o André para quê? Para servir de enfeite no banco de reservas? Ou contratou o André para ser uma sombra para o Rossi? Porque o Matheus Cunha não era uma sombra para o Rossi. Será que o André vai ser essa sombra? Tem que dar oportunidade. Ele não jogou até agora com o Leonardo Jardim. O Jardim só não colocou 2 jogadores para ter minutagem. É os 2 goleiros reservas, André e Diogo Alves. Foram os 2 que até agora não tiveram minutagem. Está na hora, na minha visão, do Rossi pegar um banco de reservas. É um cara que está na história. É um dos grandes goleiros da história do Flamengo, sim. Foi brilhante na temporada do ano passado. Mas são 4 falhas nos últimos 3 jogos. E se você oscila e mantém a oscilação, você precisa modificar, você precisa mexer no seu time. E o Carrascal, mais uma vez, cara, não é um assunto novo. Mais uma expulsão em jogo decisivo. Supercopa do Brasil, ele prejudicou o Flamengo. Copa Libertadores, ele prejudicou o Flamengo. Hoje, no Campeonato Brasileiro, ele prejudica o Flamengo mais uma vez. E é um jogador com histórico de expulsões. Sinceramente, tem que ser multado. O Flamengo tem adotado uma postura de multa financeira para os jogadores que são expulsos em grandes compromissos por bobeira. E para mim a expulsão do Carrascal foi por uma bobeira. O lance no campo ofensivo do Flamengo, ele chegou com as travas da chuteira na cara do adversário, acaba fazendo a falta e a expulsão seguida. Então, o Flamengo precisa ser cobrado, o Jardim precisa ser cobrado, o elenco precisa ser cobrado, o senhor José Boto também precisa ser cobrado. O Flamengo vai para uma reta final para vencer o Cusco, ter a melhor campanha na fase de grupos, para vencer o Coritiba e se colocar de volta nas vitórias do Campeonato Brasileiro. Mas durante a pausa para a Copa do Mundo, tem que contratar um goleiro, tem que contratar um lateral esquerdo, tem que contratar um outro nome para o meio de campo, tem que contratar um ponta direita, tem que contratar um centroavante. Para mim, é o que o Flamengo precisa, pode parecer exagero, mas não. A gente olha hoje para o Flamengo, são posições que causam preocupação para o torcedor. Mas enfim, daqui a pouco o Jardim vai chegar, a gente vai seguindo o pós-jogo, explosão. Daqui a pouco também, para ouvir as explicações do treinador do Flamengo, Leonardo Jardim, precisa explicar, porque perder com um homem a menos, talvez já era esperado, até pelo gol que o Palmeiras fez no primeiro tempo, mas dava para pelo menos empatar. Dava para pelo menos ter um empate no jogo. E perder por 3-0, isso não pode ser normalizado, não pode ser algo normal na vida do Flamengo, e a cobrança precisa ser feita internamente, na comissão técnica, no elenco, e também a própria diretoria deve se cobrar. O medo agora, explosão, pelo que foi apresentado hoje, é o Flamengo no mata-mata repetir isso. Um jogador expulso, como foi no ano passado, e não ter a tônica para conseguir vencer. O Felipe Luiz, tudo bem que era uma outra situação, mas com o jogador expulso naquele jogo contra o Corinthians, ele conseguiu manter uma equipe que pouco sofreu contra a equipe do Corinthians. E hoje o Jardim não teve uma equipe que pouco sofreu contra o Palmeiras, porque levou ainda 3 gols, né? Com um homem a menos. Talvez o Palmeiras não tenha chegado tanto na parte ofensiva, mas escancara ainda mais para mim a fragilidade defensiva que o Flamengo tem no momento, a fragilidade do seu goleiro também, porque quando o Palmeiras chegou, na maioria das vezes, colocou a bola no fundo do gol.
6: 3-0 para o Palmeiras. Um gol do Flaco, um gol do Alan, outro gol do Paulinho. 3 para o Palmeiras, 0 para o Flamengo. Já já os técnicos falam, né? Já já tem o Abel Ferreira, já já tem o Leonardo Jardim. Há muito que explicar do lado do Flamengo. E o Abel tirou a corda do pescoço. Estava ameaçado, teve a demissão pedida.
7: O Lucas até lembrava aqui, ainda vai chegar na coletiva e vai falar. Se o Atro tivesse expulso o Eric Pulgar, a gente ganhava a Libertadores. Ele vai falar isso, com certeza.
6: Certamente, né? O Abel vai meter essa. Há uma controvérsia na expulsão do Carrascal, que ele pegou a bola primeiro, né? Mas ele acerta o rosto do Murilo.
1: Eu vou até me retratar, porque eu não achei para a expulsão, mas vi depois uma imagem que um fotógrafo perto do campo conseguiu tirar do frame e mostra que a chuteira chegou sim a cravar o rosto do jogador.
6: É, ele bate. Ele acerta primeiro a bola, mas o pé fica no alto. E aí o Murilo, ele tem o rosto atingido pela trava da chuteira do Carrascal. E com relação ao Carrascal, tem toda a história, o histórico é ruim, ele tem a ficha bem complicada, e isso pesa na hora de uma avaliação. Porque há, no mínimo, uma falta de cuidado. Ele foi pouco cuidadoso, ele correu o risco, e quando corre o risco, amigo, não tem jeito. A expulsão condicionou o jogo? Sim, não dava para saber o que ia acontecer. Se o Flamengo se mantivesse com 11 homens no gramado, o Flamengo estava realmente dominando o Palmeiras, estava imprensando o Palmeiras, e a expulsão do Carrascal mudou as condições do jogo, Agora, a defesa do Flamengo falhou demais. O Rossi falharia com 10 ou com 11. O Léo Pereira falharia com 10 ou com 11. Não dá para botar, eu acho que o principal erro que o Flamengo pode cometer é querer botar só na conta da expulsão a responsabilidade dessa derrota. A expulsão pesou? Pesou. Mas não foi só a expulsão. O Flamengo foi envolvido pelo Palmeiras, a defesa do Flamengo falhou absurda e grotescamente, o Rossi de novo cometeu uma falha inadmissível para um goleiro do nível dele, é o quarto gol em que ele falha em 3 jogos, 4 falhas em 3 jogos, então não dá. Com todo respeito, não dá para colocar apenas na conta da expulsão do Carrascal a derrota do Flamengo para o Palmeiras aqui no Maracanã. Há muito mais o que ser explicado e há muito mais a preocupar o torcedor. Ainda bem que o Flamengo é o primeiro colocado do grupo, na Libertadores da América. O Flamengo vai passar pelo Cusco, imagino. Tem um jogo difícil contra o Coritiba semana que vem. E a desvantagem para o Palmeiras hoje é de 7 pontos. Ela pode ser verdadeiramente de 4, porque o Flamengo tem um jogo a menos. Mas o Palmeiras, a verdade, é que abre 7 pontos de vantagem, 38 a 31, dentro desse Campeonato Brasileiro da edição de 2026. Então o Flamengo tem muito o que explicar, tem muito o que se ajustar. E aí vem a parada para a Copa do Mundo. Não sei se o Leonardo Jardim resiste, não sei se os erros que ele cometeu, não sei se a condução do processo vai fazer com que o BAP mude de novo. Ele mudou o Felipe Luiz, tinha acabado de ser campeão, não vai mudar o Leonardo Jardim, que está nessa fase terrível. E do lado do Palmeiras, o Abel tira a corda do pescoço, depois da derrota para o Cerro Porteño pela Libertadores, o Palmeiras não tem a classificação na Liberta garantida, está em segundo lugar no grupo. É claro que se vencer o Júnior, entra, se classifica, mas o Palmeiras ainda não tem a vaga segurada na Libertadores. O jogo é quinta-feira no Nuparque, em São Paulo. E eu não sei se o Abel vai abrir o verbo na entrevista, não sei, daqui a pouco. Vamos ouvir o Abel, daqui a pouco vamos ouvir o Leonardo Jardim aqui na Litoral News, na Manchete, na Ondas e na Nova Friburgo. 11:16 da noite, Lucas Mon. 3 para o Palmeiras, 0 para o Flamengo. Queria ouvir tua opinião. Dá para botar só na conta da expulsão essa derrota do Flamengo para o Palmeiras aqui ou não, Lucas?
1: Eu tento olhar um pouco para o campo e bola, Explosão, e tentar juntar um pouco o histórico. Explosão, lembra qual foi a última humilhação que o Flamengo teve recentemente? Contra o Bragantino.
6: Bragantino, 4-0.
1: Também.
6: Então, foi o Eric lá,
1: Foi o Eric daquela vez. Então não acho que seja coincidência que o time do Leonardo Jardim, quando tem um jogador expulso, sofra muito, porque é uma equipe que corre mais risco. A gente debatia semanas atrás, perguntando, olha, esse time do Flamengo pode atacar de uma forma melhor, mais bonita talvez, mas não parece que sofre mais comparado ao time do Felipe Luiz, que era um time muito seguro, que pouco sofria gol, que o Rossi era pouco testado, enquanto o time do Jardim parece que é mais bombardeado, dá mais campo para adversário, dá mais bola para adversário. Então, consequentemente, Pozão, quando você vai tentar se defender nesse modelo de jogo com um jogador a menos, você vai ter mais dificuldade. Com o Felipe Luiz, quando o time não tinha um jogador a menos, Felipe Luiz, ele recuava a equipe e tentava defender o resultado. E muitas vezes conseguia defender com um jogador a menos, porque o time se defendia bem. O time tinha uma solidez defensiva boa. Com o Leonardo Jardim, eu vejo uma equipe que é muito dependente de abrir o placar. muito dependente a começar fazendo gol, o primeiro gol, de começar já logo no primeiro tempo com a corda toda. E isso, é claro, é um mérito, porque amassa o adversário, cria volume, cria finalização. O Flamengo até então fazia esse jogo antes da expulsão do Carrascal. A gente sabia que antes da expulsão, é claro, era uma questão mais de tempo do que se ou não o Flamengo iria fazer o gol. O Flamengo estava bem antes da expulsão. Mas o Carrascal é expulso, o plano de jogo vai todo por água abaixo. E é aquilo que, como eu falei, o Flamengo do Leonardo Jardim, por essência, já deixa o adversário jogar mais. Já deixa o adversário gostar mais do jogo. O Flamengo troca mais, é um time mais de trocação. A gente falou isso na época quando o Flamengo contratou o Leonardo Jardim, que é um time que aceita mais risco, é um time de menos controle, é um time de mais trocação. É um time que vai deixar o adversário chutar mais em direção ao seu gol. E por consequência disso, se você não tiver um jogador dentro de campo, defender com 9 na linha, obviamente, explosão, o time vai se defender muito mal, porque o time já não se defende muito bem com 10, com 10 na linha. Então, eu atribuo a isso. A expulsão do Carrascal foi uma consequência, sim, prejudicou muito o jogo do Flamengo, mas o Flamengo se expôs muito do que o necessário. O Flamengo já se expõe muito quando tem 10 na linha. Com o Carrascal expulso, o Flamengo se expôs mais ainda, entrou no modo muito de transpiração e pouco de inspiração. O Palmeiras aproveitou os espaços que o Flamengo concedeu com o Paquetá de meio campo e o Bruno Henrique na esquerda, e ali contou também, obviamente, com o frango do Rossi. Acho que foi uma receita pronta pro Flamengo sair numa humilhação no Maracanã por conta de falha individual de dois jogadores, foi o Rossi e o Carrascal, mas também de um time taticamente que se defende mal. Eu acho que o Flamengo do Leonardo Jardim é muito dependente de abrir o placar logo no início do jogo, porque se não for dessa maneira, o time acaba se defendendo muito mal na maior parte dos jogos.
6: A verdade é que o Flamengo, desde que perdeu a Arrascaeta naquele jogo contra o Estudiantes lá, ainda, né, no primeiro turno da primeira fase da Libertadores, isso foi mês passado, né, que o Flamengo perdeu a Arrascaeta. O Flamengo deixou de criar, né, o Flamengo tem muita dificuldade criativa, o Flamengo até chega, mas o Flamengo não chega redondo como chegava, né? O Carrascal, para mim não tem jeito, né, acho que o Carrascal, ele não quer, né, ele não quer, ele até é um bom jogador, tem futuro, é um colombiano de bom futuro, mas eu acho que se aplica a ele a fala do Renato lá no Vasco para os jogadores colombianos dele, né? O Carrascal está encantado pela noite do Rio, ele só quer saber de sacanagem, essa é a dura realidade, eu não gosto de falar de vida pessoal do jogador não, mas quando ela começa a influenciar no rendimento do campo, eu acho que isso tem que ser cobrado, não por mim aqui no microfone, tem que ser cobrado pelo Boto, pelo BAP, pelo Leonardo Jardim, a direção e a comissão técnica, e tem que cobrar comportamento. Cobraram do Felipe Luiz e demitiram o Felipe Luiz porque o Plata estava na noitada, não é só ele, a gente viu ao longo do tempo imagens comprometedoras do Jorge Carrascal, né? E isso precisa ser dito, e o Flamengo tem que avaliar isso. Não serve, manda embora. Não serve, vende, né? Porque o Rio é sedutor, né? Bota ele pra jogar lá, sei lá onde, bota numa cidadezinha da Europa que não tem a vida noturna, que talvez a coisa funcione. Desculpa, eu não gosto mesmo de falar de vida pessoal do jogador, mas é o caso que a gente tem que falar, porque ela tá atrapalhando, a vida pessoal tá atrapalhando o rendimento do jogador dentro do gramado. E o Flamengo, depois que perdeu a Arrascaeta, parou de render, né? O Leonardo Jardim não encontrou soluções para essa contusão do Arrascaeta. E o Flamengo não se encontra no campo. Ô, Lucas, vamos pegar, né, numa retrospectiva, os jogos desse mês. Vasco, Medellín não teve jogo, Grêmio, Vitória, Atlético Paranaense e teve o Estudiante, que o Flamengo ganhou no sufoco, mas ganhou, né? Foi um azerinho magrinho. E hoje, contra o Palmeiras, um amasso.
1: Contra o Vasco, já tinha tido um empate contra o Estudiante fora de casa, explosão.
6: Que foi o jogo em que o Arrascaeta se machucou.
1: Exatamente.
6: Logo no comecinho. Então, esse recorte sem o Arrascaeta mostra que o Paquetá não resolve o problema do Flamengo, embora tenha custado uma bagatela.
1: São 2 vitórias em 7 jogos.
6: É muito pouco, né? Para um time como o Flamengo, é muito pouco. Custou uma eliminação na Copa do Brasil. Tudo bem que na Libertadores a campanha é boa, é a melhor dos últimos tempos. O Flamengo pode fazer 16 pontos. Deve ganhar do Cusco, até porque o Cusco é um time muito ruim. Mas no Brasileiro já são 7 pontos de vantagem. Tem um jogo a menos, a vantagem pode cair para 4, é uma realidade.
1: O confronto direto na Allianz Parque, eu acho que não está jogado
6: não,
1: fora ainda.
6: Não está, mas o momento do Flamengo merece uma atenção especial. Não é porque o Flamengo ainda tem um jogo contra o Coritiba, onde o desfalque não é só o Arrascaeta, tem o Léo Pereira, hoje é reforço fora, né? Não está jogando nada. É melhor botar o Vitão com o Léo Ortiz, que não vai para a seleção. O Léo Pereira e o Danilo vão para a seleção. Danilo hoje não estava nem no banco porque estava suspenso. Mas o Léo Pereira não joga, o Danilo não joga, o Alexandre não joga, não vai jogar o Varela, não vai jogar o De La Cruz, não vai jogar o Carrascal, que também é reforço, Carrascal está inclusive suspenso, nem poderia jogar, e não vai jogar o Gonzalo Plata. Então o Flamengo tem aí 8 desfalques, né? Os 4 que vão para a seleção, o Paquetá também não joga, faltou falar o nome dele, mas é um jogo contra o Coritiba que tem um time certinho, ajustadinho, está fazendo uma boa campanha. Então o Flamengo pode terminar essa sequência do mês de maio com 2 vitórias, uma sobre o Grêmio, outra sobre o Estudiantes, outra sobre o Cusco. E em 9 jogos o Flamengo pode ter 3 vitórias, perder para o Coritiba. É uma campanha péssima para o Leonardo Jardim. Isso tem que ser cobrado. Eu não sei o que, que o Boto está planejando em termos de reforços para o segundo semestre. Mas é evidente que o Flamengo precisa reforçar o seu time. É evidente que o Flamengo é Arrascaeta dependente. É evidente isso. O Arrascaeta foi embora e deu no que deu. As coisas estão acontecendo do jeito que estão acontecendo no Flamengo, né? É muito trabalho que o Flamengo vai ter que mostrar pela frente aí para tentar uma reação, tentar encontrar um caminho para um segundo semestre menos de tormentas, um segundo semestre de mais alegrias, Lucas.
1: E para não deixar de falar do Palmeiras, Pozão, eu acho que o Palmeiras, ele foi exatamente o que ele é nos jogos quando o adversário erra. O Palmeiras é uma equipe que, se você erra, ele sabe aproveitar. É eficiência. Então o Palmeiras teve, o Flamengo teve um jogador expulso, deu campo, o Palmeiras aproveitou num ótimo passe, uma solução que o Marlon Freitas teve. E o Palmeiras aproveitou as falhas do Rossi e da defesa do Flamengo que estava exposta. Não é tão que o jogo termina, o Flamengo teve quase dobro de finalizações do Palmeiras. O Flamengo teve 22 e o Palmeiras teve 12. Para um time que teve campo, teve espaço, o Flamengo que na maior parte do segundo tempo foi muito transpiração, parecia até um bando em certo momento, o Palmeiras ele poderia ter tido um controle para ter feito mais gols, para ter tido mais controle. Mas o Palmeiras é uma equipe muito competitiva e até por isso deu essa eficiência, explosão.
6: Bom, vamos ouvir o Abel Ferreira. Chegou primeiro o Abel, já, Leonardo Jardim falando, os técnicos portugueses dando suas explicações aqui no Maracanã, sala de coletivas do Maraca. Abel Ferreira, técnico vencedor aqui, Palmeiras 3, Flamengo 0. Abel Ferreira ao vivo, vamos lá. Estão ajustando ali para começar a coletiva. Vamos lá, coletiva do Abel no ar.
8: Era uma semana que depois da derrota de quarta-feira no Allianz Parque, ela havia se tornado tensa de certa forma, né? Pelo jogo de hoje, a importância das equipes que vão brigar pelo título do campeonato. Depois do resultado de quinta, tem um posicionamento também da principal organizada do clube pedindo a sua saída. Queria ouvir em relação à importância dessa vitória de hoje contra um adversário direto, fora de casa, encerrando tabus, já não venceu o Flamengo no Campeonato Brasileiro há muito tempo, aqui no Maracanã ainda mais. Qual a importância dessa vitória de hoje?
9: Olha, desde que eu estou aqui há 5 anos, o futebol, ou esta liga, é super competitiva e sabemos que vários resultados podem acontecer. Cada jogo tem uma história diferente e acho que preparámos bem este jogo, mesmo neste contexto que tu acabaste por falar. Agradeço acima de tudo a confiança dos nossos jogadores, que acreditam naquilo que é o trabalho, mesmo em momentos difíceis, porque sabem, eles, tanto como eu, uma equipa que já ganhou um título, está na disputa por mais 3, sabe que durante uma época competitiva vai ter altos e baixos e tem que se manter resiliente, acho que foi isso que eu lhes disse a eles. Uma equipa como o Palmeiras, quando não ganha, existe sempre cobrança, portanto, quando isso acontece, nós ligamos o modo de resiliência, que é algo que eu tenho comigo e se vê nesta equipa, e acho que foi uma vitória justa. Claro que quando o nosso adversário tem um jogador a menos, numa expulsão justíssima, igual ao que podia ter acontecido na final da Libertadores, não me canso de falar nisso, porque há um lance exatamente igual, mas de qualquer das maneiras acho que foi uma vitória justa, num campo difícil, com excelentes jogadores, com um excelente treinador, com um público que puxou pela equipa do início até ao fim, uma atmosfera super vibrante durante o jogo todo, difícil de jogar aqui, não só pela qualidade da sua equipa, mas pela vibração de todo o estádio a puxar pela sua equipa, e acho que os nossos, mesmo em minoria, os que vieram aqui, a nossa torcida, veio aqui mesmo poucos, mas super ruidosos, e respondendo também à primeira parte da tua pergunta, eu acho que tu estás aqui no Palmeiras e já me acompanhas há muito tempo, sabes que há um carinho, um respeito e uma admiração muito grande do treinador para a torcida. Entendo perfeitamente que a partir do momento em que um ou outro jogo não corra como nós queremos, que a cobrança exista. E a minha promessa, juntamente com a diretoria e os jogadores, é sempre estar dentro da academia a fazer o melhor para conseguirmos entregar o que entregámos há 3 meses atrás, onde todos estivemos abraçados, a torcida, o treinador, os jogadores, a diretoria. E passado 3 meses, quando não ganhas um jogo, estás 17 jogos invicto, perdes um jogo em casa e as cobranças vêm, mas isto também é bom para o nosso time, que no Palmeiras só há uma solução, é ganhar, e quando não ganhamos já sabemos que a cobrança vem. Mas como te disse, tenho e sinto carinho, admiração e respeito pela nossa torcida, e com mais peço é que eles continuem a apoiar o time, o elenco, porque se estivermos juntos somos mais fortes, se estivermos divididos as coisas ficam mais difíceis seguramente.
10: Abel, boa noite. Gustavo Soler da TMC. E o Palmeiras encerra o primeiro turno do Campeonato Brasileiro vencendo todas as equipes que hoje fazem parte do G6 da competição. Mas queria que você fizesse uma leitura de como foi a estratégia que você adotou após a expulsão do Carrascal, mas principalmente quando você viu a entrada do Bruno Henrique no segundo tempo, o que você pensou para conseguir gerar mais espaço a favor do time do Palmeiras. Uma segunda, se me permite, com relação ao Paulinho. Você fala tanto da resiliência do elenco e ele claramente é um jogador que passou por um ano de muita resiliência e hoje volta a marcar com a camisa do Palmeiras num jogo tão importante.
9: Olha, é bom para ele, tem sido, não é só ele, vocês que estão mais atentos entendem, nossa equipa tem sofrido por muitas alterações, tem sofrido com muitas lesões, isso é super difícil, as opções são menos, a quantidade de jogos, o desgaste, sem zagueiros no banco hoje, mas como te disse, esta equipa tem essa característica, não é de hoje, é uma característica que é do seu treinador, a resiliência. Cheguei até aqui e fui à custa do meu trabalho, não tive Jorge Mendes da vida, não tive nada, foi à custa daquilo que tem a ver com vir de baixo, e isso é algo que eu gosto, que transmito aos meus jogadores, e portanto o Paulinho acaba por ser também um pouquinho dessa resiliência, daquilo que pode acontecer a um jogador, daquilo que pode acontecer a uma equipa durante uma época, ter obstáculos a ultrapassar, e eu acho que ele aos pouquinhos vai continuando a aparecer, e ainda está num protocolo que nos permite só determinado tempo, mas a vontade dele também e contagia os nossos jogadores. A estratégia, eu acho que a partir do momento que ficámos com mais um jogador, a nossa equipa ficou ali um bocadinho perdida em relação àquilo que era o nosso encaixe. A partir do momento que tu tens mais um jogador em campo, o que nós programamos fazer foi subir o Andreas e o López para pressionar a primeira pressão, a primeira fase de saída de bola do nosso adversário. Encorajar o nosso Emiliano a juntar-se ao Marlon para encostar nos dois volantes deles, porque a superioridade já estava por trás, portanto procuramos não dar tempo e espaço ao nosso adversário, e mesmo ao menos um jogador, o Flamengo é super qualificado, jogadores super experientes, jogados, a parte dele jogou na Europa, tem um treinador que já correu o mundo, conheço muito bem o futebol, mas como te disse, acho que fomos competentes, e não posso negar que a partir do momento que o adversário fica com menos um, o jogo fica menos difícil, e acho que foi uma vitória justa da equipa, que manteve o controle emocional, começou com 11, acabou com 11, e nestes jogos, na minha opinião, a parte emocional tem um peso maior do que a parte técnica ou tática.
10: Abel, Felipe Melo, da Rádio Energia. Em muitos jogos, o Palmeiras cria muitas oportunidades e acaba pecando no último passe, algo que hoje foi diferente, né? O Palmeiras conseguiu ali, nas suas finalizações, levar muito trabalho para o goleiro Rossi e conseguiu vazar o goleiro 3 vezes. Do jogo, da derrota do meio de semana para agora, foram poucos dias de trabalho, assim, mas a parte mental foi trabalhada para que os jogadores tivessem um aproveitamento melhor que aconteceu hoje com a vitória por 3-0?
9: Olha, eu sou muito consistente e equilibrado naquilo que são os processos. Já vos disse isso várias vezes, já trabalhamos juntos há muito tempo, e por falar em trabalhar juntos, gostaria de dedicar esta vitória a duas mulheres. A primeira é a nossa presidente, agradecer-lhe por toda a tranquilidade que passa ao elenco, que passa ao seu treinador, que passa aos seus jogadores. Talvez seja o ser humano com mais coragem que eu conheço, e é sempre bom poder trabalhar com pessoas assim, que confiam naquilo que é um trabalho de continuidade, um trabalho com processos, um trabalho onde sabe, ela mesma diz que sabe que não vai ganhar sempre, mas sabe aquilo que fazemos dentro do CT, dedicar-lhe a vitória a ela também. E a outra mulher é a minha filha Maria Inês, já não está comigo há um ano. Várias vezes fiquei longe dela por não poder estar nos anos dela, e prometo-lhe que em breve estaremos juntos. É uma promessa do pai, está bem? Fica tranquila, mas dar-te os parabéns e que tenhas divertido no dia de hoje. E o futebol é mesmo isto. Futebol, há jogos que estamos mais inspirados, há jogos em que estamos mais criativos. Futebol é exatamente o reflexo da nossa vida. Há dias em que o trabalho nos corre muito melhor que aquilo que estávamos à espera, fazemos textos magníficos, sem erros, fia pavio, damos opiniões espetaculares, feitas com inspiração, e outros dias parece que não sai nada. A verdade é que quando tu não estás tão descansado, quando tens menos tempo, às vezes esse refino técnico que tu acabaste por dizer fica mais notório. Mas o mais importante é que hoje tivemos acerto, quer na parte ofensiva, quer na parte defensiva. Como te disse, cada jogo tem uma história. É uma equipa que começou o ano a vencer, é uma equipa que é resiliente, é uma equipa que está na luta por mais três títulos. É uma equipa que tem já quinta-feira um jogo extremamente importante para passar à fase seguinte da Libertadores. É uma equipa que tem muitas ambições e quer ganhar a Copa, portanto vamos estar juntos e unidos. E se possível, se a nossa torcida nos quiser apoiar ou apoiar os nossos jogadores, agradeço muito, porque quinta-feira vai ser importante estarmos juntos a puxar para a equipa, porque todos somos um, e isso é fundamental em todos os momentos, nos bons e nos maus, e é isso que nós temos dentro do clube, com a nossa presidente, com o nosso diretor, com o nosso staff, os nossos jogadores, e hoje que ainda vimos a nossa torcida, mesmo em menor número, podemos ouvi-la do início ao fim.
6: Tem um problema aí no áudio, né, da pergunta, no auditório aqui do Maracanã, na sala de coletivas. O Abel vai responder a mais uma pergunta já, né? A gente já vai poder ouvir a resposta do Abel claramente, né, porque o microfone da repórter que está perguntando não está conectado perfeitamente, né, mas já o Abel vai responder a mais essa questão. Daqui a pouco o Leonardo Jardim, técnico do Flamengo, chega também para falar. Vamos ouvir o Abel.
9: Ver as imagens. O que te posso dizer sem ver as imagens, sou completamente contra essa mentalidade instalada no futebol brasileiro de provocar o rival, seja, já nos aconteceu em nossa casa, não sei se foi o caso ou não porque não vi. Posso dizer é que sou contra qualquer tipo de ato que seja provocatório, que incentive a violência, seja dos nossos torcedores ou seja dos torcedores adversários. Isso que te posso dizer, mas do caso em questão não te posso falar porque eu não vi. Sei que essa rivalidade é muito grande, mas esse tipo de provocações não sou completamente.
11: Também está tendo uma sequência maior com você nessa temporada. Queria saber a avaliação da partida desses dois jogadores hoje e também até da temporada deles.
9: É o nosso trabalho, é fruto de um trabalho de preparação, não só daquilo que é o trabalho feito na base, todos os treinadores, o João Paulo, para aquilo que é um processo de 5 anos juntos aqui. Toda a gente sabe que o Palmeiras precisa desse tipo de jogadores na equipa principal, porque a máquina tem que rodar e esses jogadores são fundamentais, ao contrário do nosso rival, que estava a dizer. Consegue receitas através da moldura humana que tem, e nós temos que arranjar outras formas de receita, e uma dessas formas é valorizar esses jogadores, esses ativos, e para isso contamos não só, como te disse, com o trabalho da base, com o trabalho da comissão técnica da principal, com aquilo que é o trabalho do nosso diretor Barros, naquilo que é organização não só desportiva, mas acima de tudo aquilo que é a parte pessoal, que vocês não veem, mas que temos que organizar a vida desses moleques, porque passam a ser conhecidos, passam de ganhar um salário muito pouco para salários muito grandes, e é preciso ter um controle e uma estabilidade muito grande que o próprio clube dá. O Palmeiras tem esse cuidado não só de desenvolver esses jogadores dentro como fora do campo, e faz parte do nosso trabalho. Como vocês sabem, temos vários lesionados. Eu gosto muito de premiar aquilo que é o trabalho deles, aquilo que é a entrega deles, aquilo que é o trabalho diário. O Arthur já era um jogador que estava connosco já desde o ano passado. Este ano, como vocês viram, lesionou-se Piqueires. Depois o Arthur, o GFT, teve um problema. O Arthur entrou, mostrou maturidade, segurança. É um moleque que tem uma saída de bola incrível, tem uma precisão do passe e uma intencionalidade de passe muito boa. Estou muito feliz por ele, mas é, tudo o que ele faz e fez é mérito dele. O Alá, nós já o conhecíamos. Eu não podia o Alá diferente, nada do que ele fez hoje, que fez um magnífico jogo para o último jogo que fez em casa, onde as coisas não saíam. Estava a dizer isso ao teu colega. Há dias, há jogos, as coisas não saem tanto, não estamos tão criativos, e acho que são dois moleques que estão de parabéns, mas porque também temos um grupo extraordinário de jogadores mais velhos que os ajudam, o Murilo, o Gomes, o Marlon, o Andreas. Estes jogadores mais velhos são extremamente mais velhos, num bom sentido, porque o Palmeiras é das equipas mais jovens, se não a mais jovem do futebol brasileiro, se vocês compararem hoje de um lado e do outro. A maturidade e a experiência de uma equipa e a reverência, e uma equipa que tem ainda muito presente e muito futuro e que tem muito a evoluir ainda para crescer, e estes jogos são ótimos para nos dar também esse crescimento, não só individual, mas como coletivo.
12: Abel, boa noite. Eu quero saber como que você está pensando em montar o Palmeiras para esse jogo contra a Chapecoense. O Palmeiras não vai ter os convocados para a Copa e perdeu Andreas Pereira, Carlos Miguel, Giai, suspensos pelo terceiro cartão amarelo. Como que você está imaginando que o Palmeiras vai para esse jogo, que é muito importante no Brasileirão? E se me permite uma segunda, eu queria saber como está a cabeça do Abel Ferreira após tantos anos de Palmeiras. Muitas pessoas ainda questionam a sua motivação, né, para seguir ainda no comando do clube. Você viveu uma semana pesada de muita pressão e hoje mais uma vitória gigantesca para a sua história no clube. Eu queria que você falasse como que está o Abel.
9: A decisão mais difícil que tomei foi atravessar o Atlântico para vir treinar o Palmeiras. Depois de estar aqui, é um gosto, é um privilégio e uma honra, porque genuinamente sinto dos torcedores do Palmeiras carinho, respeito e gratidão. Isto é o que eu sinto dos torcedores do Palmeiras. Entendo, porque faz parte, quando as coisas não correm tão bem, que haja contestação. Tu seguramente que viste há 3 meses todos abraçados a celebrar mais um título, não é? Eu sei que não é fácil. O Guardiola, vamos ficar sem ver o Guardiola. O Guardiola teve 10 anos no City e ganhou 20 títulos. E tudo tem um ciclo. E podem ter a certeza de uma coisa: quanto mais tempo eu estiver aqui, mais próximo está o meu fim. Portanto, não sei quanto tempo vai durar. Como diz a nossa presidente, que seja eterno enquanto dure. Eu quero estar aqui no Palmeiras feliz. Quero, acima de tudo, com quem eu trabalho dentro do clube, sentir estamos juntos em torno daquilo que é Copa do Brasil, Libertadores, campeonato, e sentir, logicamente, por parte dos torcedores, esse carinho, esse reconhecimento, essa gratidão, porque é isso que eu sinto da parte dos torcedores. Mas também entendo que em momentos de frustração e desilusão, é verdade, depois de 17 jogos perder um jogo, eu tenho que aceitar a manifestação. Como disse o Gomes, o futebol é muito passional, e hoje toda a gente tem liberdade de expressão e pode dizer aquilo que sente. Eu, como treinador, como te disse, sou muito grato por ser treinador de Palmeiras. É um orgulho ser treinador destes jogadores, que confiam no treinador, que acreditam no treinador. E a gente sabe que no Palmeiras, quando não ganhamos, porque é a única solução, e por responsabilidade própria, as expectativas, elevamos as expectativas, ganhamos títulos, e é assim que tem que ser. Mas também já disse várias vezes, quando eu for o problema, quando eu não for a solução, eu serei o primeiro a ir embora, mas como te disse, quanto mais tempo passa, mais próximo estou de ir embora. A segunda, olha, eu acho mesmo que a CBF, independentemente da nega, entre aspas, que deu ao Flamengo, já tinha dado ao Palmeiras. O Palmeiras já há um mês e tal já tinha feito esta consideração, porque é uma data FIFA. Vamos a falar de uma data FIFA. E quando a FIFA disse que só a partir do dia 28 a seguir ao jogo faz parte da data FIFA, eu acho mesmo que a CBF tem aqui, ou peço à CBF, porque há tempo, porque se eles quiserem adiar e colocá-la mais cedo, porque nós vamos ter 50 dias sem competição. Isso é possível fazer. Não tem a ver se foi o Flamengo que pediu ou não pediu, ou se teve recusa ou não teve recusa, ou se foi o Palmeiras que teve recusa ou não teve. Eu estou aqui a falar para aquilo que eu acho que é o melhor para o futebol brasileiro. Portanto, eu acho que a CBF tem tempo para isso. Portanto, eu peço à CBF um bocadinho de... É senso comum, um bom senso, porque é uma data FIFA, estamos a falar data FIFA, vamos ficar sem os jogadores e há tempo para colocar estes jogos. Portanto, eles têm aqui uma oportunidade para poder fazer mais uma vez. Percebo que há vontade dentro da CBF de mudar muitas coisas, mas eu acho que aqui tem uma oportunidade de pôr à frente aquilo que é os interesses de todos em função daquilo que é uma data FIFA. Eu entendo que no início do ano os clubes e a federação tomaram uma decisão daquilo que era o calendário e eles disseram, a partir de agora não vamos mudar, está certo, mas a meio do ano a FIFA fez uma declaração a dizer que haviam alterações que têm que ser feitas, como libertar os jogadores a partir do dia 28. Portanto, como houve aqui uma alteração, eu acho que a CBF pode ser mais flexível neste contexto e poder chegar aqui a um consenso, independentemente se foi o Palmeiras ou foi o Flamengo. Nós estamos aqui a olhar para aquilo que é os interesses do futebol brasileiro. Acho que tem aqui uma oportunidade para pensarem com calma, para pensarem com atenção daquilo que é o melhor para o futebol brasileiro. Isto é o único que te posso dizer em relação a essas duas perguntas que fizeste.
6: Bom, aí o Abel Ferreira, né, falando aqui nas salas coletivas do Maracanã, né? Daqui a pouco tem o Leonardo Jardim falando ao vivo com a gente aqui na Litoral News. O Abel sempre deixa muito claro, né, que pode sair a qualquer momento do Palmeiras, né? Na hora que eu não for mais a solução, vou embora. Ele falou da pressão, falou do jogo, lembrou como o Sidão já advertia que ele lembraria, né? E se o Eric Pulgar tivesse sido expulso lá em Lima, a história seria diferente. Mas reconheceu que uma expulsão condiciona o jogo, né? Uma expulsão torna o jogo muito mais fácil para quem tem um jogador a mais. Foi uma das falas do Abel Ferreira aqui no Maracanã. O Carrascal acaba de colocar uma postagem nas redes sociais. Eu vou ler na íntegra aqui o que postou o Jorge Carrascal nas suas redes sociais. Abre aspas para o Carrascal. Quero pedir desculpas a todos os torcedores do Flamengo. Nunca foi minha intenção ser expulso em uma partida tão importante, considerando que ela representa para o clube. Peço desculpas a todos os meus companheiros e a toda a comissão técnica. Eu sempre defenderia a camisa do Flamengo com unhas e dentes, lutando por cada bola. A emoção de sempre querer ganhar cada lance foi, infelizmente, frustrada. Isso causa muita frustração, especialmente depois de uma partida que estávamos tão animados para vencer. Hoje volto para casa com o coração partido por causa do que aconteceu. Faz duas hashtagzinhas, uma do coração partido, outra de uma carinha triste, né? O Jorge Carrascal desculpando-se com os torcedores do Flamengo nas redes sociais. Não basta, né? Lamentavelmente não basta. É até inteligente o ato de pedir desculpas pelo erro, mas não basta. O Carrascal é reincidente específico, já é a terceira expulsão dele nesse ano. Ele foi expulso infantilmente naquele intervalo do jogo Flamengo-Corinthians e a expulsão dele custou ao Flamengo o título da Supercopa, né? Foi expulso contra o Fluminense já no final do jogo. O Flamengo ainda venceu o jogo, mas tomou uma pressão no final. E hoje, expulso aos 21. Em verdade, a expulsão se confirmou aos 23, mas ele foi expulso aos 21 minutos do primeiro tempo aqui no Maracanã. Um jogo duro, pegado como esse, difícil, equilibrado, você tem um jogador a menos, é dificílimo, né? Dificílimo. O Leonardo Jardim também não ajudou. Ele não reagiu nem no posicionamento do time. Eu acho que ele errou. Eu fui até voto vencido, porque o Lucas e o Sidão defenderam aqui durante a transmissão que o Leonardo Jardim, na concepção da alteração, teria acertado. Mas ele tirou o Everton Araújo, deixou o Jorginho como único homem de proteção e lançou o Bruno Henrique para o ataque, deixando o Paquetá, Pedro, Samuel Lino e o Bruno Henrique na frente. Era a tentativa dele de fazer, sei lá, uma espécie de 4-1-4, né? Um 4-1-3-1. Tinha um homem a menos, em verdade, o Flamengo, né? Então, 4-1, já são 5-3-1. É isso mesmo, 9 jogadores na linha. Me pareceu essa a tentativa dele de montar um esquema que não funcionou, né? O Flamengo tentou, o Flamengo buscou, o Flamengo não teve nenhuma criação efetiva, teve chance. O Paquetá, por exemplo, perdeu 2 gols feitos hoje no jogo, né? Mas eu acho que ali ele abriu demais em busca de resolver o problema ofensivo. Ele acabou criando para ele um problema defensivo maior, deixou a zaga do Flamengo instável. O gol né, marcado pelo Alan, mostra isso, né? Um Flamengo que permitiu que o Alan carregasse a bola desde o seu campo até a área. Ele ainda se desequilibrou, sentiu cãibra, que ele falou, né? Mas rolou a bola para o Arias, o Arias chutou, a bola bateu na zaga e o Alan foi dividir com o Varela. Quase na linha do gol e cabeceou o Rossi, não reagiu, né? E a bola foi no fundo do gol. Então, essa desproteção, esse meio campo desprotegido que o Flamengo teve, custou caro, na minha opinião. Acho que ele poderia ter tentado o ataque, mas mexido em peças, né? E talvez deixado o Everton Araújo e o Jorginho para proteger o Flamengo e mexer ali, aproximando o Paquetá, colocando até o Plato o Bruno Henrique, mas tirando o Samuel Lino, que pela direita joga torto, né? Ele acabou jogando sem muita função. Depois que o Plato entrou, o time melhorou. Agora, a defesa do Flamengo merece uma análise especial, né? E o Rossi merece também uma análise especial. Que fase tenebrosa do Léo Pereira, do Alexandro. O Varela hoje dividiu com o Alan na hora do gol, mas o Varela nem chegou a ser uma atuação comprometedora dele. Mas ele não está bem, ele não está bem. Não sei se está com a cabeça voltada para a Copa. Coincidência, né? 3 dos 5 estão na Copa. O Varela, o Léo Pereira e o Alexandro. O Léo Ortiz está na pré-lista e o Rossi não. Mas é inexplicável a fase do Rossi, inexplicável como um goleiro de qualidade, um goleiro de boa forma, um goleiro de características importantes na temporada do ano passado. O Rossi foi guindado à condição de herói. É, o Rossi foi guindado à condição de grande ídolo do Flamengo no ano passado. E esses últimos jogos têm sido um retrato terrível. Tem sido para o Rossi momentos dificílimos, porque ele cometeu 5 falhas gritantes em 4 jogos. Ele falhou no gol lá do Atlético Paranaense do Mendoza no domingo. Ele falhou no gol do Vitória, aquele segundo gol. Minha Nossa Senhora, né? Uma bicicleta do Luan Cândido, um chute fraco que o Rossi aceitou e depois o Jorginho também aceitou. Hoje aqui, ele falhou para mim terrivelmente no gol do Paulinho. Ah, o jogo estava resolvido, tudo bem, o jogo poderia estar resolvido, mas o goleiro não tem o direito de falhar tanto quanto o Rossi está falhando. O problema é que vai confiar no André, né? vai entregar esse abacaxi quente na mão do André. Eu não sei se ele vai dar conta do recado, então talvez seja melhor esperar, né, com o Rossi, que a Copa do Mundo chegue, que a fase melhore. Mas o Flamengo precisa mudar seus conceitos, a fase precisa melhorar. O Flamengo vive momentos dificílimos do seu sistema defensivo, né? O sistema defensivo todo mal. Hoje dá para salvar um pouquinho, mas um pouquinho só, a barra do Léo Ortiz. Os outros todos foram muito mal, né? E o técnico ainda colaborou, né, abrindo, expondo o time. Depois ele tentou colocar o Plata na vaga do Samuel Lino e no final ele fez só 4 alterações, né? Tinha feito o Bruno Henrique no intervalo no lugar do Everton Araújo, depois veio com o Plata na vaga do Samuel Lino e fez a entrada do Saúl. Não, ele fez 5, em verdade ele fez 5. Ele botou o Saúl no lugar do Jorginho, o Saúl pouco apareceu, o De La Cruz no lugar do Paquetá, o De La Cruz pouco apareceu, e o Alassiano no lugar do Pedro. Eu não sei o que o Leonardo Jardim ele espera do Alassiano, sinceramente, porque ele foi lançado em 3 ou 4 jogos e o rendimento dele é pífio, pífio, pífio. Ele não pode ser, lamentavelmente, é com dor no coração que eu digo isso. Ele pode até sair, melhorar, mas essa geração do Flamengo me parece uma geração muito complicada. Vê o Peterson onde parou, vê o Lohan onde parou, vê o Alassian, o caminho que ele está tomando. Ele ia para o Bragantino, não foi porque a negociação melou. E no Flamengo ele não tem ajudado em absolutamente nada. Entra e não resolve nada em favor do Flamengo. Então, hoje foi uma atuação terrível, abaixo da média, não dá para salvar ninguém do Flamengo. O Paquetá perdeu 2 gols feitos, embora tenha buscado conduzir o time no meio campo, né, mas ele perdeu 2 gols feitos, é inadmissível para um jogador como o Paquetá, que já tinha desperdiçado uma chance de levar aquele jogo contra o Vitória para os pênaltis lá na Bahia. Um lance até muito parecido com o do jogo de hoje, né, no segundo tempo. Ele pega uma bola limpa ali na frente do gol, dentro da área, chuta longe, chuta por cima. Então é imperdoável essa falha de finalização. O Flamengo tem que se reencontrar. O Flamengo se perdeu no caminho da temporada. Não sei, né, se apenas a contusão do Arrascaeta, não sei se apenas a ausência do Arrascaeta explica tudo. Ajuda a explicar, mas eu acho que não explica tudo. Há outros problemas nesse time do Flamengo que realmente, Marcelo, de 7 jogos para cá, coincidentemente, desde que o Arrascaeta se contundiu, o Flamengo só ganhou 2. Ganhou do Grêmio e ganhou do Estudiantes em 7 jogos. né? Empatou com o Vasco, empatou com o Atlético Paranaense, perdeu e foi eliminado pelo Vitória lá na Copa do Brasil, perdeu hoje para o Palmeiras. Eu não sei se é só a ausência do Arrascaeta que serve para explicar todo esse momento ruim que o Flamengo vive. Eu acho que há muitas outras coisas que têm que ser colocadas, inclusive pelo técnico, pelo diretor de futebol Boto, pelo presidente BAP, para explicar essa fase terrível que o Flamengo atravessa na temporada. Não tem aquela história do acaba logo? Dá vontade de gritar, acaba logo o primeiro semestre do futebol, com o jogo do Cusco na terça e o jogo do Curitiba, com o Flamengo todo desfalcado no sábado, que vem a Copa do Mundo, para que o Flamengo se reencontre na parada para a Copa, porque a sensação que fica é que o Flamengo se perdeu no meio do caminho, Marcelo.
7: É, o Jardim está começando, está demorando muito para conseguir entrevista coletiva, os jogadores já não estão no vestiário, então não é conversa com os jogadores estão sendo liberados já, pode sim, está acontecendo alguma coisa, é uma demora fora do usual. Vamos ver o Léo Pereira, que está falando a saída do gramado.
13: Com certeza não estava nos planos essa derrota. A gente sabia que esses três pontos eram pontos importantes para a nossa sequência do campeonato. Mas como eu falei, se não me engano, na última zona mista que eu passei por aqui, era um jogo que não seria a definição do campeonato. Tem muitos pontos para serem disputados ainda. E a gente... vai ter ainda essa parada agora da Copa, tem jogos ainda.
7: Vamos lá para ouvir o Leonardo Jardim, porque ele está chegando para conceder entrevista coletiva. Está interrompendo o Léo Pereira para a gente poder ir lá ouvir o técnico Leonardo Jardim.
14: Oi,
7: falando após esse jogo de hoje, vamos lá. Teste final do som. Vamos ouvir o treinador do Flamengo falando após Palmeiras 3, Flamengo 0, no estádio do Maracanã. Vamos lá para ouvirmos o técnico Léo Jardim. Após o jogo de hoje.
15: Jardim. Boa noite, Vitor Nicolau da Flamengo TV. Derrota condicionada ali pelo jogador a menos com 21 minutos. O Flamengo se comportava bem até então. Depois você toma a opção tática de fazer o 4-4-1. E aí no segundo tempo eu fiquei com a impressão que os laterais ficaram muito cansados. Né? E os jogadores de corredor, de acordo com estudos recentes publicados até lá em Portugal, eles são os que mais cobrem a área, os que mais dão tiro em alta intensidade. E os dois laterais terminaram o jogo, e um jogo que precisava cobrir mais área por ter um jogador a menos em campo. Você acha que isso seria algo que você faria diferente nas substituições? Ou você acha que realmente, pela ideia, valia a pena terminar com eles?
16: Boa noite, em primeiro lugar. Bem, em relação à situação da expulsão, foi uma situação que... condicionou o jogo a todos, em termos de, mesmo a jogar com 10, eu acho que ainda tivemos algum volume muito superior ao adversário. O adversário a jogar com 11 só aproveitou o contra-ataque ou um elemento, como aconteceu o gol, uma bola mais direta nas nossas costas. Em relação ao cansaço, com certeza que os nossos laterais estavam cansados, como estava cansado o Paquetá, como estava cansado o Jorginho, porque jogar um jogo desta intensidade, da forma que a gente joga, pressionando o adversário, mesmo com 10, continuámos com a mesma atitude, tínhamos muitos jogadores, já com um nível de cansaço acumulado, o Pedro já estava com câmeras, o Jorginho estava com alguma dificuldade, o Paquetá também, por isso era uma questão de opção. O Alex e o Valerela eram jogadores que estavam frescos, porque não jogaram o último jogo, o encontro internacional, e as nossas opções foram de outra forma.
17: Jardim, aqui no seu direito, Thiago Lima do GE, boa noite. Jardim, hoje você teve a volta do Plata, e o Plata antes vinha sendo um dos melhores jogadores do seu time contra o Grêmio, ele foi o melhor em campo até se machucar. Por que a opção de não começar com Plata hoje no time? E uma segunda curtinha, só saber como é que foi a sua conversa com o Carrascal depois do jogo. Obrigado.
16: O Plata não começou, porque o Plata só ontem começou a fazer o primeiro treino, e mesmo a bater a bola ainda se tem algum incómodo. E por isso eu utilizei hoje, porque se não fosse a necessidade nem sequer o utilizava. Porque ele somente ontem é que esteve presente no treino, e na abordagem que tive com ele ainda sentia dor. O Carrascal ainda não falei com ele individualmente, falamos só no grupo. A questão do Carrascal é isto. Há uma coisa que é o jogo agressivo, há uma coisa que é o pé alto. Eu acredito que fui mais pé alto do que jogo agressivo. O pé alto normalmente é o cartão amarelo. Por exemplo, eu próprio, o ano passado, vi o Internacional Palmeiras, um pé alto do Palmeiras, que o árbitro não expulsou. Mas eu acho que é muito fácil dar cartões vermelhos ao Flamengo. Um jogo que o árbitro optou por um nível de agressividade alto, o Jorginho levou uma porrada aos 30 segundos e o árbitro não disse nada, mandou jogar. E depois, numa situação de pé alto, porque o pé alto é uma coisa que não leva para a agressão, não é? O jogador tenta dominar, o outro jogador está a um metro e meio dele e joga-se para cima dele para tentar bloquear. Como foi o lance do segundo golo, o Varela tenta tirar de bicicleta e o jogador foi lá com o peito e ganhou e acabaram por fazer o golo. O lance é semelhante. Como eu já lhe disse, o Internacional do ano passado foi semelhante. Eu acho que estes lances não são de agressão.

0: o Flamengo ficou um pouco mais exposto. O Flamengo, como você falou, tomou os gols ali nos contra-ataques. Eu queria só entender qual foi a tua ideia nessa substituição. Se de repente não passou pela sua cabeça trocar o Pedro pelo Bruno Henrique, enfim, o que você pensou ali?
1: Não, estávamos a perder o jogo, queríamos ganhar o jogo, ou queríamos empatar. A questão da transição, quando estávamos em bloco mais baixo, o Bruno era muito mais ofensivo nesse tipo de ações, a transição. Ganhávamos um pouco de capacidade de duelo nas bolas paradas também, ofensivas e defensivas. E foi essa a nossa estratégia, sabendo que com o meio campo de hoje tivemos o Jorginho e o Paquetá, cansaram muito, por isso é que a seguir foram trocados também pelo Saúl e pelo Nico.
2: Mister Roque, coluna do Fla, aqui atrás. Nós tivemos dois jogadores que, dependendo de qualquer coisa, acabaram condicionando também o resultado, que foi o cartão vermelho do Carrascal e as duas falhas do Rossi nos dois gols, no segundo e terceiro gol do Palmeiras, que acabaram ali, por vez, liquidando a partida. Eu queria entender até onde vai a tua responsabilidade dentro desse 3-0 e até onde a responsabilidade desses erros individuais podem prejudicar também o resultado do Flamengo.
1: Não, eu como treinador sou sempre responsável pelos erros individuais dos meus jogadores, não é? Com certeza que o Palmeiras não ganhou por dominar o Flamengo. Isso ficou muito bem provado naqueles 20 minutos iniciais, ficou provado mesmo com menos um jogador, mas com certeza que os erros individuais acabaram por ditar regras, mas o treinador é que é responsável pelos erros individuais dos seus jogadores, não sou eu que vou tirar a minha responsabilidade de campo para colocar nos meus jogadores. Sempre quando as coisas não correm bem, eu que sou responsável.
3: Boa noite, Jardim. Aqui, Natália Brasil, Rádio Roquete. A defesa do Flamengo, ano passado, foi a defesa menos vazada no Campeonato Brasileiro. Esse ano segue ainda tendo bons números também. Mas hoje, nos três gols que o Flamengo levou, houve falhas na defesa. E eu queria entender de você, como você enxerga esse momento que a defesa tem tomado gols que a gente não via até pouco tempo atrás, essa defesa tomando. Então, eu queria entender qual é o teu olhar hoje sobre o sistema defensivo do Flamengo.
1: Eu acho que é de mau tom a gente avaliar o sistema defensivo quando uma equipa num clássico está reduzida a 10, quando nos primeiros 20 minutos o adversário não passou do meio campo. E acho que é de mau tom estarmos a avaliar neste jogo em que, depois de estarmos a perder um 0, temos que arriscar com menos um jogador e com uma equipa que normalmente, quando está a ganhar, utiliza muito contra-ataque e futebol direto, já utiliza quando não está a ganhar, quando está a ganhar, utiliza ainda mais. Por isso acho que podemos falar em alguns erros, não é? Mas em termos de sistema defensivo é difícil a gente estar a fazer análises sérias. Com certeza, com menos um jogador é sempre mais difícil defender.
4: Aqui, boa noite, Jardim. Jardim, hoje foi a terceira expulsão do Carrascal no ano e o jogador tem 3 gols. Então, o atacante tem a mesma quantidade de gols e de expulsão até aqui na temporada. Queria saber de você, se você pensa em fazer um trabalho diferente com o jogador para tentar resolver isso, porque a primeira expulsão foi no lance com o bidon fora de bola, a segunda foi aquela tesoura no jogo do Fluminense, e hoje esse lance aí, que na minha concepção foi muito mais um acidente do que uma maldade por parte dele. E outra coisa, você acha que aquela fala do Abel no meio da semana, dizendo que o árbitro teria que ter coragem para apitar esse jogo, meio que encorajou o árbitro de puxar o cartão vermelho e não querer sequer olhar o VAR no lance da expulsão do Carrascal? Obrigado.
1: Eu não vou falar do árbitro, porque assim, eu faço sempre um raporte dos árbitros, um relatório dos árbitros que vão nos apitar. E este árbitro tem episódios com o Palmeiras que não precisa de coragem, não é? Se falarmos no Chapecoense, no Vitória, nessas equipas, então, foi atos de coragem muito grandes. Se vocês reverem essa matéria, vocês vão ver que ele... Mas é sempre para a mesma cor. Isso é o ato de coragem dele. Ficou tudo dito quando aos 20 segundos e não sei qual a gravidade do problema que tem o Jorginho, levou aquela porrada logo

0: Siga para Benho, que deste lado não levou nada. E depois, num pé alto, como eu já disse, um pé alto, que eu acho que não foi agressão, como o ano passado, no Inter também acho que não foi agressão. Foi um pé alto, que tem um contacto, o outro adversário joga-se para cima do jogador, e acho que não é agressão hoje. Foi mais acidental. Os outros, claro que eu fui punido por isso e chamamos a atenção. E claro que queremos chamar a atenção aos nossos jogadores que cometem às vezes estas situações, algumas por inexperiência, outras por controle emocional.
1: Aqui Jardim, boa noite. Marcos Martinho, do canal da QSRN. Jardim, Rossi tem sido um dos jogadores mais criticados nos últimos jogos, assim, né? Especialmente pela torcida. As falhas contra o Vitória, a falha no gol contra o Atlético Paranaense fora de casa. Não sofreu gol, porém cometeu alguns equívocos na saída de bola, na bola aérea defensiva. Então eu queria a tua avaliação desse momento que o Rossi vive, né? Como você observa isso, um jogador que teve tanto protagonismo na temporada passada e agora passa por um momento de instabilidade.
0: É isso, já falamos sobre a situação no jogo do Paranaense. Ele é um jogador que teve protagonismo no passado. Ele é um jogador que mantém a confiança porque continua a jogar, continua com o mesmo treinador de guarda-redes que estava também aqui. Não houve grandes mudanças em relação àquilo que é a estrutura. Se trouxesse um treinador de guarda-redes, podia dizer, pá, mudou a estratégia, mudou a forma de trabalhar. Não mudou. Penso que é só uma questão de momento, e com certeza queremos que ele se recomponha o mais rápido possível, porque nós precisamos de um goleiro no seu melhor.
2: Boa noite, Jardim, canais Bruno Castanha, Zona Rubro Negra, Arena Fla. Você falou que vários jogadores, né, cansaram até pela intensidade do jogo, com um a menos. Por que que você só fez uma substituição, né, por cada janela? E as últimas duas, que foram o Wallace e o Saul, só aos 41 do segundo tempo. Se oxigenar esse time antes também não seria, né, o melhor para a questão do jogo. E só uma rapidinha, uma questão de você falar de... o Flamengo pouco faz falta, aquela chamada falta tática. Hoje, se não me engano, foi o segundo gol, o Léo saiu para caçar e deixou muito espaço. Por que que o Flamengo, em vários jogos, não mata nessa jogada na origem, plantou o contra-ataque, chamada falta tática? Obrigado.
0: Não, com certeza que em relação às substituições, fizemos uma aos 45 minutos, aproveitamos quatro janelas, não foi? De substituições, a primeira foi logo aos 45 minutos, quando metemos o Bruno, e depois aproveitamos ir refrescando a equipa consoante as necessidades. Podíamos ter feito mais cedo, podíamos, mas acho que fomos arriscando consoante aquilo que podia ser feito ainda, não é? Porque 2-0 queríamos tentar entrar no jogo, e depois no 3-0 acaba por acabar essa intenção. Em relação à falta tática, assim, a nossa equipa é das equipas mais amareladas e com mais cartões. Sem nós fazermos grandes faltas, é isso que acontece, porque se nós começarmos a fazer as faltas táticas de agarrar e de puxar, eu acho que não íamos ter 6 ou 7 expulsões só, íamos ter umas 10 ou 15 expulsões. Por isso eu tenho sempre muita preocupação, por o que eu vejo, o que eu sinto, é que esse tipo de situações a nós é punido logo severamente.
3: Boa noite,
0: Jair.
4: Só uma observação, pedir novamente para cada um fazer uma pergunta, porque o tempo está curto e a gente vai tirando o colega.
3: Boa noite, Jardim. Bruna Medeiros, do Desflá. Falando agora um pouco ainda da situação do Rossi, está no mau momento, que ia focar agora no goleiro Andrew, né, que chegou exatamente para ser essa substituição ali, essa possibilidade de ser um reserva do Rossi. Como é que ele está nos treinamentos? Você vê uma possibilidade dele assumir a titularidade em algum momento para dar até esse descanso para o Rossi, para tentar recuperar a boa fase?
0: Infelizmente não tive a possibilidade de ver o Andrew em jogos, somente aqueles jogos do Carioca que eu vi pelas imagens de vídeo, não, ainda comigo, ainda não o utilizei, mas com certeza que ele é um jovem que fez um bom percurso em Portugal, numa equipa como o Gil Vicente. Nós acreditamos nele, é uma questão de oportunidade. com certeza que eu quero criar uma oportunidade para o André, mas não quero criar um afastamento do Rossi, porque ainda continuo a acreditar que o Rossi é o nosso goleiro principal.
5: Jardim, tudo bem? Boa noite aqui no meio. Gabriel Orfão, canal Papalhaço Rubro-Negro. Jardim, você já falou um pouco sobre a minha pergunta, mas eu quero entrar um pouco mais nesse assunto. Você falou que faz um relatório sobre a arbitragem antes dos jogos. A gente sabe que a CBF tem um problema muito grande com a arbitragem, que é a falta de critério, né? Às vezes um lance com um árbitro gera uma falta, uma expulsão, e um lance bem semelhante com outro árbitro, o árbitro acaba marcando nada. E o árbitro do jogo de hoje, ele tem como principal característica deixar o jogo correr. É um árbitro que marca poucas faltas, especialmente aquelas faltas que não são tão claras. E a gente viu, especialmente no primeiro tempo, muitas vezes os jogadores do Flamengo com faltas não claras, assim, que podia seguir jogando, mas acabam tentando, entre aspas, cavar uma falta. A gente sabe que nem sempre você consegue manter o equilíbrio, consegue continuar na disputa, mas muitas vezes a gente vê, a gente viu hoje isso. Então, eu queria saber um pouco mais sobre isso, porque sabendo da característica do árbitro, o árbitro que deixa o jogo correr, por que a sua equipe fez tantas vezes isso, especialmente na primeira etapa? Obrigado.
0: Eu vou vos dizer uma coisa. Eu da arbitragem não percebo nada, nem tenho nos objetivos de apitar jogos, mas como eu disse, eu vejo dados, eu vejo. Vocês sabem qual é o aproveitamento do Palmeiras com este árbitro? Vocês têm uma ideia? 90 e tal por cento do aproveitamento do Flamengo com este árbitro, menos de 50%. Uma equipa que normalmente ganha muito. Pronto, dados e vejo. Depois as opiniões é para as pessoas que a fazem, não sou eu. Mas isto é que eu vejo. É pitear, eu vejo conceitos, ideias de apitar, como eu vejo, mas eu gosto de regulamentar as coisas. Não podemos é ter critérios, o mesmo, a mesma situação, com critérios diferentes. Isto é que eu não posso aceitar na alta competição.
6: Mister Isaac Andrade, do Flavoz. Hoje, por se tratar de um jogo tão importante, quando se olha do lado do torcedor, há uma revolta, uma satisfação e a busca por culpados. Mas você, como responsável pela equipe, dentro daquilo que tem colocado em prática com os jogadores, como é que vê esse jogo, como é que vê o impacto dessa derrota no Campeonato Brasileiro e na Libertadores da América?
0: Em relação à Libertadores, acho que esta derrota não vai influenciar em nada, porque é uma competição diferente. Em relação ao campeonato, estamos a 7 pontos, podemos ficar a 4 se recuperarmos. E disse aos jogadores, normalmente os campeões não ganham jogos com os confrontos diretos, ganham com os outros adversários. Foi o que eu disse aos jogadores. Com certeza estamos todos frustrados, porque nós queríamos ganhar o jogo perante uma torcida incrível, o estádio cheio. Foi por isso que vocês viram aqueles primeiros minutos, nada previa acontecer uma coisa destas, porque toda a gente vê, como eu, o adversário quase mal tocou na bola, não é? Estamos a falar do adversário que estava à frente do campeonato. E essa era a nossa ambição, esse foi o nosso planeamento e entramos com esse objetivo. E toda a gente teve uma postura incrível. Em relação ao campeonato, com certeza que estamos mais longe, mas o campeonato ainda é longo. E nós acreditamos que vamos recuperar os pontos e o Flamengo vai voltar a ser campeão.
7: Oi, Léo, aqui, David Sharp, do Antenados na Jogada. Vou te perguntar aqui sobre um problema recorrente do Flamengo, que é a baixa efetividade na conclusão em gols, né? Realmente conseguir fazer gols, ter muita chance e não conseguir converter. Aquele jogo contra o Atlético Mineiro, aquela goleada de 4-0 lá em Minas, foi quase que uma anomalia, né? Porque foram 9 finalizações e 4 gols do Flamengo. E depois eu vejo aqui alguns jogos que o Flamengo não conseguiu ganhar, mesmo tendo aquele coeficiente X gol, quase gol, maior do que o adversário. Alguns ganhou por 1-0 e acabou não fazendo falta, mas outros fez falta. E hoje o Flamengo teve mais volume do que o Palmeiras, como você disse, mesmo com um a menos, boa parte, na maior parte do jogo. Como corrigir isso? Tem que fazer um intensivão nesse período agora de Copa do Mundo, de finalização. Como corrigir isso? Que o Flamengo consiga ter um aproveitamento parecido com aquele lá, de contundência lá, que teve com o, contra o Galo.
0: Eu já vos disse, na minha carreira, uma das coisas mais difíceis de trabalhar é a eficácia, não é? Porque a eficácia tem muito a ver com o gesto técnico, com o momento do remate, o momento do cabeceamento, o momento do gesto técnico. E o gesto técnico, o treinador, eu não vou ensinar, por exemplo, o Paquetá hoje teve três bolas, não vou ensinar o Paquetá, tu tens que meter o pé corretamente na bola para finalizar, ou dizer ao Bruno que vais cabecear com a parte frontal da testa. Esse tipo de situações de eficácia é muito pessoal do jogador, não é? A minha função como treinador é criar que exista esse tipo de situações de finalização para que os jogadores consigam executar. Com certeza que não é o melhor momento em termos de eficácia, mas como eu acredito, às vezes vamos criar no futuro menos e vamos fazer mais. Trabalhar a finalização, trabalhamos todas as semanas e com certeza que agora neste período vamos procurar dar um ênfase a essas situações. Mas como eu já lhe disse, o gesto técnico do jogador na ação é sempre uma coisa que o treinador quase que vai interferir pouco, não é? Não estão a ver o treinador do Messi dizer, pá, tu vais meter o pé assim quando finalizas. Esse tipo de situações às vezes estão um pouquinho fora do nosso alcance e nós acreditamos é na ação individual do jogador.
8: Jardim, boa noite. Meu nome é Pedro Ramos, da Sintonia Esportiva. Todo jogo traz ensinamento e derrotas, acredito que tragam mais ainda. A minha pergunta é se, mesmo a partida tendo acabado agora, se é possível você dizer pra gente, pelo menos, quais são os ensinamentos que o Abel Ferreira e o Palmeiras trouxeram pro Flamengo hoje, depois dessa vitória por 3-0. Obrigado.
0: Os ensinamentos, a gente na vida está mexendo para aprender. É logo um princípio. Mas acho que a história do jogo defende-se com uma expulsão aos 20 minutos, num clássico extremamente intenso. Depois o Flamengo tenta procurar, como é a sua forma de estar, procurar mesmo com minazão, criar. O adversário faz 1-0 num erro nosso, não é? Porque também temos que dar a mão à palmatória, porque os gols acontecem nos nossos erros. E depois a perder um 0 com menos foi difícil. Havia duas formas de pensar o jogo. Ou a forma de pensar, vamos ficar todos atrás e a perder um 0 para ver se... Mas isso não é a minha forma de pensar o jogo. A minha forma de pensar do jogo é acreditar mesmo com 10, vamos ter capacidade. E é isso, tem a ver com as visões. Podíamos pensar, não, pô, aos 20 minutos, expulsão, vamos tirar o Pedro, vamos tirar o outro, vamos tirar aqueles e vamos tentar fechar. Os jogadores não iam ficar satisfeitos comigo, porque não é isso que eu acredito no futebol.
9: Aqui, Leonardo, boa noite. Leonardo, vou fazer uma pergunta em relação à projeção. O Campeonato Brasileiro vai parar devido à Copa do Mundo e vai começar um outro campeonato. A janela vai ser iniciada, e você veio para o Flamengo devido a uma demissão do antigo treinador, e você tem nesse elenco nenhum atleta indicado por você. Eu queria saber, em relação ao meio do ano, se você vem conversando com a diretoria e até avaliando alguns atletas que o Flamengo tem uma faixa etária elevada e jogadores que têm a qualidade física abaixo. Se você teme por isso, alguns jogadores que não conseguem te entregar a regularidade de minutos, como Saúl, De La Cruz, outros atletas que podem sair, o Flamengo não é isento disso. Se você vem conversando, se de repente esses atletas que você não consegue incluir, a gente sabe que fisicamente, numa recorrência, isso pode acabar atrapalhando o seu próprio trabalho. Eu queria que você falasse sobre isso, e principalmente se você conversa com a diretoria sobre reforços para tentar implementar, de fato, os seus atletas para o longo do ano.
0: Ah, com certeza que, como vocês sabem, o elenco já está construído, é uma equipa campeã, mas é uma equipa que, como você verificou e já falamos isto, não é jovem, não é uma equipa que é jovem. Temos muitos jogadores acima de uma certa idade, não é? Por isso é que às vezes temos que ter uma melhor gestão. Mas com certeza que existem aspectos que a gente tem algumas lacunas. Por exemplo, a gente vê a saída do Arrascaeta, provoca-nos alguns problemas, principalmente no meio ofensivo, um jogador de criação, um jogador que ataca espaços. utilizamos o Carrascal, mas às vezes falta ainda mais, não é? Falta ainda mais ali qualquer coisa. Por isso que nós estamos a olhar para o elenco de forma a criar soluções que permitem que a equipa seja mais competitiva, que é essa energia que você estava a falar, porque sabemos que o campeonato é longo e precisamos de energia e de saúde. Uma equipa que também tem que ter a sua vertente de saúde bem regulamentada para termos esta intensidade, e principalmente aqui no Brasil, de 3 em 3 dias.
10: Obrigado, Jardim. Pessoal, boa noite.
0: Ah, obrigado a vocês.
10: Bom, não pode ser.
11: Bom, aí portanto ouvimos o técnico Leonardo Jardim após esse Palmeiras 3, Flamengo 0 no estádio do Maracanã. Daqui a pouquinho a gente traz a repercussão da zona mista aqui na Litoral News, o futebol líder de audiência,
12: Marcelo,
11: desde cedo e com destaque para Vasco da Gama e Bragantino no estádio de São Januário. Valeu, explosão!
12: Valeu, Marcelo. Leonardo Jardim deu as explicações dele, né? Mas acho que faltou, né, alguma coisa. Reduzir ao árbitro e ao Carrascal me pareceu muito pouco. Acho que o Flamengo tem que entender que está errando, até porque a sequência de jogos é terrível. Mas antes de irmos embora, quero aproveitar que já passamos da meia-noite. Aliás, nos aproximamos de meia-noite e 50, que foi a hora que você nasceu, né? Eu saí do Maracanã aqui num domingo, dia 23 de maio, vim transmitir um Fla-Flu. E sua mãe, a Renatinha, começou a sentir as dores para que você viesse ao mundo às 2 da tarde. Ele disse, vai para o hospital, amor, que vai dar tudo certo. Eu falei, não, vou te esperar. Eu narrei o jogo que terminou às 7, corri para Cabo Frio, cheguei a Cabo Frio, a estrada não era tão boa quanto é hoje. Cheguei 10 e pouquinho da noite, fomos direto para o hospital. E você, à meia-noite e 50, da segunda-feira, dia 24 de maio de 1999, você vinha ao mundo, né, para alegrar a nossa união, a nossa família. Você é o nosso primeiro filho. Depois vieram o Sidão em 2000, a Laricinha em 2003. E a gente ganhou filhos através de vocês, né, a Paloma, a Júlia, com você e com o Sidão, e o Patrick com a Larissa. Então a gente quer aqui, em nome de toda a família, eu e sua mãe, né, que estamos aqui na cabine, desejar a você tudo de bom, que Deus possa orientar cada um dos teus passos, iluminar todo o teu caminho, conservar o teu talento, ampliar o teu dom. Você nasceu para comunicar, lembro desde pequenininho, você vinha para aquele antigo Maracanã, ainda um menino de 3, 4 anos de idade, já se empolgava, né, com o futebol, com o microfone, e ali a gente já sabia o que Deus estava reservando para você e para a tua vida. Que você possa, na tua profissão, crescer cada vez mais como tem crescido, ocupar esse espaço que você ocupa maravilhosamente, respeitado pelos colegas, pelo público, faz narrações maravilhosas, coberturas estupendas, é um dos grandes nomes da cobertura da seleção brasileira, e isso você sabe que enche a gente de orgulho. Que na tua vida pessoal você possa continuar pavimentando o teu caminho sempre com a orientação de Deus, sempre com Deus à tua frente, porque com Ele tudo vai bem, tudo dá certo. E a gente está daqui sempre ao teu lado, sempre te apoiando, sempre rezando por você e sempre confiando, né, naquilo que Deus plantou no teu coração através da gente. Nós somos instrumentos, como teu pai e tua mãe, teus irmãos, né, para plantar no teu coração aquilo que Deus quer que a gente plante, que é esse homem de caráter, amigo, um homem que sempre conduz, né, o seu caminho pelo caminho daquilo que Deus quer para você. Feliz aniversário, meu filho. Está quase chegando a hora de você completar 27 anos de idade, que essa data se reproduza por muito tempo, que a gente possa comemorar, eu, sua mãe, seus irmãos, suas avós, seus amigos, a Paloma, né, sua sogra, seu sogro, seus cunhados, e todos aqueles que te amam, te admiram, seus companheiros aqui de equipe, o nosso público, por muito tempo. A gente possa ter a alegria, né, desse convívio contigo e em família, do trabalho, né, e trabalhamos em família, graças a Deus, durante muitos e muitos anos, repletos, eu sei, de lutas, mas repleto da certeza da vitória, porque quem tem o coração em Deus sabe que a vitória pode demorar, mas ela vem, e graças a Deus tem vindo. Feliz aniversário, é o que a gente deseja, né, Renatinha, para o nosso primogênito, nesse 24 de maio, que é de festa para toda a nossa família, amor.
13: Parabéns, meu filho, eu te amo. Você é um presente lindo de Deus na nossa vida, nosso primogênito. Te amamos, sucesso.
12: Parabéns, Marcelo.
11: Obrigado, obrigado pelo carinho, ficou até sem graça, com tanto carinho, mas é bom saber de como eu sou amado. E obrigado para todo mundo que já deixou o parabéns nessa noite aí de 24 de maio, obrigado pelo carinho. Amo muito vocês, que nossa vida seja repleta das bênçãos do nosso Jesus Cristo. Amém. Obrigado, pai, obrigado, mãe, amo vocês.
12: Beijo, amamos você, parabéns.
11: Muito obrigado para você que nos acompanhou. Não tem nem palavras para responder à altura essa homenagem, mas muito obrigado para você que nos acompanhou. Amanhã, aliás, daqui a pouquinho a gente volta com mais bola rolando aqui no Sonzão da Manchete, para Vasco da Gama e Bragantino, mas na Litoral News desde cedo, com destaque para os jogos das 4 horas da tarde do Campeonato Brasileiro. Obrigado pelo carinho da audiência, obrigado para a galera que está aí deixando os comentários, o Walter, o Negro Cate, obrigado mesmo pelo carinho de todo mundo que está mandando esse parabéns neste dia 24 de maio. Obrigado, nos vemos amanhã, fiquem todos com Deus e até a próxima. Tchau, tchau, galera. Fui, valeu!

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0: nosso caro e estimado ouvinte Manchete. É muito bom ter você aqui conosco, não
1: é
0: verdade?
1: É isso aí, um abraço para todos os que estão sintonizados.
0: Muito obrigado pela a sua audiência, é sempre um prazer, mas fica com a gente porque o É Coisa de Crente acabou de começar e vai até às 8 horas da manhã com muita coisa boa pra você, não sai daí. E falando em coisa boa, Chelo, o que, que a gente vai ter hoje no nosso programa?
1: Bom, Tiago, começamos sempre com aquela nossa oração inicial, porque, claro, o crente tem que começar as coisas orando, não é mesmo?
0: É verdade, já a nossa oração daqui a pouquinho.
1: Rapaz, será que essa hora o galo tá acordado ou tá dormindo?
0: Não sei, hein? Fez um friozinho aí, não sei. Vamos ver.
1: Vamos ver, porque...
0: Vai que ele aparece,
1: porque em seguida da oração inicial temos a Essa é pra Acordar.
0: Hoje a música tá o que tá. Hoje a música é um chamamento, hein?
1: É isso aí, Tiago. E eu acho que o galo também vai ser bem chamado.
0: É verdade.
1: Temos a nossa pesquisa É ou Não É Coisa de Crente.
0: Sherlon, eu dei uma olhada aqui na pesquisa aqui, antes da gente entrar no programa. Eu acho que foi, assim, a pesquisa mais difícil que a gente já teve no nosso programa aqui hoje.
1: É por isso que você tava com a cara de assustado olhando o papel?
0: É verdade. Eu não sei de onde que aparecem essas histórias, mas tá aqui e a gente vai tentar ajudar o nosso ouvinte, o nosso ouvinte de hoje.
1: Então é um casal?
0: Não sei, Sheila, surpresa, vamos lá.
1: É surpresa, né? Então,
0: daqui a pouquinho.
1: Deixa eu ficar quieto aqui, só um pouquinho. Não vou revelar. Vamos lá, temos a nossa dica literária.
0: Hoje a nossa dica literária é uma entrevista super especial. Hoje a gente vai trazer aqui um convidado, né? A dica literária a gente está sempre trazendo uma dica de livro, a gente dá uma orientação para que você possa ler e crescer. E hoje, Sherlon, está especial porque a gente vai trazer aqui a participação, né? A gente sempre traz uma dica literária. Você sempre prepara uma dica para a gente, que são dicas, por assim se dizer, excelente, mas hoje a gente vai trazer aqui o pastor Felipe Santos, que ele é o autor do livro Coração de Maria, e a gente vai ter aqui um bate-papo já com ele aqui, você não pode perder, não sai daí. A gente vai aqui falar um pouco sobre o livro, sobre a inspiração dele de fazer esse livro, tá imperdível, hein?
1: É isso aí.
0: E o que tem mais, Thiago, além da nossa dica literária?
1: Bom, Tiago, temos a nossa reflexão muito especial.
0: É, daqui a pouquinho na segunda... Daqui a pouquinho não, na segunda hora a gente vai ter aqui a nossa reflexão, aquele momento que a gente separa para poder ter um a sós com Deus, né? A luz da palavra, a gente vai trazer aqui uma reflexão.
1: É isso aí. E você, ouvinte que está nos ouvindo agora, não fique parado, fique atento, porque hoje é um domingo especial, né? Como todos os domingos, que é dia de ir para a igreja. E para começar essa manhã, temos também muita música.
0: Sherlon, hoje a nossa programação musical, ela tá toda inspirada no evento que aconteceu ontem lá na Apoteose, na Marcha para Jesus. Então, hoje aqui não é coisa de crente, só vai ter música, ó. Tales Roberto, Get Your Ship, Samuel Eleutério, Samuel Messias, Vaguinho, Marcados Pagode Gospel, Maria Marçal e muito mais. Hoje a nossa playlist, a gente pode dizer que é playlist Marcha para Jesus.
1: Que bênção, hein?
0: Vai ser bênção e você não sai daí. Mas já dando aqui a baixada no nosso nível, a gente vai passar agora para o nosso momento de oração.
1: Meu amado Pai, o Todo-Poderoso, que o Teu nome seja glorificado através de nós. Que o Teu amor, paz, perdão e justiça venha até nós, Pai. Que a nossa fé e esperança estejam firmadas em Sua vontade divina. Que a Sua mão guarde nosso trabalho, nossa saúde e a nossa família. E que em nosso coração possa haver o amor e o perdão. Abra a nossa visão para que possamos enxergar as armadilhas e venhamos a nos desviar do mal. Orando e crendo em Ti, nós dizemos amém.
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0: Ei, essa música hoje, Sherlon, é pra deixar o povo de pé. Eles vão acordar e vão ter que pular da cama. Quem tá chegando aí?
1: Estamos de pé, Marcos Salles.

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1: É, Sherlon, e como eu falei lá no começo, hoje a nossa pesquisa, ela está polêmica demais, Sherlon. Tenho certeza, até hoje, foi o nosso pior caso aqui Não É Coisa de Crente, esse testemunho. Olha só essa história. Meus amigos da Rádio Manchete, me chamo Luiz Carlos, tenho 35 anos e sou da cidade de Linhares, no Espírito Santo. Confesso que não queria contar a minha história, mas a minha situação é muito grave e eu não sei o que fazer. Meus amigos, eu sirvo na minha igreja desde adolescente no grupo de louvor. E foi lá que eu conheci a minha esposa, a Paula. Foi amor à primeira vista. Logo namoramos e noivamos e nos casamos. O começo da nossa relação foi muito boa. Éramos muito ligados e felizes. Mas confesso que após 10 anos de casamento, o nosso relacionamento já não anda muito bem. Uma das coisas que sempre geraram conflito entre nós é que eu sempre tive o sonho de ser pai, e ela sempre dizia que ainda não era a hora certa. Mas cerca de uns 3 meses, percebi que ela mudou seu comportamento. Ficou mais distante, às vezes de madrugada estava passando mal, com enjoo e náuseas. Logo suspeitei que ela estava grávida e a confrontei, e ela não negou. Naquele momento, confesso que foi a maior alegria da minha vida, pois sempre tive o sonho de ser pai. Mas isso, infelizmente, durou pouco. No último domingo, o meu pastor chamou eu e a Paula no gabinete, após o culto, para uma das piores conversas da minha vida. Quando cheguei lá, estranhei, pois estavam no gabinete o pastor, a sua esposa e o seu filho, o Carlos, que serve conosco no grupo de louvor. Logo que a conversa foi desenrolando, foi ficando claro para mim o que havia acontecido. A Paula estava grávida do Carlos, o filho do pastor. Meu Deus.
2: Rapaz.
1: Para resumir a história, hoje eles tentam me convencer a perdoar a traição da Paula e assumir o filho que ela teve com o Carlos. Sherlon, assim, de todas as pesquisas, essa realmente, eu não sei o que falar pro nosso amigo, o Luiz Carlos. Porque é uma situação assim que a gente acha que às vezes só é lenda, é uma história urbana que isso acontece. Mas infelizmente, isso acontece na vida real e tá acontecendo na vida do Luiz Carlos. É uma situação aqui que eu nem imagino como ele deve estar passando agora. O que deve estar passando na cabeça dele agora, né?
2: É isso aí, Thiago. Eu fiquei, sinceramente, abismado quando eu tava lendo essa questão, né? Porque é como você falou, é aquela situação que parece que é a cena de filme, né?
1: Parece
2: lenda.
1: É, parece um seriado, mas isso, infelizmente, tá acontecendo com o nosso amigo Carlos. Ou seja, além dele ter o sonho destruído, né? De ser pai, porque agora a Paula...
2: Era o maior sonho dele, né?
1: É, tem a traição, tem agora um pastor, um líder, que em vez de fazer a coisa... Quer que ele perdoe? Ok, perdoa a traição. Mas quer que assuma o filho do próprio filho? É uma coisa, né?
2: É de orar a Deus e pensar, meu Deus, né? Meu Deus.
1: Olha, você, ouvinte Manchete, vai poder ajudar ou tentar ajudar o nosso amigo Luiz Carlos. Você pode mandar a sua mensagem no 995070525. A sua opinião hoje, ela mais do que nunca é muito importante, porque aqui a gente pode, como diz a Bíblia, né, na multidão dos conselhos, a gente tem na multidão de amigos, a gente tem bons conselhos, né? E que a gente possa ter aqui um bom conselho para o nosso amigo Luiz Carlos com essa situação aqui que... Meu Deus, é só a graça.
2: Não, é só a graça. Eu tô aqui sem reação com isso.
1: Eu também tô sem palavras. Digo pra vocês.
2: Quem tá imaginando a cara do Clark, eu posso descrever ela agora. Ele está pálido.
1: É uma situação muito complicada. Mas aí você continua aqui conosco até as 8 horas da manhã. Manda o seu áudio pro 995070525. Vamos tentar ajudar o nosso amigo Luiz Carlos da melhor forma possível. Mas, Sherlon, pra gente e para os nossos ouvintes também poderem pensar a respeito desse assunto, vamos de música?
2: Vamos sim, Thiago.
1: Ó, chegando aí, falei para vocês, em clima de marcha para Jesus, Thales Roberto, Outra Vez e Gathership, Um Novo Dia, aqui na Manchete.

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2: O intervalo foi rapidinho, já estamos de volta, não é verdade, Sherlon?
3: É isso aí, Thiago, muito rapidinho mesmo.
2: E você que está aqui conosco, ó, é coisa de crente, vai até às 8 horas da manhã, fica aqui coladinho com a gente, logo após as 8 horas da manhã, chegando em Daisy Ritfer com Estação Manchete, muita música boa. Zequinha sempre arrasa, não é verdade?
3: É isso aí, eu já falei na outra vez, eu falo novamente, eu estou tendo sérios problemas com o rádio, porque a programação é muito boa, e quando eu estou ouvindo pra dormir, eu não consigo dormir porque eu quero ficar ouvindo música.
2: Zequinha é fera demais. 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
3: É isso aí, tem tudo e mais um pouco.
2: Tem tudo e mais um pouco. 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
2: 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Mas sabe quem tá chegando aí, Sherlon?
3: Quem, Thiago?
2: Música boa. Ele, Samuel Eleutério. Esse é figura demais. Ele tá chegando aí com novidade. Eu vou abrir o mar aqui na Manchete.

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1: E Sherlon, chegando agora, essa pesquisa que, meu Deus do céu. Já temos mensagem aí? Os nossos ouvintes já mandaram alguma mensagem aí para ver se a gente continua ajudando o nosso Luiz Carlos? Só para esclarecer aqui, alguns ouvintes não entenderam muito bem. Luiz Carlos é o que está passando por essa situação constrangedora, para dizer o mínimo. E Carlos é o filho do pastor que, infelizmente, teve um relacionamento extraconjugal com a mulher do Luiz Carlos, que é a Paula. E os dois, nesse relacionamento extraconjugal, tiveram um filho. E agora, o pastor do Carlos, que é o... que o traidor, né? Vamos colocar assim. Quer que o nosso amigo Luiz Carlos assuma o filho dessa história maluca.
2: É, rapaz, isso daí é muito complicado. Lembra até algumas histórias bíblicas, né? Alguns temas, né?
1: É polêmico isso, hein?
2: Muito polêmico, muito polêmico. A gente já sabe como que foi o final, mas... estamos aqui para dividir opiniões com os nossos ouvintes da Manchete e também dar uma iluminação para esse casal. E bom, Thiago, chegando aqui com os comentários, né? As mensagens. Temos aqui a Sandra de Cachoeiro de Itapemirim, que disse: perdoar é uma coisa, assumir o filho de uma traição já é outra história.
1: É verdade. Olha, Sherlon, a Wellington de Nova Iguaçu escreve assim: o pior foi tudo acontecer dentro da igreja e ainda no grupo de louvor. Eu acho que ser do grupo de louvor ou ser em outro grupo é o de menos. Eu acho que a situação em si, em qualquer lugar, já seria horrível.
2: Exatamente. Eu diria até que, né, que ele poderia estar se referindo à questão de temor do Senhor, mas o Senhor está em todos os lugares.
1: É,
2: né?
1: Verdade. Então... tanto no grupo de louvor, no grupo dos adolescentes, da senhora em casa, na senhora no trabalho. Acho que essa atitude seria horrível em qualquer lugar.
2: É isso aí, horrenda. Temos a Miriam, de Vila Velha. Davi também pecou e isso trouxe consequências graves para a família dele. É, rapaz, é como eu falei aqui, tem alguns exemplos bíblicos, mas a gente sabe bem o final.
1: O André Felipe, de Duque de Caxias, disse assim: ninguém pode obrigar ele a continuar nesse casamento. É, isso é uma verdade. E acho que o pior de tudo é que agora, nisso tudo, Sherlon, ainda tem uma outra situação que a gente nem pensou, hein? É a criança. Como é que a criança vai crescer...
2: exatamente,
1: no
2: Thiago.
1: Meio de uma história toda dessa?
2: Exatamente.
1: Da mãe que trai o pai ou o cônjuge com um amigo dele que estavam ali juntos.
2: Do mesmo grupo.
1: Do mesmo grupo. Isso tá uma confusão. Mas você continua ajudando o nosso amigo Luiz. Manda um zap aí pra gente no 99507-0525. Repetindo, 99507-0525. Vamos tentar aqui ajudar o nosso amigo Carlos a superar esse momento horrendo e difícil, não é verdade?
2: Difícil, porque além de traição, teve a destruição também da confiança.
1: É verdade. Mas chegando aí, para a gente dar uma esparecida sobre esse assunto, ele, Samuel Messias, Jeová Jirei.

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1: E uma coisa de crente hoje, recebendo aqui o Felipe Santos, o autor de um livro super especial aqui, ó. Já tá até aqui na mão, Coração de Maria. E hoje a gente vai ter esse super bate-papo aqui, eu e meu amigo Sherlon Cherene, com esse autor de livro aqui, que, como a gente sempre fala, né, Sherlon? A gente sempre tenta trazer aqui dicas literárias. E hoje a gente trouxe, em especial, o autor do livro.
2: É isso aí.
1: Coração de Maria, do qual a gente já até citou aqui no nossa dica literária, não é verdade?
2: Sim, foi um livro muito especial.
1: É um prazer receber o senhor aqui, Felipe Santos.
3: Obrigado por me receber. Alegria estar com você.
1: Alegria é nossa.
2: É isso aí.
1: Felipe, eu achei interessante primeiro já o título, né, e o tema, né? Coração de Maria. A gente só conhece Maria, talvez, por passagens isoladas da Bíblia, né? E o anúncio do anjo, o nascimento de Jesus, aquela parte que está descrita ali no Novo Testamento, né? Nos quatro primeiros livros. Mas o que motivou você a olhar essa história de Maria e dar essa abrangência, falar dessa história de uma forma completa?
3: Bom, eu acho, é até interessante pensar que um dos personagens mais importantes da história do cristianismo seja tão pouco conhecido a partir da escritura, né? De fato, ela aparece somente em 11 episódios dos evangelhos, em 11 cenas, né?
1: Uhum.
3: E o que me motivou foi o fato de eu ter uma admiração muito grande pela personagem. Sempre que eu passo pelos evangelhos, né? Sempre que eu passo pelo Novo Testamento e ela aparece na história, ela sempre meio que rouba a cena e ao mesmo tempo aponta para Cristo. Então eu, assim, desenvolvi uma admiração muito grande por ela. Eu acho que a figura dela como mãe, né, o fato de eu ser muito apegado à minha mãe, eu gosto muito da minha mãe, aprendo muitas coisas com ela até hoje.
1: Uhum.
3: Então eu acho que Maria acaba chamando a minha atenção por isso.
2: Perfeito. E Felipe, eu acho interessante, né, que é uma ideia muito forte no livro, que é o momento que Maria disse sim para Deus, sem entender tudo. Hoje parece que tem muita gente que também Hoje parece que a gente quer todas as respostas antes de obedecer, né? Você acha que a gente perdeu um pouco dessa disposição de confiar em Deus?
3: Parece que em alguns momentos a gente pensa muito, questiona-se a Deus mesmo. Assim, não vou dizer que é fácil você saber, quando está diante de uma situação, você saber 100% que aquilo ali é algo que Deus quer da sua vida, né? Você precisa ter um conhecimento da Escritura, da Palavra de Deus, ter uma compreensão da Palavra de Deus e encarar as situações sempre à luz dela. Assim, quando você está diante de uma decisão, de uma escolha, ou de um desafio, você pensa sobre o que Deus tem a dizer sobre a criação, de maneira bem fundamentada, eu acho que aí você vai ter a expressão da nossa fé, né? É aquela confiança pautada naquilo que Deus falou, não simplesmente daquilo que está na nossa cabeça. Então, eu acho que nesse sentido, de fato, às vezes a gente peca, nesse aspecto falta essa coragem para tomar esse tipo de decisão, assim, tipo, Deus apareceu, Deus enfrentou uma situação se colocou diante de nós, e nós temos a mão de Deus ali, e aquela situação exige uma resposta da nossa parte, a gente parar e, mesmo que não tenhamos todos os elementos, todas as informações que nós gostaríamos de ter, mas ainda assim, tomar uma decisão consciente, falando, cara, isso vem de Deus, eu vou seguir nesse caminho, eu vou fazer isso porque eu creio que Deus está comigo, Ele prometeu, a palavra dEle não contradiz isso, então é isso aí.
1: Entendi. E Felipe, me tira uma dúvida, como é que foi para você encontrar esse equilíbrio para apresentar a história de Maria de uma forma profunda, mas sem cair nos extremos, né? Nem de um lado e nem de outro?
3: Eu acho que partir do texto me ajudou. As histórias em que Maria aparece, como eu falei, são 11 passagens.
1: Uhum.
3: São 4 evangelhos, Mateus, Marcos, Lucas e João. E também tem o livro de Atos, é o 5º livro do Novo Testamento. Nos 4 evangelhos, a Maria aparece em 10 cenas, 10 passagens.
1: Uhum.
3: No livro de Atos, ela aparece em 1. Então, tomar o texto como ponto de partida e buscar ser fiel ao texto, ao contexto da passagem, o texto aparece no lugar, aquele texto está cercado de informações ao redor dele, então eu preciso estudar o texto, analisar o texto, fazer um estudo sobre o contexto que ele está inserido, e aí sim eu acredito que assim eu consegui ser fiel à história, como você disse, sem cair nos extremos, sem faltar a minha orientação por meio de tradições ou de preferências, mas simplesmente olhar para a história dela a partir daquilo que Deus revelou ali nas escrituras.
1: Uhum. Agora, Felipe, já nas primeiras linhas, nas primeiras passagens do seu livro, e uma coisa que me pegou muito foi que você retrata Maria como uma mulher real, né? Ela, claro, mãe de Jesus, mas ela tinha os seus medos, as suas inseguranças. Como foi isso para você? Você acha que isso ajuda a conectar mais o leitor que talvez não tenha tanto interesse, não preste muita atenção, passe de uma forma rápida pela história dela? Porque assim, eu me senti na pele de Maria logo nas primeiras páginas.
3: Cara, eu acho que sim, porque os personagens bíblicos, eles são muito humanos, né?
1: Uhum.
3: Eles são muito reais. Eles tomam vida, eles ganham vida a partir do momento que você começa a analisá-los, como a Bíblia apresenta eles para vocês. E aí você percebe que eles são pessoas comuns, que vêm de qualquer lugar na sociedade, mas que são pessoas que estão dispostas a obedecer, são pessoas que estão dispostas a ouvir o que Deus tem a dizer.
1: Uhum.
3: Então, olhar para Maria como essa personagem real, foi uma personagem real, né? Ela existiu no tempo, no espaço, ela foi a mãe de Jesus. Então, olhar para ela como essa mulher que viveu numa época e entender como essa época funciona e pensar dentro daquilo que ela ouviu, quais seriam as implicações daquilo, fez com que ela se tornasse muito real para mim. E essa ideia que você falou, né, de se sentir como Maria, né, eu busquei fazer isso, de colocar o leitor no mundo. É como se o leitor estivesse caminhando com ela por aquele mundo e vendo aquilo que estava acontecendo.
1: Uhum.
3: E claro que tem muito da interpretação do autor, né, eu interpreto aquele mundo à luz daquilo que eu entendo daquele mundo, e também expresso as minhas emoções ali, tentando associar essas emoções às emoções do que aconteceu com os personagens. Né?
2: Uhum. Perfeito, Felipe. E depois de estudar tão profundamente a vida de Maria, qual foi a maior lição que ficou no seu coração?
3: Resiliência e fidelidade. Ela foi fiel. Eu acho muito interessante que quando o anjo fala para ela, você vai ter um filho e ele será o filho de Deus, e ela pergunta como é que vai acontecer se eu sou virgem, nunca conheci homem algum, e o anjo diz para ela que o Espírito Santo envolveria ela, e esse filho seria nascido de Deus. Ela não pergunta mais nada, ela simplesmente responde: eu sou serva do Senhor e eu estou aqui para fazer a vontade dele. Eu acho que essa ideia da fidelidade, da confiança nela, e a resiliência, que é seguir adiante com aquela história até o fim, e estar ao lado do filho dela até o fim da vida dele. E ela ouviu cedo, assim, quando ela apresentou Jesus no templo, com 40 dias de vida ele tinha, ela ouviu uma profecia de que uma espada furaria o coração dela, né? Ou seja, que ela teria o coração dela partido por um grande sofrimento que ocorreria com seu filho. E ela carregou isso a vida inteira, até o último dia dele, o dia que ele foi crucificado. Ela sabia que ela sofreria, mas ela esteve ali ao lado dele, resiliente, fiel, acompanhando e aceitando o plano de Deus.
2: E, Felipe, para fechar, o livro também conecta muitas profecias do Antigo Testamento com o nascimento de Jesus. Você acha que muita gente leu os evangelhos sem perceber a profundidade dessa conexão?
3: Ah, eu acho que sim. E essa é uma das grandes belezas, né? Brilha os olhos de um leitor. Qualquer pessoa que já passou por isso e pegou o evangelho, estava lendo e lia, por exemplo, isso aconteceu para que se cumprisse o que foi dito pelo profeta. E essa pessoa então voltou lá no Antigo Testamento, encontrou que o profeta é esse, que palavra é essa, e leu e falou: rapaz, isso aqui é dito 700 anos antes, 400 anos antes, e está se realizando aqui. Isso enriquece muito a nossa experiência. Então, ler os evangelhos à luz das profecias traz uma riqueza de detalhes, e não só de detalhes, mas aquela ideia de sabe o que ele está fazendo.
1: Uhum,
3: Eu sinto um senso assim, de maravilhamento muito grande quando eu penso que Deus, ele tem o controle da história de tal maneira que ele foi capaz de falar uma coisa 730, 740 anos antes, e quando Jesus nasce, aquilo ali se realiza exatamente como ele pediu, e tantas outras coisas.
1: Verdade, verdade. Felipe, eu gostaria demais de agradecer o seu tempo aqui, a sua disponibilidade, te agradecer pela sua... por ter recebido a gente, não é verdade, Tchelo? Pra gente bater um...
2: Tão calorosamente.
1: Ter um bate-papo aqui sobre o livro. Eu deixo aqui o convite para todos aqueles que quiserem conhecer profundamente a história aqui. Coração de Maria, Felipe Santos. E onde que as pessoas podem encontrar o seu livro? Podem adquirir o seu livro?
3: Bom, você pode adquirir no site da editora Ragnus, que é a editora que publicou o livro. Você pode adquirir na Amazon. Você pode adquirir na internet aí por vários meios, talvez numa livraria, em algum shopping, ou na rodoviária, em algum lugar, que são vários lugares, né?
1: Uhum.
3: E, então, vai ser uma alegria se você saber que você leu o livro e que você foi abençoado, que você aprendeu algo que vai edificar a sua vida. E eu também quero agradecer pela oportunidade de receber no programa de vocês, de ter essa conversa e de falar de algo que é tão valioso na minha vida e que eu tive a oportunidade de compartilhar com tantas outras pessoas.
1: É ok, isso. Então, Felipe, até a próxima.
2: Até a próxima, Felipe.
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1: Já estamos de volta aqui na Manchete, nessa segunda hora. Muito obrigado a você que está aqui conosco desde as 6 horas da manhã. É um prazer ter você aqui. Bom dia, bom dia, bom dia. Vamos espantar essa preguiça. Vamos acordar porque o domingo já começou e você não pode marcar bobeira, não é verdade, Tialão?
2: É isso aí, Thiago. Não pode ficar marcando bobeira. E eu acredito que nessa segunda hora, eu acho que o ouvinte já conseguiu levantar a cama, já conseguiu se espreguiçar, fazer um café da manhã.
1: Será que já fez aquele cafezinho?
2: Tem que fazer, tem que fazer.

0: chat, não é verdade?
1: É isso aí, Thiago, é só um musicaço.
0: Só um musicaço. Ela e o Zequinha também eu acho que deveria estar aqui, sabia? Porque ele que faz a programação musical, né?
1: É isso aí, a gente deveria ligar pra ele, né?
0: Vamos.
1: Será que ele vai atender num domingo cedo desse?
0: Será que ele dá conta? Zequinha, um abraço, meu amigo.
1: Um abraço, Zequinha.
0: Olha só, você não sai daí porque ainda tem muita coisa boa pra rolar. Já já, a nossa reflexão, que sempre traz aqui um pensamento à luz da Bíblia para abençoar as nossas vidas, aquela música para recordar. E é claro, né? Você está acompanhando já a nossa playlist da Marcha para Jesus, que aconteceu ontem lá no Sambódromo. Foi bênção e você não pode perder. Cola aqui com a Manchete, a nossa pesquisa hoje, que está só a graça, Jesus. Você ajuda o nosso amigo Luiz. Já já a gente vem com novas opiniões aqui na Manchete para você poder participar. Mas sabe o que tá chegando aí, ô Xerlon?
1: Quem, Thiago?
0: Música boa. A nossa playlist hoje tá inspirada na Marcha para Jesus e chegando ele. Mais pagodinho, hein? Sabe quem?
1: Quem?
0: Marcados Pagode Gospel. Vai ser sempre assim. E que seja.

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1: Talvez no dia de hoje você possa estar se perguntando: onde está Deus? Deus não está vendo o meu sofrimento? Deus não se importa comigo? Se você se faz ou já fez essas perguntas, essa mensagem hoje é para você. E hoje a gente vai refletir num texto bíblico que é bastante conhecido, que conta

a história de Jó. E se encontra lá em Jó capítulo 1, versículo 1. Na terra de Uz morava um homem chamado Jó. Ele era bom e honesto, temia Deus e não procurava fazer o que fosse errado. Jó tinha 7 filhos e 3 filhas e era dono de 3.000 ovelhas, 3.000 camelos e 3.000 bois e 500 jumentas. Tinha também um grande número de escravos. Jó era o homem mais rico de todo o Oriente. E iam seus filhos e faziam banquetes em casa de cada um no seu dia. E enviavam e convidavam as suas 3 irmãs a comerem e beberem com eles. Sucedia, pois, que tendo decorrido o turno de dias de seus banquetes, enviava Jó e os santificava. E se levantava de madrugada e oferecia holocausto segundo o número de todos eles. Porque dizia Jó: porventura pecaram os meus filhos e blasfemaram de Deus no seu coração. Assim fazia Jó continuamente. E vindo um dia em que os filhos de Davi vieram apresentar-se perante o Senhor, veio também Satanás entre eles. Então o Senhor disse a Satanás: de onde vens? E Satanás respondeu ao Senhor e disse: de rodear a terra e passear por ela. Então o Senhor disse a Satanás: reparou no meu servo Jó? Não há ninguém na terra como ele, homem íntegro e justo, que teme a Deus e evita fazer o mal. Satanás respondeu: será que Jó não tem razões para temer a Deus? Acaso tu mesmo não puseste uma cerca em volta dele, da casa dele e de tudo que ele possui? Tens abençoado tudo o que ele faz, de modo que os seus rebanhos estão espalhados por toda a terra. Estende, porém, a mão e fere tudo o que ele tem, e com certeza ele te amaldiçoará na tua face. Essa história de Jó, narrada pela Bíblia, mostra que tudo pode mudar de uma hora para outra. Mas Deus nunca perde o controle da situação. De muitas lições que aprendemos com Jó, eu hoje separei aqui algumas, nosso ouvinte Manchete, para podermos refletir no nosso programa. A vida pode mudar de uma hora para outra e sem avisos. Essa é a primeira lição que a gente aprende com Jó. A história de Jó, ela, por incrível que pareça, ela parece até um filme. Em um breve momento, Jó perde tudo o que tinha e não houve tempo de entender a situação. As pancadas vieram todas de uma vez. E é assim na vida real. Mas mais do que falar do que ele perdeu, hoje eu quero chamar a sua atenção para a gente poder refletir para as coisas que ele fez enquanto ele as possuía. A Bíblia vai narrar nessa história aqui, no capítulo 1 e no capítulo 2, que Jó, ele tinha os seus filhos e ele se confraternizava com os seus filhos. Ou seja, cada filho oferecia aqui um banquete em dias diferentes e todos eles estavam juntos ali, compartilhando esse momento de alegria. O que mostra que Jó, ele valorizava a sua família. E o que a gente pode aprender com Jó, nessa primeira lição aqui, é que a vida, ela muda de uma hora para outra e ela não dá avisos. As pancadas, elas vêm, as situações acontecem, e mais do que a gente se arrepender por aquilo que a gente perdeu ou por aquilo que a gente está sofrendo, a gente tem que começar a pensar a partir de hoje. O que que eu estou fazendo com aquilo que Deus confiou em minha mão? O que que eu tenho feito com a minha família? Você que é pai, você que é mãe, o que que você tem feito com seus filhos? Você que é esposa, você que é esposa, o que que você tem feito com seu cônjuge? Você tem aproveitado a vida com ele? O que que você tem feito com aquilo que Deus confiou na sua mão? O que que você tem feito com o tempo que Deus lhe deu? São essas coisas que a gente tem que parar para refletir, porque a vida, ela pode mudar de uma hora para outra e ela vai mudar sem aviso nenhum. Ninguém vai bater na sua porta e dizer: ó, o dia mal tá chegando. O que que você tem feito hoje com aquilo que Deus tem confiado em sua mão? É a primeira lição que eu aprendo com Jó. A segunda coisa que eu aprendo é que coisas boas e ruins acontecem para todos. Na história de Jó, vai dizer por 2 vezes que Deus o chama de íntegro. Isso mostra que as situações da vida são para todos. Não se enganem. Só porque você é uma pessoa boa não quer dizer que as coisas ruins vão estar longe de você. Ou mesmo que Deus está te castigando porque você não se considera uma boa pessoa. As circunstâncias, elas não estão alinhadas de acordo com quem você é, mas sim de acordo com o propósito que Deus tem na sua vida.
Se recebemos de Deus as coisas boas, por que não vamos aceitar também as desgraças? Isso que Jó diz lá no capítulo 2, no versículo 10. Então, você às vezes está passando por uma situação ruim e você está se perguntando, mas como é que eu posso estar passando por uma situação ruim se eu sou uma pessoa boa, faço tudo de correto? Não, isso não tem nada a ver com você. Às vezes Deus quer te fortificar, quer te tornar uma pessoa mais forte e você não está entendendo. Lembre-se, Jesus, que é justo e santo, ele teve que enfrentar uma cruz, porque ele era o propósito de Deus. As coisas não se movem de acordo com o que nós somos ou queremos, elas se movem de acordo com o propósito de Deus. E a terceira coisa que eu também posso aprender aqui, a gente pode tirar de lição nesse breve texto da história de Jó, é que a nossa integridade ela não pode depender das circunstâncias. A palavra integridade vem de ser íntegro, ou seja, por inteiro. Quando Deus chama a atenção para Jó por duas vezes, ele já sabia que, independente da situação, Jó ainda adoraria a Deus. Independente do que o caos que Jó estivesse vivendo naquele momento, Jó prestaria culto a Deus e adoraria a Deus. E como nós estamos nos relacionando com Deus? A gente só se relaciona quando tudo vai bem? Quando tudo vai mal, para poder pedir? Quando temos tudo, estamos alegres? Ou quando não temos nada, estamos tristes e dependentes dele? Como vai o seu relacionamento com Deus? Independente das circunstâncias que nos cercam, sejam elas boas ou ruins, o nosso relacionamento com Deus ele tem que ser permanente. A penúltima coisa, né, para a gente poder finalizar, é que Deus está sempre no controle das coisas. O mal, por mais que pareça assustador e pareça sem fim, ele ainda está debaixo do controle de Deus. Você pode reparar no texto que o Satanás só pôde tocar em Jó com a permissão de Deus, mas mesmo assim Deus ainda colocou um limite no qual ele teve que obedecer. Fica tranquilo, porque Deus é comigo, é com você, e ele está no controle de todas essas coisas. E a quinta coisa para a gente poder finalizar aqui, e que eu aprendo com Jó, é que a gente é mais forte do que a gente pensa. Hoje você pode olhar para a sua vida e enxergar um completo caos, achar que não tem forças para continuar. Mas olha só, eu tenho uma boa notícia para você. Você chegou até aqui, hoje. Você está aqui ouvindo essa mensagem. Continua, porque você vai se recuperar aos poucos. Você não pode é parar. Se você acha que não consegue mudar a sua vida, que é só um milagre de Deus, eu tenho uma excelente notícia para você, ouvinte Manchete. Deus é especialista em milagres. Olha, nós estamos sujeitos a circunstâncias boas e ruins, mas quando o dia ruim chega, a nossa fé é abalada ou ela é fortificada? Permaneceremos íntegros ou não? O que temos feito com aquilo que Deus confiou em nossas mãos? Quando a única coisa que nos restar for Deus, aí sim nós teremos tudo.

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1: É, Shalom, e para quem não pôde acompanhar, para quem não escutou na nossa primeira hora, a gente está com um caso aqui, eu acho que é o pior caso que a gente já trouxe aqui na nossa pesquisa. O nosso amigo Luiz Carlos, ele tem 35 anos, a gente vai chamar ele de Luiz, né? Ele é lá do Espírito Santo, da cidade de Linhares. Ele é casado há 10 anos com a sua esposa, a Paula, e ele sempre teve o sonho de ser pai, né? Mas dentro do relacionamento, a Paula sempre achava que não era o momento ainda deles terem um filho. Só que esse sonho dele virou um pesadelo, porque hoje a Paula, ela está grávida. E aí você pensa, poxa, ele realizou o sonho. Não, a Paula está grávida do filho do pastor, que se chama Carlos. E agora ele está num dilema, porque além dele ser traído pela esposa, de não ter o sonho concretizado, a esposa agora está grávida de uma outra pessoa.
2: É isso aí.
1: Que também serve com eles na igreja, num grupo de louvor. E ainda tem um pastor que está querendo que o nosso amigo Luiz assuma o filho dessa traição. Perdoe a Paula e assuma o filho dessa traição. E ainda tem essa criança que, meu Deus do céu...
2: Quem vai ser essa criança?
1: Quando ela souber quem é o pai dela, né? Enfim, já muitas mensagens chegando aqui. A gente já destacou algumas mensagens na primeira hora. E chegando aqui, o Sherlon, a nossa amiga lá do Espírito Santo, Daniela de Serra, ela fala assim, estão colocando um peso enorme nas costas do Luiz. É verdade, eu acho que a gente tem que ajudar o nosso amigo a aliviar a carga dele, né?
2: É isso aí, Thiago. E chegando também, Carlos Eduardo de Campos. Disse assim, José perdoou Maria porque sabia do propósito, mas aqui houve mentira e adultério. É, rapaz.
1: Foi.
2: Isso aí é muito complicado.
1: E foi bem diferente, né? Aqui não envolveu. Aí, como você falou, né? Foi mentira e adultério. Isso daqui, com certeza, isso não é de Deus, né? Perdoar, a gente sabe que perdoar é de Deus. Assim, o Luiz, biblicamente, ele pode se separar da esposa dele. Mas e agora? Como é que fica a cabeça dele? Assumir um filho. O problema também não é assumir o filho de outra pessoa. Porque há muitas pessoas, há muitos casais que quando se juntam, ou o rapaz já tem um filho, ou a menina já tem uma filha, e tem o padrasto e a madrasta. Não, isso não é problema nenhum. O problema é como essa criança está chegando, que é através de uma traição e de uma história assim que parece até coisa de cinema, não
2: é
1: verdade?
2: É isso aí, Thiago. É muito diferente de José e Maria, né? Porque José e Maria veio exatamente pelo Espírito Santo. E foi um propósito, e quem viu, né, quem leu boa parte da história, sabe que Maria teve muito medo do que José e as pessoas iriam pensar naquilo, né? Que seria um fato de adultério, coisa do tipo. A nossa amiga já, né, foi pro pastor e o pastor tentou amenizar. Ficou meio estranha essa situação.
1: É, meio estranho não, tá totalmente estranha essa situação. Aqui a Patrícia de São Gonçalo fala assim, o filho do pastor precisa assumir a responsabilidade dele também. É uma coisa também que a gente tem que falar. Ele vai lá, comete o adultério com uma pessoa que é casada, o fruto desse adultério é um filho e ele não quer assumir o filho. E o pastor também não quer que ele assuma o filho.
2: Exatamente, dá aquela visão de que, ó...
1: Vamos botar debaixo do pano.
2: Vamos botar debaixo do pano, eu não quero essa responsabilidade, passo pra frente, né?
1: É verdade.
2: É isso aí, Thiago. Teve também o Jorge Henrique de Neópolis, que disse assim, tem gente confundindo perdão com obrigação de continuar casado. Rapaz.
1: É, biblicamente, assim falando, a Bíblia, ela nos ampara no caso de traição, que é o caso aqui do Luiz, que foi traído pela sua esposa, a Paula. Ele pode até perdoar, mas também não quer dizer que ele tenha que continuar casado com ela. E ainda mais com uma criança no meio disso tudo, a situação fica bem complicada. Mas você continua aí ajudando o nosso amigo, o Luiz Carlos, nessa situação que eu confesso para vocês que eu tô abismado até agora. Não conseguiu ainda, Sherlon, entrar na minha cabeça essa situação. Você manda aí uma mensagem no 995070525. Daqui a pouquinho a gente vem com mais opiniões aqui na Manchete. Mas além de opinião, a gente também tem música boa, hein? Chegando aqui na Manchete, Maria Marçal, Deixa.

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5: Já estamos de volta aqui na Manchete 96,1. Daqui a pouquinho, sabe quem, Charlão?
6: Quem?
5: Ela, Daisy Ritfer, aqui no Estação Manchete. Já tá aquecendo os motores ali, já tomou o nosso café quase que todo. Pelo amor de Deus, hein, Daisy?
6: É, rapaz.
5: Já, já ela comanda aqui a nave espacial da Manchete 96,1 no Estação Manchete. Cola aqui com a gente até meio-dia. Ela está aqui no comando. E você não sai daí, daqui a pouquinho também o Sacode com o Gustavo Henrique dando choque. Aquele alto astral ao meio-dia aqui na Manchete, não é verdade, Charlão?
6: É isso aí, Thiago. Nosso famoso dando choque.
5: É. Meio-dia ele tá aqui no comando da Manchete. E você também dá aquela moral pra gente, hein? Lá no nosso arroba Rádio Manchete Rio no Instagram. Cola lá com a gente. Curte, comenta, compartilha. Lá você tem tudo da Manchete. No nosso YouTube também, Manchete 96,1. FM, cola lá com a gente. E se puder também, pode dar essa moral pra esse que vos fala. Se vocês puder, lá no meu Instagram, @gomessseh. É um prazer ter você por lá. E combinou, hein?
6: Combinou, rapaz. Rimou.
5: Quando eu vou acertar uma outra dessa, só Jesus sabe. Mas agora chegando música boa, hein?
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5: Olha, Sherlon, e chegando aqui aquela música que sempre traz aquela recordação boa. Essa música aqui é um clássico do Evangelho, né? Aguaceiro e Chuvarada, Comunidade Evangélica de Nilópolis.

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1: É, Shalom, e esse momento também aqui é um momento especial do nosso programa, porque ele sempre, eu gosto de lembrar, né? O mundo, ele só não acontece coisas ruins, né? Ele tem coisas boas acontecendo ao nosso lado. Mas a gente precisa treinar a nossa visão para que a gente possa perceber aquilo que Deus faz de bom ao nosso redor e ao redor do mundo, não é verdade?
2: É isso aí, Thiago. E bom, o Brasil voltou a chamar atenção no mundo pela inteligência, criatividade e força da sua juventude. E no dia 17 de maio, durante o Regeneron International Science and Engineering Fair, a ICF 2026, considerada a maior feira pré-universitária de ciência e engenharia do planeta, estudantes brasileiros conquistaram 8 prêmios nos Estados Unidos. A competição reuniu cerca de 1.800 jovens cientistas de mais de 800 países, em Phoenix, no Arizona. E entre tantos talentos no mundo inteiro, o nome do Brasil brilhou, porque um dos grandes destaques foi a jovem Juliana Davoglio Stadiotto, do Instituto Federal do Rio Grande do Sul, em Osório. Aos 18 anos, ela conquistou o primeiro lugar na categoria Ciência dos Materiais com um projeto sustentável que transforma resíduos da casca de noz de macadâmia em embalagens biodegradáveis e curativos para a pele. Do Rio Grande do Norte, a estudante Ekaterine Mirella Brito de Medeiros também emocionou os jurados com um catéter bioativo produzido a partir do líquido da castanha de caju, desenvolvido para ajudar na prevenção de infecções hospitalares. Já o panaraense João Pedro Silvestre Armani foi premiado por uma pesquisa sobre revestimentos comestíveis para aumentar a conservação de laranjas após a colheita. Os jovens brasileiros competiram durante 4 dias em áreas como ciência, tecnologia, engenharia e matemática. Mais do que medalhas e prêmios em dinheiro, eles levaram a esperança. Em tempos difíceis, em que tanta gente desacredita da educação, esses jovens mostram que talento, dedicação e oportunidade podem transformar o Brasil em referência mundial em inovação. São histórias que provam uma coisa. Dentro das escolas e laboratórios brasileiros, existem mentes capazes de mudar o mundo do planeta. Notícia muito boa, não é, Thiago?
1: Excelente notícia, Shalom, porque educação, ainda mais a educação brasileira, galgando grandes lugares nessa premiação, né? Mostra que a gente tem muito talento que, infelizmente, não é valorizado, não é verdade?
2: Exatamente, Thiago. Isso me lembra até, eu não vou saber com exatidão aqui, falar os detalhes, mas me lembra aquela pesquisa do Brasil que foi inovadora e continua inovando no mundo, que foi a da pele de tilápia contra queimaduras, né? Para ver como que a fauna brasileira e o Brasil é tão rico em conhecimento.
1: É verdade, basta apenas os governantes olharem para a nossa população e para a nossa educação que o Brasil vai voar. Eu tenho certeza disso.
2: Temos fé.
1: Olha só, mas essa notícia aqui também, Sherla, é uma notícia emocionante. Uma equipe de médicos do Ceará protagonizou uma verdadeira corrida contra o tempo para salvar uma vítima jovem de uma brutal tentativa de feminicídio. O caso aconteceu em Quixeramobim, no sertão cearense, e chocou o país. Com certeza você ouviu esse caso. A estudante Ana Clara Oliveira teve as duas mãos decepadas após uma violenta agressão durante uma briga com o namorado. Em estado gravíssimo, ela foi transferida para o Hospital Público de Fortaleza, aonde uma força-tarefa com 15 profissionais especializados iniciaram uma cirurgia delicada e histórica. Foram mais de 12 horas seguidas dentro do centro cirúrgico. Médicos, enfermeiras e especialistas trabalharam a madrugada adentro em um procedimento complexo de reimplante das mãos da jovem. E o impossível começou a acontecer. Pouco depois da cirurgia, Ana Clara já apresentava os primeiros movimentos nas mãos reimplantadas, trazendo esperança para a equipe médica e para toda a família. O caso ganhou repercussão nacional, não apenas pela violência sofrida pela estudante, mas também pela dedicação e competência dos profissionais da saúde pública brasileira. Enquanto muitos enxergam limites, esses médicos mostraram que conhecimento, preparo e humanidade podem devolver esperança até nos momentos mais difíceis. A história de Ana Clara também reacende um alerta urgente sobre a violência contra a mulher no Brasil. Mas, em meio à dor, surge uma mensagem poderosa. Vidas podem ser reconstruídas quando coragem e solidariedade caminham juntas. E graças ao trabalho desses profissionais, hoje Ana Clara tem uma nova chance de recomeçar. Que história linda desses profissionais, não é verdade, Charlão?
2: É, realmente, Thiago, é uma história muito bonita e muito emocionante.
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1: É, Charlão, e aqui chegando agora com as nossas últimas participações nessa pesquisa que hoje é um caso que é extremamente polêmico. Para você que não acompanhou, vou dar aqui um panorama bem rápido. O nosso amigo Luiz Carlos, ele escreveu que ele, lá da cidade de Linhares, né, no Espírito Santo, ele é 10 anos casado e ele sempre teve o sonho de ser pai, mas esse sonho virou um pesadelo na vida dele, porque a esposa dele, a Paula, infelizmente traiu ele. E o pior de tudo, além de trair, o fruto dessa traição foi um filho não desejado, muito provavelmente por ela. E esse filho que surgiu dessa relação de traição da Paula é nada mais, nada menos com o filho do pastor da igreja, que se chama também Carlos. Ou seja, uma situação complicada aí. Agora, o nosso amigo Luiz, ele diz que o pastor insiste que ele perdoe a sua esposa, a Paula, e que assuma ainda o filho dessa traição. E aí, a gente aqui, sinceramente, bem pasmado com essa história. Vamos aqui às nossas últimas participações aqui na manchete.
2: Vamos sim, Thiago. Bom, temos aqui a Rosemary de Guarapiri, que disse: adultério sempre deixa marcas profundas na família.
1: É verdade, isso é uma coisa que não vai ficar, infelizmente, só no Luiz e não só na Paula. Vai repercutir na criança, vai repercutir, assim, eu acho que uma coisa que vai, assim, perdurar por muito tempo. O Fabrício de Belfor Roxo disse: o pastor deveria acolher, não pressionar. Mas ele tá acolhendo de um jeito estranho, né? Ele quer que o filho dele não assuma a responsabilidade. É o famoso jogar para debaixo do tapete, né?
2: É verdade. Temos a Luciana de Araruama. Olha onde que a manchete está chegando.
1: Um beijo, Araruama!
2: Um beijo, Araruama! O perdão de Cristo existe, mas confiança quebrada não volta fácil. É, Thiago, realmente, é igual aquele exemplo que a gente já deu em uma outra pesquisa, é ou não é coisa de crente, que é que quando você quebra um copo ou um vaso, você pode até remodelar ele, mas fica a marca.
1: Vão ficar as marcas. É aquele velho ditado, né, que diz que confiança é igual um papel. Você amassou, destruiu, pode até passar o ferro quente ali, mas nunca vai ser a mesma coisa, né?
2: Nunca vai ser desamassado como já estava antes.
1: Isso, e ainda mais com uma criança. Imagine ele, todo dia que olhar para aquela criança, ele vai lembrar daquela situação.
2: Exatamente, vai estar nos olhos.
1: E aqui a nossa última participação aqui do Samuel de Volta Redonda disse: Jacó viveu conflitos familiares por muitos anos, depois das escolhas erradas dentro da própria casa. Mas aqui, coitado, a gente não pode nem comparar o meu amigo Samuel, o nosso amigo Luiz, com Jacó, porque o Luiz não escolheu nada de errado. O Luiz aqui, infelizmente, é vítima de tudo isso daqui que tá acontecendo, né? O Luiz, a gente não tá aqui pra julgar se o Luiz foi um bom marido, se ele foi um bom esposo.
2: Se ele mereceu isso ou não.
1: Até porque merecimento não tem, né? É. Porque ela não pode trair um marido. Se o casamento não tá bom, eles deveriam procurar um tratamento e tudo mais.
2: Um terapeuta, um conselho pastoral.
1: E isso, é verdade. Agora, ela tem um relacionamento extraconjugal com um rapaz que serve dentro do grupo de louvor.
2: O próprio filho do pastor.
1: O próprio. É, a questão não é nem se ele é filho do pastor ou não, né? Mas, assim, é uma situação que eu acho que eu não sei dizer qual é o ponto mais absurdo dessa situação, né?
2: Fica muito complicado tentar achar o mais absurdo em uma situação caótica como essa.
1: É verdade. Mas que o nosso amigo Luiz Carlos, ele possa aqui, que a gente possa ter ajudado o nosso amigo Luiz Carlos de alguma maneira e que ele possa procurar também um aconselhamento pastoral. Não só, não, claro, assim, vou ser bem sincero, Luiz, acho que você não deve procurar um aconselhamento com o seu pastor, porque o seu pastor...
2: Eu já ia falar sobre isso.
1: Porque acho que ele tá mais do que envolvido nessa história. Você procura um outro pastor seu de confiança, e se você tá passando por uma situação semelhante, ouvinte manchete, procura uma pessoa que já esteja mais tempo na igreja, uma pessoa mais madura, que possa te dar um bom conselho e te ajudar nessa situação, não é verdade?
2: Exatamente. Um posicionamento neutro e as luzes do Senhor.
1: É verdade, a luz da Bíblia sempre. A luz da Bíblia sempre. Mas chegando aqui, ô Shalom, pra ver se a gente consegue tirar essa história da cabeça, Ela que também participou da Marcha para Jesus ontem aqui no Rio de Janeiro. Marcha para Jesus ontem foi aqui no Rio de Janeiro, no Sambódromo. Reuniu diversos cantores, é um dos maiores eventos gospel do Rio de Janeiro. Você que é do Rio, que curtiu, pô, foi bênção. Você que não é do Rio, for visitar o Rio aqui, é geralmente nessa data, né? Pode curtir, porque é um evento muito bom, né?
2: É isso aí. A gente da Manchete, a gente tá levando parte da Marcha para Jesus para quem não é do Rio, pro nosso ouvinte Manchete, porque está ouvindo a nossa programação musical.
1: É verdade. E ela esteve lá ontem, a Tainá Gonçalves. E ela hoje chega aqui na Manchete com a música Ele Me Viu.

0: É coisa de crente.
1: É coisa de crente.
2: E chegando também agora na sequência, hein? Josiane, teus olhos aqui na manchete.

0: crente.
1: Chegamos ao fim, meu amigo Sherlon Xerene, é um prazer todo domingo estar dividindo aqui o microfone da Rádio Manchete com você. Muito obrigado pela nossa parceria. Nem sempre é fácil, né? A vida não é fácil, não é verdade?
2: A vida não é fácil. E quando falta café, aí ela fica caótica.
1: Fica mais complicada ainda, mas muito obrigado ao Sherlon Xerene. Mais um domingo está aqui comigo. Não é coisa de crente. A gente constrói esse programa juntos e constrói junto com o nosso... com os nossos amigos da Manchete, né? Os nossos queridos ouvintes.
2: É isso aí, os nossos queridos ouvintes, porque sem eles, o que seremos nós?
1: É, a gente faz isso pra eles, né? Muito obrigado.
2: Exatamente.
1: Muito obrigado a você que nos acompanhou hoje, desde as 6 horas da manhã, você que chegou às 7 horas da manhã, você que já pegou o bonde andando. Mesmo assim, ficou muito obrigado. É um prazer ter você aqui. Não é coisa de crente. Já está chegando aqui. Ela já está à porta. Daisy Ritfer. Tá ansiosa ela, hein?
2: Tá ali tomando o cafezinho dela.
1: Tá doidinha pra que a gente vá embora. Mas...
2: Tá dançando ali, ó. É a brincadeira dela ali.
1: É um prazer ter você aqui. Muito obrigado, Sherlon Xerene. Até o próximo domingo.
2: Muito obrigado, Thiago Gomes. Até o próximo domingo.
1: Muito obrigado, ouvinte Manchete. Até o próximo domingo. Estaremos aqui às 6 horas da manhã, juntinhos com vocês, até às 8. Cola com a gente.
2: Muito bem acordados.
1: Muito bem acordados. Mas, antes da gente ir embora, é sempre bom a gente lembrar que em breve ele voltará.

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0: agora são 8:03 e eu estou aqui na minha companhia do meu amigo ilustre e meu produtor de hoje, Gugu. Bom dia, Gugu!
1: Bom dia, Deise, bom dia, ouvintes da Rádio Manchete, ó. Aproveita pra me usar e abusar hoje, que hoje é meu último dia, tá?
0: Ih, rapaz, como assim? Tá me deixando?
1: Eu vou te deixar porque às 11 horas tem sorteio da Mega Sena, eu vou ser o ganhador e vou meter o pé.
0: Bom demais, é você e mais um monte de gente, né?
1: Não, eu que vou ganhar sozinho, deve ser.
0: Ah, vai ganhar sozinho.
1: Ah, tá. E o prêmio aumentou, tá? Não é mais 300 não, agora é 320 milhões.
0: Me leva. Me dá 20 milhões, só que já acaba, já me resolve toda.
1: Tudo certo.
0: E olha, pra você participar aqui do nosso programa, você pode mandar um zap esperto pra gente, tá? No 21 99507 0525. Diz aí o que você tá fazendo nessa manhã de domingão. Já acordou? Tá começando a acordar agora? Então, ó, vamos sacudir essa poeira, vamos deixar essa energia lá em cima, porque apesar do friozinho, aqui o Estação Manchete é bem quentinho, né não, Gugu?
1: Pois é, e hoje, 24 de maio, sabe que dia é hoje? Hoje é Dia Nacional do Café.
0: Ai, meu Deus, que maravilha. Eu sou uma cafezeira de plantão, né? Eu adoro.
1: Dizem que eu sou cafetino.
0: Ele sempre lança uma braba aqui que eu fico assim, meu Deus, como que esse homem tem essa criatividade de melhorar?
1: Agora, pergunta que não quer calar, Deise. Com quem você tomaria um café no dia de hoje?
0: No dia de hoje? Ficou faltando tomar um cafezinho com meu marido, né? Que eu saí de casa cedo, ele tava ali ainda, acordando. Queria, viu? Demais.
1: E você, ouvinte da Rádio Manchete, hein? Com quem você tomaria um café no dia de hoje, no Dia Nacional do Café,
0: Mas
1: hein?
0: Tem que ser aquele café gourmet gostoso. Não é aqueles café misturado com um monte de coisa, não. É aquele cafezinho refinado.
1: É o café.
0: É o café. The Coffee.
1: E se você é empresário, tem alguma empresa de café e quer anunciar com a gente, manda mensagem aqui no nosso WhatsApp.
0: Isso, manda recebidos aí de grátis. Pra
1: eu
0: gente.
1: Juro que eu não vou reclamar, Deise.
0: Ah, não vou mesmo. Nossa, eu adoro esses cafés assim de vários sabores. Adorei. E ó, conta pra gente então com quem que você tomaria esse café super especial no 21 99507 0525. Olha, eu prefiro que seja com a gente, porque afinal de contas, o Estação Manchete vai ficar aqui rolando até o meio-dia, então dá super tempo de a gente acompanhar você nesse momento especial da sua manhã.
1: E quem sabe 11 horas a gente não brinda o prêmio da Mega Sena com café.
0: Ô, show de bola! Então vamos ao que interessa, porque vamos falar de músicas de sucesso. A gente abre muito bem o nosso Estação com a Estação Sucesso e a gente traz a sonzeira do Thiaguinho Me Balançou. 8:05, bom dia.
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0: ar. Antes você curtiu o som da Isa com o Gueto. Agora 8 horas e 15 minutos. Gugu, já começamos muito bem, né? Essa Estação Manchete aí.
1: Excelente, Zequinha, e você arrebentando.
0: Eita, bom demais. Gente, olha, lembrando que você pode mandar sua mensagem pra você participar aqui do nosso programa no 21 99 507 0525. Como bem o Gugu disse, hoje é dia do café. Então conta pra gente, com quem que você vai tomar o seu café da manhã especial hoje?
1: Eu vou responder.
0: Diga.
1: Eu vou tomar meu café da manhã com você.
0: Ai, que lindo, ó. Vamos fazer um tchim-tchimzinho aqui, ó. Cadê, ó? Pra todo mundo ouvir, ó.
1: Eita!
0: Viva o café, que coisa boa. E esse cafezinho foi feito especialmente pelo nosso querido sonoplasta Treme.
1: Treme, Treme.
0: Ai, obrigada, Treme, pela bênção oferecida. Bom demais. E agora, já que eu estou me sentindo aqui muito... Como é que eu posso dizer? Vocês estão puxando muito meu saco?
1: Aham.
0: Porque vocês puxam muito meu saco. Eu adoro isso. Inclusive, é um sinônimo de empoderamento feminino. Tá bom pra você?
1: Tá ótimo.
0: Tá ótimo. Então, nada mais justo do que agora trazermos, né? As melhores e maiores vozes femininas empoderadas. Porque tá começando, Guguzinho, o Estação Delas.
1: Então, se é delas, eu calo a minha boca e deixo elas cantarem.
0: E deixa a Madonna cantar. Vem, Madonna!
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0: I Need. Antes você curtiu Luciana Mello, Assim Que Se Faz. Agora 8 horas e 29 minutos. Gugu, tá curtindo? Tá dançando?
1: Eu tô curtindo, tô bebendo café e tô ansioso pras 11 horas.
0: Eita, ele tá aqui focado, gente. Ele tá muito aqui no hiperfoco da loteria. E eu tô aqui dançando, curtindo esse momento com vocês. Tô adorando a participação de todos que estão mandando aqui mensagem. A gente vai aqui ler a mensagem do Marcelo Campos, lá de Botafogo. Marcelo, olha, um beijo pra você. Que bom que você tá aqui ligadinho com a gente, dando essa audiência maravilhosa. E aqui, ó, sacudindo a poeira, dançando juntinho com a gente. Um beijo, querido. Valeu! Ó, Gugu, vou pro break, rapidinho. Daqui a pouco a gente tá de volta, tá certo?
1: E volta com informação de Joyce Santos.
0: Opa!
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0: Estamos de volta aqui no Estação Manchete. Eu, Deise Ritfer, e meu amigo Gugu, que está aqui em grande estilo. Ele tá todo arrumadinho, gente. Ele veio aqui todo na beca, todo chique, porque ele hoje vai sair um milionário.
1: Amém. Recebo.
0: Ele veio todo arrumadinho, todo chique no último.
1: Ah, eu, né?
0: Lógico.
1: Você não.
0: Ah, eu já vim mais despojada. É meu estilo mais moleca e tal, mas a gente também tem um.
1: Mas só o casaco dela vale todo as minhas roupas todas que eu tô usando.
0: Deixa estar.
1: Deixa estar.
0: Sabe o que que foi? Uruguaiana, meu amor. Eu amo uma uruguaiana.
1: Sim. Aham.
0: Ai, gente, eu amo. Amo uma coisa de marca na uruguaiana.
1: Cordão de ouro.
0: Ai, gente, tem que ter, né? Porque afinal de contas eu gosto de brilhar.
1: Tá cheia de anel. Ela tá cheia de joia.
0: Bem cigana, bem diva.
1: Assim que eu gosto.
0: 8:35 tá chegando agora. Notícia pra você com a nossa equipe de jornalismo.
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0: Joyce Santos, é com você, querida. Bom dia!
3: Bom dia, Deise, para você e para o Luiz Gustavo e todos os nossos ouvintes da Rádio Manchete. A Guarda Municipal do Rio de Janeiro vai ampliar a atuação da Força Municipal na Zona Oeste da cidade. A partir de hoje, o policiamento preventivo e ostensivo passa a atuar no entorno do calçadão de Bangu e do Bangu Shopping, áreas com alto índice de roubos e furtos. O esquema contará com patrulhamento a pé e em viaturas, com agentes armados, câmeras corporais e equipamentos de menor potencial ofensivo. A estratégia é baseada no mapeamento de manchas criminais para reforçar a segurança em pontos considerados críticos. Desde o início da operação em março, a Força Municipal já realizou mais de 2.500 abordagens e quase 500 prisões e detenções em diferentes regiões das cidades. As equipes também recuperaram celulares, motos, bicicletas e apreenderam armas. Além de Bangu, a Força Municipal já atua em áreas como Botafogo, Campo Grande, Tijuca e Centro do Rio. Volto com vocês, Deise e Luiz Gustavo.
0: Valeu, Joyce! Muito obrigada!
1: Valeu, Joyce!
0: Tamo junto! Sempre. E agora vamos de Clube do Sofá.
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0: Vamos falar hoje do filme Primeiro as Damas, que chegou à Netflix no dia 22 de maio de 2026. Tá fresquinho, viu, no catálogo. Dirigida por Pia Sherrock, essa comédia satírica reúne Sacha Baron Cohen e Rosamund Pike em torno de um princípio de inversão de papéis. Um sedutor confiante acorda num mundo paralelo dominado pelas mulheres. O filme acompanha Damien Sachs, interpretado por Sacha Baron Cohen, que é um homem acostumado a dinheiro, ao poder e a relacionamentos sem compromisso. Enquanto se prepara para liderar uma grande agência de publicidade, ele mergulha numa realidade em que as relações de dominação se invertem. Diante dele, Alex Fox, interpretada por Rosamund Pike, ocupa agora uma posição de força. Apresentado como um remake de Je ne sais pas, Un nome facile, o filme francês de Eleanor Pourriat, Primeiro as Damas recupera o dispositivo do mundo paralelo para abordar os códigos sociais, profissionais e afetivos sob o prisma da sátira. Olha, eu já assisti e eu posso confirmar aqui para vocês. É sensacional, Gugu. Você não vai imaginar que é uma comédia tão incrível assim.
1: É, sabe o que é mais sensacional?
0: O quê?
1: Seu François.
0: Ah, meu François. É, como é que eu falei aqui mesmo? É, je ne sais pas un nome facile. Que chique, molhado.
1: Entendi tudo e não entendi porra nenhuma.
0: Dito isto, tendo essa dica de cinema, dica de filme pra você assistir em casa, maravilhosa. Bubu.
1: Diga-me.
0: O que, que você vai fazer hoje no seu domingão? O que, que você tá planejando?
1: O que, que eu vou fazer hoje? Vou embora pra casa, meio-dia, ouvindo Gustavo Henrique dando choque aqui na Rádio Manchete. Vou almoçar com a minha família e depois eu vou, assim como direi, dormir.
0: Ah, muito bem. Já eu
1: irei
0: aqui almoçar, fazer as minhas coisinhas em casa. Tem muita coisa pra guardar. Mas enquanto eu guardo as minhas roupas, as minhas coisinhas, panelas, essas coisas que eu deixei tudo ali, né, pra fazer depois, eu vou aproveitar e vou ver um bom filminho. E já que estamos falando aqui de cinema, de filmes e tudo mais, vamos começar aqui o Estação Cinema com uma música, uma trilha sonora de um filme que arrebentou demais lá no início dos anos 2000. Inclusive, eu vou reassistir hoje quando eu chegar em casa, porque tá na minha meta aqui pra assistir. E, inclusive, teve uma continuação, né, esse ano, que é O Diabo Veste Prada. Então a gente vai curtir a sonzeira da Kate Tunstall com Suddenly I See. Agora 8 horas e 39 minutos.
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0: com a música dos Goonies. Goonies Are Good Enough, do filme dos Goonies, lá de 1984. 42 anos já, hein, Google?
1: Voando tempo, voando.
0: Exatamente. E antes teve Can't Stop the Feeling, do Justin Timberlake, do filme...
1: Trolls.
0: Ah, eu gosto. Minha filha adora, sabia?
1: De 2016, ou seja, 10 anos já.
0: Já tem 10 anos, mas ainda faz super sucesso com as crianças. Minha filha de 2020, super assiste. Mentiada também, 2017. E até hoje, elas... Nossa, elas amam. Sinceramente, é um filme que tá transformando aí as gerações, porque ele é muito fofinho e tem aí uma mensagem bem legal, né? De amizade, de trabalho em grupo. Sim. É muito bacana. Agora, gente, 8 horas e 51 minutos... Vamos falar de saudade, porque tá chegando aqui aquele momento de você relembrar as melhores músicas. Tem música de amor, tem música pra você curtir, pra você dançar. Então a gente começa muito bem essa estação saudade com Take That. How deep is your love?
1: Repita.
0: How deep is your love?
1: Ui,
0: arrepiou.
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0: pra você dançar. Gugu!
1: Música vai ficar debaixo do edredom, nesse friozinho gostoso.
0: É isso aí, mas olha só.
1: O sol tá aparecendo, olha.
0: Mas olha, esse solzinho tá vindo bem tímido, tá? Porque, na verdade, tá aqui, ó. Frio. Porque carioca não consegue lidar com... Cara, fez 28 graus, pra gente já tá muito frio.
1: Pois é, e a previsão pra hoje, segundo o Alerta Rio da Prefeitura do Rio, é de céu parcialmente nublado a nublado. E há previsão, na verdade, de chuva fraca, moderada e isolada a partir do início da noite. Mínima prevista 17, máxima de 31 graus. Agora, aqui no centro, termômetros marcando, sabe quantos graus, Deise?
0: Quantos?
1: 22.
0: Nossa, pra mim, isso aqui é o Alasca. Eu vou pro break e já já tô de volta.
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1: Hoje eu quero falar diretamente com você, mulher, e te lembrar de uma coisa. Mulher forte não é aquela que nunca cai. É aquela que, mesmo cansada, mesmo desacreditada, mesmo cheia de medo, continua. Você não precisa diminuir sua voz para caber no conforto de ninguém. Não precisa pedir desculpas por sonhar alto, por querer mais, por se impor, por se escolher. A vida já vai tentar te testar o tempo inteiro. Então seja abrigo para si mesma. Olhe no espelho. Reconheça a mulher que venceu dias difíceis em silêncio. Existe poder na sua caminhada. Existe beleza na sua resistência. E existe uma versão sua lá na frente, agradecendo por você não ter desistido hoje. Então se posiciona, se respeita, se valoriza. Porque quando uma mulher entende a força que tem, ela para de aceitar menos do que merece.

0: de volta aqui no Estação Manchete, depois dessa reflexão maravilhosa pro nosso domingo, dedicada aqui especialmente pras mulheres, mas também serve pra todo mundo, né não, Gugu? Porque afinal de contas, a autoestima tem que estar sempre ali, sendo trabalhada, sendo preservada, né não? Fala sério.
1: Principalmente na parte que você falou, existe poder na sua caminhada. Você só vai conseguir chegar aonde você quiser se você der coisas positivas na sua cabeça, fala assim, eu vou conseguir, eu quero, eu posso.
0: Exato, porque ó, as palavras têm poder. É isso aí. E que bom que você tá aqui sintonizado em 96,1 FM, bem no meio do dial, né não, Gugu?
1: Porque no meio, Daisy, é muito melhor.
0: Ai, é mais gostoso, fala sério. E olha, Gugu, tem gente mandando aqui mensagem pro nosso zap. Vou ler aqui, hein?
1: Vai lá.
0: Bom dia, Daisy Gugu. Aqui é a Patrícia Menezes, de Campo Grande. Hoje, no Dia Nacional do Café, eu queria tomar um cafezinho com a Ana Maria Braga.
1: Ah, por quê?
0: Mas só se viesse acompanhado daquela mesa do programa dela.
1: Ai, meu Deus do céu, eu também queria.
0: Ela tá pensando no café e no lanche.
1: Pois
0: é, realmente, aquela mesa lá é muito robusta, né? Fala sério. É cheia de bolo, tem tapioca, tem cuscuz. Que isso, é uma loucura.
1: Até eu tomaria, não quero
0: mais saber. Tô contigo, Patrícia Menezes.
1: Agora, a Jéssica Andrade, Nova Iguaçu, mandou mensagem. Bom dia, Gugu, Deise e toda a família Manchete. Olha, eu tomaria um café com minha sogra. Mas tem que ser bem rapidinho. Porque se deixar, ela senta 8 da manhã e só vai embora na janta.
0: Eita!
1: Que isso, Jéssica?

0: Jéssica, mas olha só, se ela levar uma marmita de comida, já tá bom. Porque afinal de contas, né? Poxa, tem que levar pelo menos um agradinho pra Nora, né? Não, fala sério.
1: Com certeza, tem mais gente aí, Deide.
0: Tem sim, fala Estação Manchete, eu sou o Carlos Eduardo Ribeiro de Madureira. Alô, Madureira! Um grande beijo pra todos vocês, amo! Eu queria tomar um café com o meu chefe, pra ver se ele acorda e resolve aumentar meu salário logo.
1: Ai, meu Deus do céu. O Rogério Batista de São Gonçalo mandou mensagem. Fala, Deise, Gugu, bom dia. O programa tá show de bola. Olha, eu queria tomar um café com a minha ex.
0: Oi? Com a ex?
1: Só pra devolver a tampa da vasilha que ficou aqui em casa desde 2022. Ah, não.
0: Eita, mas a galera tem uma coisa assim com pote, né? A galera que é millennial... Tá, tem um apego assim a pote, a tapioeira e tal, né? Tem que devolver. Vocês estão imitando os avós de vocês, gente. Que isso? Se libera, se desapega.
1: O Carlos tinha mandado uma mensagem que queria tomar um café com o chefe. Você falou que também tomaria, né? Pra pedir esse aumento, né?
0: Rafael de França.
1: Já respondeu. Já acordei e não tem aumento.
0: Ah, Rafael, qual foi, cara? Qual foi? Mas o Rafael, ó, eu vou aqui puxar a sardinha pra ele, tá? Ele, pelo menos, ele na semana passada, ele mimou a gente. Lembra que ele mimou? Ele trouxe chocolatinho. Ele também sabe agradar a gente. Fala sério.
1: Ó, são 9h10, ainda dá pra você passar aqui e trazer mais um chocolate.
0: Dá tempo, Rafael, anda. Vambora, se movimenta, meu filho. 9h10, vambora de música, porque tá chegando Estação Pop Rock com o som do Lulu Santos, um certo alguém.
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0: Titãs, polícia! Antes você curtiu Garota Nacional do Skank, Berry Down, Down, Down.
1: Polícia para quem precisa de polícia.
0: Eita, só musicão, hein,
1: muita
0: cara?
1: Gente.
0: É. Ih, rapaz! E, gente, olha só. Estamos recebendo mais mensagens aqui dos ouvintes. Vamos ler? Vambora, né, Gugu?
1: Vai lá, Deise.
0: Bom dia, Deise Gugu. Aqui é a Helena Duarte de Irajá. Opa, um beijo pra você, Helena. Um beijo pra galera de Irajá também. Hoje eu daria tudo pra tomar mais um café com a minha avó Maria, que partiu há 3 anos. Era na cozinha dela que a família toda se reunia.
1: Ah, que saudade.
0: Que saudade. Mas com certeza ela está aí presente no coração de vocês, tomando esse cafezinho gostoso.
1: Com certeza.
0: Tem mais, Gugu?
1: Bianca Moreira, de Vila Isabel, botou: olha, Deise, Gugu, meu café hoje seria com a minha melhor amiga Juliana. Porque faz tempo que a correria não deixa a gente conversar direito.
0: É, mas assim, é aquilo. Tem algumas amizades que são de baixa manutenção, né? Que o tempo pode passar, mas o sentimento continua o mesmo. Acredito que seja assim a sua amizade com a sua amiga, né?
1: É, isso aí. Tem mais aí?
0: Tem mais! Oi, Deise Gugu, Anderson Vieira, de Nilópolis. Hoje eu tomaria um café com a Marília Mendonça. As músicas dela ajudaram muito a gente em momentos difíceis. É verdade, a Marília Mendonça tinha músicas pra alegria, pra tristeza, tudo, né? Todas as emoções, a Marília tava lá, né?
1: É isso aí. A Tatiana Gomes, do Meier, botou: olha, Deise Gugu, eu tomaria um café com a minha mãe e minhas duas filhas juntas. Não existe companhia melhor do que família reunida.
0: Muito bom! E a Daniela Freitas também tá aqui do Recreio dos Bandeirantes, dizendo: eu queria tomar um café com meu marido, sem celular, sem televisão e sem pressa. Porque às vezes o amor mora nesses momentos mais simples, é verdade,
1: é,
0: né?
1: É verdade.
0: É mesmo, Dani, porque a correria é tão sinistra, né, que a gente fica ali tão... A gente acorda e já pega o celular, né? Que loucura.
1: Pois é, tem também a Lourdes do Catumbi, que mandou mensagem: bom dia, Deise, Gugu, olha, eu quero tomar um café com Pedro Augusto e Rodrigo Machado.
0: Oxe, mas só eles dois? Ô, dona Lourdes, eu vou sentir ciúme, hein? Que
1: eu
0: isso?
1: Também. Qual foi,
0: dona Lourdes? Vem cá.
1: Pera aí,
0: vem preparar pra gente.
1: Dona Lourdes, deixa eu aproveitar que a Deise não tá ouvindo. Os produtores também podem ir, porque se for assim, aí eu vou na onda do Pedro, entendeu?
0: Olha só, é porque realmente, esse safado aqui, ele tá aqui durante a semana, então ele pode pegar a onda do Pedro Augusto, né? Dona Lourdes, me convida também, poxa, sou mó legal. Quem mandou mensagem também foi o João Galdino, de Vista Alegre. Ai, tô adorando essa zoação, é muito boa. E como vocês disseram, no meio é muito melhor.
1: Oi?
0: Claro, no dial.
1: Tá.
0: Pra frente e avante. João, um beijo pra você, um beijo pra toda a sua família e um beijo pra galera de Vista Alegre. Que coisa boa a participação de vocês. Tem mais aí, Gugu?
1: Tem sim, tem os ouvintes aqui querendo saber. Deise, eu quero entrar.
0: Entrar,
1: eu quero entrar
0: onde?
1: No seu.
0: No meu?
1: No seu Instagram.
0: Ah, no meu Insta. Gente, olha, vocês estão com a mente muito poluída. Eu já fico até preocupado, já meu coração até palpita aqui. @ Deise Ritfer é o meu Instagram. E o seu, Gugu?
1: Luiz Gustavo, do Rádio.
0: Muito bom. E segue a gente também no Insta da Manchete, tá? @ Rádio Manchete Rio. E por último, tem uma última mensagem aqui, ó, do Mauro Silva, da cidade de Barra Mansa. Falou que tá ligado na Manchete FM, diz que é a rádio do coração dele. Manda um beijo pra gente aqui da região sul fluminense. Manda, meu amor. Beijo, Mauro. Beijo pra galera da região sul fluminense. Obrigada pela audiência de vocês. E, Gugu, vamos de música?
1: Sim, claro, ou com certeza.
0: Óbvio. Então vamos de pagodinho com o grupo Bom Gosto. 9h25, bom dia.
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0: se você curtiu Pronto pra Rodopiar, do Bom Gosto, 9 horas e 32 minutos. Bom demais, hein, Gugu, essa manhã de domingo com os nossos ouvintes queridos, tomando aquele cafezinho do bom.
1: É, eu já tô aqui tomando mais uma xícara de café, acho que eu já perdi até as contas.
0: É isso, viciadíssimo. Eu vou pra minha próxima já, mas enquanto isso, eu vou pro break rapidinho, já a gente volta, tá certo?
1: Vamos faturar, vai.

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0: aqui no Estação Manchete, eu e meu querido produtor do dia, Gugu. E Guguzinho,
1: diga-me.
0: Tu é um cara que adora futebol, né não?
1: Com certeza. Eu não queria tocar nesse assunto, porque hoje eu sei que é um assunto sensível pra você.
0: Eu não quero nem saber o que você vai falar agora, querido.
1: É? Entendeu?
0: É, porque eu... Demitido! Demitido!
1: Então vou deixar o Gabriel Machado falar sobre isso.
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0: Gabriel, querido, é com você.
3: Bom dia, Deise. Se ontem a gente falou que esse final de semana era agitado, o dia agitado já passou e hoje é um pouco mais calmo. Apenas o Vasco entra em campo nesse domingo, às 20h30, recebe o Red Bull Bragantino em casa, em São Januário, e tenta usar a força da torcida vascaína para recuperar o caminho das vitórias. Vem de 2 jogos seguidos com derrotas, perdeu para o Internacional e perdeu também para o Olímpia na Copa Sul-Americana, 7 gols sofridos, não vive um grande momento, mas deve ter o time titular. Na partida de hoje, Renato Gaúcho poupou o elenco no jogo do meio de semana, perdeu, é verdade, mas estava no planejamento. Essa não vitória, né? Essa derrota, claro, ninguém quer perder, mas esse jogo estava no planejamento como um jogo de menos importância. Já o jogo de hoje, nesse domingo, às 20h30, é o foco do Vasco. O Campeonato Brasileiro é a prioridade, então o Vasco deve ter o time titular. Volto com você, Deise.
0: Tá certo, querido. É, pois é, né? Fazer o quê, né?
1: Outro flamenguista aqui também que não falou do jogo.
0: Ai, para, cara. É porque quando o Flamengo perde, assim, não é porque a gente tava ruim nem nada, não. É porque foi um momento, tá? Uhum. A gente tem que entender que foi um momento. E isso não é corriqueiro, entendeu? Então, assim, não tem dia que a gente tá triste, não tem dia que a gente tá feliz. É tipo isso, é como se fosse um momentinho ali de um mau humor, tá bom pra você?
1: Então, vou explicar, família. Palmeiras aproveita a expulsão e bate Flamengo e abre 7 pontos no Brasileirão.
0: Ah, garoto.
1: Beijo, tá?
0: Ah, garoto. Se manca, ratazona. Vambora. 9h37. Vamos falar de novela? Porque eu não quero mais falar de futebol, Gugu. Já estou estressado. Tu me estressou agora.
1: Calma.
0: Me estressou. Tô me estressou agora, porque mexeu aqui na Flamenguista. Então vamos falar de coisa light, de coisas de energias boas.
1: Ah, com certeza.
0: Vamos agora falar das novelas que marcaram gerações. E a gente começa muito bem com o som do Caetano Veloso, da música Felicidade, que foi a abertura aí da novela de mesmo nome, né não?
1: De 1991.
0: É isso aí, 9h38, está começando agora o Estação Novelas.
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0: Feliz, da novela Final Feliz. Não, desculpa, Quanto Mais Vida Melhor. Nossa, quem indicou essa música, sabe quem foi?
1: Quem?
0: O Isaac de Marechal Hermes. Um beijo pra galera de Marechal Hermes. Que bom que vocês estão aqui curtindo, sintonizados no Estação Manchete. Lembrando que hoje a gente fica até o meio-dia, né não, Gugu?
1: Até meio-dia e só. Quer ver a fuça da Daisy? Quer ver a minha fuça? Entra agora no nosso Instagram. Qual o seu, Daisy?
0: O meu é arroba Daisy Ritfer.
1: Ou o meu, Luiz Gustavo. Isso. No rádio. E nós estamos em live. É uma live ao vivo.
0: Tá rolando aqui, ao vivaço.
1: Tá rolando, já tem gente aqui. Luiz Henrique Júnior botou bom dia. Zé Roberto dos Santos.
0: Isso.
1: Em Orlando, na Flórida, mas tá em Belo Horizonte nesse exato momento.
0: Olha só.
1: Vanderlânio de Barueri, São Paulo.
0: Ele sempre tá aqui presente, Vanderlânio. A Fabi Alves também, que tá lá em Orlando com as filhas dela, com o marido. Um grande beijo pra todo mundo aí que tá sintonizado na Rádio Manchete. E lembrando que você pode também seguir a gente no Instagram da Rádio Manchete Rio, tá?
1: Isso aí.
0: Arroba Rádio Manchete Rio. E o nosso portal de notícias, radiomanchete.com.br.
1: Repita.
0: radiomanchete.com.br. Tá
1: porque
0: bom pra tu?
1: O que aconteceu?
0: Virou manchete, meu amor. É sobre isso. E ó, a gente tá perguntando pras pessoas hoje, qual é a companhia perfeita pro seu café da manhã?
1: É, porque hoje é o Dia Nacional do Café.
0: Isso.
1: Então se você pudesse tomar um café... Uma pessoa especial, uma pessoa que se foi, um artista.
0: Uhum.
1: Que pessoa seria essa? Com quem você tomaria esse café, hein?
0: Isso, no 21995070525. O Léo de Madureira disse aqui que tá tomando um café gostosinho com os meus padrinhos e meu irmão em Bangu City. Ei, galera de Bangu!
1: Chique.
0: Que delícia, um beijo pra todos vocês. Eu amo Bangu, eu vim de lá. Eu vim de lá.
1: Eu vim de lá.
0: 9:54, vamos. Vamos de música sertaneja, porque tá chegando o som do Luan Santana. Você de mim não sai. Versão ao vivasso, Guguzinho.
1: Só se for agora, então. 9:55.
0: E vambora.
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0: bons. Eu sei de fora, oh, que sofrência, meu Deus do céu. E você não sai de mim, Luan Santana, agora 10 horas em ponto. Gugu, vamos de break. Daqui a pouco a gente volta e você prometeu que vai trazer conteúdo pro nosso domingão.
1: É isso aí. E na nossa live no Instagram, o Lúcio Matheus perguntou, Deise, você já jogou na Mega Sena?
0: Eu joguei, inclusive daqui a pouquinho, 11 horas, tem o sorteio. Eu espero muito vencer esse prêmio.
1: Eu já falei que hoje é meu último dia, vocês não estão acreditando.
0: Ai, ai, ai, vamos acreditar? Não sei, não sei. Eu quero ganhar isso, gente, eu, hein?
1: Eu que vou ganhar.
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1: Gente, voltamos aqui. Mas olha, eu tô adorando porque a gente tá fazendo em paralelo uma live. Então, se você quiser ver essa bagaceira, vai lá no meu Instagram, @DaisyRisfer, ou então no Instagram do Gugu.
2: Luiz Gustavo do Rádio e Lúcio Matheus Rotor. Quero pedir música, Lúcio. Manda aí a música que você quer e se der tempo a gente toca, beleza?
1: Beleza, ou então.

0: sabe que junho tem festa junina.
1: Que maravilha.
0: O que você mais gosta de uma festa junina, Daisy?
1: Olha, eu gosto muito de milho cozido. E sabe o quê? Um quentão. Que delícia. Inclusive, galera, se vocês estiverem planejando festas juninas, me chamem, tá bom? Quero ir.
0: Eu também, tá? Então, ó, já começou as festas juninas aqui no estado do Rio de Janeiro. E hoje, a festa junina que eu vou anunciar é a festa junina da Urca. Né? A festa ocupa a praça aos pés do Pão de Açúcar.
1: Delícia.
0: Com forró, quadrilha, DJs e aquelas comidinhas maravilhosas. Lá na Praça General Tibúrcio, na Urca, ó, vai ter trio potiguar, forró de Rebeca, quadrilha junino Fogo Santo, vai ter Chip Santana, Zé Vieira e bloco do Caramuela. Olha, gente.
1: Muita coisa boa, viu?
0: Então não perca festa junina na Urca. Semana que vem, também tem. Mas aí semana que vem, eu divulgo pra vocês.
1: A gente avisa na hora, porque fica mais fácil pra pessoa se programar, né? E
0: é
1: vamos que vamos, gente. 10:05, vamos pegar o nosso avião, porque tá chegando a estação internacional. Do you speak English, Gugu?
0: Merci beaucoup.
1: Meu Deus do céu. Olha, volta pro cursinho da tia Cotinha, que é mais fácil, hein, meu filho?
0: The book is on the table.
1: Ih, Jesus. Mas vamos aprender, sabe com quem? Com nosso querido MJ, Michael Jackson. Essa você sabe. Remember the time, começando aqui, estrelando a nossa estação internacional. Vamos!
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0: Espresso, Sabrina Carpenter. E antes você curtiu Dance the Night, da Dua Lipa. Inclusive, essa música fez parte da trilha sonora do filme da Barbie. Bem Barbiezinha.
1: Bem Barbiezinha, ó. Aumentou, hein? Aumentou o prêmio da Mega Sena pro sorteio daqui a pouco.
0: Deus.
1: De às 11 horas. Né, um sorteio especial pelos 30 anos, né?
0: Uhum. E não vai acumular, hein? Não vai acumular.
1: Da Mega Sena. O concurso que teria o prêmio estimado em 300 milhões, já aumentou para 320.
0: Uhum.
1: Agora está estimado em 330 milhões de reais.
0: Poxa, aí é bom demais, hein? Que é isso,
1: esse
0: cara?
1: Esse dinheiro aplicado na poupança, dona Deise, renderia ser aproximadamente 2 milhões de reais por mês.
0: Já resolvi minha vida, não preciso trabalhar mais.
1: Eu acho que com 2 milhões de reais dá pra pagar as contas de casa, né? Uma conta de luz e uma conta de gás, não
0: um
1: acho.
0: Boleto, né? Talvez.
1: O teu cartão de crédito dá pra pagar, não.
0: Ai, meu Deus.
1: E olha, a gente, claro, vai acompanhar aqui ao vivo o sorteio da Mega Sena. Vai passar as informações aqui no ar. Você já fez a sua fezinha? Eu já fiz a minha, hein?
0: Muito bom, eu também. Eu espero muito ganhar essa, tá? Sai fora.
1: Eu também.
0: Olha só, tô recebendo mensagem aqui de vocês. O Eduardo Alves, de Santa Cruz, tá aqui presente. Um beijo pra você, Eduardo. Valeu pela sua companhia. E tô recebendo mais uma mensagem. Bom dia, Deise Gugu. Aqui é Priscila Monteiro, de Anchieta. Hoje, eu queria muito tomar um café com a Virgínia Fonseca.
1: Uau!
0: Vai que no meio da conversa ela me ensina a ficar rica fazendo stories. Ai, cara,
1: meu
0: muito
1: Deus
0: bom.
1: Do céu. O Eduardo Alves mandou um áudio aí.
0: Eduardo esse áudio
1: Alves
0: é dele?
1: De Santa Cruz. É, vamos ouvir?
0: Vamos ouvir sim. Eduardo, o que você manda aí pra gente?

0: rapidinho de gravar. Gente, essa galera é muito, muito criativa.
1: Gostei, Anderson. Eduardo Alves de Santa Cruz. Gostei, viu? Olha.
0: Eu adoro a criatividade de vocês, eu amo esse carinho, esse amor que vocês têm aqui pela Rádio Manchete, pela Estação Manchete. A gente faz esse programa com muito carinho no coração, tá bom? Obrigada mesmo, um beijo pra você, Eduardo. Valeu, viu?
1: Tem ouvinte também mandando mais mensagem de texto aí, participando sobre a nossa pesquisa, porque hoje é o Dia Nacional do Café. E a gente quer saber, com quem você gostaria de tomar um café, hein? Olha...
0: Sandra Helena já até mandou a mensagem, viu, de Vila da Penha. Ela disse que queria tomar um café com Chico Anísio. Imagina a quantidade de personagens e piadas numa mesa só. É mesmo. Caramba.
1: Seria engraçado.
0: Professor Raimundo. Eita, ferro. Nossa, ia ser bom demais, cara. Loucura. Bom dia, Estação Manchete. Carla Souza, de São João de Meriti. Queria tomar um café com a minha irmã, que mora em Portugal.
1: Olha.
0: Tô com saudade de conversar olhando no olho.
1: Ah, que legal.
0: Coisa boa, né?
1: A Renata Oliveira, de Botafogo, respondeu. Olha, Deise, Gugu, meu café seria com a minha tia Sandra, que já se foi.
0: Uhum.
1: Era daquelas pessoas que transformavam qualquer café em festa. Olha, que legal.
0: É bom, né? Quando a gente tem um familiar animado, assim, que faz a gente ter esse carinho, essa saudade. Mesmo quando eles se vão, assim, a gente ainda tem essa energia positiva dentro deles, né? Ou melhor, dentro da gente, né?
1: É, pois é.
0: Vamos lá. Diego Fernandes, de Itaboraí, disse que o café dele hoje seria com o falecido avô Antônio. A galera tá saudosista hoje, né? O café dele vinha acompanhado de conselho e bronca ao mesmo tempo.
1: O Rodrigo Teles, de Campo Grande, botou: olha, Deise, Hugo, eu queria tomar um café com a Ivete Sangalo. Tenho certeza que até o café dela deve sair cantando. O Rômulo no Insta, lá na nossa live, botou: eu queria tomar um café com o Cabeção da Malhação.
0: Misericórdia, como é que assunto que sairia disso, hein, gente?
1: Nossa,
0: olha só.
1: Também não sei.
0: Meu Deus do céu, esse daí foi criativo, viu? Eu acho que ele ia querer tomar um suco no Gigabyte.
1: Ai, meu Deus do céu.
0: Bom demais.
1: A Márcia Fernandes, de Bom Sucesso, botou: olha, Deise, Gugu, eu tomaria um café com meu marido, mas meu marido, da época que a gente começou a namorar, porque naquela época ele ainda dividia a sobremesa comigo.
0: Olha só. Ô, maridão, tem que dividir, hein? Que é isso, cara? Vambora. Que aí vocês aproveitam juntos, ainda tem um momento aí gostosíssimo, tipo no estilo Adame e o Vagabundo, tá ligado? Dividindo a comidinha.
1: Tem mais mensagem aí, Deise?
0: Tem sim. Gustavo Nunes, de Belfor Roxo, queria tomar um café com o Silvio Santos. Ele ia rir o tempo inteiro e ainda ia pedir um aviãozinho de dinheiro.
1: E você, ouvinte, pode mandar mensagem pro nosso WhatsApp.
0: 21 99 507 0525. Gugu, sem mais delongas, vamos agora de música boa.
1: Claro.
0: Porque tá chegando um bom rock nacional. Porque, afinal de contas, se é domingo, também é dia de rock, bebê.
1: É isso aí.
0: E vamos de LS Jack, Carla. 10 horas 22 minutos. Bom dia.
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0: aqui com o meu amigo Gugu no Estação Manchete. Hoje até o meio-dia, só com música boa pra você. E ó, informação também. Pra quem tá chegando agora, tá rolando uma live lá no meu Instagram, @DaisyRichter, e no Instagram do Gugu também, né?
1: Luiz Gustavo do Rádio.
0: Isso, exatamente. E se você não conhece o programa Estação Manchete, eu explico, relaxa. Aqui é como se fosse uma viagem pelas estações, como se fosse uma viagem de metrô. E cada estação é um ritmo, um estilo musical diferente, pra você ter várias emoções distintas, pra você dançar, pra você curtir, pra você se apaixonar. Então, é sempre um prazer estar aqui apresentando esse programa maravilhoso. E agora, né, que eu voltei neste ano de 2026, eu tenho aqui a presença do meu querido amigo Gugu aos domingos, e no sábado tem o Caju me ajudando aqui na produção do programa. Ele tá aqui e fala: ó, Caju, pronuncie-se, cadê você? Estão te xoxando aqui, venha, volte. Eu hein? 10h35, tá chegando informação com a nossa equipe de jornalismo no Manchete Informando. Manchete Informando. Joyce Santos, é com você.
1: Ô, como Joyce.
0: É que... Oi, fala.
1: Ô,
0: fala,
1: Joyce. Fala, Joyce. É, hoje é Dia Nacional do Café.
0: Sim.
1: E a gente quer saber de você, Joyce. Com quem você tomaria um café hoje, hein?
0: Joyce, a gente quer saber. E depois você diz a notícia pra gente, tá bom? Mas eu quero, a gente quer fofocar primeiro.
1: Vai, fofoca aí.
0: Lança.
2: Tô de volta, Deise, Luiz Gustavo. Opa. Olha, respondendo a pergunta de vocês, com quem eu gostaria de tomar um cafezinho hoje.
1: Isso.
2: Seria com a minha avó, Tereza, que tá lá em Natal. Ela tá um pouquinho longe de mim, eu tô morrendo de saudade dela, mas eu adoraria estar sentindo o cheirinho do café dela, comendo um bolinho.
0: Leva
2: que ela
0: gente,
2: faz
0: Joyce.
2: Maravilha. E abraçar muito a minha querida avó. Mas, assim que puder, que eu tirar umas férias aqui da Rádio Manchete, eu vou correr pra encontrá-la e dar muitos beijos e muitos abraços nela.
0: Leva a gente, Joyce.
2: Mas agora vamos de informação?
0: Bora.
2: Olha, boa notícia aí pra quem gosta de fazer uma fezinha na Mega Sena, hein? A Caixa Econômica Federal aumentou para 330 milhões de reais a estimativa do prêmio da Mega Sena de 30 anos. O sorteio especial será realizado hoje a partir das 11 horas da noite. A previsão anterior era de 300 milhões de reais, mas o volume de apostas fez a Caixa revisar o valor da premiação, que agora entra para a lista dos maiores da história da loteria. Pelas regras da Mega Sena Especial, o prêmio não acumula. Se ninguém acertar as 6 dezenas, o valor será dividido entre os apostadores que fizerem a quina e, se necessário, também entre as demais faixas de premiação. As apostas individuais foram encerradas neste sábado às 10 da noite. Mas quem quiser participar ainda pode entrar em bolões virtuais da Sena, que seguem com vendas abertas até a uma hora antes do sorteio. A aposta simples da Mega Sena custa R$6 e o sorteio terá transmissão ao vivo pelos canais oficiais da Caixa. Boa sorte aí pros apostadores. Volto com vocês, Deise e Luiz Gustavo.
0: Obrigada, Joyce, valeu. É isso aí, daqui a pouquinho, 11 horas, vai estar rolando o sorteio. Gugu já está aqui

0: ansiosíssimo. Ele não tá se aguentando aqui. Ele tá, ai meu Deus, hoje é meu último dia, hoje eu vou embora, hoje eu vou ganhar dinheiro, eu vou me aposentar logo. Com 35 anos de idade, tá bom pra você?
1: Ué, já pensou?
0: Ai, cara, bom demais. Gente, 10 horas, 38 minutos. Tá rolando agora, sabe o quê?
1: O quê, Daisy?
0: Aquele momento de você começar a preparar o seu almoço de domingo. E domingo combina com o quê?
1: Churrasco.
0: Churrasquinho do bom. Eu adoro um franguinho assado, um churrasquinho do match.
1: Um drumetezinho,
0: bem very nice.
1: Eu já sou carnívoro, então pra mim é aquela picanha.
0: Mugindo, né? E nada melhor do que embalar esse momento maravilhoso da estação churrasco pra poder fazer companhia no seu preparo aí do seu almoço querido com um pagodinho do bom. E a gente já começa muito bem com o samba da queridíssima Marrom Alcione.
1: Ah, é? Cantando o quê?
0: Ou ela, ou eu.
1: Ou no seu caso, ou o Caju, ou eu.
0: Ih, rapaz!
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0: Cris Morenos, a mina de fé. E antes você curtiu Diz Que Me Ama, do Belo. Bom demais, hein? O tempero perfeito pro seu churrasquinho do dia.
1: Ai, não fala não. Me deu até vontade de comer um churrasco hoje.
0: Coisa boa, viu? Ó, Gugu, tô recebendo mensagens aqui dos nossos ouvintes no nosso zap 2199-507-0525. E ó, essa mensagem aqui foi um áudio, viu? Vamos ouvir? É do João Galdino. Vamos ouvir.
1: Vamos lá.
2: Oi, galera Manchete FM. Oi, Deise. Oi, Gugu.
1: Bom dia.
2: Cafezinho gostoso com as minhas mulheres, com as minhas meninas, né?
1: Aham.
2: E curtindo vocês aí.
3: Bom dia pra vocês. Programação ótima.
4: Bom dia.
5: Bom dia.
0: Oh, que fofinho!
1: Oi, gente!
0: Eu confesso que esses dois últimos bom dia pegou meu coração, viu? Um beijo, ele disse aqui que os nomes das filhas é Gabi e Flora. Um beijo, meninas, e a esposa, Luciana!
1: É isso aí! O Ricardo Souto de Irajá mandou mensagem assim: ah, eu não vou mandar, não vou pedir vocês mandarem meu bom dia pra mim, porque o programa é gravado. Ricardo! Olha a hora, 10 horas e 52 minutos no relógio da Rádio Manchete.
0: Pois é.
1: Um abraço pra você, Ricardo Souto. Ricardo Couto, na verdade, de Irajá.
0: Maravilha.
1: Deise, tô falando que o programa é gravado, Deise.
0: E gravado o quê, meu amor? A gente tá aqui ao vivaço falando, resenhando. Inclusive, estamos em live pra provar isso, que a gente tá aqui falando com vocês.
1: É, porque tem gente que inicia a live e deixa o estúdio vazio.
0: Oh, meu Deus. Aline Pereira de Jacarepaguá disse que hoje queria tomar um café com as minhas filhas e minha mãe juntas. Família reunida vale mais que qualquer luxo. Maurício Lopes de São Gonçalo disse que queria, sabe o que, Gugu? Tomar um café com Xiririca.
1: O Fernando Rocha de Duque de Caxias botou: olha, Deise, Gugu, hoje eu queria tomar um café com a minha filha adolescente pra ver se ela conversa comigo mais de 5 minutos sem olhar o celular.
0: Caramba, é difícil, viu? Hoje em dia a gente já acorda pensando no celular. Larissa Verdade. Gomes de São Gonçalo: meu café hoje seria com as minhas amigas da faculdade, porque nada une mais do que café, risada e fofoca. Opa! Eu gosto, hein, de uma boa fofoquinha com café.
1: Eu também. E eu gostei desse ouvinte aqui, do Douglas Pereira, de Rocha Miranda. Eu gostei da sugestão dele. Eu queria tomar um café com Zeca Pagodinho lá em Xerém. Acho que o café ia virar feijoada com cerveja e pagode rapidinho.
0: Ia estender, né? Até noite adentro, tarde
1: gostei,
0: adentro.
1: Gostei, Douglas. Também, gostei.
0: Então vamos agora de música, porque tá chegando a estação Anos 2000 com o som da Pit Equalize. Bom dia pra você, que são 10 horas e 53 minutos ainda.
1: Ainda, daqui a pouquinho tem
0: Dá
1: mega
0: tempo
1: cena,
0: de tomar
1: hein?
0: Um café.
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0: Equalize. Agora 11 horas, 1 minuto. Gugu, a programação tá excepcionalmente maravilhosa, porque hoje tá que tá, viu? Essa manhã de domingo tá bem agitada, bem divertida. Estamos fazendo live no nosso Instagram, @DaisyRitchfer e @LuizGustavo.
1: Do rádio.
0: Luiz Gustavo do rádio, isso mesmo. Estamos aqui comunicando ao vivo com vocês. E daqui a pouco vai rolar o nosso sorteio 11h30.
1: 11h30, o sorteio vai saber quem tá levando um par de ingressos pro trenzinho do Corrobado. Mas pra falar em sorteio, a gente já tá acompanhando aqui o sorteio do concurso 3.100 da Mega Sena, em homenagem aos 30 anos da Mega Sena. Os fiscais já estão analisando as bolinhas, algumas bolinhas já estão na máquina. E daqui a pouquinho a gente vai acompanhar ao vivo o sorteio da Mega Sena sendo divulgado aqui. Porque aqui, Deise, o programa é ao vivo, bebê!
0: É isso aqui não tem nada gravado, não. É logo que é ao vivaço.
1: Valor da Mega Sena, 336.340.053,67 reais. Esse é o prêmio oficial da Mega Sena, Deise.
0: E a gente vai atualizando vocês. 11h02, vou de break, já já tô de volta.
1: Beijo!

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0: Estamos de volta aqui no Estação Manchete, hoje até o meio-dia curtindo o melhor da música com você. Gugu já tá aqui anotando ansioso os números da Mega, porque ele tá acompanhando, viu?
1: Começou, hein?
0: Já saiu algum número?
1: Já saiu 3 números, atenção. Número 30 sendo sorteado neste exato momento.
0: Maravilha! E o resultado completo a gente divulga daqui a pouquinho, né, Gugu?
1: É
0: porque
1: isso aí.
0: Vamos aqui acalmar os nossos ânimos, ele tá aqui atentíssimo. E ó, pode falar.
1: Tá alto, hein? A aposta tá alta.
0: Maravilha. Pode mandar um zap aqui pra gente, tá? No 21 99 507 0525, que automaticamente você estará participando do nosso sorteio, valendo um par de ingressos pro trenzinho do Corcovado. Eu tô recebendo aqui várias mensagens, inclusive do Isaac Lucas de Marechal Hermes. Um beijão pra você, Isaac. Valeu pela sua participação, viu? Quem sabe você será o novo vencedor desse par de ingressos, hein? Oh, coisa boa! Jonathan Ribeiro, do Complexo da Maré, também tá aqui sintonizado, participando. Ele disse aqui, ó, realmente, uma dupla imbatível, equalizando uma sintonia, sempre realmente tirando onda. Obrigado, querido! Um beijo pra todos do Complexo da Maré. Valeu aí pela sua audiência e participação.
1: Desde saiu os números da Mega Sena, concurso 3010 da Mega Sena em homenagem aos 30 anos. Números sorteados, vamos lá, anota aí. 03, 30, 33, 35, 45 e 47. Repetindo, 03, 30, 33, 35, 45 e 47. E eu sinto informar pra você, desde ouvintes da Rádio Manchete.
0: Que houve, Gugu?
1: Vocês vão ter que me aturar semana que vem, porque eu não ganhei porra nenhuma.
0: Ah, meu Deus do céu. Não deu certo, gente. Infelizmente. Mas não tem problema. A gente continua tentando, porque nós somos brasileiros. Não desistimos nunca.
1: Sabe quantos números eu acertei?
0: Quantos?
1: Chuta.
0: Nenhum.
1: Acertou.
0: Cara, um número desse tinha a tua idade e tu nem botou. Gente, vamos agora então de rock nacional. Tá chegando Rock Brasil com os Paralamas do Sucesso, Melô do Marinheiro. 11 horas e 6 minutos. Bom dia pra você.
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0: inicial com Independência. E antes teve Vamos Fazer um Filme do Legião Urbana, Gugu.
1: É isso aí, ó. Últimos minutos pra vocês participarem da nossa promoção, do sorteio, pra um par de ingressos pro trenzinho do Corcovado, hein?
0: Isso, vai ser daqui a pouquinho, 11h30.
1: Logo depois do break comercial.
0: Exatamente. Então, enquanto isso, dá tempo de participar ainda, viu? 21 99 507 0525. Manda mensagem, diz de onde você tá falando, seu nome, tá? E o bairro. Não esquece do bairro, tá certo? Agora, 11h17, Gugu. Já que a gente falou do nosso menu do dia, que é o churrasquinho.
1: Churrasquinho.
0: A gente precisa fazer agora o nosso tempero pra poder essa carne ficar do gosto que a gente curte. Tá certo?
1: Sim, tempero musical.
0: Exatamente. E nada mais justo do que trazermos aqui a nossa alegria do carioca. Então, uhum, o tempero do prato do dia vai ser o tempero carioca.
1: Eu gosto disso.
0: Muito bom. É muito adulto. Eu gosto disso.
2: Eu gosto disso.
0: E a gente começa aqui temperando muito bem com Cláudio Zoli, Noite do Prazer. É com você agora aqui no Estação Manchete.
1: Ao vivo e a cores, 11 e 18.
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0: consumado. Antes você curtiu o Descobridor dos Sete Mares, do Tim Maia. E olha, Gugu, já veio aqui trazendo meu cafezinho. Ó, que chique. É que vocês não estão vendo, mas na live vocês estão vendo. Ele trouxe cafecito.
1: Cheguei com café.
0: Chegou com cafecito. E curtindo aqui o som do Estação Manchete. Gente, agora são 11h30. Eu vou pro break. É rapidinho. Daqui a pouco, Gugu vai trazer o grande vencedor ou vencedora da nossa promoção. Que tava valendo o quê, Gugu?
1: Um par de ingressos pro treinzinho do Corcovado com um, ou seja, você mais um acompanhante, ó.
0: Eita.
1: Que rufem os tambores, daqui a pouquinho o sorteio ao vivo, porque aqui é tudo ao vivo, nada de gravado, tá?
0: Isso aí, em 96,1 FM, vale muito bem lembrar. 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Na loja do seu smartphone, não pesa nada.
1: Olha, William Som de Cascadura botou Daisy, minha maquinista favorita.
0: É, ele me deu esse apelido da maquinista. Obrigada, querido.
1: Salve, Gugu. Programa excelente, apresentadores maravilhosos, uma ótima receita para um domingo perfeito. Beijos pra vocês.
0: Obrigada, querido. Vou de break, já estamos de volta.
1: Sabe quem chegou?
0: Quem?
1: Gustavo Henrique. Tanto choque daqui a pouquinho.
0: Daqui a pouquinho, não sai daí.

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4: Estamos de volta aqui no Estação Manchete até o meio-dia, só curtindo musicão com você, querido ouvinte ou querida ouvinte.
5: E ao vivo e a cores, em 96,1 FM. E se você quiser ver os nossos rostinhos, vai lá no Instagram da Daisy, Daisy Richfer e Luiz Gustavo do Rádio. Nossa live tá rolando, vai até o final do programa. Mas teria um sorteio agora. Mas a Joyce Santos está chamando, né, Daisy?
4: Isso, exatamente. A Joyce vai chegar dando um alerta pra gente no Manchete Informando.
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5: Fala, Joyce.
4: Joyce Santos, é com você.
7: Tô de volta, Daisy e Luiz Gustavo, para trazer um alerta para os nossos ouvintes e moradores de Niterói e São Gonçalo.
4: Que tu manda?
7: A SEDAI vai realizar uma manutenção preventiva no sistema imuno laranjal na próxima terça-feira, das 6 da manhã até as 6 da tarde. Durante o serviço, o sistema vai operar com apenas 85% da capacidade e o abastecimento de água pode ser afetado em diferentes regiões das duas cidades. Segundo a companhia, a manutenção será feita para substituir um macromedidor, equipamento responsável por medir o volume de água transportado pela rede. Para isso, uma das adutoras precisará ser retirada de operação temporariamente. A SEDAI orienta os moradores a fazer o uso consciente de água e lembra que a produção será normalizada após o fim do serviço. As concessionárias Águas de Niterói e Águas do Rio também foram comunicadas e poderão prestar melhor serviço aos seus clientes. Volto com vocês, Daisy e Luiz Gustavo.
4: Valeu, Joyce, muito obrigada. Então é isso, né, galera? Vamos economizar, evitar aquele banho demorado, evitar faxinas nesse momento, né, não?
5: É isso aí. Obrigado, Joyce, pelas informações, que volta daqui a pouquinho no Gustavo Henrique dando choque.
4: Dando choque. E o seu programa sacode.
5: É isso aí. Agora...
4: sem mais delongas.
5: Vamos ao sorteio, atenção.
4: É isso, valendo um par de ingressos pro trenzinho do Corcovado e você aproveitar aquela vista maravilhosa do Cristo, tirar sua foto, postar no Instagram e fazer inveja pras invejosas.
5: É isso aí, atenção, sorteio, final de telefone, 3405.
4: Quem foi o grande vencedor ou vencedora?
5: Mora em Campo Grande.
4: Opa!
5: E escreveu a seguinte mensagem. Desde Gugu, olha, nesse Dia Nacional do Café, eu queria mesmo era sentar numa mesa com todos os comunicadores da Rádio Manchete, principalmente Gugu e Daisy. Porque não deve existir café sem graça perto de vocês. Ia ser muita risada, boa, fofoca, música, alegria. Com certeza que até o café ia esfriar de tanto papo divertido. É a Rosângela Ferreira de Campo Grande.
4: Obrigada, Rosângela, e parabéns, querida. Que bom!
5: Rosângela, daqui a pouquinho vou entrar em contato com você pra falar como é que você vai retirar o seu par de ingresso, tá bom? Super fácil. Parabéns.
4: Parabéns.
5: Um café pra você.
4: Ei, que coisa boa. Parabéns, querida. Ó. Tira muita foto, aproveita e marca a gente.

0: viu que a gente quer ver esse momento incrível no seu passeio, tá certo?
1: Certo.
0: Então, a gente segue aqui com a nossa programação top de linha, porque vamos tocar os maiores sucessos agora, os sucessos mais recentes que saíram, que foram lançados, pra você curtir aqui em Alto e Bom Sol. Então vamos ouvir agora na estação um sucesso.
1: O quê?
0: The Door, do Teddy Swims.
1: Boa. 11:39.
0: Ó, foi uníssono, adorei.
1: Porque aqui...
0: Aconteceu, ao vivo. Ah, boa demais. Chora, bebê.
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0: Leite. Sabe de quem? Do Bruninho Mars. E antes você curtiu O Sol do Vitor Clay.
1: Eita,
0: morre não, Gugu, calma.
1: Sabe
0: aí.
1: Sabe por que eu fiquei engasgado? Porque presta atenção, ouvinte da Rádio Manchete, rapidamente no que eu vou falar.
0: Eita.
1: Se algum amigo de vocês desaparecerem, sumirem, não derem mais notícias...
0: E aí?
1: Pode apostar que essa pessoa foi uma das duas ganhadoras do prêmio da Mega Sena. Porque uma aposta saiu pro Rio de Janeiro e a outra pra Fortaleza.
0: Eita!
1: Daqui a pouquinho vai estar tudo no nosso site, radiomanchete.com.

0: Um bom funkão da Anitta.
1: Boa.
0: Blá, blá, blá, brilhantando aqui o Estação da Galera. Então vamos cantar junto.
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1: Negra, eu me despeço de vocês por hoje, do Gugu também. Gugu,
2: é
1: obrigada.
2: Nada, semana que vem a gente volta, Daisy.
1: Isso, eu tô no sábado a partir das 8 horas da manhã. Uma excelente semana pra você, tudo de bom. Tchau, tchau.
2: Tchau.

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do choque! Na manchete, é domingão! É alegria! É descontração pra você que tá em casa, pra você que tá na rua! Tá entrando no ar o sacode da manchete! Sempre por aqui! Aos domingos, meio-dia, até as 3 horas da tarde, até que a turma do Sidney Marinho chega pesada com o futebol. É nesse clima, é música, é descontração, eu e meu parceiro Thiago Castro, até as 3 horas da tarde, levando o melhor do samba do pagode pra você. 96,1, aumenta o volume do seu rádio. Tá naquele churrasco hoje, hein?

A Xero tá tomando aquela gelada. É nesse clima que o Sacode Manchete tá no ar. Você escuta a gente em 96,1. Ou então faz o seguinte, vai no seu celular, coloca aí som limpinho da Rádio Manchete no seu aplicativo Rádio Manchete Rio. E aí sim, você acompanha a gente. Você é a razão de existir. Ouvinte Manchete, ouvinte ligado. Na Manchete é música, é samba, é carnaval o ano inteiro. E você manda o seu WhatsApp pra gente. 21 995 070525. É o WhatsApp da Manchete. A gente coloca no ar a sua mensagem, a gente lê a sua participação e muito mais pra você. Seja bem-vindo. Boa tarde, Rio. Boa tarde, Brasil. Tá no ar o Sacode Manchete. Yeah.

0: Cidade.
1: Ah, por falta de aviso não foi, né? Agora quer voltar? Não mete essa. Pô. Eu bem que te falei, por favor, não.

0: Sonzão da Manchete, o Sonzão da Viradouro. Vambora, rapaziada. Boa tarde. Galera tá mandando mensagem aqui. Tá, galera mandando mensagem no WhatsApp 2199-507-0525. E você acompanhando. Daqui a pouco tem giro. Giro na reportagem, daqui a pouco a gente fala de esporte. Depois da vitória de ontem do Palmeiras em cima do Flamengo por 3-0, Palmeiras mais líder do que nunca. Tenho detalhes importantes para trazer. Você que está aqui, participa com a gente no Sonzão da Manchete. É só alegria no Domingão. Vamos de música. Jovelina, Pérola Negra, Pagode do Cerrado.
1: Deixa

0: sonzão da manchete, pagode do Cerrado, Jovelina, Pérola Negra, Clínica Geral, Molejão, Cremação Delso Carvalho. Mandar um beijo pro meu filho Bernardo, tá na sala com a minha mãe Lodona. Tá ouvindo o sacode da manchete, que tá chegando de samba, olha o Nito da Tijuca aí, Marquinha de samba dando a conta do recado, bota pra cima e vamos com tudo, meio dia 36, manchete.
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0: Tijuca, marcando samba, mandando pro ar Carolina Maria de Jesus. Grande trabalho. Alô, Elinho, Elinho Mota, diretamente da Liga Independente das Escolas de Samba. O Sacode da Manchete tá por aqui, você vai mandando o seu recadão. É 21 99 507 0525. Nesse domingão, o moço já saiu. Qual é o rango de hoje, hein? Qual é a boa? Fala pra mim, manda um recadão aqui no WhatsApp da Manchete. É hora de esporte, é hora do futebol, ele tá chegando. Meu parceiro Gabriel Machado, fala aí.
1: Boa tarde, Choque. Vamos dar uma passada aqui pelo futebol carioca, porque hoje tem jogo e jogo dos times que passaram...
0: E o bagulho deu uma travada. Vamos de música, daqui a pouco o Gabriel volta. Zeca Pagodinho, Beth Carvalho, Arrasta a Sandália, vamos com tudo.
2: Vambora, madrinha, segura firme aí.
3: Chega comigo.
2: Já vai começar, hein?
3: E de novo juntos, né?
2: Gosta de sandália?

Grande de Pilares, alegria, alegria, refúgio da minha dor, Rasta Sandália. E você, mandando aquele recadão, estando com a gente aqui, manda no zap 21 99 507 0525. Você mandando aquele recadão pra gente aqui na Manchete. Vamos até as 3 horas da tarde. Hoje futebol é mais tarde, viu? Hoje vou falar pra vocês, a bola rola mais tarde. Muitos cariocas jogaram neste sábado, né? O Botafogo jogou, o Flamengo jogou também. Então, qual é a parada? Qual é o esquema? Vasco e Bragantino, 8:30 da noite. O Fluminense perdeu o Mirassol por 1-0. O Botafogo empatou com o São Paulo em 1-1. E o Palmeiras venceu o Flamengo por 3-0. Então a bola rola hoje só mais tarde. Timaço do Sidney Marinho chegando a partir das 7. De 3 até as 7. Tá sendo preparado aqui uma seleção, meu irmão. Tiagão já falou, é o lado A, Choy. Fica tranquilo que o negócio é só sucesso para você. Então, vem com a gente, tem Estação Primeira de Mangueira. Vamos com tudo. Olha o Douglas cantando aí pra galera. Botando na tela, vamos no ar.

tarde em ponto. Você está ligado no Sacode Manchete, está acompanhando tudo. Está por aqui com a gente. É nós. Está mandando aqui meu parceiro Paulo. Está todo mundo ligado, está todo mundo atento. E você está com a gente aqui, ligadinho, em 96,1 FM, Rádio Manchete. Manda o seu recado. Churrascão, como é que tá aí, hein? Ai, tô com fome. Churrascão tá saindo, aquela gelada tá regulada mesmo? Ah, você que tá em casa, então vamos de música pra você ficar animado, pra você tocar ainda com mais vigor esse almoço de domingo. Tá ligado? Tá na Manchete? Vem com a gente.

beleza? João Nogueira, Wilson Geraldo e Noel, teste de conhecimento Mumuzinho e Universo Luiz Carlos da Vila.

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5: Clima do Sacode da Manchete. É hoje. Olha a união da ilha aí, gente. Chegando bonito no somzão pra vocês.

0: Joyce Santos.
1: Boa tarde, Gustavo Henrique, para você e para os nossos ouvintes da Rádio Manchete. A Mega Sena de 30 anos fez dois novos milionários sortudos neste domingo. O prêmio especial de 336 milhões de reais foi dividido entre apostas de Fortaleza e do Rio de Janeiro. Cada vencedor vai receber cerca de 168 milhões de reais. No Ceará, a aposta foi feita com 20 números em uma lotérica no bairro Aldeota, ao custo de 232 mil reais. Já no Rio de Janeiro, o sortudo fez um jogo simples de apenas 6 dezenas, que custou R$ 6, e foi registrado em uma lotérica aí no centro do Rio. Os números sorteados foram 3, 30, 33, 35, 45 e 47. Além dos ganhadores da cena, 590 apostas acertaram a quina e levaram quase 14 mil reais cada um. Outras 37 mil apostas fizeram a quadra e vão receber pouco mais de 311 reais. Nada mal, né, Gustavo Henrique, esse dinheiro na conta, né? Volto com você.
0: Ai, Joyce, tão pertinho aqui no centro, por que que eu não fui lá? Comprei essa surpresinha premiada, pelo amor de Deus. É muita grana, cara.
2: Eu tô duro, hein?
0: É, tá duro. Ai, vai de saideira aí, vai. Atitude 67, Thiaguinho.

0: Júlio, boa tarde, Gustavo Henrique. Estou te assistindo aqui para a Feira de São Cristóvão almoçar. Camarada, você é um talento da comunicação. Gustavo Henrique, você está arrebentando. Ô, Gustavo Henrique, fala um pouco do seu meu dia, desse trabalho horroroso que está fazendo no Fluminense. E eu queria também que você me falasse, será que o Flamengo agora vai correr atrás de Jorge Jesus, o fantasma que assombra o Calecão do Flamengo? Fala pra mim, Gustavo Henrique, já meu com o 20 da manchete.
1: Rapaz, tem que ter calma, obrigado pelo carinho em primeiro lugar. Tem que ter calma pra falar do trabalho do Zubeldi. O Fluminense é o terceiro colocado do campeonato, gente. 30 pontos. Você tem uma mania no futebol brasileiro de imediatismo, ganhar todos os jogos, tem isso, tem aquilo. O Fluminense tem chance de classificação na Libertadores. O Fluminense está classificado na Copa do Brasil. O Fluminense é terceiro colocado no Campeonato Brasileiro com 5 pontos de diferença para o quarto. Então, assim, andar de barra, né, meu amigo? Vamos devagar. Vamos devagar, porque não é assim que a banda toca. Tem que dar tempo ao tempo, tem que dar tempo para os caras trabalharem para poderem evoluir. Sacode manchete. Olha aqui, ó. Mais um presentaço para vocês que zomba. Festa da Raça. Vira Isabel, olha o Gera aí, gente!

nesse clima. É pra cima, é pro alto, é...

Almoço, é? Ah, tá fritando aquele peixinho esperto. Aquela batatinha cozida. Aquele azeitinho de leve, bota uma pitadinha de sal, uma de pimenta do reino. É, meu parceiro Thiago, vamos pro meu dia daqui, que legal, porra. É brincadeira não, domingo é dia disso, e ó, hoje futebol mais tarde, tá, gente? Só a partir das 7 da noite, que o timaço do Sidney Marinho, Litoral News em campo, com todas as emoções, e o Vasco e Bragantino, de 3 às 7, meu amigo. É só pancadão, só sucesso. Igual esse aqui que a gente vai tocar agora, pra lá de legal. Olha o Galo cantou aí, vambora.

0: Simone.
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2: Eu tô pensando no negócio aqui, porra.

0: da Bela Morena. Olha, essa sequência veio com tudo, hein? Galo cantou, pra lá de legal, Tendência, Fundo de Quintal e Dona Ivone Lara. Eu tive a oportunidade de conhecer a Dona Ivone Lara e eu estive na casa da Dona Ivone Lara. Eu posso contar isso. Lá vem o negão Cravo e Canela, meu parceiro Charlin, tá ouvindo, tá ligado? Lá em Campo Grande, terra boa. Tiagão, Campo Grande já foi, já fui muito ali, já é, tá.
1: Tem história.
0: Tem história em Campo Grande. Levanta, sacode a poeira, dá a volta por cima. Choi. Cheguei pesado, tá? E você manda o seu recado pra gente, você participa, você vem comigo, porque é sempre importante você estar ligado, você tá por dentro de tudo que acontece aqui no Sacode da Manchete. Aconteceu, virou manchete. E no Sacode da Manchete é melhor. Olha o Arlindo Cruz chegando com sombrinha aí. É pela mão, é pelo chão, é pelo chão, é pela mão. Vambora, galera, pelo céu, pelo chão.

0: Foi Mangueira que chegou. Foi Mangueira que chegou. Bete Carvalho, Mangueira mora em mim. Quebrou a onda, Mário Sérgio, pelo céu, pelo chão. Arlindo Cruz e Sombrinha, você que tá ligado nesse domingão na Manchete, é o sacode do choque na Manchete. Você que tá em casa preparando o almoço, já almoçou? Ainda não, eu tô com fome, ainda não almocei não, comi um peixinho esperto hoje. É, aquela saladinha, comida balanceada, tranquilinho ali, no clima, e vamos com tudo. Vanderlânio, meu parceiro de Barueri, tá sempre ligado. Já mandou o recado aqui. Foi! Tô ligado! Tá tudo certo, tô no clima. Então, beleza pura. Valeu, meu parceiro. É, tamo junto. Vamos pra dentro. E a hora é essa. 2 horas da tarde, no Rio. Vai pular o ponteiro agora. Você tá ligado no Sacode da Manchete.
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De programa nesse clima, é desse jeito que você vai aumentar o volume do seu rádio, porque tá chegando a Beija-Flor de Nilópolis, Ratos e Urubus, larga a minha fantasia. Alô, neguinho da Beija-Flor, beleza, beleza, beleza.

tanta raça negra, jeito felino, samba é meu dom. E essa galera que vem chegando, participa com a gente. Tô perguntando onde fica a rádio no Rio. A rádio fica no centro do Rio de Janeiro, meu padrinho. É, a rádio fica no centro. E você, vem comigo, 12h16. Lembrando que a partir das 7 da noite, o timaço do Sidney Marinho, Litoral News, entrando em campo, vindo com tudo, mandando ver. Muita música de boa qualidade. Olha a Imperatriz Leopoldinense chegando aí.

sonhei. Muito legal, né? Sambas antológicos das escolas de samba do Rio de Janeiro, aqui pra você na Manchete, nesse clima de domingão, domingão esperto. Aqui no centro do Rio, céu tá azul, sol de fora, temperatura de 27 graus, esse clima. E por aí, como é que tá? Tá tudo certo? Tá tudo tranquilo? Tá tudo certo, tá tudo tranquilo. Vem cá! Você que tá me acompanhando, eu quero te fazer só uma perguntinha. Você fez aquela fezinha da Mega. Tu já se ligou o que aconteceu? Nós tivemos dois ganhadores, um de Fortaleza e o outro aqui do Rio de Janeiro, da Lapa. Olha os números, 3, 30, 33, 35, 45, 47. Os números tudo pertinho. Ai, meu Deus do céu. Quem fez um jogo equilibrado não passou perto. Isso aí não tem jeito, é sorte mesmo. Não tem conversinha não, eu já fiz a quina na Mega duas vezes, sabia disso? E uma na Mega da virada. Você está feliz? Eu fiquei feliz, por exemplo, foi bom, um foi 32 mil, o outro foi 20 e poucos mil. Ah, então tá legal. Quem sofre é quem ama. Então bota a cara no sofrimento de quem ama, meu padrinho. Fecha a tampa e vamos com tudo. Vamos de música.

0: Transcendente, é naquele clima, fundo de quintal, o galo cantou apesar do tempo, sofrimento de quem ama, Clara Nunes, agora é hora de...
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0: Alô, Joyce Santos.
2: Tô de volta, Gustavo Henrique. Faltando 18 dias para a Copa do Mundo de 2026, não é só o coração dos torcedores que está agitado e aquecido, contando os dias para os jogos começarem. A economia carioca também está aquecida. Segundo um levantamento do CDL Rio e do Sindi Lojas Rio, o comércio carioca pode registrar um crescimento de até 2,5% nas vendas durante o período do torneio. O destaque fica para os setores de eletrônico, com expectativa de aumento de até 10% na venda de televisores, além do bom desempenho de segmentos como alimentação, bebidas, vestuário esportivo e itens de torcida. A pesquisa aponta ainda que cerca de 60% dos consumidores pretendem comprar ou contratar serviços para acompanhar os jogos, principalmente alimentos, bebidas e produtos temáticos. Em bares e restaurantes, a expectativa é de maior movimento nos dias de partidas da seleção brasileira. Especialistas avaliam que eventos esportivos desse porte também geram impacto no turismo, no setor de serviços e na criação de empregos temporários, fortalecendo a economia local antes, durante e depois da competição. Brasileiro é muito apaixonado por futebol mesmo, não é, Gustavo Henrique?
0: É.
2: Volto com você.
0: Com certeza, Joyce. Galera gosta. É, galera gosta de ver a bola rolando. E o samba comendo solto também. Peguei o Ita no norte. Falecido Kim, que saudade. Joga pro alto e vambora, assim, ó.
3: Yeah!

Salgueirão 93, explode coração, pra você que tá com a gente. Ai, daqui a pouco já é hora de me despedir. Nem fui embora, já tô com saudade de você que me acompanha, você que tá atento, você que tá ligado aqui no Sacode da Manchete. É sempre uma honra muito grande estar por aqui batendo esse papo esperto com você, tocando muita música, né? Muita música. Você manda o seu recado aqui no WhatsApp 21995070525. Manda o seu recado pra gente, vem com tudo no Sacode da Manchete. Tô chegando de música, Roberto Ribeiro. Ingenuidade.

0: Que isso, que dupla, hein? Ney Lopes e Emílio Santiago, Gotas de Veneno. A você que está acompanhando a gente aqui no Sacode da Manchete. Gustavo Henrique, hoje o programa podia até às 18. Tô acompanhando o programa e tomando uma gelada. Aí quebra o choque, né? Tô morrendo de fome aqui. O Jorge Sanches de São Gonçalo. Tô tomando uma geladinha mesmo. O meu agora, tá forrado, né, meu compadre? É, tá alimentado. É, tu gosta também? É, eu vou. Eu gosto daquele chopileque, ah, moleque. Chego bonito. É desse clima. É, você acompanhando. Tem mais uma palminha aqui. Alguém bateu uma palminha aqui. Deixa eu ver quem. Ah, tá. Pô, parceiro.
1: 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Na maior felicidade. Ouvindo o sacode. Contagiando, sacudindo essa cidade. Alô, Gustavo Henrique. Dando choque. Muita positividade sempre, se for possível, Imperatriz Leopoldinense 2026, joga na festa, tamo junto, diretor do Complexo da Maré na área, valeu.
0: Ô, meu parceiro, valeu pelo carinho, bota Imperatriz ao vivasso pra ele aí, se joga na Imperatriz, festa, meu parceiro Pit Menezes, manda um recado, solta o aço.

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E com o sambão da Imperatriz Leopoldinense, eu vou me despedindo. Muito obrigado pelo carinho, muito obrigado pela sua participação. Lembrando que hoje, mais tarde, 19h, a partir das 19h, tem a abertura do Futebol Manchete com o timaço do Sidney Marinho da Litoral News para Vasco e Bragantino em São Januário, 20h30. Você vai acompanhar todos os detalhes aqui na Manchete. Muito obrigado por mais um domingo, pela sua companhia. Tô indo nessa com a GP, menina da beira da praia. É, turma da GP chegando firme. Chegando pesado. Valeu, Thiagão, meu parceiro. Tamo junto. Muito obrigado pelo carinho. Tchau.

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0: Bragantino.
1: 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Então,
2: especial para toda a galera que desde cedo vem se ligando no canal da Litoral News, a equipe líder de audiência no futebol em todo o Brasil no YouTube. E a partir de agora, torcedor também ligado na Manchete, o torcedor ligado na Ondas, o torcedor ligado na Nova Friburgo, toda a rede formada para um show de transmissão, um show de emoção, direto aqui de São Januário, a colina histórica do Vasco da Gama. Como eu citei, é a 17ª rodada do Campeonato Brasileiro e o duelo de hoje coloca frente a frente um confronto direto na tabela. Tá muito embolado, né? Tá muito equilibrado esse Campeonato Brasileiro nessa parte do meio da tabela. O Vasco, por exemplo, clube mandante do jogo de hoje, é o 15º colocado. Tem 20 pontos somados até aqui no Campeonato Brasileiro. E hoje encara o Red Bull Bragantino, Massa Bruta, que é o 6º colocado com 23 pontos no Campeonato Brasileiro. Apenas 3 pontos separam o Bragantino do Vasco da Gama. E a gente olha aí, nessa condução tem Coritiba, Bahia, Cruzeiro, Botafogo, Atlético Mineiro, Vitória, Internacional, Grêmio. 8 equipes que separam o Bragantino do Vasco da Gama. Ou seja, a diferença entre 10 equipes no Campeonato Brasileiro, metade dos times da competição, é de apenas 3 pontos. E se o Vasco vencer aqui, o Vasco dá um salto em importante, o Vasco chega a essa página de cima e vai ter uma tranquilidade até minimizando por completo as chances de entrar numa zona do rebaixamento, adentrar no Z4 antes da pausa para a Copa do Mundo. Isso tudo porque ontem o Santos acabou perdendo para o Grêmio e estacionou em 18. Se o Vasco vencer hoje, o Vasco vai a 23, então abriria 5 pontos de vantagem em relação à zona do rebaixamento, em relação a esse Z4 do Campeonato Brasileiro. Fica a expectativa daquilo que o Vascão daqui a pouco colocará em campo, a escalação do técnico Renato Portaluppi e, é claro, também a escalação do Red Bull Bragantino. Vasco vem de 3 jogos sem vencer. Empatou com o Paysandu na partida de volta da Copa do Brasil em 1-1 aqui em São Januário. Perdeu para o Internacional por 4-1 jogando em Porto Alegre na semana passada. Esse jogo foi no sábado, dia 16 de maio. E durante o meio de semana, quarta-feira, o Vasco da Gama foi derrotado para o Olímpico. Acabou perdendo por 3-1. Enfrenta hoje um Bragantino que vem de resultados positivos, assim podemos dizer, pelo menos em relação a não perder. Venceu Vitória por 2-0 no último momento do Campeonato Brasileiro, lá na última rodada, dia 17 de maio, por 2-0. E no último meio de semana, também na quarta-feira, o Vasco empatou com a equipe do River Plate por 1-1 jogando na Argentina, no estádio Monumental Mais, o Monumental de Núñez. Antes disso, o Bragantino tinha sido eliminado da Copa do Brasil, perdendo para o Mirassol por 2-1. Se o Massa Bruta vencer, o Massa Bruta pode adentrar o G5 do Campeonato Brasileiro. Ultrapassa o São Paulo, vai a 26, cola no Atlético Paranaense, que hoje tem 27, aí cola no Fluminense, cola no Flamengo, se coloca nessa briga da parte alta do Campeonato Brasileiro. Na parte baixa, o Vasco da Gama tem que vencer para assumir uma vaga na primeira página da tabela, mas se perder, a situação pode ficar muito complicada, porque perdendo hoje, Vasco iria para o jogo contra o Atlético Mineiro na próxima rodada, tendo que pelo menos empatar para não deixar o Santos ultrapassar o Vasco e o próprio Corinthians. O Corinthians está jogando agora 0-0 contra a equipe do Atlético Mineiro e a equipe do Gigante da Colina, neste momento, tem a 15ª posição, com 2 pontos a mais do que a equipe do Santos. Então, contra o Galo, perdendo hoje, o Vasco teria que pelo menos empatar para se manter fora desse Z4 durante a pausa para a Copa do Mundo. São os 3 jogos finais, tanto para Vasco, tanto para Bragantino, antes da pausa para a Copa do Mundo. segundo. O Vasco enfrenta hoje o Massa Bruta. No meio de semana, quarta-feira, o Barracas Central aqui em São Januário. Jogo decisivo pela Copa Sul-Americana. E lá no outro domingo, às 16h, o Vasco vai ter o seu enfrentamento contra o Atlético Mineiro. Pelo lado do Bragantino, jogo de hoje contra a equipe do Vasco. No meio de semana, encara o Carabobo, também na quarta-feira, no Estádio Municipal Cícero de Souza, em Bragança Paulista. E também no seu estádio, também em sua casa, no outro domingo, o Bragantino vai enfrentar a equipe do Internacional. Vamos lá então, 7h06. Vamos começar a rodar informações, primeiro pelo lado do gigante da colina, o Vasco da Gama. Cuiabano está presente, hein, com a delegação. Daqui a pouco o Vasco solta a sua escalação. Vamos ver se o Cuiabano hoje vai ganhar minutagem, possivelmente pelo menos no banco de reservas. O camisa 66 do Vasco vem para o compromisso de hoje. Gabriel Pieroni, quero o seu boa noite, a sua expectativa. Como deve ser esse Vasco da Gama para o duelo de hoje, precisando vencer, voltar a vencer no Campeonato Brasileiro, depois daquele tropeço. E que tropeço foi esse, hein, que o Vasco teve fora de casa contra o Internacional na região sul do país, e o próprio tropeço também, mas aí jogando com uma força alternativa no último meio de semana, jogando contra o Olímpia pela Copa Sul-Americana. E aí, Pieroni, boa noite.
0: Boa noite, Cidão. Boa noite a todo mundo ligado aqui na Líder de Audiência, Litoral News. A expectativa é de um jogo difícil hoje aqui em São Januário. A equipe do Bragantino joga por uma tentativa de entrada no G5. A equipe do Wagner Mancini faz uma boa temporada até aqui e vem um pouco desgastada para essa partida. Lembrando que o Bragantino também jogou a Sul-Americana no meio de semana e foi até o Monumental de Núñez enfrentar a equipe do River Plate. Por muito pouco não saiu vitoriosa. Então é um Vasco da Gama que hoje precisa confirmar os 3 pontos em São Januário, precisa da vitória, porque se colocou nessa situação. O jogo internacional foi muito ruim pelo Campeonato Brasileiro. O jogo da Sul-Americana contra o Olímpia com o time B também não foi um jogo daqueles. Então o Vasco da Gama precisa dessa vitória para poder ter uma tranquilidade. Quando você poupa o time numa competição como a Sul-Americana, onde o Vasco poderia garantir sua classificação em primeiro lugar, Cidão, você chama uma responsabilidade pro jogo seguinte. Ainda mais quando seu adversário jogou no mesmo dia pela mesma competição, foi até o Monumental e conseguiu jogar um futebol interessante, por muito pouco não venceu com seus principais jogadores. Então hoje aqui em São Januário, o Vasco da Gama do Renato Gaúcho se coloca nessa vitória. E hoje seria fundamental, Cidão, porque em caso de vitória, o Vasco se colocaria, obviamente, numa situação mais favorável na tabela e garantiria que nessa pausa para a Copa do Mundo não entrará mais na zona, o que seria muito importante, Cidão. E além disso, hoje aqui em São Januário vai ter aquele clima de homenagem ao grande ídolo Giovani, que nos deixou recentemente e foi, digamos assim, Cidão, para muitos torcedores do Vasco, o maior camisa 8 que já vestiu a camisa Cruz Maltina.
2: É, inclusive lá do outro lado já tem todo o mosaico preparado pelo torcedor do Vasco da Gama para que o Giovani, né, seja homenageado com a histórica camisa 8, Giovani eterno. E a galera do Vascão hoje, desde cedo, né, tem feito as homenagens, já começaram no jogo contra a equipe do Olímpia na última quarta-feira pela Copa Sul-Americana. Jogadores entraram em campo com aquela fitinha preta debaixo da Cruz de Malta, e hoje o Vasco da Gama vem ao gramado novamente para prestar uma série de homenagens ao Giovani, e é claro, uma dessas homenagens também à vitória da equipe do Gigante da Colina dentro deste compromisso de hoje. A grande novidade, Pieroni, é que Cuiabano está entre os jogadores do Vasco relacionados para o jogo de hoje. Vasco da Gama teve uma semana inteira aí de preparação, até mais do que uma semana, né? Porque o jogo foi no sábado em Porto Alegre, delegação Cruz Maltina já retornou ao Rio de Janeiro, e aí teve domingo, segunda, terça, quarta, quinta, sexta e sábado. Foram 7 dias, mais todo dia de hoje, o 8º dia dessa preparação para enfrentar o Bragantino aqui no estádio São Januário. Grande notícia é que o Cuiabano, né, tá de volta. Vamos ver se ele fica entre os jogadores do banco de reservas, até se vai ter minutagem no decorrer do compromisso, mas é um atleta que já tá um tempão aí de fora da equipe da Cruz de Malta. Sem contar, claro, aquelas voltas, jogadores que não jogaram contra o Inter e não tinham jogado também o jogo do meio de semana no compromisso contra a equipe do Olímpia. O Renato, ele tem feito esse revezamento, né, e nos jogos de Sul-Americana tem colocado a campo um time mais alternativo. Dos jogadores principais que jogaram contra a equipe paraguaia, Léo Jardim, Carlos Cuesta, mas esse está suspenso para o jogo de hoje, não pode entrar em campo. E aí esteve meio com Hugo Moura e Tietchan, nenhum dos dois deve ser titular dentro deste compromisso. Lá na frente, Marino, Nuno Moreira e DVD. Os três também devem ficar fora desse 11 inicial. Entraram Brenner, JP e Matheus França, além dos garotos. Então hoje, é aquele jogo que o Vasco volta com o Thiago Mendes, volta com o Johan Rojas e Spinelli também, de volta para a equipe do Vasco da Gama. Importante, né, ter esses jogadores de volta. volta o Thiago Mendes e o Rojas cumpriram suspensão no último final de semana. O Spinelli teve o nascimento da sua filha e no caso do cuiabano, jogador que está retornando aí por conta da lesão, Pieroni.
0: É importante que você incorpore um elenco que precisa desses jogadores, Sidão. Então dá pra dizer que o Vasco da Gama hoje deve ter a sua força quase máxima, né? O problema ainda vai ser nas laterais, mas mais um pouco específico lateral direita. O Puma Rodrigues que pegou uma virose e fica de fora da partida de hoje, e o lateral que disputa a posição com o Uruguai, o Paulo Henrique, tá lesionado, teve aquela entorse no joelho e também não fera à disposição hoje. Só uma algumas informações em relação a bastidores, Sidão. A equipe do Vasco da Gama nessa semana fez uma homenagem muito interessante ao jornalista Lédio Carmona. O jornalista do Grupo Globo acabou sendo convidado de surpresa para essa originária para fazer uma, digamos assim, uma entrevista, e quando chegou lá, toda a sua família já estava presente para que ele fosse homenageado, Sidão, com o nome da sala de imprensa do CT Carlos do CT Moacir Barbosa, perdão, confundi com o Fluminense, que é muito perto. O CT do Vasco da Gama agora tem a sua sala de imprensa, é muito bonita, uma sala de imprensa interessante, ainda mais por ser uma sala de imprensa de CT, e essa sala, e esse CT agora tem esse nome do Lédio Carmona, o grande jornalista que nunca escondeu que é vascaíno. Outro fator interessante também, Sidão, é que nessa semana que a gente teve agora, o Ramon Rick, o cria da Colina Histórica, foi convocado pela Seleção Brasileira Sub-20 para os amistosos em Santiago, nos dias 6 e 9 de julho. Então, é um jogador que vem tendo um destaque no Vasco da Gama, vem conseguindo se colocar à disposição do elenco profissional, mas terá, digamos assim, essa parada para poder ir para a seleção brasileira. E outro fato interessante, Sidão, é que naquele material que o Vasco soltou antes da partida, ele traz o confronto do histórico entre Vasco e Bragantino. São 23 jogos na história, com 8 vitórias para os maltinas, 11 empates e 4 vitórias do Massa Bruta. A última vez que se enfrentaram, o Vasco conseguiu uma vitória por 3-0 jogando em Bragança Paulista, mas também, Sidão, a última vez que se enfrentaram aqui em São Januário, o Vasco da Gama acabou sendo derrotado por 2-1.
2: É, esse retrospecto que traz o nosso Gabriel Pieroni, aliás, um retrospecto bem equilibrado, né? Nos últimos enfrentamentos, temporada de 25, 24, 23, na temporada de 20. Lá em 20, um empate, uma vitória pro Massa Bruta por 4-1 jogando no Nabia Bichedi. Em 2023, um empate, uma vitória do Vasco aqui em São Januário. 24, um empate, uma vitória do Bragantino no ano passado. Duas vitórias, uma para cada lado, uma para o Bragantino, outra para o Vasco da Gama. Retrospecto equilibrado recentemente.
0: E essa de 2024 foi muito importante, Sidão, porque foi naquela volta do Vasco da Gama à Série A, naquele trabalho do Ramon Dias, onde o Vasco estava praticamente rebaixado, teve aquela situação do não vá barrar, né? E o Vasco da Gama conseguiu a remontada no Campeonato Brasileiro e garantiu a sua permanência na Série A, Sidão, contra o Bragantino. Aquele jogo aqui em São Januário, o Vasco da Gama faz 1-0, o Léo Ortiz hoje no Flamengo empata para a equipe do Massa Bruta, e na reta final, o PH faz uma jogadaça pelo lado direito, ele faz um cruzamento muito importante, e naquele momento o Serginho, aquele mesmo, Serginho Kosovo, Serginho Macedônia, acabou aparecendo.
2: Na apresentação do Serginho, né?
0: É, não vou nem falar porque vai pegar mal com o nosso amigo jornalista, né? Teve um amigo aí que deu aquela famosa esculachada no Serginho, óbvio que não foi a intenção, mas acabou fazendo uma pergunta que pegou um pouco mal com o Serginho, que era desconhecido naquele momento.
2: Em resumo, disse que o Serginho não era o jogador que o torcedor queria, né?
0: E não era mesmo, né? Não era mesmo, mas acabou pegando mal, mas quem sou eu pra criticar? É um jornalista muito importante que cobre o dia a dia do Vasco da Gama, então máximo respeito. Mas ele depois deve ter feito uma autocrítica que pegou mal. E a verdade foi que o Serginho, Sidão, além de fazer esse gol importante, ele também fez o gol da vitória em cima do Atlético Mineiro, jogando no Maracanã. Ou seja, o Serginho desconhecido fez 6 pontos pro Vasco da Gama, que foram fundamentais para aquele time do Ramon Dias acabar fazendo aquela reviravolta, né? Porque o Vasco estava praticamente rebaixado e o Ramon Dias veio, recuperou o elenco do Vasco, teve aquela situação de não vá barrar, e naquela ocasião o Vasco escapou e quem caiu foi o Santos.
2: A última rodada, não foi? Do Campeonato
0: A última rodada.
2: Brasileiro,
0: o Vasco, abre o placar aqui em São Januário com o Paulinho Paula, que hoje defende o Internacional, sofre um empate no segundo tempo do Léo Ortiz, que hoje está no Flamengo, e na reta final, ali uns 39 a 40 minutos, o PH faz uma linda jogada e o Serginho foi aquele herói improvável, e o Vasco da Gama conseguiu sua permanência, e quem acabou sendo rebaixado aquela noite foi o alvinegro praiano, a equipe do Santos, Sidão.
2: É, o primeiro rebaixamento do Santos dentro daquela ocasião, e graças àquele compromisso da vitória Cruz Maltina, para cima do Red Bull Bragantino. Torcedores do Vasco vão chegando aqui em São Jardim. Januário, bola rola às 8h30 da noite. Daqui a 15 minutinhos teremos a confirmação da escalação do Gigante para esta partida. Vasco, que é o último carioca a entrar em campo nesta rodada, pode ser o primeiro a sair vitorioso, né? Porque ontem o Botafogo empatou em 1x1 com o São Paulo, o Fluminense perdeu para o Mirassol por 1x0, os dois jogos do estado paulista. São Paulo e Botafogo foi no Morumbis, Mirassol e Fluminense no Campos Maia. E no jogo da noite, Flamengo tomou um vareio do Palmeiras, 3 para o Palmeiras, 0 para a equipe do Flamengo. Então o Vasco é o último time carioca a entrar em campo dentro desta rodada e pode ser o primeiro, né, e único time do Rio de Janeiro a vencer nessa rodada 17 do Campeonato Brasileiro. Qual a avaliação até aqui nesse Campeonato Brasileiro do Vasco? É um time que, dentro da sua produção, em todos os jogos que teve, são 16 compromissos, tem 20 pontos somados. A galera até brincou, né, na última rodada, que o Vasco estava todo equilibrado. Estava com 5 vitórias, 5 empates, 5 derrotas. E aí teve a derrota para o Internacional, a sexta derrota. Mas até a nível de gols marcados, gols sofridos, Vasco estava ali, 21-21. Agora está com 25 sofridos, 22 gols marcados. Então era o Vasco do equilíbrio, né? O Vasco todo igualzinho dentro da classificação. Como é que a gente pode avaliar esse trabalho do Renato Gaúcho até o momento? É um treinador que não fez todos os jogos com o Vasco dentro desse Campeonato Brasileiro. O início da produção do Brasileirão foi com o técnico Fernando Diniz, e aí ele joga os compromissos contra a equipe do Mirassol, perde, contra a Chapecoense, empata, contra o Bahia, perde. No jogo contra o Santos foi o Lazzaroni, o comandante da equipe do Vasco. Então dá até para a gente tirar... três derrotas e um empate que o Vasco teve dentro da produção. Depois disso, o Vasco vence o Palmeiras, empata com o Cruzeiro, duas vitórias contra a Fluminense e Grêmio, teve a pausa para a data FIFA. Empate com o Coritiba, derrota para o Botafogo. A única derrota aqui em São Januário do Renato no comando do Vasco foi contra o Botafogo, naquela atuação bem abaixo. Empatou com o Remo fora de casa, venceu o São Paulo por 2-1 aqui. Aí perde para o Corinthians fora de casa, empata com o Flamengo no Maracanã. Nos últimos resultados do Campeonato Brasileiro, a vitória contra o Atlético Paranaense e a derrota contra a equipe do Internacional. Então, desde que o Renato assumiu a equipe da Cruz de Malta, são três derrotas: Botafogo, Corinthians e Internacional. Empatou com o Flamengo, Remo, Coritiba e Cruzeiro, 4 empates. E teve as vitórias contra Palmeiras, Fluminense, Grêmio, São Paulo e Atlético Paranaense. Então são 5 vitórias, 4 empates e 3 derrotas na produção do técnico Renato Gaúcho dentro da equipe Cruz Maltina. Olhando para um todo do Campeonato Brasileiro, mas também olhando para o trabalho do Renato, a avaliação é positiva do serviço feito até agora no Brasileirão, Pieroni?
0: É positiva, Sidão. É óbvio que o Renato Gaúcho não é um treinador que faz um futebol vistoso. Eu acho que até mesmo para fazer isso com o elenco do Vasco, ele teria uma dificuldade muito grande, porque é um elenco que precisa de reforço e tem algumas carências muito claras para o seu torcedor, mas eu acho que o trabalho do Renato é positivo. Inclusive, se ele tivesse começado com o Vasco da Gama no início do Campeonato Brasileiro, sem aquela passagem do Fernando Diniz, provavelmente pelo aproveitamento que ele tem, o Vasco estaria numa situação um pouco melhor. A gente tem que lembrar, Sidão, que quando ele assume o Cruz Maltino, o Vasco era lanterna da competição com apenas um ponto, e ele já chega pontuando e vencendo o Palmeiras, coisa essa que não acontecia há bastante tempo, inclusive aqui em São Januário, jogando dentro de casa. Então o Renato Gaúcho não é um treinador de encher os olhos, digamos assim, em performance, mas ele é um treinador extremamente competitivo, e é isso que o time do Vasco é. Se não é brilhante, não tem como ser pelas peças que tem, Sidão, é um time que compete, é um time que batalha e é um time que consegue pontuar. Então eu acho que nesse momento dá pra dizer que é um bom trabalho do Renato. É óbvio que poderia ter um desempenho melhor? Poderia ter, mas eu acho que o time do Vasco também não entrega tanta possibilidade para isso. Então, dentro da realidade e dentro da pontuação e das vitórias que ele já teve, principalmente contra equipes do topo de tabela, Sidão, dá para classificar o trabalho do Renato como um trabalho sólido e um trabalho positivo até aqui.
2: Daqui a pouco, 11 minutinhos, as escalações, hein, de Vasco e Bragantino. Vamos trazer em primeira mão pro torcedor que se liga com a gente. Tô contando com o seu moral, dedinho no like, bem aqui embaixo, tô apontando para cima. Você clica nele, deixa o joinha, galera também do Dial. Vai chegando com a gente para acompanhar daqui a pouco o Vasco e Bragantino ao vivo. Agora abri um parênteses, porque a gente está há uma semana da apresentação, ou melhor, do jogo da seleção brasileira, há poucos dias da apresentação da seleção, já na próxima quarta-feira na Granja Comari, e mais cedo a gente falava sobre a situação do Bruno Guimarães. que não está completamente vinculado ao Vasco, mas ele é vascaíno de coração, né? Não esconde isso, deixa isso claro todas as horas. E querendo ou não, seria mais um representante com o coração cruzmaltino na Copa do Mundo. Rayan, que brilhou no ano passado, vai para a Copa junto da seleção brasileira. E a gente já falava do...
0: Inclusive, Cidão, só uma informação, aqui na barreira do Vasco, né, ao redor de São Januário, a torcida do Vasco, os moradores da barreira, têm feito algumas preparações para a Copa do Mundo, tem pintado rua, tem botado bandeirinha.
2: Parece uma cara do Rayan, né?
0: Pra entrar no clima, inclusive, vai falar sobre isso. Tem um muro aqui perto de São Januário, numa casa, que é uma foto do Rayan, é uma caricatura do Rayan, metade camisa do Vasco, metade camisa da seleção, com os dizeres, da barreira para o mundo. Então isso mostra quanto o Rayan é querido e, como você falou, Cidão, apesar de nunca ter jogado no Vasco, ele já veio aqui em São Januário com seu pai, nunca escondeu a paixão pelo Vasco da Gama. Então nesse momento, com a lesão do Bruno Guimarães, o torcedor do Vasco está dividido, porque caso um corte do Bruno Guimarães, poderia ser uma convocação do André Santos, que é um cria de São Januário de fato. Mas pode ter certeza que cada torcedor do Vasco tem essa vontade do André para a Copa, não seria no lugar do Bruno Guimarães, que declaradamente é torcedor cruzmaltino, Cidão.
2: E a questão do Bruno Guimarães preocupa bastante. A temporada da Premier League acabou hoje lá no Newcastle. A situação é séria, né? Inclusive, o departamento médico do Newcastle trata a lesão do Bruno Guimarães como muito séria. E aí os exames médicos são esperados nas próximas 30 horas, né? Numa média, porque nos próximos 2 dias ele vai passar por exames médicos, já embarcaria amanhã mesmo aqui em direção ao território brasileiro. Se bobear, viria quarta-feira para acompanhar o jogo do Vasco. Quarta não daria, né? Porque a apresentação da seleção.
0: Lembrando que recentemente ele ficou 10 semanas fora por uma ruptura muscular. E é óbvio, né, que a gente tem que esperar os exames, mas de acordo com a imprensa de Newcastle, algumas expectativas iniciais é que possa ser uma regressão, né, da lesão. Então, nesse momento, fica aqui a nossa torcida para que ele melhore e que ele consiga ir para a Copa do Mundo, que eu acho que ele é fundamental para a nossa seleção, Cidão.
2: É, de fato, um jogador fundamental para a seleção brasileira, titular do Carlo Ancelotti, vascaíno de coração, mas agora vive essa expectativa para estar presente, né? Porque a lesão pode acabar tirando o Bruno Guimarães da Copa do Mundo de 2026. O André Santos, cria do Vasco, é o principal nome da lista para substituir o atleta da equipe do Newcastle. Daqui a pouco a bola rola aqui em São Januário, 7 horas e 22 minutos. Esse massa bruta, Pieroni. O que dá pra gente trazer de preocupação pro Vasco em relação à produção do Red Bull Bragantino? É um time que faz um baita campeonato brasileiro. Bragantino normalmente oscila muito, né? Hora tá lá em cima e aí na outra temporada briga contra o rebaixamento. Chegou a ter uma prestação muito ruim na temporada do ano passado, brigou contra o rebaixamento, tinha brigado contra o rebaixamento na temporada de 2024 também. Como você vê, nesse momento o Bragantino e a força que o Massa Bruta pode demonstrar hoje aqui na Colina Histórica.
0: Cidão, a expectativa é que o Bragantino venha a campo, daqui a pouco a gente vai ter a confirmação, mas uma escalação provável é Volpi, Augustinho Santana, Alex Vinícius, Gustavo Marques e Juninho Capixaba. O meio campo formado com Gabriel, Eric Ramírez e Herrera. O ataque, que é o principal ponto do Bragantino, que eu acho que pode causar problema ao Vasco, é com Lucas Barbosa, Henri Mosqueira e Isidro Pita. É um ataque que tem velocidade e tem um artilheiro para poder fazer os seus gols. E como a gente já falou, a equipe do Vasco da Gama tem um sistema defensivo muito frágil, que ficou muito claro na partida contra o Olímpia e na partida contra o Internacional. E na equipe do Bragantino, Cidão, faz um campeonato muito interessante e tem que dar a César o que é de César. O trabalho do Wagner Mancini, que para muitos é um treinador sem tanta grife assim, no futebol brasileiro, aquele treinador tampão que passa pelos clubes mais naquela situação de tentar evitar um rebaixamento, inclusive foi assim que ele chegou ao Bragantino para substituir o Fernando Seabra, que faz um trabalho muito interessante no Curitiba. Mas a verdade é, o trabalho do Wagner Mancini à frente do Massa Bruta é muito bom. É verdade que a equipe nesse momento não consegue a classificação na Sul-Americana, depende só de si, mas não está com a classificação garantida e foi eliminado na Copa do Brasil para a equipe do Mirassol. Mas olhando por um todo, no Campeonato Paulista e até mesmo no Brasileiro, é um bom trabalho do Wagner Mancini. É uma equipe que, como eu falei também do Vasco da Gama, não é uma equipe brilhante, mas é uma equipe que tem muita vontade e joga muito bem em transição. Eu acho que é isso que pode atrapalhar o Vasco da Gama hoje. Como eu falei, se o ataque do Bragantino for Lucas Barbosa, Mosqueira e o Isidro Pita, é um ataque de muita mobilidade, de muita força física e velocidade. E o Vasco da Gama hoje tem suas deficiências nas laterais. O Lucas Piton não é aquele grande marcador. A gente tem a dificuldade de saber quem vai ser o lateral direito titular do Vasco, se vai ser o garoto JV Mutano ou o Tietchan, que também não viu uma grande fase. E o sistema defensivo, Cidão, hoje não conta com o Carlos Coelho, que também não viu uma grande fase. E o jogador titular deve ser o Saldívia, que também não vive uma grande fase. Inclusive, já são 3 gols contra na temporada. Um gol contra a equipe do Curitiba, um gol contra que dá para dividir muito bem na conta com o Fusato, mas na súmula é creditado a ele, aquele gol contra o Audax Italiano, e aquela pichotada bizarra contra a equipe do Paysandu aqui em São Januário, onde o Vasco abre 2-0 e no segundo tempo ele acaba fazendo um empate para a equipe de Belém. Então é o Vasco da Gama, Cidão, que tem a sua dificuldade defensiva e deve pegar hoje um massa bruta com uma equipe muito interessante talhada por contra-ataque, o que pode gerar muita dificuldade à equipe cruzmaltina, Cidão.
2: 7 horas 25 minutos, 5 minutinhos para as escalações serem confirmadas. O Vasco entra em campo novamente no comando do técnico Renato Portaluppi. Muito se debateu sobre o que ele mandou a campo no jogo contra o Olímpia. O Vasco jogava um confronto direto e poderia garantir a primeira posição do grupo da Copa Sul-Americana, assim evitando 2 confrontos a mais na sua, temporada muito apertada. E na questão do play-off, play-in da Copa Sul-Americana, você joga 2 compromissos a mais contra a equipe que vem na terceira colocação da Copa Libertadores da América. Ainda exige uma possibilidade do Vasco passar na primeira posição da Sul-Americana. Tem que vencer aqui o Barracas Central e torcer para o Olímpia perder para o Audax Italiano. No confronto direto, Vasco da Gama passaria na primeira colocação do grupo. Na questão do Audax Italiano, teria que ver a questão do saldo de gols. Mas hoje, até nessa comparação entre Vasco da Gama e Audax Italiano, porque o Audax precisa vencer o Olímpia na última rodada, o saldo de gols da equipe cruzmaltina é um saldo que, no momento, é de 1. O saldo do Audax é de 0. Então, se as duas vencerem numa quantidade igual de gols, é o Vasco da Gama quem passa na primeira colocação. Igualaria a pontuação do Olímpia, o confronto direto favorece o Vasco, mas o Audax vencendo o Olímpia também iria 10. Como Audax e Vasco da Gama tiveram dentro da sua produção resultados no jogo do Chile, 2-1 para o Vasco, no jogo aqui de São Januário, 2-1 para o Audax Italiano, essa questão iria para o saldo de gols. Hoje, neste momento, o saldo do Vasco é melhor. Mas querendo ou não, se o Audax vencer lá, o Vasco depende apenas de si para fazer mais gols do que o Audax fizer no compromisso contra a equipe do Olímpia. Dá para dizer que foi uma falha nesse planejamento, uma falha nessa logística. Se o Vasco tivesse empatado com o Olímpia, já seria um baita resultado e pouparia com certeza 2 jogos a mais no campeonato da Sul-Americana. São 2 jogos que podem deixar a temporada do Vasco muito desgastante fisicamente, Pieroni.
0: Seria bom você evitar esses jogos, Cidão. Como a gente vinha falando, o Vasco da Gama teve um planejamento na Sul-Americana que acabou dando certo de alguma forma, porque o cruzmaltino acabou pegando um grupo que obviamente tem um gigante no futebol sul-americano, assim como o Vasco, que é a equipe do Olímpia, mas nenhuma das equipes conseguiu se destacar muito e pontuar. Então o Vasco, mesmo jogando com uma equipe mista, conseguiu fazer bons resultados. É verdade que perdeu pro Audax jogando em São Januário, que poderia ser basicamente o que já classificaria a equipe, mas conseguiu chegar numa fase determinante da competição, que é as últimas rodadas, brigando pela posição, que é a liderança. Só que o Vasco, ao meu ver, errou nesse planejamento. É verdade que você não tem hoje um elenco capaz de disputar 3 competições, mas como o Vasco da Gama conseguiu chegar nessa fase vivo, Cidão, eu acho que seria interessante você, mesmo que não colocasse um time 100% titular, levasse alguns jogadores desse elenco principal para a partida no Defensor de Del Chaco contra o Olímpia, porque poderia ser um empate, poderia classificar o Vasco basicamente em primeiro na última rodada, e esse empate, Cidão, ou caso de vitória, seria importante porque, como você falou, você pouparia 2 datas do calendário que poderiam ser prejudiciais ao Vasco da Gama. Até pensando numa continuidade da competição, você pode pegar equipes como Cruzeiro, Boca, Bolívar, Fluminense, enfim, são jogos difíceis, obviamente, jogos complicados, e na temporada passada o Vasco já sofreu com isso. O Vasco classificou em segundo no seu grupo, pegou a equipe do Independente Del Valle, que foi eliminado na Libertadores, e acabou sendo eliminado. Se dá pra dizer que teve um ponto positivo, Cidão, é que nesses jogos, basicamente, o Vasco conheceu mais de perto o Spinelli e acabou gostando do jogador e trouxe pra reforçar o Vasco nessa temporada. Mas eu acho que o ideal seria classificar na Sul-Americana em primeiro pra evitar essas rodadas que poderiam ser prejudiciais, até mesmo embolar o Brasileirão do Vasco da Gama, Cidão.
2: Quarta-feira, 19h, o Vasco joga aqui contra o Barracas Central. Ao mesmo tempo, o Olímpia encara o Audax Italiano no Paraguai, aquele compromisso que o Vasco vai ter que estar com um olho aqui e com outro olho no jogo do Olímpia, para passar na primeira colocação. Passando em segundo, vai para esse playoff, dois jogos a mais contra um dos times que vem da terceira colocação da Copa Libertadores da América. Mas se passar em primeiro, Vasco já garante diretamente a fase de oitavas final dentro da competição. E até um problema em relação ao calendário do futebol brasileiro. Muito está se debatendo essa rodada do próximo final de semana durante uma data FIFA, mas na volta da Copa do Mundo, no segundo semestre, o Vasco da Gama vai entrar em campo, caso esteja no playoff da Sul-Americana, numa data de campeonato brasileiro. E aí você teria duas datas prejudicadas dentro da sua temporada em dois jogos do Brasileirão com a equipe do gigante da Cruz de Malta. 7:30, agora a expectativa. Duas escalações das duas equipes, o Vascão vem a campo, Massa Bruta também vem a campo definido para o compromisso de hoje. Gigante da Colina precisa da vitória, precisa sair com um bom resultado. Vascão definido, Vascão escalado. E atenção, torcedor, porque o Cuiabano está de volta ao banco de reservas, vai ser jogador à disposição do técnico Renato Gaúcho. O 11 inicial do Vasco tem Léo Jardim, o goleiro, o Mutano, João Vitor pela direita, ao lado dele, Saldívia, Robert Renan e Lucas Piton. No meio, Barros, Thiago Mendes e Johan Rojas. Na frente, Adson, Andrés Gomes e Spinelli. Então, a única mudança, né, forçada por conta dessa questão do Puma, que o Pieroni já vinha explicando, é a entrada do jovem Mutano, JV Mutano, João Vitor, para fazer essa lateral direita da equipe do Vasco. O banco tem Fusato, goleiro, Cuiabano, Avelar, Lucas Freitas, Wallace Falcão, Hugo Moura, Tietê Zuccarello, Nuno Moreira, Bruno Lopes, Brenner e DVD. São jogadores à disposição no banco de reservas do Vascão. Vamos também à escalação do Massa Bruta, Bragantino definido, Bragantino é escalado, vem a campo com Thiago Volpi, o goleiro, linha de zaga com Agostinho Santana, Alex Vinícius, Gustavo Marques e Juninho Capixaba, o meio de Gabriel, Eric Ramírez, Rodriguinho, na frente Herrera, Isidro Pita e Henry Mosqueira. É um Bragantino muito próximo daquele que a gente já imaginava. O Rodriguinho ganha vaga dentro deste 11 inicial. No banco do Wagner Mancini, ele tem Cleiton, goleiro. Além desse, Sacha, Fernando, Vanderlan, Nátio Sousa, Vinicinho, Gustavo Neves e Yuri Leles, Breno, o Weimar Palácios, Marcelinho e Felipe. São jogadores à disposição no banco de reservas da equipe do Massa Bruta. Pieroni, equipes definidas, equipes escaladas para o compromisso de hoje. Vascão vem a campo com Léo Jardim, João Vitor, Saldívia, Robert Renan e Piton. Barros, Thiago Mendes e Johan Rojas, Adson, Andrés Gomes e também Cláudio Spinelli. Sua análise dessa escalação do técnico Renato Portaluppi para o jogo de hoje, Pieroni.
0: É uma equipe do Vasco da Gama que mais uma vez passa um pouco de dificuldade no sistema defensivo. O Saldívia não viu uma grande fase, o Piton também não é um grande marcador, e hoje vai ter o João Vitor, que é um garoto muito jovem, um garoto que na última partida contra o Olímpia acabou sendo expulso e foi às redes sociais pedir desculpa ao torcedor Cruz Maltino e acaba não sendo esse jogador tão confiante assim. E só trazendo uma informação, o Cidão vai soltar um boletim médico, devido a uma infecção no pé esquerdo, celulite, o atleta foi internado para tratamento venoso, recebeu alta hoje pela manhã, o Puma Rodrigues. O Marinho também fica fora da Relacionados por devido a uma fadiga muscular na postura da coxa. E o Paulo Henrique segue em tratamento devido a uma lesão ligamentar após entorse no tornozelo direito. Então o Vasco hoje não tem o Puma, não tem o Marinho e não tem o Paulo Henrique. Então é um Vasco da Gama hoje que tem esse problema lateral direito, tem esse problema defensivo, e eu acho que é o grande ponto de interrogação para o torcedor. E outra coisa que me chama a atenção, Sidão, é o Ramon Rick, o jogador que a gente vinha trazendo destaque, que foi convocado para a seleção, mais uma vez ele não aparece nas listas relacionadas do Renato Gaúcho pro Campeonato Brasileiro, Sidão.
2: Então as baixas do Vasco: o Puma, ele teve uma infecção no pé esquerdo, a celulite, o atleta foi internado para tratamento venoso e recebeu alta somente hoje pela manhã, o que impossibilita que o atleta esteja presente hoje com a equipe do Vasco da Gama no gramado. Aliás, Puma deve jogar somente contra a equipe do Barracas, né? Se jogar, porque já no outro final de semana ele deve estar entregue à seleção do Uruguai para a preparação para a Copa do Mundo. Marino Nestrosa, ele teve uma fadiga muscular nas posteriores da coxa, nas duas coxas. O atleta foi preservado pela comissão técnica, não vem para o jogo. E como o Pieroni falou, Paulo Henrique, ele segue o tratamento devido a uma lesão ligamentar após entorse no tornozelo. Paulo Henrique, inclusive, só vai voltar no pós-Copa, né? O Renato já trazia esse panorama. É um jogador que ainda vivia expectativa de ser convocado, tentou até forçar a barra, né, Pieroni, para jogar aquele jogo contra o Internacional, mas não tinha condição nenhuma, isso confirmado através dessa questão ligamentar, né, do PH, jogador que teve uma lesão ligamentar após uma entorse no tornozelo direito, só deve retornar no pós-Copa do Mundo. Vamos até ver em que condição o PH vai retornar para a equipe do Vasco, Pieroni.
0: E até mesmo essa questão do Puma Rodrigues é muito grave, Cidão. O jogador teve uma infecção no pé, a celulite, né, que é, não é uma lesão tão simples assim, então também fica a torcida para o jogador e para a seleção do Uruguai que ele tenha condições de ir para a Copa. Eu, como a nota do Vasco soltou, ele teve um problema que levou ele para o hospital, ele recebeu alta hoje e fica a torcida para o Puma Rodrigues e para a seleção Uruguai que ele tenha condições, porque também, Cidão, não é um caso tão simples assim. Então fica esse questionamento e é isso. A equipe do Vasco da Gama vem com esse sistema defensivo um pouco mexido para a partida de hoje. O Saldívia não vive uma grande fase, o Robert Renan acaba sendo o principal zagueiro do Vasco. O Piton dá para dizer que é o lateral reserva, mas que vem sendo titular por causa das questões envolvendo o Cuiabano. E lateral direito essa grande dúvida, até mesmo porque caso o João Vitor não faça uma boa partida e precise ser substituído, Cidão, a única opção que está acostumada a fazer lateral direita, dá para dizer que é o Tietê, mas também não vive uma grande fase. Então até mesmo por isso, causa esse estranhamento que o Ramon Rick, que é um jogador que a torcida do Vasco vem pedindo cada vez mais oportunidade, não seja nem relacionado. E na equipe do Bragantino, a mudança que chama atenção é a ausência do Lucas Barbosa. O atacante era expectativa até mesmo de ser titular, acabou não sendo nem relacionado. Então depois fica o nosso questionamento, o que aconteceu, né? Se o Massa Bruta vai soltar alguma informação, porque o jogador hoje não vem nem para a partida e ele tinha essa expectativa de ser titular na partida, no confronto de hoje.
2: E é um jogador muito perigoso, né? Querendo ou não, é um ponto positivo aí pro Vasco, que o Lucas Barbosa, ele tem muita velocidade. Nem no banco permanece pro jogo de hoje, tá de fora do compromisso. É aquele cara que consegue colocar muita velocidade no campo de ataque e poderia trazer problemas para a equipe do Vasco da Gama dentro desta partida. Por isso, o Rodriguinho, escolhido pelo técnico Wagner Mancini para este compromisso de hoje, Lucas Barbosa fica de fora desta partida aqui em São Januário contra a equipe do Vasco da Gama. Lembra para o torcedor que o Vasco está definido e escalado, vem para o jogo de hoje com o técnico Renato Portaluppi, o Renato Gaúcho com o Léo Jardim, o goleiro. Linha de zaga tem o Mutano, João Vitor pela direita, ao lado dele a presença do Saldívia e do Robert Renan, pela esquerda o Piton, meio com Barros, Thiago Mendes, Corras, na frente Adson, Andrés Gomes e Spinelli. Nesse time aqui, Pieroni, o Thiago Mendes não joga uma semana e meia, o último jogo dele foi contra o Paysandu, o Rogas não joga uma semana e meia, o Adson não joga uma semana e meia e o Spinelli também não joga uma semana e meia. Teoria aponta para uma parte física bem forte do Vasco no jogo de hoje, até na comparação com o Massa Bruta, né? Porque o Bragantino mandou a campo praticamente esse mesmo time. A única exceção foi o goleiro Thiago Volpe, que na ocasião o Cleiton foi o titular, e também essa mudança do Lucas Barbosa pelo Rodriguinho. Mas o Massa Bruta entrou em campo com sua força máxima para jogar contra o River Plate na última quarta-feira no Monumental. Tem vários jogadores do Vasco aí que estão quase duas semanas, né, sem atuar com a equipe da Cruz de Malta. Dá para dizer que fisicamente o Vasco hoje deve sobrar em campo? Isso traz uma pressão maior para cima da equipe em busca da vitória, Pieroni?
0: É a expectativa, Cidão, que o Vasco hoje tenha um desempenho físico mais interessante. Porque como você falou, foi uma equipe muito desfalcada que foi até o sul do

0: Ele foi expulso na ocasião, depois disso ele não enfrentou a equipe do Internacional e não enfrentou a equipe do Olímpia. Então, tanto ele quanto o Johan Rojas, Sidão, que são jogadores importantes do Vasco da Gama, tem que estar nessa condição física um pouco melhor. Outro jogador que a gente também destaca que ficou fora nessas partidas é o Watson, que é um jogador que é importante para o Vasco da Gama, mas vem sofrendo com lesões já tem algum tempo. Ele teve lesões graves na última temporada e agora vem tentando retomar a sua melhor forma física. E o Claudio Spinelli, que também foi liberado das partidas para ficar do lado da sua esposa, que acabou ganhando o neném nos últimos dias. Então é o Vasco da Gama que traz essa obrigação de vencer, porque poupou a última parte da Sul-Americana e foi derrotado de forma vexatória pelo Internacional. Então, pela parte física e pela necessidade, Sidão, dá pra dizer que o Vasco hoje precisa de uma vitória pra poder deixar o seu torcedor mais tranquilo e até mesmo afastar, quem sabe, uma possível crise nessa parada pra Copa do Mundo, Sidão.
1: São três jogos antes da pausa pra Copa do Mundo, com dois jogos do Campeonato Brasileiro, um jogo pela Copa Sul-Americana. Dois enfrentamentos do Vasco no Campeonato Brasileiro serão duelos diretos. Hoje contra o Bragantino, é o sexto colocado contra o Vasco da Gama, que neste momento tem a 15ª posição do Campeonato Brasileiro. E o jogo do domingo que vem contra o Atlético Mineiro. O Atlético está indo a 22, o Vasco está ficando com 20. Então o Vasco pode até chegar para esse jogo contra o Galo, aqui em São Januário, domingo que vem, com uma posição melhor do que a equipe do Atlético Mineiro. Vencendo os dois, o Vasco vai a 26. 26 hoje é a pontuação que daria para o Vasco a 5ª colocação do Campeonato Brasileiro. Mas é claro que na próxima rodada, o São Paulo pode pontuar, o Bragantino, mesmo perdendo hoje, pode pontuar contra o Internacional. Mas, além de subir na tabela, o Vasco tiraria toda e qualquer possibilidade de uma briga contra o rebaixamento. Essa análise do bolo do meio da tabela, porque o Bragantino é o 6, tem 23. O Vasco é o 15, tem 20. Dizem que o Campeonato Brasileiro é o mais equilibrado do mundo. A diferença do Santos, que tem 18, é o 17º, pro Bragantino, que é o 6º, tem 23 pontos, é uma diferença de apenas 5 pontos, né? O time do Santos tem 18, o Bragantino tem 23, então 5 pontos separa essas equipes dentro do Campeonato Brasileiro. A realidade é que quem é bobeia, quem tropeça, cai e briga contra uma zona de rebaixamento. Quem consegue evoluir e vencer, vai lá em cima e briga por parte alta. Isso aconteceu com o próprio Vasco recentemente. O Vasco teve desafio contra a equipe do Atlético Paranaense, venceu aqui no último jogo em São Januário pelo Campeonato Brasileiro, foi lá para cima. Aí perdeu para o Internacional, a briga voltou mais embaixo e o próprio Inter hoje é uma equipe que tem mais pontuação do que a própria equipe do Vasco. Você acha que essa é uma tendência para esse meio de temporada, para ali as 4, 5 rodadas da volta da Copa do Mundo, ou uma tendência até o fim do Campeonato Brasileiro, essa parte muito equilibrada entre o 6º colocado e o 17º colocado do Brasileirão, Pieroni?
0: Acredito que é uma tendência para o restante do campeonato, Sidão, porque se a gente for analisar, equipes como o Atlético Paranaense e Curitiba, que vieram da Série B para essa temporada, estão fazendo um grande Campeonato Brasileiro. O Coxa está ali brigando na parte de cima da tabela, o Furacão também está brigando na parte de cima da tabela, então aquela teoria que equipes que sobem acabam caindo na temporada seguinte, nesse momento dá pra dizer que tá distante do Curitiba e da equipe do Atlético Paranaense. É óbvio que a equipe do Coxa, em caso de uma derrota nessa rodada, pode voltar a frequentar um pouco mais a parte intermediária da tabela, mas dá pra dizer que é uma temporada até aqui nessa equipe principalmente, acima das expectativas. Então acredito que o Campeonato Brasileiro vai ser por aí, Sidão. A gente tem basicamente a equipe do Flamengo, a equipe do Palmeiras sobrando na parte de cima da tabela com uma vantagem interessante. E o restante do campeonato muito equilibrado. Como você falou, contra a equipe do Atlético Paranaense, o Vasco da Gama começou a rodada fora da zona de rebaixamento, com os resultados momentâneos, entrou na zona de rebaixamento naquela ocasião e com a vitória pulou para 8º. Então é um campeonato brasileiro muito, muito disputado e a tendência é que continue assim até o final. Equipe da parte de baixo da tabela venceram na rodada, a equipe do Remo venceu, a equipe do Remo, perdão, perdeu, mas a equipe do Mirassol conseguiu uma vitória muito interessante ontem contra o Fluminense. Hoje, a equipe do Grêmio também teve um confronto direto contra a equipe do Santos e conseguiu vencer. O Corinthians e o Atlético Mineiro estão jogando agora lá em Itaquera, na Arena Corinthians, na Arena Química Arena. Então, é um campeonato brasileiro, Sidão, que você tem que abrir o olho. Eu acho que, nesse momento, você tem um pelotão liderado por Flamengo e Palmeiras, que são equipes muito fora da curva e muito forte a nível sul-americano e a nível brasileiro. O Fluminense tentando também se colocar nessa posição pelos investimentos que fez, mas também não vive uma grande fase com o Zubeldía. E o restante do campeonato é aquela situação. Se dão uma vitória e uma derrota, ou duas vitórias seguidas, pode mudar o seu patamar da temporada. Você pode sair de uma briga de Libertadores para uma briga contra o rebaixamento. Você pode sair de uma briga de rebaixamento para uma vaga na Libertadores. Então, nesse momento, o importante é fazer o seu dever de casa aqui acontecer hoje para que o Vasco, repito, vá para essa pausa da Copa do Mundo numa situação confortável para evitar uma possível crise.

0: Cidão.
1: É, e vai ter essa pausa para a Copa do Mundo, é uma pausa com a janela de transferências aberta. Vasco vai poder vender jogadores, poderá também contratar novos atletas para a equipe do Gigante da Cruz de Malta. A gente falava mais cedo para a galera que já se ligava no YouTube a respeito do Andrés Gómez e do Puma. São dois jogadores que devem estar nas suas convocações. Nem Uruguai nem Colômbia divulgaram a sua lista de convocados, mas provavelmente Uruguai e Colômbia estarão com Puma na seleção celeste e Andrés Gómez na seleção colombiana. Outros dois atletas também citados, Johan Rojas, também na Colômbia, e Carlos Cuesta, outro jogador colombiano, mas esses dois devem ficar de fora, né? Porque eles estão naquela lista larga dos 55 nomes da seleção colombiana, mas não devem entrar na lista curta dos 26, a lista final dos 26 jogadores para a seleção da Colômbia. Então, provavelmente, durante a pausa para a Copa do Mundo, Vasco vai ter quase que o seu elenco inteiro à disposição. Não deve ter o Andrés Gómez, não deve ter também o atleta Puma Rodrigues. Puma, inclusive, de fora do jogo de hoje. Se voltar, volta para o jogo contra o Barracas Central, já não joga contra o Atlético Mineiro. O Andrés Gómez, titular hoje, pode jogar também contra o Barracas, mas não joga contra a equipe do Atlético Mineiro. Vasco já está mapeando esse meio de temporada, primeiro falando a nível de preparação. Tendência de um tempo maior de férias, um tempo maior de preparação. Tem alguma coisa em relação a torneios que o Vasco possa enfrentar? Verdade que nenhuma equipe já bateu o martelo, né? E aquela Vitória Cup, que no ano passado aconteceu, o Cruzeiro jogou, né? Outras equipes do futebol brasileiro também jogaram. Tudo indica que o Botafogo pode jogar, que o próprio Cruzeiro pode jogar, o Atlético Mineiro também pode estar dentro dessa competição. Do lado do Vasco, como está essa logística, como está essa preparação? Na verdade, serão 50 dias aí, né, entre folga, férias e também o momento de preparação da intertemporada, Pieroni.
0: O Vasco ainda é uma incógnita em relação a isso, Cidão. O Vasco ainda não soltou nenhum comunicado, não informou ainda o seu torcedor, nem a imprensa, o que fará, mas a verdade é, o Vasco com certeza terá férias, né? O Vasco vai aproveitar esse momento, porque a gente lembra que na temporada passada, a equipe de São Januário foi até o final de dezembro jogando a Copa do Brasil e teve um período de férias muito curto para os seus atletas. Então, o Vasco deve tirar ele 15 a 20 dias para jogadores descansarem e depois deve voltar o planejamento. Essa é a expectativa inicial. Mas, como eu falei, ainda não teve aquela confirmação das datas do período certinho. E a tendência é que o Vasco da Gama realmente faça alguns amistosos para poder não perder ritmo de jogo, mas isso ainda são suposições e nada confirmado pelo elenco do esmaltino. Em relação à janela, Cidão, a gente tem que ver algumas definições no elenco do Vasco. Como você falou, o Vasco precisa de reforço, precisa contratar, mas tem que entender em que patamar financeiro estará. É óbvio que se a equipe Cruz Maltina conseguir acelerar a sua venda para o grupo do Lamar, que é o filho do hoje dono da Crefisa, o Vasco poderia ter uma janela de transferência um pouco mais agressiva com o investimento. Caso não aconteça, dependerá mais uma vez da criatividade para as contratações, e a gente lembra que pode ter algumas saídas, como o Andrés Gómez. O Matheus França é um jogador que não terá o seu contrato renovado pela equipe Cruz Maltina, então deve voltar à equipe do Crystal Palace da Inglaterra para que ali tome uma decisão sobre o seu futuro. E outra questão, Cidão, é o Robert Renan. Hoje é o principal zagueiro do Vasco da Gama, muito identificado, torcedor Cruz Maltina, e é um jogador de apenas 22 anos. O Robert Renan terá o seu empréstimo encerrado nesse período, e o Vasco da Gama, caso queira contar com um jogador que pertence ao Zenit da Rússia, de São Petersburgo, terá que desembolsar algo ali em torno de 8 milhões de euros pela contratação. Então fica esse questionamento, como é que o Vasco faria? Tentaria uma renovação de empréstimos? Tentaria uma compra parcelada? Enfim, são situações que o Vasco precisa resolver. E olhando para esse elenco, Cidão, o Vasco precisa de zagueiros, obviamente, de volante e até mesmo reforçar sua parte ofensiva. Lembrando que o Cruz Maltino perdeu seu armador principal, o Felipe Coutinho, e hoje, assim, de confiança do Renato Gaúcho, o jogador que faz a função é o Rojas. Então também seria interessante você trazer outro jogador para essa composição, para não ter que apostar na base como solução, Cidão.
1: A gente tem visto nessa função do centroavante, né, Spinelli, Brenner, de vez em quando o DVD também ganha espaço dentro da equipe do Vasco, e um aproveitamento desses atletas no Campeonato Brasileiro não vem qualificado, né? Centroavante do Vasco da Gama estão vivendo um jejum de quase 2 meses no Campeonato Brasileiro. O Vasco não tem um gol marcado por um centroavante há 49 dias. Spinelli, Brenner e DVD têm se revezado entre o time titular, mas nenhum dos três, né, conseguiu se firmar de fato no comando do ataque da equipe do Vasco. Quem mais se firma ali, normalmente, é o Cláudio Spinelli, né, aquele jogador que está sempre presente dentro da parte ofensiva. E a última vez que o jogador do Vasco conseguiu colocar uma bola no fundo da rede num jogo de Campeonato Brasileiro foi o DVD, contra o Botafogo naquela derrota no dia 4 de abril, aqui na Colina Histórica. Passaram-se 6 rodadas deste acontecimento. Nesse período todo, Andrés Gómez, Puma, Thiago Mendes, Hugo Moura, e Thiago Mendes. Thiago Mendes eu citei, né? Thiago Mendes, Kuma, Andrés Gomes e Hugo Moura marcaram os gols do Vasco no Campeonato Brasileiro. Tá faltando, né? Porque Spinelli, pra mim, é o melhor desses três jogadores. Eu não gosto do DVD improvisado como homem referência. Thiago Mendes é um dos jogadores que mais tem balançado as redes com a equipe do Vasco. Ele tem 4 gols. O Barros, também volante, foi quem mais foi às redes depois do Thiago Mendes. 3 gols marcados dentro desse Campeonato Brasileiro. O Spinelli e o Brenner, eles balançaram as redes nesse intervalo de jogos, mas em jogos de Copa do Brasil e Copa Sul-Americana. O Spinelli contra o Paysandu e o Brenner marcou na Copa Sul-Americana. O DVD está em branco desde o clássico, no começo de abril, contra a equipe do Botafogo. O que dá para explicar? A bola não está chegando, falta um melhor posicionamento, falta um centroavante mais de área mesmo, cara a referência, porque não é normal, né? Você tem aí um jejum de quase 2 meses no Campeonato Brasileiro sem o seu centroavante marcar em gols, Pierone.
0: É, quando você olha para a equipe do Vasco na temporada, Sidão, os artilheiros são o Puma Rodrigues, que é um lateral com 5 gols, o Thiago Mendes, que é um lateral também com 5 gols, fez o seu 5º gol na partida contra o Paysandu, naquele empate por 2-2, e o outro jogador é o Spinelli. Só que o Spinelli, como você falou, ele tem tido um aproveitamento melhor na Copa do Brasil e até mesmo na Sul-Americana. Ele fez 2 gols na Sul-Americana. Ele fez 2 gols na Copa do Brasil contra a equipe do Paysandu naquele jogo lá em Belém. E ele fez 1 gol também na Sul-Americana recentemente contra o Audax Italiano, cobrando pênalti. Então dá pra dizer que nos 5 gols na temporada dele, 3 foram em competições que não são Campeonato Brasileiro. Ele também teve gol, ele só tem, se não me engano, 1 gol no Brasileirão, que foi aquele gol importante contra a equipe do Fluminense, Sidão. E o outro gol dele foi no Campeonato Carioca contra a equipe do Volta Redonda. E dá pra dizer mesmo uma coisa do Brenner, a equipe do Vasco cria suas chances, só que tá faltando um pouco mais de capricho nas finalizações. O DVD, eu concordo com você, não é um jogador que me agrada muito, inclusive na posição de origem dele, e eu acho que é uma opção ruim para ser centroavante do Vasco, apesar do porte físico. Não consegue dar continuidade na jogada. E o Spinelli e o Cuiabá, e o Brenner, são jogadores distintos. Eu acredito que, tecnicamente, o Brenner é até melhor, Sidão. Só que o Brenner vive uma fase muito ruim. Ele consegue participar das jogadas, ele consegue ajudar, só que na hora de concluir a gol, ele acaba tendo um aproveitamento muito baixo, o pior entre os 3 jogadores. E o Spinelli é aquele jogador de muita vontade, muita força física, muita raça, mas ele acaba também não sendo aquele atacante que faz os seus gols nas oportunidades que cria. Então o Vasco da Gama dá pra dizer que tem esse problema, Sidão. É uma equipe que cria muitas chances, mas na hora da finalização acaba dependendo de jogadores fora dos atacantes, porque tanto o Spinelli quanto o Brenner não vivem aquela fase mais goleadora, e o DVD também não marca há muito tempo. Como você falou, ele fez aquele gol contra o Botafogo, ele também fez 1 gol importante contra a equipe do Grêmio, mas é aquele jogador também que ele acaba dando muita movimentação, mas na hora da finalização, Sidão, falta um pouco mais de confiança. Inclusive, eu acho que é isso principalmente pro Spinelli e pro Brenner. Na hora que a bola começar a entrar com mais frequência, acredito que os dois podem fazer um desempenho mais interessante com a camisa cruz-maltina.
1: Quem sabe hoje, né? O fim desse jejum, o fim dessa seca com a camisa do Vasco, centroavantes podem voltar a marcar gols com a equipe do Gigante da Cruz de Malta, aqui em São Januário, dentro do Campeonato Brasileiro. Já já a bola rola, Vasco e Bragantino se enfrentam e você é claro, acompanha tudo ao vivo com a equipe líder de audiência no futebol em todo o Brasil. Dá um alô para a galera que está chegando com a gente no canal do YouTube, aqui no chat. A galera vai participando. Ivanilde está sendo por aqui, torcendo para a equipe do Vasco da Gama. Lauro Martins também torcendo para o Vascão. Abraço, meu amigo. Por aqui, o Zaque Reis está perguntando, será que hoje o Vasco da Gama vai vencer? Um abraço para a Vânia Santos. Priscila também está com a gente. Inácia Maria, ligada com a gente, torcendo para o Vascão. Ronaldo está por aqui. Irani está com a gente. Toda a galera trazendo os seus comentários, trazendo a sua participação para Vasco e Bragantino daqui a pouco. Alessandra Rocha está dizendo que é Mengão, mas está acompanhando o jogo do Vasco. O Domingo também está por aqui, perfil Domingo 9053. Está dizendo que hoje o Piton vai fazer raiva. Pode anotar. Se o Piton fizer raiva hoje, finalmente, né? O Vasco tem o Cuiabano ali à disposição dentro do banco de reservas. Por aqui também o torcedor vai chegando. Vera Kli ligada com a gente. Um abraço, Vera. Maria do Cineia tá por aqui dizendo vamos, Vasco. Ganhar por 3-0. Tá acreditando na vitória do Vascão. Por 3-0 dentro desse compromisso de hoje. Carlos Alexandre tá dizendo que vai ser Vascão 3-1. O Dalzilene Furtado também tá por aqui participando, dizendo que hoje o Vascão vai vai sair vitorioso, que o Vascão é gigante e é o time da virada, vai fazer um grande trabalho dentro deste compromisso. O Vladimir também está comigo, estou mandando um abraço para o Vladimir torcendo para o Vascão. Por aqui o André está dizendo que fala Vascão, aqui direto de Santa Catarina. Alô galera do sul do país, alô galera de Santa Catarina, torcendo para o gigante da colina. Rafael Souza também com a gente, Genete Castro ligado na torcida pro Vascão. Veracli, inclusive, manda abraço pro nosso Marcelo Marinho, o aniversariante do dia. Mais uma vez, mando aí o parabéns, o feliz aniversário pro meu mano Marcelo Marinho, completando 27 anos neste dia 24 de maio. Daqui a pouco a bola rola aqui em São Januário, a expectativa é muito grande, colina não tá lotada, né? Muitos torcedores ainda chegando, aqui embaixo já um grande público, na curva da ferradura, ainda muita gente por chegar, a mesma coisa lá no setor da social. A realidade é que o horário não ajuda muito. Jogo às 8h30 da noite, e na semana que vem tem aquele problema que o Pieroni já estava, né, em relação à equipe do Vasco. Vai jogar 4 da tarde aqui em São Januário contra o Atlético Mineiro. E aí, 18h30, a seleção brasileira vai jogar contra o Panamá no estádio do Maracanã. Então são problemas, né, para a equipe do Vasco envolvendo esses dois próximos compromissos, os dois próximos jogos da equipe do Gigante da Cruz de Malta. Tendência de um público bom, né? Tem um público muito bom aqui em São Januário, mas provavelmente não teremos a casa completamente cheia, a casa completamente lotada, em Pieroni?
0: É, que aparentemente, Cidão, olhando daqui, acredito que aquele setor ali entre a social e a arquibancada, o famoso setor VIP de São Januário, eu acho que não foi nem aberto, Cidão, porque se você conseguir me ajudar, eu acho que ali naquela entrada tá inclusive fechado, né?
1: Tá fechado,
0: o portão tá nem aberto. Então, provavelmente não teve a procura para poder lotar 100% São Januário, porque o setor VIP não tá aberto, né? Aparentemente fechado. E aquilo também, né, Cidão? A gente entende que é por causa das equipes que entraram em campo na Sul-Americana no início durante a semana. Aí, com isso, você precisa ter aquele famoso descanso, aquela preparação. Mas um jogo 8h30 da noite em São Januário não é muito convidativo, né, Cidão? É óbvio que o torcedor do Vasco é apaixonado, é óbvio que o torcedor do Vasco gosta de comparecer à sua casa, mas é aquilo, né? Amanhã é dia de trabalho, uma segunda-feira, que geralmente é um dia um pouco mais pesado para o trabalhador, né? Porque ele passa o final de semana, alguns trabalhando e alguns descansando, e tem que voltar para aquela rotina. E um jogo aqui 8h30 em São Januário, que é um lugar que é óbvio que tem uma dificuldade de acesso, uma dificuldade de saída, então não é muito convidativo. Então a expectativa é que o São Januário receba um bom público, obviamente longe da sua capacidade de 1%, como eu falei, o setor VIP não foi aberto para essa partida de hoje, mas eu acredito, Cidão, que o torcedor Cruz Maltino que vier ao estádio vem para apoiar o Vasco em busca da vitória.
1: Bom, 7h56, quero dar boa noite também para o nosso explosão da galera, Sidney Marinho. A expectativa por esse compromisso, Flosão. O Vasco vem de duas derrotas. Perdeu para a equipe do Internacional semana passada. Estávamos lá em Porto Alegre no sábado e o Vasco foi derrotado por 4-1. Uma atuação muito ruim da equipe do Renato. O Renato chegou a dizer que a equipe entrou para desfilar no gramado e mereceu aquele resultado. O Renato chegou a citar na entrevista coletiva que foi pouco, né? Pela produção que o Inter teve e pela falta de vontade, a falta de entrar ligado para o Vasco da Gama, de desfilar em campo, Vasco da Gama poderia ter perdido por até mais gols de diferenças. E no último meio de semana, o Vasco acabou derrotado na Copa Sul-Americana para a equipe do Olímpia. Hoje tem um duelo direto, explosão, e se vencer, o Vasco já garante pelo menos uma paz durante a pausa para a Copa do Mundo no Campeonato Brasileiro. Não sei se essa paz vai acontecer na Sul-Americana, depende do resultado contra o Barracas Central aqui na próxima quarta-feira, mas no Campeonato Brasileiro essa paz acontecerá, porque o Vasco não poderá mais adentrar o Z4 antes da pausa para a Copa do Mundo. Do lado do Bragantino, aquela questão de um time que vem para um duelo direto, se perder o Vasco ultrapassa, mas se Massa Bruta vencer, o Bragantino adentra o G5 do Campeonato Brasileiro. Dá para esperar do jogo, torcedor, que é a sua expectativa? Boa noite, explosão!
2: Boa noite, Cidão, boa noite, amigos e amigas da Litoral News em todo o Brasil. Galera Cruz Maltina, um abraço. Uma saudação especial para a minha galera da Manchete aqui do Rio, para a galera da Ondas da região dos Lagos, para a galera da Nova Friburgo na região serrana. Um abraço ao Pieroni, ao Renata, a você, abraçar de forma carinhosa o Marcelo Marinho, né, nosso locutor que balança a galera. Recebe o meu beijo, o beijo da Renata, papai e mamãe mandando aqui um beijo carinhoso para você, desejando que Deus cubra cada passo seu com muita proteção, com muitas bênçãos. Marcelo, parabéns pelo aniversário. E aqui em São Januário, Cidão, a expectativa é de um bom jogo, né? O Vasco sabe que o Campeonato Brasileiro está muito equilibrado. O Campeonato Brasileiro está num bolo só, sobretudo nessa faixa intermediária da tabela. Do quarto ao 17º, a diferença é pequeníssima. né? Antes dos jogos desse domingo começarem, a diferença era muito pequena, 6 pontos, 7 pontos, entre o quarto colocado e o time que já está na zona do rebaixamento, ou seja, entre quem está no céu da Libertadores e quem está à beira do abismo, né? Ali perto da zona do rebaixamento. O quarto colocado agora é o Atlético Paranaense, tem 27 pontos. Né? O Furacão conseguiu um resultado positivo nessa rodada do final de semana, vencendo o Remo por 2-1. Isso mudou um pouquinho, isso que eu estava falando, porque o São Paulo tinha 25 ontem, né? E o Santos 18. Então, de 25 para 18 eram 7. Agora a vantagem já aumentou um pouquinho. De 27 do Furacão para 18 do Santos, são 9 pontos entre o G4 e o Z4. E aí você tem um bolo que vai do Bragantino, que é o sexto colocado, até o Santos, que é o 17º colocado. Um bolo separado por apenas 5 pontos ganhos, né? Por apenas 5 pontos esse bolo está separado. Isso já demonstra, Sidão, a importância dessa vitória do Vasco da Gama nesse duelo aqui contra o Bragantino, daqui a pouquinho, 8h30. Porque uma vitória dá tranquilidade, o Vasco vai a 23 e cola lá em cima, né? Vai colar no próprio Bragantino, aí vai depender da questão dos critérios de desempate. Mas uma derrota pode aproximar o Vasco ainda mais da zona do rebaixamento, né? O Corinthians está empatando, está indo para 19, o Santos já jogou ontem, já perdeu. Mas o Vasco ficaria, caso o Corinthians vença o Atlético Mineiro, no jogo que ainda está acontecendo, o Vasco ficaria no limite, no 16º lugar, e a 2 pontos de entrar na zona do rebaixamento. Então, não é bom dar sopa, né? Não é bom brincar com a sorte. E o Vasco, para mim, precisa vencer o jogo de hoje aqui em São Januário. O time do Renato, ele está naquela fase em busca do reencontro do bom futebol, né? O Renato começou, de fato, apresentando um bom futebol no Vasco da Gama. Nós estivemos lá na semana passada em Porto Alegre e aquela atuação do Vasco há 8 dias atrás no Gigante da Beira Rio foi absolutamente decepcionante. Foi uma atuação trágica do Vasco, né? Uma goleada, 4-1, o Vasco sofreu essa goleada impiedosa do Internacional e não mostrou nenhum poder de reação durante o jogo, né? Então eu quero ver esse Vasco da Gama hoje atacando, quero ver o Vasco da Gama buscando fazer a vitória aqui dentro do Caldeirão, aqui dentro de São Januário. Mas é um jogo difícil, é um jogo equilibrado, na minha opinião. Os números mostram isso, os confrontos entre eles mostram isso. Então acho que vai ser um jogo muito duro. Perspectiva de um bom jogo para fechar esse domingo. Não fecha ainda a rodada. Amanhã tem Bahia e Coritiba, né, fechando essa 17ª rodada do Campeonato Brasileiro. Mas Coritiba e Bahia, o jogo é no Paraná. Mas o Vasco precisa vencer. Qualquer resultado aqui, diferente de uma vitória, pode complicar a vida do Vasco e tirar, né, o pouco de tranquilidade que resta. Porque o Vasco ainda se mantém, de certa forma, tranquilo, porque não foi tão ameaçado pela zona do rebaixamento, à exceção daqueles momentos lá no início, quando o Fernando Diniz estava numa fase ruim. Mas depois que o Renato chegou, o Vasco reagiu. Só que agora o Vasco estacionou, sobretudo no Campeonato Brasileiro. E isso, obviamente, é bastante perigoso, Sidão Marinho.
1: É, muito perigosa essa situação que envolve a equipe do Vasco. Porque se você perde 2 jogos, você se coloca numa briga contra o rebaixamento. Se você vence 2 jogos, você se coloca numa briga na parte de cima. Como se estivesse no purgatório, né? Ou vai para baixo ou vai para cima e pouca pontuação define isso, Pieroni.
3: Só uma questão, Sidão, que a gente estava aqui no nosso pré-jogo aqui em São Januário, mas a gente estava aqui sentadinho aqui na cabine e agora que eu estou em pé, estou conseguindo ver melhor, Sidão. Um fato que pode ser preocupante para a partida de mais tarde, tá? O gramado de São Januário continua muito castigado. Era um gramado que era muito bom na temporada passada, mas teve aquela situação que a galera zoava, né? Falando que o gramado estava com vitiligo, porque o gramado estava cheio de marcas, inclusive era uma bactéria que assolava o gramado de São Januário e foi trocado, Sidão, naquela reta final. E na reta final mesmo, o Diniz e alguns jogadores do Vasco reclamavam do gramado e a desculpa era que era uma grama nova, que ainda estava se adaptando e por isso que a bola quicava e parecia muito viva. A gente já está aqui há mais de 6 meses com esse gramado, Sidão, e a torcida tem reclamado, os jogadores têm reclamado e vendo aqui de cima, o Vasco com mais de uma semana sem utilização de Januário, a coisa não melhorou não. É óbvio que tentaram dar um trato, tentaram dar uma melhorada, mas analisando aqui de cima, Sidão, é um gramado totalmente desnivelado, a palavra certa, mas está todo machucado, está todo, a bola não está rolando direito.
1: Parece quando acaba o jogo, né? Não é quando acaba o jogo, porque eles tubos de grama para cima.
3: Perfeito, parece que a impressão que eu estou tendo olhando pro gramado, Sidão, é que já teve 90 minutos de bola rolando e agora ele vai ser tratado. Mas não, a bola nem rolou ainda e o gramado já mostra algum desgaste. Então é preocupante pro gramado de São Januário. Apesar de ser manchado na temporada passada por boa parte, era um dos melhores do país, apesar de ser esteticamente feio. E agora o gramado esteticamente está um pouco melhor, mas dá para ver que a qualidade da grama não está seguindo o comportamento, Sidão.
1: É, tem toda aquela questão da troca para grama de inverno, né? Que é mais ou menos nessa ocasião, quando você vem para o meio da temporada, mas provavelmente está se esperando para fazer essa troca somente a partir do momento da pausa para a Copa do Mundo. E aí, quando as equipes retornarem para o segundo semestre, teremos um gramado muito qualificado. Então, o Vasco vai jogar hoje, joga quarta e joga no outro domingo aqui em São Januário. Tem que ter esse cuidado, né, com a questão do gramado, porque é o seu tapete, né, o seu piso da sua casa, e acaba podendo dificultar a exibição, a atuação da equipe do Vasco. Agora, Pieroni, sobre o que o Explosão vinha falando. Hoje não dá pra gente bater o martelo pelo que o Vasco briga dentro do Campeonato Brasileiro. Mas você vê um indício mais de briga nessa parte baixa ou numa parte alta? É que a coisa está muito embolada. E pontos que você perde em duas rodadas te colocam mais abaixo. Pontos que você ganha em duas rodadas te colocam mais acima. Hoje, por exemplo, se o Vasco da Gama sair de campo vitorioso, o Vasco vai dar um pulo da 15ª posição do Campeonato Brasileiro para chegar na sexta colocação. É que o Bragantino, ele tem 7 vitórias, o Vasco tem 5, então o Vasco ficaria ainda na 7ª posição, mas chegaria à 7ª posição do Campeonato Brasileiro. Amanhã o Coritiba joga contra o Bahia, então no máximo, vai ser o 8º colocado do Campeonato Brasileiro. A realidade é que é difícil hoje bater o martelo pelo que a equipe da Cruz de Malta briga no Campeonato Brasileiro, Pieroni.
3: Não só a equipe do Vasco da Gama, Sidão. Eu acho que as únicas equipes que você tem certeza pelo que brigam no Brasileiro hoje é Flamengo e Palmeiras. Flamengo e Palmeiras vão brigar pelo título. A gente não sabe se vai ser uma briga que nem é da temporada passada até o final, mas eu acho que é certeza que eles vão brigar pelo título Brasileirão. O Fluminense tenta se colocar nessa posição, mas a gente já falou aqui, é uma equipe que não vive uma grande fase sob o comando do Zubeldia, vendo uma sequência muito ruim se você for analisar os últimos jogos. Assim, o Fluminense tem pouquíssimas vitórias nas últimas partidas, mas conseguiu fazer aquela gordurinha no Brasileiro. Mas assim, analisando ainda pela pontuação, o Fluminense está um pouquinho desgarrado da galera. Mas depois ali, ô Cidão, do quarto lugar até a zona de rebaixamento, é uma diferença muito pouca, uma diferença bem baixa que pode mudar muito rápido. Eu acredito que o Vasco da Gama do Renato Gaúcho poderia estar numa situação melhor se ele tivesse assumido a equipe no início do Brasileiro. Eu acho que o Vasco claramente ainda tem aquela herança do Renato, do Fernando Diniz, que foi apenas uma vitória, que foi apenas um ponto nas primeiras 4 rodadas, onde o Vasco disputou 12, então ainda tem esse problema. O Renato Gaúcho já mostrou que seu aproveitamento é bom, só que o Vasco da Gama, como o Explosão falou, tem uma sequência que o desempenho não está sendo tão interessante assim. Mas acredito, Sidão, que pro Vasco pensar em coisas maiores na temporada, como uma briga para Libertadores e até mesmo uma briga nas Copas, que tem sido, digamos assim, o ponto forte do Vasco nas últimas temporadas, vai depender muito das janelas, ô Sidão. Vai depender de contratar um zagueiro mais seguro para ser uma dupla do Robert Renan. Vai depender também, inclusive, de caso não conseguir contratar 2 zagueiros, a permanência do Robert Renan, que está emprestado pela equipe do Zenit de São Petersburgo. Vai precisar reforçar talvez o sistema do meio campo com um volante, um armador um pouco mais qualificado. Enfim, eu acho que nesse momento o trabalho do Renato Gaúcho mostra que pode ser um Vasco que não sofra tanto no Brasileirão assim, apesar desse momento hoje ser uma derrota que pode botar na zona, né? Que é esse momento brasileiro mais disputado. Mas acredito que caso o torcedor Cruz Maltino queira ter um ano mais realista com a sua grandeza, o Vasco precisa atacar essa janela de transferência de forma positiva, Cidão.
1: É, vamos ver como vai ser a janela, porque o Andrés Gomes já foi assediado pelo futebol europeu, né? Representantes de clubes alemães estiveram aqui em São Januário recentemente para acompanhar o colombiano. Ele vai para a Copa do Mundo. E hoje, talvez seja um dos principais jogadores do Vasco. A verdade, Pieroni, é que eu vejo dois jogadores diferentes no Vasco: Thiago Mendes e Andrés Gomes. Acho que os outros, eles são aqueles jogadores que andam no mesmo ritmo, né? Vão acompanhar o ritmo. Mas tem dois jogadores hoje diferentes, que são Thiago Mendes, o cara da condução do meio de campo, grande líder dessa equipe do Vasco, e pela ponta esquerda, a presença do Andrés Gomes. Thiago, acho que permanece, né? Vai ficar no Vasco, é um jogador que já passou pelo futebol europeu, veio para a equipe do Vasco da Gama na temporada do ano passado, demorou até a se adaptar, e agora entra dentro da equipe do Gigante da Colina nesta temporada. Para mim, é o grande nome do time do técnico Renato Gaúcho. O Andrés Gomes, ao lado do Rayan no ano passado, foram os dois grandes destaques da equipe do Vasco naquela caminhada no vice-campeonato da Copa do Brasil. Perder o Andrés hoje é uma preocupação? Beleza, eu sei que tem um lado financeiro, Mas talvez, se você colocar na balança, o que o Andrés pode ajudar o Vasco na temporada possa trazer a mesma grana, a mesma injeção financeira, se o Andrés for vendido. Porque se tem premiações aí, Sul-Americana, Campeonato Brasileiro, da própria Copa do Brasil. Você vê essa situação de um Vasco podendo ter o Andrés Gomes indo bem na Copa do Mundo com a Colômbia e acabando voltando, ou melhor, partindo para o futebol europeu, Pieroni.
3: Eu acredito que hoje no elenco do Vasco da Gama, Sidão, o melhor jogador disparado é o Thiago Mendes. O Thiago Mendes é o jogador que está mais regular. Eu acho que o segundo, apesar de ser um jogador que não é aquele primor defensivamente, eu acho que o segundo que está mais chamando a responsabilidade é o Bruno Rodrigues. Inclusive, eles são os artilheiros do Vasco na temporada com 5 gols lá do Spinelli. Então já mostra muito sobre a equipe do Vasco. O ataque acaba não funcionando, como a gente já falou. O Andrés Gomes, ele termina a temporada passada em alto com a equipe do Vasco, foi muito fundamental naquela reta da Copa do Brasil, semifinal e final. E esse ano, Sidão, ele começou muito bem também. Só que nos últimos jogos, nos últimos 4, 5 jogos do Andrés Gomes, ele teve uma queda muito brusca de rendimento. Não sei se é por causa da parte física, porque ele foi um atleta que o Fernando Diniz, quando esteve no comando do Vasco, escalou basicamente em todas as partidas do campeonato estadual, em todas as partidas iniciais, aquelas partidas que poderiam ser com o time reserva. Inclusive, quando ele começava no banco de reservas, ele entrava, então não teve muito descanso. Então, até mesmo trazendo a informação, Sidão, quando o Renato Gaúcho assume o Vasco da Gama e faz ali seus primeiros 4, 5 jogos, naquele momento da temporada, o Andrés Gomes já tinha mais minutos em campo pelo Vasco do que na temporada passada toda. Então isso mostra quanto ele foi mal utilizado, ao meu ver, no início da temporada pelo treinador Fernando Diniz. Então dá pra justificar uma possível queda dele pelo rendimento físico e também dá pra botar uma na conta, Sidão, que é uma possível preocupação dele pra não perder a Copa do Mundo. Então eu acho que é muito preocupante perder ele. Eu entendo que seria muito prejudicial ao Vasco da Gama, mas só trazer esse destaque. Hoje, o Andrés Gomes não está naquele seu melhor momento, não está naquela sua melhor fase, e acredito que ele possa voltar assim que voltar da Copa do Mundo. Mas tem que ver se quando acabar a Copa do Mundo, que é o torneio principal de seleções, o Andrés Gomes ainda será jogador do Vasco da Gama. A gente já trouxe informação aqui que o futebol alemão e até mesmo olheiros do Bayern Leverkusen, que foi campeão alemão recentemente, estiveram em São Januário para ver o atleta que teria esse interesse, inclusive, de voltar ao futebol do velho continente, Sidão.
1: Vamos ficar de olho nessa situação do Andrés Gomes. Ele e o Puma devem ser os dois jogadores convocados para jogar a Copa do Mundo, Puma pelo Uruguai e o Andrés Gomes pela Colômbia. Tô mandando um abraço aqui pro meu querido tio Rodrigo Marinho, tá lá em Orlando, acompanhando a transmissão de Vasco da Gama e Red Bull Bragantino. Ao lado dele, o Zepe, tá lá acompanhando toda a emoção do jogo do Vasco. Tem vários amigos do Zepe, né? Aqui em São Januário, cheio dos gatinhos, é o território deles também. O Zepe tá nos acompanhando. Grande abraço aí pro tio Rodrigo, pra tia Mariana, pro Zé, também pro Tom. Todo mundo ligado com a gente aqui com a equipe líder de audiência no futebol em todo o Brasil. Bola rola às 8h30, agora 8h10, 20 minutinhos pra bola rolar aqui em São Januário, a colina histórica do Vasco. Neste momento, galera das organizadas do Vasco vai fazendo aquela tradicional entrada, né? Da bateria, com as bandeiras que vão flamulando, e hoje teremos uma série de homenagens. Uma bonita homenagem será feita ao Giovani, o histórico ídolo que acabou nos deixando lá do outro lado. O mosaico já está formado. Vasco da Gama sempre, né, trazendo a homenagem justa aos seus grandes ídolos, e hoje não vai ser diferente em relação ao Giovani. Nos últimos enfrentamentos entre Vasco da Gama e Red Bull Bragantino, o equilíbrio aparece entre Vasco e Massa Bruta. Nos últimos compromissos, a gente olha para a temporada do ano passado, 2025, naquela ocasião aqui em São Januário, Vasco da Gama empatou, ou melhor, perdeu para a equipe do Massa Bruta por 2-0. Isidro Pita fez o primeiro gol da equipe do Bragantino, segundo gol foi marcado pelo Guilherme Lopes. Aquele Vasco tinha Léo Jardim, Paulo Henrique, João Vitor, Lucas Freitas e Piton. O meio com Tietê, Jair, Felipe Coutinho, na frente Rayan, Nuno Moreira e Berrete. Claro que não era o elenco todo da última temporada, mas numa análise, Pieroni, daquele último jogo aqui em São Januário, Vasco evoluiu ou piorou? O Jardim continua. Em relação ao 11 inicial, a linha de zaga hoje só tem a manutenção do Piton. Meio de campo todo diferente e a parte ofensiva também toda diferente. Somente um jogador da linha se mantém daquele 11 inicial para o 11 inicial de hoje, Pieroni.
3: Sidão, eu acho que se você perder Rayan, Coutinho e Pablo Verrete, que são jogadores que eram muito importantes para o Vasco, você claramente tem uma piora. É um Vasco hoje que talvez mais equilibrado na mão do Renato Gaúcho do que na mão do Fernando Diniz, mas talvez sem aquele mesmo talento. E até mesmo pensando na temporada, o Pablo Verretti fez alguns gols importantes, muitos gols importantes pelo Vasco no ano passado, mesmo que tenha uma queda de rendimento que inclusive levou ele a perder a sua posição de titular. O Felipe Coutinho nunca foi aquele jogador importante que se esperava, mas também, na minha opinião, não era o problema, ele só não era a solução da equipe do Vasco da Gama, mas você perdeu talvez um dos melhores jogadores que o Vasco produziu nos últimos anos e um dos principais jogadores do futebol brasileiro nesses últimos meses, Sidão, que era o Rayan. Então isso mostra que é um Vasco talvez mais equilibrado tecnicamente na sua comissão técnica, mas um Vasco que tecnicamente eu acho que deu uma piorada, Sidão.
1: Vamos ver como vai ser essa equipe do Vasco. Hoje o Rayan faz muita falta, né? É um jogador que tinha que ser vendido, não tinha como segurar, mas ele faz muita falta para a equipe do Gigante da Cruz de Malta. Vai brilhar com a camisa da seleção brasileira no decorrer da Copa do Mundo dessa temporada de 2026. Galera do Vascão vai adentrando São Januário, uma linda festa feita pelo torcedor Cruz Maltino para esse compromisso de hoje. Vasco que tem decisão atrás de decisão. Jogo da quarta, dá para dizer que o Renato poupa o time, esse é o planejamento. Força máxima hoje, força máxima também contra a equipe do Atlético Mineiro. Mais ou menos isso, né, Pieroni?
3: Se ele for seguir o que ele tem feito, é isso, Sidão. É óbvio que o Vasco precisa de um resultado para poder se classificar. Caso o Audax Italiano, ganhe do Olimpia e o Vasco não ganhe do Barraca Central, o Vasco estará eliminado da Sul-Americana, mas se a gente for analisar que na última partida o Vasco poderia se classificar em primeiro, o que seria muito interessante, porque você tiraria dois jogos do calendário, e mesmo assim o Renato foi para um jogo no Defensores del Chaco, com um time de garotos e um time de jogadores que não vem sendo tão oportunizados assim, Sidão. A tendência é que nesse jogo contra o Barraca Central, onde o Vasco provavelmente se classificar será em segundo, a tendência é que o Renato venha para um time misto também. Então a gente vai entender como é que vai ser esse planejamento, mas ele deixou muito claro na chegada dele aqui em São Januário que o foco é o brasileiro. Até gosto de lembrar, Sidão, que ele trouxe esse exemplo. O Campeonato Brasileiro rebaixa. A Copa Sul-Americana e a Copa do Brasil, não. Então, por isso, o foco dele naquele momento era o brasileiro. E acredito até mesmo por esse campeonato tão pegado e tão disputado que o foco continuará sendo o Campeonato Brasileiro, Sidão.
1: Esse é o foco da equipe do Vasco. A prioridade total dentro do Campeonato Brasileiro nesta temporada de 2026. Daqui a pouco, as equipes em campo, aquecimento finalizado aqui em São Januário, campo limpo. Daqui a pouco os times vêm pro gramado para duelarem na 17ª rodada do Campeonato Brasileiro. Vale 3 pontos na classificação e 3 pontos importantíssimos, tanto para um, tanto para outro. Diga, Pieroni.
3: Só uma informação, que além daquelas bandeiras tradicionais das organizadas do Vasco da Gama, hoje tem uma bandeira especial em homenagem ao Giovani da Mancha Negra, o pequeno príncipe que nos deixou recentemente. E um fator interessante que você destacou, Sidão, que o Vasco homenageia muito bem os seus ídolos, inclusive em vida. O Roberto Dinamite, que foi um ídolo que nos deixou recentemente, teve a sua estátua inaugurada com ele ainda vivo, para ele poder presenciar todo esse momento e se emocionar. E o Giovani também, o pequeno príncipe, teve uma despedida dele aqui em São Januário, antes de acontecer tudo o que aconteceu, onde ele foi muito bem recebido e idolatrado pela torcida. E hoje tem essa bandeira aqui em homenagem a ele, da Mancha Negra. E outro jogador que aparece com uma bandeira hoje é o Pirata, o Pablo Verretti, também com uma bandeira em homenagem a ele, aqui sendo tremulado em São Januário.
1: O Pirata que fez gol na Libertadores
3: contra
1: Brasil,
3: contra o Palmeiras. Ele conseguiu fazer aquele gol importante na vitória do Cerro Porteño. É um jogador muito identificado com o Vasco da Gama, muito identificado com a torcida do Vasco. E hoje tem uma bandeira dele aqui em São Januário também sendo tremulada para poder homenagear Pablo Verretti.
1: Pablo Verretti que, para mim, deixa saudade. Acho que é aquele jogador que ainda teria muito espaço.
3: Sabe uma curiosidade, Sidão?
1: Diga.
3: Hoje, a equipe que ele é ido na Argentina, o Belgrano, conquistou a apertura, né? O título argentino nacional. Será que na temporada que vem, para poder jogar pela primeira vez a Libertadores da história do Belgrano, né? Uma das primeiras Libertadores da história, será que Pablo Verretti voltaria para a Argentina para poder jogar num dos seus clubes do coração?
1: Foi lá que ele apareceu para o futebol brasileiro, né? Não no futebol brasileiro, mas apareceu para ser
3: Hoje o Belgrano conseguiu uma virada impressionante para cima do River Plate, conseguiu esse título do Apertura, o primeiro título nacional do Belgrano de primeira divisão em mais de 100 anos de história. E fica essa expectativa, né? Então é óbvio que é só especulação, né? Quer dizer, nem especulação tem, mas seria interessante. O Verretti, que é ídolo do Vasco da Gama, é ídolo do Belgrano, e seria interessante ele voltar para casa para poder jogar essa Copa Libertadores 2027 com a equipe que deu o apelido para ele de Pirata.
1: Aliás, tá faltando esse homem como era o Verretti pro Vasco? Talvez o Spinelli, né? Seja aquele que mais se aproxima, o cara bom no duelo aéreo. Mas dá pra dizer que o Vasco ainda não encontrou a reposição pro Verrett, Peroni?
3: Ah, dá pra dizer sim, ô Sidão. É óbvio que o Verrett não vivia a sua melhor fase técnica. É um jogador que nunca foi tão brilhante tecnicamente, mas ele era muito aguerrido, muito raçudo. Capitão do Vasco da Gama. Se o Vasco conquistasse a Copa do Brasil, ele certamente levantaria aquele troféu. Então é um jogador muito importante. Apesar de não estar vivendo aquela grande fase, ele era muito importante pro Vasco da Gama, inclusive pela liderança. E só pra poder discordar um pouquinho, ô Sidão, hoje, pelo menos, até aqui no Vasco da Gama, o Spinelli não mostrou ainda características tão boas como o do Verrett no jogo aéreo. Aquela partida contra o Atlético Paranaense aqui em São Januário, inclusive, ele teve várias oportunidades de fazer gol de cabeça e acabou mostrando um pouco de dificuldade nesse quesito. E a gente sabe que com o Verrett era basicamente uma chance e o gol, né, Sidão?
1: É um jogador talentosíssimo nessa bola aérea ofensiva. Quantos e quantos gols ele fez a galera do Vascão vibrar aqui em São Januário, com aquele bom momento que o Paulo Verrett viveu com a camisa da Cruz de Malta. Expectativa muito grande, o Bragantino não tem Lucas Barbosa, o Vasco não tem nem Puma, nem Paulo Henrique. Dá pra dizer que seria o confronto, né, do Barbosa ali contra o lateral direito. Querendo ou não, cresce o otimismo em relação ao Butano. Você acha que ele dá conta do recado? É um Bragantino que explora muito essa bola em velocidade pelas pontas, Peroni.
3: Sendo muito sincero com vocês, ô Sidão, eu não sei dizer se ele dá conta do recado. Ele é um garoto muito jovem, é um garoto que fez boa parte da sua base no Vasco da Gama como atacante, como ponta, acabou migrando nessa reta final de transição para lateral, inclusive com o Fernando Diniz. Ele foi improvisado na lateral esquerda por um período no início de temporada, onde o Vasco só tinha o Lucas Piton, basicamente. O Abelar estava lesionado, o Puma, o Abelardo estava lesionado, o Piton estava lesionado também, e o Mutano acabou ganhando algumas oportunidades na lateral esquerda. Mas ele depois voltou para sua posição, que era pelo lado direito, lembrando que ele era um ponta. E no jogo que ele já teve oportunidade nessa temporada contra o Olímpia, Sidão, o Vasco estava empatando por 1-1 quando ele acabou fazendo uma expulsão muito boba, mas é uma expulsão até normal para a idade. Ele acabou exagerando um pouco na força, acabou dando uma solada no adversário e foi expulso. Então eu particularmente tenho essa dúvida. É um garoto muito promissor, é um garoto, como eu falei, começou como atacante e foi baixando um pouco até para a lateral direito. Teve jogos interessantes como lateral esquerdo, mas é muito jovem, o Sidão. É óbvio que ele pode chegar aqui e mostrar uma partida muito madura, mas até mesmo pela expulsão que ele teve contra a equipe do Olímpia, que depois ele foi para as redes sociais pedir desculpa, eu acho que ele é uma grande dúvida para esse confronto de hoje, Sidão.
1: É, vamos ver como vai ser a apresentação do jovem lateral direito da equipe do Vasco aqui em São Januário. Ô, Explosão, o Bragantino está fazendo um grande campeonato brasileiro, né? Impressionante a produção da equipe de Bragança Paulista. Wagner Mancini, enfim, conseguiu fazer um grande trabalho com a equipe do Massa Bruta, que tinha tentado o Fernando Seabra, tentou o Caixinha, tentou o Maurício Barbieri. Dizem que ser treinador do Bragantino é aquele trabalho dos sonhos, né? Que você não tem tanta pressão.
3: É, agora você ainda tem os olhares do Klopp no seu trabalho.
1: Verdade. Ainda fica observado pelo Jürgen Klopp, que foi o treinador do Liverpool e hoje é o grande nome, né? Da rede Red Bull a nível do futebol. É o diretor, né? Da rede Red Bull em todos os clubes do futebol que estão associados à marca dentro do futebol mundial. Impressionante a produção, Explosão, do Red Bull Bragantino. É uma equipe que vem tendo um grande campeonato brasileiro e hoje, para mim, é um adversário muito forte que o Vasco vai enfrentar aqui em São Januário.
2: É, já vem há algum tempo numa sequência boa dentro do campeonato brasileiro, né? Tá fazendo uma Copa Sul-Americana razoável, depende só dele para passar, né, no meio de semana pelo Carabobo e avançar pelo menos pro play-in da Copa Sul-Americana Bragantino. É um time que já tá na primeira divisão, voltou em 19, se eu não tô enganado, né? E desde então se mantém, foi vice-campeão da Copa Sul-Americana, já disputou edições de Copa Libertadores da América, já apareceu bem na classificação do Campeonato Brasileiro. Tem uma estrutura, né? Os caras investem, mas é sempre um time perigoso. Dizem que é o melhor emprego do mundo ser técnico do Bragantino, né? E você não tem pressão de torcida, não tem muita perturbação, diferente dos grandes clubes. Não que o Bragantino não o seja, pelo amor de Deus, mas é um clube de uma cidade menor, é um clube que não tem aquela torcida enorme, e aí a pressão obviamente diminui. Mas é um adversário sempre difícil, e o Bragantino, não sei porquê, é sempre uma pedrinha no sapato dos cariocas, né? Todos os times do Rio têm muita dificuldade contra o Bragantino. Eles têm se especializado em roubar pontos dos times do Rio de Janeiro. É um jogo duro, daqui a pouco os times vêm pro campo do jogo e a gente vai conferir tudo na Litoral News, da Manchete, da Ondas, da Nova Friburgo. Um caldeirão recebendo um bom público, apesar do horário das 8h30 da noite de um domingo. A galera bem animada, né, para esse Vasco e Bragantino que a gente conta ao vivo pro torcedor aqui, direto da Colina Histórica, Sidão.
1: Próximos três jogos, Pieroni, são os três jogos antes da pausa para a Copa. A gente imagina que o Vasco vai ter grandes apresentações, né? Fisicamente o Vasco está bem. Não vai mandar time principal, provavelmente, para o jogo contra o Barracas Central. Então o time principal joga hoje. está em 3 vitórias, 3 jogos, vitórias para você, qual é o enfrentamento mais difícil entre hoje contra o Bragantino, Barra Central, e o outro domingo, Atlético Mineiro, Pieroni?
3: Eu acho que o mais fácil é muito fácil falar, que é o Barra Central, que não é uma equipe tão tradicional assim no futebol argentino, que faz uma péssima sul-americana. E o mais difícil, o Cidão, é difícil dizer, porque eu acho que o Bragantino é óbvio... Então acredito que esse jogo de hoje contra o Galo são jogos difíceis, mas é aquilo, né, o Cidão? Quando o Vasco toma aquela derrota pro Internacional e o Vasco poupa na Sul-Americana e acaba sendo derrotado, o Renato, ele chama essa responsabilidade para esse jogo de hoje e pro jogo contra o Atlético Mineiro. Então, ao meu ver, até por ser em São Januário, onde o Vasco historicamente é muito forte, o Vasco, ao meu ver, precisa fazer esses 3 pontos nas 3 partidas. É óbvio que tem que entrar em campo, tem que desempenhar bem, mas acredito que em São Januário o Vasco tem que mostrar sua força e conseguir essas vitórias importantes, ô Cidão.
1: Eu acredito no Vasco, que pode chegar a esses próximos compromissos, ter 3 vitórias dentro da temporada. Equipes vão para o gramado, equipes vêm para o jogo. Lá do outro lado, o Pequeno Príncipe, Giovani homenageado. No 8, que se torna o eterno e faz ali também o O do pequeno. Giovani homenageado aqui no estádio de São Januário, no estádio do Gigante da Colina. Uma linda festa no Festival Pirotécnico. A equipe do Vasco da Gama faz para este compromisso de hoje. Torcedor cruzmaltino acredita. Torcedor do Vasco apoia. Torcedor do Vasco confia. A equipe sai de campo com grande resultado. Vasco da Gama sai de campo com essa vitória dentro do compromisso. A verdade é que é vencer ou vencer, né? Não tem outra. Tem que vencer para escapar dessa possível ida pro Z4 do Campeonato Brasileiro. E além, é claro, de ter uma presença mais forte dentro da parte alta do Campeonato Brasileiro. Bonita homenagem, Pieroni, do torcedor cruzmaltino, do próprio Vasco, ao eterno ídolo Giovani, que nos deixou recentemente.
3: É, e foi o ponto que eu falei, ô Cidão. O importante é que o Vasco também fez essa homenagem para ele em vida. Então ele teve esse momento aqui em São Januário muito importante com o torcedor cruzmaltino. E como a gente já falou aqui, Cidão, para muitos torcedores do Vasco mais antigo, o Giovani é o maior camisa 8 da história do Vasco. Tem uma relação muito de idolatria, a torcida tem um carinho muito especial pelo Pequeno Príncipe, e que ele possa descansar, né? O nosso Giovani já vinha sofrendo alguns anos com tratamento de doença, enfim, que ele possa ter o descanso merecido e que fique tudo bem com a família dele, que a torcida do Vasco sempre lembre ele como esse grande ídolo que ele foi, o Cidão.
1: É, Giovani homenageado aqui no estádio de São Januário. Familiares dele presentes, né? Aqui na colina histórica.
3: Outro fator também, você viu que na bandeira de escanteio tem aquela famosa, como foi conversa na mídia recentemente, tem a foto do Giovani, né? Então fica esse recado também, porque da última vez no aniversário do Dinamite, o Luciano fez um gol em São Januário e chutou a bandeirinha. Então fica também esse cuidado hoje pro jogador do Bragantino para evitar uma situação dessa, porque hoje tem essa homenagem pro Pequeno Príncipe que nos deixou.
1: É, o almirante do Vasco, ele pegou ali a bandeira de escanteio, que tá com... né, a homenagem também ao Giovani, e trouxe aqui para a galera, mostrou para o torcedor, na bonita festa que o torcedor cruzmaltino está fazendo aqui em São Januário, fazendo na Colina Histórica. 8 horas, 25 minutos. Dá para a gente acreditar em relação a essa parte de ataque. A gente falou que os centroavantes não marcam gols há quase 2 meses no Campeonato Brasileiro. Hoje o ataque tem a volta do Johan Rojas, Andrés Gomes presente dentro deste 11 inicial. Junto dele, pela direita, vem o Adson e o Spinelli. Adson que tem feito boas partidas pela equipe do Gigante, o Pieroni.
3: É, o problema do Adson é mais físico, Cidão. O Adson teve uma lesão muito grave na temporada passada, acabou voltando e tendo outra lesão logo em sequência. Então o problema do Adson físico, muito interessante, um jogador que dá muita velocidade e tem uma boa participação pelo lado direito, principalmente com o Puma Rodrigues. Ele e o lateral uruguaio do Vasco da Gama se entendem muito bem, só que ele acabou sendo poupado naquele jogo contra o Internacional, que vocês estavam lá no sul do Brasil para poder acompanhar. Ele foi poupado por um controle de carga e também não viajou para o Paraguai para enfrentar o Olímpia. Então a tendência, Cidão, é que o Adson, que é um jogador muito importante para o Vasco da Gama, hoje esteja em plenas condições para fazer uma grande partida aqui em São Januário.
1: Tá chegando a hora, 8h26, o Vascão vem pro gramado. E quem chega para contar as emoções do Gigante da Colina com a 17ª rodada do Campeonato Brasileiro é o Explosão da Galera.
4: Vasco!
5: Vasco!
1: Alô, alô! Galera, boa noite!
2: de futebol, paixão popular, tá na hora da emoção, ó. Explosão e vem comigo vibrar aqui em São Januário, Rio de Janeiro. A colina histórica, o Caldeirão, tá fervendo. Domingo à noite, emoção de montão, completando o seu domingo esportivo aqui na Litoral News, a número 1 do YouTube do Brasil, na Manchete FM 96,1, bem no meio do dial, no coração do Rio. 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Da Nova Friburgo FM 107,5, na região serrana do Rio de Janeiro, e o meu tio passou na jogada, batendo tudo de primeira pra você, direto aqui do Caldeirão. A bola rola pra Vasco da Gama e pra Cantino, e você vai se ligar comigo, com a Renata Marinho, a voz do chat, comentários do Gabriel Peroni, reportagens do Sidão Marinho, Davi Carvalho comigo na onda, Jafinha Corrêa comigo na manchete, também a rapaziada do Mendes Dias, da Nova Friburgo, na região serrana, e todo mundo colado no Explosão, com emoção de montão, direto aqui do Caldeirão. Noite gostosa no Rio de Janeiro, temperatura agradável, na casa dos 27 graus centígrados aqui na cidade maravilhosa. Caldeirão pega um bom público lá pela social, um bom público aqui na arquibancada. Tá um pouquinho mais vazia, né? A curva da ferradura aqui em São Januário. O horário não ajuda muito, amanhã é dia de trabalho, amanhã é dia de estudo. Né? E a galera teria que sair 10h30 da noite aqui no Caldeirão. Mas ainda assim o público é bom, né? São os horários. Esse até não tem muita explicação, porque Vasco e Bragantino jogaram na quarta-feira. Geralmente esse jogo de 8h30 da noite se aplica em razão de alguém ter jogado na quinta-feira, 9h30, e aí ter que haver aquele tempo mínimo de intervalo entre o final de um jogo do meio de semana e o início de um jogo do final de semana, e aquele intervalo tradicional das 66 horas mínimas entre uma partida e outra. A bola vai rolar aqui no Caldeirão, você vai se ligar no Explosão, esse jogo ao vivo com imagens do Prime Video. 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Olha aí, 8h30 em ponto aqui em São Januário. A bola já vai rolar, você vai se ligar comigo e com todo o meu timaço. Chama geral, espalhe aí o nosso link do YouTube. Você que tá ligado comigo, espalhe o link pra geral, porque nós estamos ao vivo aqui no Caldeirão pra levar toda a emoção desse jogão pra você. Muito obrigado pelo carinho, galera ligada na gente no YouTube da Litoral News em todo o Brasil, na Ondas da Manchete, na Nova Friburgo. A emoção rola solta, vem comigo que eu garanto a emoção do jogo pra você. Vasco da Gama dá a saída na redondinha, vai autorizar o árbitro Cláudio Spinelli, o He-Man tá ali perto da bola, pronto para dar o pontapé inicial. Vasco de preto à minha direita, o Bragantino de camisa branca, calção vermelho à minha esquerda. Atenção, 8h31 aqui no Caldeirão, autoriza o árbitro, rolou a bola. Que eu vou, tô ligado na galera, a saída foi do Vasco da Gama, bola pra Lucas Piton, acelerou pela esquerda, buscou André Gomes, domina pela meia esquerda, trabalha a bola pelo time do Vasco, tentou o girinho, caiu, o juizão vai dar falta, bola favorece ao Vasco da Gama aqui na ponta esquerda, na primeira tentativa de chegada do André Gomes, já puniu a arbitragem, parou, marcou falta pro gigante da colina bater, galera, é o comecinho do jogo aqui no Caldeirão, pro torcedor ligado comigo, na número 1 do futebol do Brasil, a sua Litoral News, com a Ondas, com a Nova Friburgo, com a Manchete, tá todo mundo ligado no meio do dial, no coração do Rio. Preparado o time do Vasco, tá ali o Johan Rojas, ele vai pra batida, vai pra bola pela representação do gigante, galera. Placar do jogo de 0-0. Rojas da bola, também pertinho dela, o Watson pra um ou pra outra, batida de bola pelo gigante da colina. Atenção, comecinho do jogo, apenas um minuto de bola rolando aqui no Caldeirão. Aí bateu o Vasco, muita demora, o árbitro vai lá conversar com o Thiago Volpi, né? O goleiro do Bragantino, não sei o que que já conversa tanto logo no comecinho. O Volpi tava reclamando de alguma coisa, foi ali naquela toalhinha do lado da trave, secou a luva. Agora sim o árbitro autoriza. Atenção, preparado o Rojas, correu, bateu, bola viajou, fechada, Volpi, de soco tira, o troco do André Gomes, golpeou de cabeça, virou para Thiago Mendes, dominando pelo gigante, solta a bola pelo meio, tentou a articulação com João Vitor, garoto jogando hoje na direita, improvisado, trabalha pelo meio, vem subindo na canhota, girando aqui, correu o Vasco, lançamento é bem feito, Adson dominou, virou, bateu para Rojas, limpa na marcação, preparou o levantamento, soltou a bola, Adson deixou para André Gomes, bateu cruzado, bola espirrou, voltou para o Adson, dividiu, perdeu o azar marca do Bragantino, afasta, tira o perigo o Bragantino, Agustin Santana sai jogando, acabou bloqueado ali pelo meio, era o Cauã Barros quem bloqueava, e a bola vai na linha lateral, arremessou o manual, Betance a representação do Bragantino, dois de bola rolando, Engeluz Home Center, ligado em tudo que sua casa precisa, precisou, tem na Engeluz Home Center, Búzios, Cabo Frio, Raza e Unamar, Engeluz 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Torcedor do Vasco vem no embalo, vem animado aqui o torcedor do Vascão, está jogando a Isidro Pita, tentou pelo Bragantino, acabou se enrolando, saiu com a bola e tudo pela linha girado, arremesso manual para o Vasco da Gama bater, rede de postos Solgás, há mais de 25 anos completando o seu tanque, abasteça na rede de postos Solgás, em Cabo Frio e em Rio das Ostras, um abraço ao Robson, ao Vasco, ligados comigo na rede Solgás, aqui no meio do Vasco vem Robert Renan manobrando, virou, soltou pela linha de zaga, virando até o balanço ao Tívia, para a prancha, inverte o jogo, deu até onde está colocado o goleiro Léo Jardim e careta direita, bateu pelo alto, sobe lá o Andrés Gomes, vem primeiro cortando a zaga, Alex Vinícius tomava, o Andrés Gomes armou a cama de gato, fez falta ali no meio, é bola a favor da representação do Bragantino, que vai sair jogando na sua linha média. 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Olha aí, lá vem o Bragantino batendo, você tá ligado no explosão, obrigado pelo carinho, obrigado pelo moral, levantamento, buscar Isidro Pita, sobe tentando dividir a bola, espirra na marcação, voltou pro Bragantino, armou o jogo no comando Herrera, Herrera dominava, acabou desarmado, bateu na bola, o Andrés Gomes colocou na linha de lado, é arremesso para o alvo, até a Renata Marinho, a voz do chat, ligada na galera nesse domingo. E aí, Renatinha, boa noite.
4: Boa noite, explosão. E quem tá ligadinha é a Ivanilde de São Luís do Maranhão, torcendo pelo Vascão.
2: Valeu, no Maranhão, no Nordeste do Brasil, ligada no explosão. Muito obrigado pelo seu moral, eu tô na manchete. Virei manchete. 96,1 na Ondas FM 97,7 da Nova Friburgo, 107,5 com a Litoral News, a número 1 do YouTube do Brasil. Sai jogando o Vasco, domina a bola pelo meio, tentou Robert Renan, rifou, bateu, vem melhor pro Bragantino, tomando bola aqui, o Eric Ramírez adiantou, perdeu, levou a melhor, Andrés Gomes subindo pelo Vasco da Gama, domina pela esquerda, driblou o primeiro que era o Herrera, correu pela meia, tentou passar, foi bloqueado, vem Eric Ramírez cortando bola pelo Bragantino, sai pro jogo, a bola escapuliu, saiu, se perdeu na linha de lado, manual pro Vasco da Gama bater, Península Maracanã, lotes a partir de 360 metros quadrados com RGI, num espaço ecologicamente correto, à beira da lagoa, 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não conseguiu bater o Spinelli, vai mergulhar no goleiro Thiago Volpe para defender, quando são 8h35 aqui no Rio, e o tempo vai passando. Cinco minutos, cinco jogados, faltando 40 para acabar o primeiro tempo. E o placar do Brasileirão em São Januário. 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Vasco. O Machão da Gama, 0.
5: Bragantino.
2: Bragantino também, 0. Tô ligado na galera nesse domingo à noite aqui em São Januário, voltando com o Vascão. Thiago Mendes acionado pelo meio, ligou, quebrou, demora no comando, corre na ponta, manobrando o Watson, virou para Andrés Gomes, dominou na risca da área, chance é boa, Andrés deu um totozinho, olha a boa penetração feita na canhota, gira Rojas, trabalhou Rojas, botou no gramado, lá vem o Rojas dominando pelo Vascão, penteou o primeiro, ganhou, foi travado a chegada boa do Gustavo Marques, é escanteio, Sidão,
6: bola pela ponta, canhota, e o Rojas recebeu no contra-golpe da equipe do Vasco da Gama, tentou a trama para um novo levantamento. Quando ele vai botar a bola no meio da muvuca, zaga do Vasco, do Bragantino, perdão, corta com Gustavo, empurra a bola para a linha de fundo. Escanteio Vasco, ponta esquerda, vem cobrança.
2: Lá vem bola para o Vasco da Gama bater, galera, e o Johan Rojas está preparado. 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Vai bater Rojas, preparou pelo Vasco, levantou, bola pingou, subiu cortando Isidro, Pita lá atrás, ajudando a zaga, troca do Vascão, vem recomeçando o Lucas Piton, Pita já vai dar o combate. Piton rifou de qualquer maneira, soltando bola, acabou dando certo, ele virou para Rojas na canhota, fez o domínio, manobrou, levou na linha de fundo, tentou, Rojas foi travado, corta bem a zaga, chegou o Santana, a bola bateu por último no Rojas, deu impedimento antes, é verdade, a arbitragem dando impedimento no Rojas, juizão já parou. Quero ouvir o Gabriel Pieroni aos 7 minutos, em nome da Unilagos, seu futuro começa agora, vem estudar na Unilagos em Araruama. 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Qual é a do jogo, Gabriel?
3: O jogo começou muito bom, explosão. A equipe do Vasco vem tentando fazer ataques, principalmente aqui pelo lado esquerdo, com o Rojas e o Andrés Gomes, mas a equipe do Bragantino muito bem postada defensivamente. A equipe do Vasco até tem volume, mas está tendo dificuldade, porque a equipe do Massa Bruta é muito bem postada na parte defensiva.
2: 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Lá vem saindo para o jogo o time do Vasco. Léo Jardim tem as bola, a bola nas mãos. Atenção, bateu pelo alto. No comando buscou Cláudio Spinelli. Sobe cortando na cabeça do Alex Vinícius. Bola subiu e desceu. Tentou pelo meio novamente o Herrera. Foi desarmado na primeira. Perdeu bola, carambolou. Bateu por último na zaga vascaína. E arremesso de mão para o Bragantino bater. Show, Rasquinho, rodízio mais completo.

0: Isso. Ficando comigo, torcendo também na Manchete, na Ondas da Nova Friburgo e aqui na Litoral News, a número 1 do YouTube do Brasil. E vem aí a Copa do Mundo, cobertura da seleção brasileira 24 horas por dia, direto dos Estados Unidos. Fique ligado. Aí domina a bola, a representação do Vasco. Tomou, ganhou, virou pela meia novamente. O João Vitor conectou com o Cauã Barros, se adiantou, bateu. Olha o Watson correndo lá pela meia, soltou no Cauã Barros, pode queimar, deu no comando. Olha o giro bem feito pelo Thiago Mendes, bateu, defendeu Thiago Volpi. Pegou em dois tempos o goleiro do Massa Bruto e não largou na segunda, Sidão.
1: A trama toda feita pelo setor direito do gramado. Parte ofensiva, Cauã Barros trama com o Thiago Mendes. Ele faz o giro na frente da grande área, tenta a finalização no canto esquerdo superior. Essa bola foi buscando onde a coruja dorme, mas lá estava ele, Thiago Volpi. Bem Vascão.
0: Cauã Barros tomando bola pelo gigante. Soltou para Adson, corre lá pela direita, passou João Vitor pedindo. Adson viu, lançou, deu duro, bloqueando o Juninho Capixaba e botou bola pela linha lateral. 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Na Carpel, lá vem o Vasco, errou Saldívia. Deu mole, perdeu, ganhou Henri Mosqueira, tentou dominar, devolveu o presente. Protege, retoma ali, balança Saldívia, virando pelo Vascão, acelerou, deu bola pela meia direita. Correu Watson, manobrando o pé canhoto na bola, lançou, girou, procurou pelo comando Spinelli, corria, chegou primeiro a defesa. Quando o Rugas dominou mal, o Spinelli não alcançou, a defesa afasta com Gustavo Marques, tirando bola pelo Bragantino. Aos 10 minutos já recomeça o Vascão da Gama. Vem Robert Renda manobrando pelo gigante, 0-0. Alô Andrezinho, sapato novo, ligado numa explosão, torcendo pelo Vascão, tá abraçando o Marcelo Marinho, aniversariante do dia. Valeu Andrezinho, trabalha a bola pela canhota, o Bragantino subindo no comando Rodriguinho, Rodriguinho dominou, virou para Isidro Pita, devolve na meia para Eric Ramírez, vem manobrando pela meiuca, travou Massa Bruta, inversão para Gabriel, Gabriel voltou no Eric Ramírez, olhou para quem dá, passou pedindo bola aqui o Agostinho Santana, ele prefere prender pro Marix Vinícius, inverteu para Gustavo Marques, dominando pelo Bragantino, 0-0 aqui em São Januário, bola para Juninho Capixaba, ele vem lá pela canhota, trabalhando no pé direito, Adson deu o primeiro combate, Juninho virou pela meia, pode pintar, queimada de longe, cruzamento é para a área, para o Santana, subiu, ajeitou de cabeça, corta de qualquer maneira a defesa. Voltou a bola para Eric Ramírez, virou para Santana, vai no fundo, cruza a bola prensada. Bloqueou o Andrés Gomes, mandou para escanteio, é Bragantino, bola, Cidão.
1: Na boa trama pela ponta direita. Essa bola buscou o Herrera, que foi do lado da grande área. Foi fazer o levantamento. Andrés Gomes via na marcação homem a homem. Esticou a perna direita, conseguiu botar para a linha de fundo. Escanteio para o Massa Bruta. Pela ponta direita, vem perigo contra o Vasco. Bola no meio da muvuca.
0: Vai bater a representação do Bragantino, tá ali o Agostinho Santana, tem que esticar o pescoço aqui pra ver quem bate. Santana preparado, vai pra bola pela representação do Massa Bruta, 0-0. Correu Santana, bateu, olha a cabeçada, defendeu o Léo Jardim. Tava ligado, hein? Subiu livre no primeiro pau pra cabecear o jogador do Bragantino, Juninho Capixaba, com perigo, hein, Sidão Marinho?
1: Ele é muito bom nesse duelo aéreo, explosão. Ele se antecipa ao marcador, testa bem, busca o canto esquerdo no goleiro Léo Jardim. Estava atento no lance, fez a boa defesa. Mantém o empate.
0: Lembrou que terminou ainda pouquinho, 1 para o Corinthians. Gol do Labiade, fez mais um. 0 para o Atlético Mineiro. Marcelo Marinho, aniversariante do dia, transmitiu ao lado do Wilson Soto, direto de Itaquera. 1 para o Corinthians, 0 para o Galo. Resultado ruim para o Vasco, né? Porque o Corinthians sobe na tabela, Sidão.
1: É, exatamente, explosão. O Corinthians sobe, mas é aquilo. Vasco precisa fazer o seu dever de casa, vencendo aqui, o Vasco já fica mais tranquilo. No próximo domingo é outro confronto direto contra o Atlético Mineiro, que também está nessa parte do meio da tabela.
0: Domingo que vem, 16h do mesmo dia do jogo da seleção, contra o Panamá no Maracanã. O Vasco joga aqui em São Januário, vai sair jogando Piton, Piton rifou a bola pelo meio, deu certo, o Robert, o Rojas domina, girou o Johan Rojas, tentou manobrar, atenção, girou, caiu, queria falta, o juiz não deu, tomou o Bragantino, quem rolou foi a Alex Vinícius, adiantou, bateu, solta a bola no comando, olha lá, Henri Mosqueira correu, tentou driblar, foi desarmado pelo João Vitor, voltou a bola para Mosqueira, ganhou o troco pelo Bragantino, manobrou pela meia, 0-0, Cauã Barros dá combate, Henri Mosqueira protegeu, Barros bateu na bola, ela espirra, volta pro Mosqueira, driblou, girou, conseguiu soltar pro Eric Ramírez, tabelou com Herrera, voltou, Eric Ramírez pra Herrera, deu Luiz Hidro Pita, girou, errado, vem cortando a zaga do Vascão, aliviando, mas o troco é do Bragantino, vem de trás, Gustavo Marques dominando, virou, bateu, soltou, na canhota tinha, dominou Herrera, virou, tentou cruzar, carimba na marcação, tirou Saldívia, completou Thiago Mendes.

0: dominando pelo gigante, saía para o jogo, foi derrubado, é falta. Falta no ataque em cima do Thiago Mendes. Juizão já parou e já marcou. 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LM Distribuidor Online.com.br. 14 minutos, Renata Marinho, dando moral para a galera ligada comigo, Renatinha.
1: E aí, explosão, quem tá ligadinho é o Carlos, direto de Goiânia, torcendo pelo gigante da colina.
0: Valeu, Carlos, muito obrigado. Aliás, quero aproveitar para agradecer a todo mundo que mandou mensagem de aniversário pro nosso Marcelo Marinho, né? Filho meu e da Renata, o primogênito lá de casa, a gente está feliz e recebendo com carinho as mensagens de todo mundo. E amanhã é nosso aniversário de matrimônio, né? Renata e eu vamos comemorar mais um ano de união, sob as bênçãos de Deus. Aqui são 8h45. Tempo passando em São Januário. Etapa inicial 15 no meu digital, faltando bem a hora para acabar. 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Vasco da Gama 0.
2: Bragantino
0: também 0. 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Que eu vou, lá vem Vascão dominando, vem no meio, Andrés Gomes manobrava, foi travado ali com falta, chegou de trás, cometendo falta, a marcação era dura do Agostinho Santana, e a bola pro Vasco da Gama bater. Pierone, quase 16 minutos e o jogo até agora, hein, Pierone?
3: O jogo tá muito truncado, explosão, mais do que bem jogado. A equipe do Vasco teve apenas uma chance, claro, com o Thiago Mendes fazendo fora da área, e o Bragantino uma bela chegada do Juninho encapixado de cabeça. O jogo tá muito truncado no meio campo.
0: E olha o Machão aí, lá vem Thiago Mendes dominando, virou pela meia pra Adson, estica no Andrés Gomes, matou mal, perdeu, vem Agostinho Santana tomando, já ganhou bola pelo Massa Bruto, inverteu para Herrera, corre aqui na meia, tentou trabalhar, driblou o primeiro que era o Piton, lá vem Herrera se mandando, encara o Cauã Barros, ficou no chão, levou a falta. Falta do Barros, pode até levar o amarelo, mas a bronca vai para cima do Renato, que reclamou com o árbitro, hein, Sidão?
4: É, exatamente, explosão. Barros chegou forte para cima do Herrera, que ultrapassava aqui pelo setor direito, no corredor tentava o avanço para a equipe do de Bragança Paulista, e o Barros acabou deixando a perna esquerda à frente da passada do jogador adversário. A falta foi marcada, o juizão parecia que viria para dar o cartão amarelo, mas deu a bronca no Renato Portaluppi. Talvez o Renato até malandro, né? Chamou atenção para ele, para não deixar o seu jogador ser amarelado. Falta pro Massa Bruta, ponta direita do gramado, vai ser levantada na grande área.
0: Lembro para você, ligado na gente, resultados mais cedo, Cruzeiro 2, Chapecoense 1, Pedro dos Santos transmitiu lá no Mineirão pela Litoral News. Corinthians 1, Atlético Mineiro 0, Marcelo Marinho deu recado no YouTube. Atlético Paranaense 2, Remo 1, agora aqui na Manchete, na Ondas e na Nova Friburgo. Também na Litoral News, Vasco 0, Bragantino 0, batida a bola pelo Agostinho Santana, levantou, zaga do Vasco, aliviou com João Vitor, sobrou pelo meio, cruzamento feito na área, Léo Jardim, foi lá no alto, defendeu lá no alto, é dele, Sidão.
4: Chegou de boa para fazer a defesa no meio da muvuca, Bragantino tentou ultramar essa bola no duelo aéreo, Jardim viu que levaria perigo, se antecipou, foi na busca da bola, faz a defesa, mantém o 0-0.
0: 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Olha o Bragantino falhando, recuo, bola do Juninho Capixaba, quase que apertou o Rojas. Saiu o Volpe desesperado, acabou dando certo a ligação do Volpe no comando. Dominou em Rio Mosqueira, manobrou, virou, girou, pode queimar dali, apontou, atirou, bola, desviou, bateu no Saldívia e foi para escanteio. Conexão rápida do Volpe com o Henrique Mosqueira, quase o gol do Bragantino, Sedão.
4: É, naquela transição rápida para a parte ofensiva, o Henrique Mosqueira conseguiu receber essa bola, foi tentar a finalização, ela desviou no meio da muvuca, foi para a linha de fundo. É mais um escanteio para o Massa Bruta, equipe perigosa nesse início de jogo. Vamos chegando aos 19 e o Massa Bruta tem escanteio. Ponta direita, vão se preparando os jogadores. Os grandalhões estão no meio da muvuca, que olha só, hein? Bragantino na jogada, todo mundo fica fora da área. Explosão.
0: Valeu, detalhe do Sidão. 0 a 0, você colado numa explosão nesse domingo à noite. Obrigado aí pela carona na estrada. Voltando na região serrana, voltando na região dos lagos, voltando na Costa Verde, me dando carona. Atenção, vai bater o Bragantino, escanteio, cobrou. Santana levantou, tentou. Alex Vinícius bateu na zaga, voltou, bola caiu. Eric Ramírez perdeu, brigou, insistiu, dominou, tentou Herrera. Preparou, bateu, cruzado, Rodriguinho. Bola vai pra fora, por cima do travessão. Não sei bem se o Rodriguinho quis cruzar ou quis chutar. A verdade é que levou perigo a bola dele descaindo ali perto do gol do Léo Jardim, hein, Sidão?
4: E se essa bola cai um pouquinho mais cedo, explosão, seria um golaço do Rodriguinho com a camisa 20. Ele fez a articulação depois da roubada de bola na tentativa de saída no contra-golpe do Vasco. No bico da grande área pela ponta destra ofensiva, articulou no meio de três jogadores, tentou botar essa bola no efeito. Ele pega mais no efeito cavadinha, ela vem chovendo na segunda trave. Foi muito alta, passou para a linha de fundo. Mantém o empate no jogo.
0: Olha aí, vem aí a Copa na Litoral News direto dos Estados Unidos, ao lado da seleção brasileira, com a Angelus Home Center, Nova Onda, Hotel LM Distribuidor, Rede de Postos Sol Gás, Instituto Dominus de Educação, Larissa Marinho Build Studio e o Chemichu Creperia também ao nosso lado, na cobertura da seleção na Copa. Fique ligado aqui na Litoral News, tem informação de montão pra você. Sai jogando o Vasco da Gama, recua de bola pro Léo Jardim, vai abafar aqui atrás, bateu pelo alto, tentou lançar pra corrida do Spinelli, vem primeiro tiro na zaga do Bragantino, bola espirrou, sobrou pra Robert Renan, lançou pro Cláudio Spinelli, o Rimin matou no peito, devolveu no Thiago Mendes, tentou lançar, era pro Andrés Gomes, chegou primeiro, tomando a Agostinho Santana, virou pra Herrera, ganhou do Cauã Barros, lá vem Herrera, pela meia, sobe pelo Bragantino, na velocidade, tentou travar, virou errado, perdeu, levou a melhor do Watson, ganhou bola, girou pro Rujas, deu mole, perdeu, retoma Juninho, tentou Juninho Capixaba, virando pela meiuca, devolveu, solta o jogo no comando, lá vem o Bragantino se mandando, olha a bola do Eric Ramírez, tentou trabalhar, virou pela meia, vem subindo novamente Henri Mosqueira, bateu pro Isidro Pita, girou, chutou pra fora, é apenas tiro de meta pro Vasco da Gama, quando são 8 e

0: futebol ao vivo na Litoral News, sempre direto do estádio. 20 minutos aqui no Caldeirão, faltando 25 para acabar o primeiro tempo. 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Placar do Brasileirão, Machão da Gama 0.
1: Bragantino.
0: Bragantino também 0. Eu tô ligado na galera com você na número 1 do Brasil. 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Me dá esse moral, ligado comigo, tem mais emoção. 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Sabia que eu virei manchete? No meio do dial, no coração do Rio, um timaço de comunicadores e o melhor do futebol. Um abraço ao meu parceiro Rafael de França, amanhã 10 da matina, um show do Rafael de França na manchete. Aqui vem voltando, trabalhando, bola pelo meio, girando, Bragantino, Henrique Mosqueira manobrando, dentro pela meia, pode queimar dali, atenção, vai disparar, não dá, solta a bola de lado para Gabriel, Gabriel virando o jogo do comando pro Eric Ramírez, tentou tabelinha, abriu para Juninho, capixaba lá pela esquerda, preparou, cruzou, vem bola, olha o Pita, desviou de cabeça, brigou, Herrera pela bola, corta, Piton tirando, voltou a bola para Mosqueira, divide, ganha o Saldívia, mandou pra linha de lado no sufoco, e o Bragantino apertando, Sidão.
2: É, e a reclamação do torcedor do Vasco, explosão, que essa bola foi tramada no meio da muvuca, o Herrera de cabeça tentou ajeitar pro Peter, e o Jardim não saiu para fazer a defesa, a zaga teve que cortar na linha defensiva, bem manual para a equipe do Bragantino.
0: Olha o Bragantino, levantamento feito, subiu o Robert Renan tirando, vai completar o Johan Rojas, tentou bater de pé direito, briga Spinelli pela bola, Alex Vinícius levou a melhor, tentou o Alex Vinícius, inverteu, bateu, soltou, lá no Xim Santana, cruzou, carimbou do Andrés Gomes, bola saiu, é posse de bola pro Bragantino aqui pela ponta. Renata Marinho, a voz do chat, dando moral pra galera. Oi, Renatinha.
3: E aí, explosão, Juliano e o Bernardo em Cabo Frio acompanhando a transmissão e vibrando em cada lance do gigante da colina.
0: Grande Juliano, Feital tá com o Bernardo, torcendo pelo Vascão, ligado no explosão, obrigado pelo moral, meu irmão, vai bater bola aqui, a representação do Bragantino, Agostinho Santana, preparado, Rodriguinho, colou do lado dele, Santana bateu direto, subiu, tentou a cabeçada, Gustavo Marques, volta a bola pelo meio, brigou Alex Vinícius, sobrou na canhotinha, Juninho Capixaba, ajeitou, inverteu, deu bola pro Henrique Mosqueira, pode queimar dali, lá vem Mosqueira, manobrando no bico na área, tentou o driblinho, abriu Pita, recebeu, deslocado, tá lá o Viking, fora da área, tentou manobrar, girou o Pita, acaba apertado, tem que voltar o jogo, recomeça tudo aqui atrás do goleiro Thiago Volpe, são 23 jogados 0-0, tá construindo, tá reformando, locação de caçambas, máquinas, 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
4: Nos últimos minutos a equipe do Bragantino tem tentado pressionar a equipe do Vasco, é verdade que sem chances tão claras assim, mas nesse momento dá pra dizer que a equipe do Massa Bruta tá mais à vontade aqui em São Januário.
0: Valeu, palinha do Gabriel Pirone, galera, tá chegando, espalhe aí o nosso link pra geral, é a Litoral News no YouTube, eu conto com o teu joinha, claro, e peço moral da tua inscrição aqui no canal, tua inscrição ajuda demais do nosso crescimento, né? Já somos 1.434.000 inscritos aqui na Litoral News, muito obrigado, também tô na manchete, no meio do dial, no coração do Rio, na Ondas FM, na Nova Friburgo FM, quando volta Herrera, dominou, tentou pelo Bragantino, ajeitou pela direita, cruzou, Léo Jardim, se esticou, foi lá no alto e defendeu, quando são 8h55 aqui no Rio, e o tempo vai passando, galera. Os 25, cravado os 25, faltando 20 para acabar o primeiro tempo e o placar do Brasileirão. Vasco da Gama 0. Bragantino também 0. Oba, e é essa que eu vou, tô ligado na galera. Vinhetinha nova na produção do capricho da turma do Rafael de França. Tentou manobrar pela meia girando aqui, o Henrique Mosqueira acabou travado porque fez falta. Era falta em cima do Cauã Barros que brigava pela bola ali pela meiuca. Eu tô na manchete, eu tô na onda, estou na Nova Friburgo, tô aqui na Litoral News no YouTube. A Litoral News é campeã no futebol ao vivo com você. Muito obrigado pelo moral. Amanhã tem mais, tem Coritiba e Bahia. da Litoral News, da terça pela Manchete, pela Ondas, pela Litoral News. Tem bola rolando para Libertadores, Flamengo e Cusco. Na quarta, Vasco e Barracas, aqui em São Januário, Fluminense contra o La Guaira do Maracanã. Ainda tem Caracas e Botafogo, cobertura completa. Quinta é dia de Palmeiras contra o Júnior. Vem trabalhando, virando, soltou bola pelo meio, Rojas, 0 a 0. Ele trabalha, devolve numa lança Aldívia, tentou girar lá com João Vitor pela direita. Acabou dando bola e perdeu a redondinha, levou a melhor o Eric Ramírez. Tomou, ganhou, vem subindo pelo Bragantino, 0 a 0 no marcador. Juninho Capixaba acelerou para Isidro Pita, dividiu Robert Renan e meteu bola pela linha lateral e arremessou manual para o Bragantino bater. 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Tá voltando o Bragantino, dominou o Alex Vinícius, lançou, botou na área, Pita e emendou, botou para fora, é só tiro de meta. Passou longe do gol do Léo Jardim. Até agora, Peroni, nenhuma chance aguda de gol, né? Nenhuma chance tão perigosa a ponto de algum time ter tido a oportunidade de abrir o marcador até aqui com 27, hein, Peroni?
4: É, teve aquela chance do Bragantino, explosão, onde foi uma tentativa de cruzamento, mas a bola acabou caindo perigosamente perto do gol do Jardim. Mas tirando isso, é um jogo muito truncado. Mas nos últimos minutos, a equipe do Bragantino está tendo mais liberdade para ficar no campo ofensivo.
0: E olha o Machão aí, lá vem Adson manobrando no campo defensivo do Vasco. Girou, soltou para Rojas, devolve a bola. Lá pro Watson, gira pela meia, tenta a caminhada, recolhe, solta até Robert Renan, olhou para quem dá, na meia cancha, vai bater pelo alto para Andrés Gomes, correu na canhotinha, como ele vem, o Alex Vinícius, Andrés Gomes é quem domina, bota no gramado, tentou balançar, chamou o Alex para dançar, conseguiu passar, passou, cruzou, corta de qualquer maneira o Gustavo Marques, porque o Spinelli tava fechando o zagueirão, chegou a perna e botou para escanteio, ô Cidão.
2: É, Gustavo Marques se atirou na bola, explosão, deu um carrinho na pelota no pé direito e empurrou para linha de fundo, que se ela passa o Spinelli era um abraço, ia morrer no fundo da rede, no fundo do gol, seria o primeiro do Vascão, escanteio Vasco pela canhota, tem bola a favor do gigante.
0: 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tirou Mosqueira, o troca do Machão da Gama, girou invertendo, pela meia Piton, Piton trabalhou, procura o passe, faz a inversão, olha o Rojas na corrida, meteu bola para Andrés Gomes, estica até o Watson, tentou driblinho, foi desarmado, recuperou, tomou com falta. E aí a galera não gosta, né? Falta marcada do Watson no ataque, hein, Sidão?
2: É, aqui pelo setor esquerdo ofensivo, ele acabou tocando com a mão, e aí o juizão pegou a irregularidade, falta marcada, irregularidade marcada, é, no campo defensivo do Red Bull Bragantino, tem toda a calma para fazer essa cobrança, você tava tentando adiantar um pouquinho a bola ali, o goleirão Thiago Volpe, agora sim, o juizão já autoriza, vai ser cobrada a irregularidade, segue tudo igual, 0 a 0.
0: 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Clínica de Ortopedia, doutor Francis Melo, meu irmão querido, recebendo aqui o meu abraço. Alô, doutor Francis, tá ligado na Ondas, na Manchete, na Nova Friburgo, tá ligado na Litoral News, aqui tem emoção de montão. Quem domina a bola é o Bragantino aos 29 do primeiro tempo, placar de 0 a 0, quem trabalha é Alex Vinícius, pela linha de zaga do Círculo Central, Manobru bateu pelo alto lá no comando, vai brigar pela mão, Juninho Capixaba golpeou de cabeça, acabou errando, bola bateu por último no João Vitor, por isso o manual pertence ao Bragantino de novo. 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Vai bater o lateral, Juninho Capixaba levantou, subiu Camão Barros de cabeça, cortou, botou bola para a linha de lado de novo. 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Vai bater, Juninho Capixaba. Lateral, como se fosse um escanteio, subiu tirando a zaga, João Vitor corta, vai completar o Adson, aperta o Juninho Capixaba, Adson rifou a bola, bateu por último em quem? Ninguém, é só manual pro Bragantino, é dar pro Vasco, Adson. Ele viu, eu também tinha visto daqui, só que ele demorou a marcar o desvio feito ali no Juninho Capixaba, 9-1 da noite no Rio de Janeiro, e o tempo vai passando aqui no Caldeirão. de 30. 30 cravados, faltando 15 para acabar o primeiro tempo. 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Vasco da Gama 0.
1: Bragantino.
0: Bragantino também 0. 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Lá vem o Bragantino voltando, tentou trabalhar pela canhota, novamente aqui o Gustavo Marques dominou, virou pela meia pra onde está colocado o Gabriel. Gabriel vai experimentar, bateu, deu de zagueiro Isidro Pita, cortou a trajetória da bola, zaga do Vasco alivia, quem cortou foi Barros. Barros virou pra Adson, tentou driblar pela meia, a bola bateu na marcação, sobra do João Vitor, errou no passe, perdeu, ganhou Juninho Capixaba, adiantou pra Isidro Pita, no pivô tentou driblar, deu duro Barros, ganhou na primeira, o Adson, girou, ganhou, falta no Thiago Mendes, cartão amarelo, já pintou pro Rodriguinho, camisa 20, é o primeiro amarelinho do jogo, Sidão.
2: É, chegou muito forte o Rodriguinho ali, explosão no carrinho, desclassificante pra cima do atleta Cruz Maltino, que era o Thiago Mendes, que rapidamente foi ao gramado, foi ao chão. Juizão não hesitou, já tirou o primeiro cartão do bolso de amarelo para o Rodriguinho. Aliás, o árbitro do compromisso de hoje, explosão, é o árbitro com histórico de muitas expulsões. Estive olhando a ficha dos últimos jogos do Fernando Antônio Mendes. Ele expulsou nas últimas 5 partidas um total de 4 jogadores. E em jogos do Vasco, ele tinha expulsado lá em 2025 Paulo Henrique contra o Juventude. Em outro jogo do Vasco em 2025, expulsou o jogador do Vitória aqui em São Januário, o Lucas Raul.
0: Esse cara que tá apitando compete com a gente no tamanho do nome, né? O meu nome, o nome do Sidão, o nome da Renata, do Marcelo, da Larissa, tem nome pra Dedé, mas ele tem mais que a gente. Ele tem, acho que 6 ou 7.
2: Fernando Antônio Mendes de Sales Nascimento.
0: É quase igual, tem umzinho só mais, né? A gente tem 5. Deixa eu abraçar de forma carinhosa meu parceiro Gustavo, tá dando show na produção do Rafael de França e do Pedro Augusto. É vascaíno, tá ligado comigo na Manchete da Litoral News, ao lado da esposa dele, a Suelen. Valeu, Gustavo, parabéns pelo trabalho. Tá arrebentando nos debates e no show do Pedro Augusto, alertando geral a partir do meio-dia. Os debates do Rafa, o Rafael de França, de 10 ao meio-dia. Parabéns, Gustavo, um abraço da Suelen, boa sorte pro Vascão, que tá voltando aqui com o Thiago Mendes, dominou, lançou, tentou pra corrida do Spinelli, chegou primeiro a zaga, cortou errado, bola ficou no pé do Rojas, caprichou pelo Vascão. O que que deu o juizão? Deu toque na mão na hora do Rojas pegar a sobra da bola, hein, Sidão?
2: É, porque essa bola veio espirrada pra cima dele, o Rojas acabou ajeitando com